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1: Quero contar uma benção. Uma quarta-feira estive aqui, eu venho todas as quarta-feiras, e daí o irmão Messias falou, quem tivesse na família, pessoa desempregada, ou o que quisesse a primeira vez trabalhar, daí eu tenho um neto que ele completou 18 anos agora, e ele estava desempregado, e quer dizer, eu queria arrumar um emprego, a primeira vez, né? Daí eu vim aqui para frente. Na próxima semana o Senhor já abriu uma porta para ele, já está trabalhando. Eu agradeço ao meu Deus, que o meu Deus é maravilhoso. Ele, é só nós pedir e confiar que ele dá a benção para nós.
2: Meu nome é Dinorá, eu cumprimento a igreja que é Pai do Senhor Jesus. Amém. A benção que eu vou contar, né? Eu estava com um boleto para me pagar do banco, né? E o meu boleto era R$500 e faltava R$200, né? Para pagar esse boleto, né? E não tinha como pagar, né?
3: Não tinha condições para pagar.
2: Não tinha.

0: Abriu a Bíblia e estava lá.
1: Aham, estava lá, paguei minha conta ontem.
0: Justo o que precisava para pagar a conta.
1: Exatamente, em nome do Senhor Jesus, paguei minha dívida ontem.
0: Para quem está ouvindo agora o seu depoimento no rádio, o que, que a senhora fala? Fica em casa ou que vem para cá fazer a campanha da quarta-feira?
1: Não, não pode ficar em casa, que vem fazer as campanhas de quarta-feira, que Deus proverá.
0: A senhora está aqui e Deus está suprindo as necessidades.
1: Deus está suprindo todas as necessidades, em nome do Senhor Jesus.
0: Palma de vitória para Jesus, igreja. Bem alegre essas palmas, aleluia. Está vendo que bênção tremenda?
2: Primeiramente, o nome da irmã
3: Isabel, eu saúdo a igreja com a paz do Senhor. Eu estou muito feliz com Jesus, porque ele tem me surpreendido, né, nesse mês, assim, o Senhor tem me surpreendido mesmo. Tem coisa que a gente nem estava esperando, o Senhor lhe trouxe ali. Então eu tenho um irmão que mora no norte, já tem mais de 5 anos que eu não vejo ele, que eu não vou para lá. E agora, quando foi essa semana, ele lá disse que vendeu, lá não sei o que, que ele vendeu, e ele mandou para mim R$3.000. Né? Então eu fiquei feliz, eu não estava esperando essa quantia, e hoje já estou trazendo a parte que é do Senhor. Né? E outra coisa também, o Senhor tem me abençoado assim, usado pessoas para dar, igual foi segunda-feira mesmo, a gente foi num ensaio, e de repente uma pessoa me deu um envelope na minha mão, e lá estava R$100. Né? Então sempre o Senhor está fazendo isso. Esse tipo de coisa comigo, né? Então eu louvo a Deus que eu sempre tenho sido fiel nas ofertas, no dízimo também. E outra coisa também, essa semana eu perdi meu vale transporte, meu cartão, e ele tinha bastante passagem, e eu fiquei bastante preocupada, porque as coisas não tá fácil para a gente estar gastando dinheiro, né? Aí eu orei tudo, procurei em tudo, aí eu já tinha ido na farmácia, tinha ido no mercado, tinha ido na lotérica, eu não sabia onde que tinha caído, né? Aí eu fui e orei ao Senhor, eu falei, Senhor, se o Senhor fizer aparecer meu cartão, eu vou dar o testemunho nas quarta-feira, eu vou ser a primeira, né? E depois já tinha procurado onde eu já procurei, depois achei meu cartão, né? Ninguém roubou, né? Não perdi, eu só tive que, eu bloqueei, né? Agora eu vou ter que desbloquear, mas eu louvo ao Senhor porque o Senhor colocou as mãos e abençoou. Esse é meu testemunho.
2: Amém. Glória a Deus. Deus abençoe mais ainda, minha irmã. O nome da irmã?
4: Sou ele.
2: Qual foi a bênção,
4: Sueli? Eu tenho muita bênção para cantar, que a gente esquece que é a bênção, que Deus é maravilhoso, né? O ano passado, estavam roubando a minha aposentadoria, e daí eu cheguei até o banco, e quando eu cheguei lá até o banco, reclamei para o banco lá, por que estava faltando tanto dinheiro na minha aposentadoria, daí o banco mandou eu para o INSS. Diz que era lá problema do INSS. Fui até o INSS, eles falaram que lá não tinha nada a ver com aposentadoria mais, porque depois que eles faziam aposentadoria, não tinha nada para eles tirar das aposentadorias. Daí o próprio INSS me mandou um advogado. Eu peguei o advogado e fui lá para o sítio, lá em Quitandinha, lá no Banco Bradesco, lá de Quitandinha. Quando o advogado lá mesmo de Quitandinha mandou uma carta para o banco lá, e na hora, em nome de Jesus, fui receber daí outro dia, o dinheiro que eles tinham me tirado todo da aposentadoria, veio em dobro. Glória a Deus.
2: Veio em dobro.
4: Veio em dobro.
2: Deus colocou as mãos.
4: Deus colocou as mãos na hora. E o advogado particular ainda não me cobrou nada.
2: Nada.
4: Glória, nada, não.
2: É bênção de Deus.
4: É bênção de Deus. Glória a Deus. Agradeço a Deus.
2: Deus preparou tudo.
4: Deus preparou tudo. E a outra bênção que eu queria contar, que eu estava esses dias contando para minha colega aí, meu irmão também, ele estava com uma hérnia na barriga, tamanho de um saco, assim, mas enorme. E os médicos já disseram que não tinha mais cura para curar, a anestesia não pegava mais para operação. E ele estava bebendo muito e não deixava da bebida alcoólica. Eu peguei a foto dele, trouxe aqui para a igreja, pedi oração, isso aí já faz tempo já. Daí, quando ele foi para a operação, quando ele entrou na mesa dos médicos lá para a operação, os médicos foram pôr anestesia nele, na hora a hérnia desapareceu. Na mesa. Os médicos ficaram admirados, até deram risada. Diz que, como é que pode aquilo? Mas é a bênção de Deus, né?
2: Tinha uma hérnia muito grande na
4: barriga. Muito grande, enorme, não tinha recurso mais. Os médicos estavam com medo até de operar. E ele estava bebendo muita bebida alcoólica. Daí os médicos disseram, não sei se você não vai morrer nessa operação, porque a anestesia não vai pegar. Quando eles foram pôr anestesia nele, antes de aplicar anestesia, a hérnia desapareceu.
2: Desapareceu
4: na frente dos médicos.
2: A irmã Toca que trouxe a foto do seu irmão, né?
4: Do meu irmão.
2: Aqui na igreja.
4: Aqui na igreja.
2: Para oração.
4: Para oração. E ele é caminhoneiro ainda e viaja longe. E ele...

0: bebe muita bebida alcoólica e glória a Deus ele tem livrado tanto acidente, tanto.
1: Quem crê que foi Jesus que fez a cirurgia na vida do irmão dela? Como pode isso? Pensa bem, já estava na mesa para fazer a cirurgia e de repente do nada desaparece aquela hérnia. Ela trouxe a foto do irmão aqui na igreja para receber a oração. E na hora da cirurgia, o doutor Jesus antecipou os médicos da terra. O doutor Jesus colocou as mãos e fez desaparecer milagrosamente aquela hérnia. Quem pode dar glória a Deus por este milagre?
2: Deus abençoe, meu
0: senhor.
1: Palmas para Jesus.
3: A bênção que eu tenho para contar foi na quarta-feira passada. Na verdade, a gente não pôde vir porque a gente quebrou a campanha. Não é que a gente quebrou, que a gente quis, sabe? É que assim, o nosso carro, ele parou de vez o limpador. E quarta-feira estava chovendo demais, né? E daí, infelizmente, não deu para a gente estar aqui na quarta-feira. E daí o meu esposo, depois da quarta-feira, ele levou o carro para o rapaz olhar lá no mecânico. O rapaz falou assim, olha, essa peça que você precisa custa R$1.000. E meu esposo falou, meu Deus, e agora? Eu não tenho esse dinheiro, né? Daí ele falou bem assim, ele foi lá para dentro e buscou dois motorzinhos. Daí era o que ele precisava, né? Ele falou, olha, um você leva para casa para ver se funciona e o outro vou vender para você por R$50. De R$1.000 por R$50. Glória a Deus, é uma benção enorme, né? Mas eu fiquei triste porque não pude estar aqui quarta-feira, né? A gente tentou pegar a BR, mas não teve condições mesmo. E é um risco, né? Que a gente ia estar correndo, né? Mas glória a Deus, hoje nós estamos aqui para a honra e glória do Senhor Jesus. Agradeço por dar em nome de Jesus, amém?

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0: Senhor te abrirá o seu bom tesouro, o céu, para dar chuva à tua terra no seu tempo e para abençoar toda a obra das tuas mãos. Deuteronômio 28, 12.
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0: 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Provérbios 10, 22.
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do Senhor, irmãos internautas, quem tem o imenso prazer de cumprimentar todos os irmãos neste exato momento, a sua irmã em Cristo Priscila Messias, estamos agora no horário que nós sempre estamos, às 22 horas. Sejam todos bem-vindos, voltamos à nossa programação normal, sejam bem-vindos aqui na live da Igreja Pentecostal Deus é Santo, em instantes com todos vocês. Pastor Darcy Messias, que estará orando, falando com os irmãos, e eu tenho certeza que Deus vai falar com cada um dos irmãos e irmãs que estão conosco neste momento. Então eu peço aos irmãos que estão chegando agora para nos informar qual é a sua localidade neste momento. Eu preciso da sua interação conosco neste instante.

0: Aos irmãos que estão chegando agora, paz do Senhor Jesus. Vamos ver aqui os nomes das pessoas que estão conosco aqui nesta live do dia de hoje. Aqui no YouTube, irmãos, não se esqueça de deixar o seu like. Cadê o like dos irmãos? Irmão Leandro, irmã Cirlete, irmã Rosângela, irmão Francisco, irmã Lázara de Britânia. Ô, irmã Lázara, estamos sentindo sua falta aqui nas lives. Irmã Lázara de Britânia, Goiás, Tatiane aqui conosco, Isaías de Lages, Nádia de Tibagi, Gisele também aqui conosco, Rosilda, quem mais está aqui conosco? Solange, Vanderlei, Júlio, Rosilda, Ivete, Eduardo Sorocaba, também não estamos na oração da madrugada não, né, irmão Eduardo? Marinalva aqui conosco também, Diogo de Palmeira, Simone aqui também conosco, Deus abençoe. Vamos ver aqui no Facebook quem já deixou o seu like na live do dia de hoje. Vai marcando presença, meus irmãos. João Maria, Lourdes, Cleonice, Elenir, Iracema, Silvana, Maria e o irmão Jaime está aqui comentando, deixando o seu like, aliás. Vamos ver aqui nos comentários. Silvana de Capão Raso, irmã Silvana. Estava dormindo, irmã Silvana, no propósito de oração da meia-noite. Ela é de Capão Raso. Irmã Iracema, Eleni de Viamão, Rio Grande do Sul. João Maria de Coronel Domingos Soares. Irmão Jaime, Cleonice de Coronel Domingos Soares. Eliane, conosco também. Quem mais? Mamaria Aparecida, Mamaria, que esteve hoje conosco pela manhã, aqui no culto doutrinário. Deus abençoe, Mamaria. Eliane, de Piraí do Sul, também aqui conosco. Deus abençoe, em nome de Jesus Cristo. Sidney, aqui também conosco. Deus abençoe a vida de cada um dos irmãos. Eu estava aqui no propósito, não estava falando, mas estava aqui no propósito da meia-noite. Irmão Adriano de Capão Raso está aqui conosco também. Deus abençoe a sua vida em nome de Jesus. Irmã Neuza aqui de Curitiba também, marcando a presença aqui nesta live. Você que está nos acompanhando, vamos compartilhar, alcançar mais vidas através destas lives. Você que está nos acompanhando, dê uma olhadinha, uma conferida, se você já é inscrito aqui no canal da Igreja Deus é Santo. Se não, se inscreva. Curta a página da Igreja Pentecostal Deus é Santo. E nós vamos colocar aqui testemunhos de fé de pessoas que foram curadas aqui na Igreja Deus é Santo, na revelação com o homem de Deus, pastor Darcy Messias. Eu quero que você preste atenção nesta revelação, onde Deus usa poderosamente a vida do pastor Darcy Messias, também com pessoas que estavam com inflamação, libertação de inflamação, revelação com bola andando dentro da barriga. Eu quero que você preste atenção aqui nestes momentos de revelações e nós já voltamos com todos os irmãos nesta live do dia de hoje. Fica aí, hein? Nada de...
1: Tem uma pessoa aqui que Deus me faz saber que dentro da sua barriga tem algo que anda assim, ó, mexe. Aquela bola andando dentro da barriga. Quando você deita de barriga para cima, aquilo fica assim, ó. Ó, pulando assim, ó. Parece que o coração saiu daqui e foi para cá. Aquela coisa dura, aquela bola, ela anda dentro da barriga. Está aqui dentro da igreja. Levantou a mão ou não vi?
2: Dá vitória.
1: Não levantou a mão. Então tá bom. Cadê a pessoa? Você não tem uma dor? Não é dor. É algo que anda assim, ó. Ó. É um mioma, um de vocês aí. Mioma, mioma. E eu sei quem é, irmã. Não levantou a mão porque não está tendo efeito. Corre, criatura de Jeová. Corre, criatura de Jeová. Glória a Jesus. Vamos orar para Deus curar ela. Coloca a mão em cima da barriga. Põe a mão na barriga aí. Diga, em nome de Jesus, diga. Sai agora. Vai saindo. Vai sair desse mioma, vai sair desse cisto, quisto que desapareça. Nós damos ordens de que sumir não voltar mais, no nome de Jesus. Meu Deus, queima aqui agora, faz o milagre acontecer. Ela vai ser curada agora, em nome de Jesus. Sonha em nome de Jesus. Põe a mão, aperta aí. Pode apertar pela fé da nossa igreja, pela minha fé. Tá achando? Como é que é?
3: Hoje mesmo, a hora que eu tava vindo no Uber, eu senti mexer assim.
1: Mexendo.
3: E agora?
1: Não, tá doendo. Graças a Deus. Deixa eu chamar essa mulher aqui, ó. Vem cá, irmã, a senhora aqui. Lenço na cabeça aí. Corre. Corre que você tá nova.
4: Glória a Deus.
1: Aí, ela falou que tá nova, ela corre. É desse jeito. Chega aqui. A senhora coloca a mão aqui. Aqui, ó. Põe a mão assim. É aí. Ela vem aqui, pra cá. Daqui ela volta pra cá de novo. Ó. Ela anda. Ela o quê? O que, que ela anda? A dor, a inflamação, a infecção. É uma coisa que ela fica andando. É um vírus que ela fica andando. Vai pro útero, região do útero, vai pra região dos rins, vai pra coluna, vai pra bexiga, vai não sei pra onde. E ela vai sair hoje, em nome de Jesus. Levanta a mão pra cá, quem tem fé em Deus aí. Fala assim, ela já está curada. Não, mas cadê a voz de vocês? Diga. Diga, está curada. Curada em nome de quem? De Jesus. Curada em nome de Jesus. Curada em nome de Jesus. Curada em nome de Jesus. Curada em nome de Jesus. Curada em nome de Jesus. Solta ela, bicho velho. Solta ela, bicho velho. Bicho velho macumbeiro. Bicho velho feiticeiro. Foi mandado, né? Você foi mandado. Ela comeu alguma coisa, ela comeu. Ela bebeu alguma coisa. É, você macumbou a comida dela. Você macumbou a bebida dela. Por isso que ela está desse jeito. Mas nessa manhã, tu sai, pega a macumba, vomita a macumba, vomita, vomita a macumba. Nome de Jesus, vomita, vomita a macumba. Põe para fora, põe para fora, põe para fora, põe para fora, vamos, põe para fora. Nome de Jesus, põe para fora a macumba. Põe para fora a macumba. Põe para fora a macumba. Nome de Jesus, põe fora. A infecção, a inflamação está dentro. Nome de Jesus, sai. Sai, nome de Jesus. Sai, nome de Jesus. Você está curada. Ela está curada. Curadíssima. Sofreu muito, né? Já foi... Queima ele, Jeová, queima agora. Toda macumbaria, feitiçaria, demônio, espírito maligno, solta o corpo dela, Satanás. É, você que está escondido aí. Ela vai no médico, faz exames e não dá nada. Porque você está escondido aí, caveira. Chucaveira, tatá caveira, sete caveira. Nome de Jesus, sai daí agora. Sai daí agora, capeta. Manifesta saindo. Manifesta saindo. Nome de Jesus. Nome de Jesus Cristo. Você está escondido, está enganando. Manifesta saindo. Fogo nele, Jesus. Queima. Queima essa macumba. Queima esse espírito maligno. E de hoje em diante, essa mulher está curada, liberta, transformada pelo poder do nome de Jesus. Sai, capeta! Sai, demônio! Sai, espírito mau, em nome de Jesus! Amém! Agora você vai levantar a mão para o céu, para Deus. As duas mãos.
5: Não, glória a Deus.
1: Não conseguia?
5: Não, nem para amarrar o cabelo, nem para pentear.
1: Nem para amarrar o cabelo, não consegui levantar a mão. Meu Deus. E doía tudo.
5: Doía tudo. Eu falei pro meu filho, eu não sei, filho, se eu vou embarcar no ônibus, porque eu fui no médico, daí eu montei.
1: Embarcar no ônibus pra onde?
5: Hã?
1: Embarcar no ônibus?
5: É, nem nos ônibus eu não consigo.
1: Meu Deus. Me passa a mão no cabelo aí, vai. Meu Deus do. Não conseguia. Não conseguia. E agora tá conseguindo. E cadê as dois? Cadê as dois? Não, e agora, como é que tá as dores agora? Cadê a dor?
5: Não tem dor.
1: Então corre pra me ver se você tá curada aí, vê.
6: Jesus. Oh, Jesus.
1: Corre, mulher. Cadê a dor, a dor aiada, a Maria das Dores? Abaixa aí, vai, abaixa.
5: Glória a Deus, Jesus.
1: Tá baixa, mulher. Isso. Levanta a mão. Meu Deus. Não levantava a mão. Fazer nada. Eita, Jesus. Graças a Deus. Acabou o problema dela. Não? Povo do Brasil, nós vamos ouvir um irmão aqui que vai falar um milagrão que Deus fez na vida dele e pode fazer e vai fazer na vida de vocês, se vocês crerem. Amém? O nome do irmão?
7: Everton.
1: O que que Deus fez na sua vida? Pode pegar aqui. Olha pra lá.
7: Eu estava 22 dias com uma dor insuportável nessa parte do corpo aqui, no estômago. E fui no médico, não adiantou, uma dor insuportável, uma dor que é uma dor que eu falava para minha esposa, é uma dor de morte. E a cada dia eu estava perdendo um quilo. E chegou 22 dias com essa dor insuportável, não dormia, pastor, não comia, a água me fazia mal, amarelo, amarelo, amarelo, amarelado, amarelo, a urina na cor da Coca-Cola, muito mal eu estava. E eu vim num culto aqui, Deus usou o pastor Darcy Messias, através da revelação, que tinha uma pessoa ali, no lado dos homens, que estava com uma dor insuportável aqui, e essa dor, você fala assim, que é uma dor de morte. A mesma palavra que eu tinha falado para minha esposa, uma dor de morte. E o pastor falou, a partir do momento que você vinha aqui na frente, Deus já te curou. Naquele mesmo dia, pastor, aquela dor sumiu. Cheguei em casa, sumiu, e até hoje a dor desapareceu. Já fazem 2 anos... E eu estou, engordei, pastor, os 25 quilos que eu perdi em 22 dias, engordei, e graças a Deus eu não tenho mais nada. Para a glória de Deus.
1: Foi melhor do quê?
7: O pastor falou assim que era uma dor de morte que aqui, e o pastor falou, não sei se é tumor o que é, só sei que é uma dor de morte que você sente e Deus está te curando. Deus usou o pastor nessa maneira, pastor, para falar. Não sei se é tumor, eu não sei o que é. Só sei que você tem uma dor de morte. A mesma palavra que eu tinha falado para minha esposa. Uma dor insuportável, pastor, aqui nessa parte aqui. Uma dor muito forte. Urina na cor de Coca-Cola. Amarelado, amarelado, amarelado, amarelado. Seco, seco, seco, seco, pastor do céu. Só eu e minha esposa e meu filho, porque não tinha bebê ainda, sabia. Ninguém na minha família ficou sabendo. E nós viemos aqui e fomos curados. E hoje eu conto esse testemunho para todo mundo da minha família, para todas as pessoas. Foi aqui, através da igreja do pastor Darcy Messias, Deus é Santo, que Deus me curou e fez um milagre extraordinário na minha vida, pastor.
1: Glória a Deus.
7: Meu nome é Everton. Moro no Fazendinha.
1: Essa mulher aqui tem cara de fazendeiro.

Deus que eu creio.

0: trouxe, pastor, ele hoje para mostrar para a igreja o rim que Deus me deu novo. Está ali.
1: Glória a Deus.
2: E outra coisa, agora foi revelada aqui. Vocês creem em dom de revelação? Acho que não creem, não. Quem crê? Você crê, cantora? Hã?
3: Creio.
2: Isso. Foi revelado que Deus dá na terra ou em vá. Quem estava no dia da revelação aqui? Falei, eu estou vendo aqui cabrito, galinha, pato, porco, bode, vaca, cavalo, terra. Quem estava aqui no dia? Falei, quem não pensou que Deus vai dar isso? Ela levantou a mão. Ih, meu Deus do céu. De mim eu duvidava, mas o livro que ele estava aqui, Deus está falando, né? Ele até foi para frente. Daí, quantos dias?
1: Meses, 2 meses, 5 meses?
0: Foi 5 meses. Daí já eu recebi a notícia da herança que eu nem pensava mais que existia, que era para mim ir lá para tomar posse de 100 cabeças de gado e 12 alqueires de terra.
2: Você está vendo aí? Está vendo aí? Dá para dar glória de Deus aí? Estava dentro do rim, tomando de.
1: O que você falou? Uma mecha?
0: Eu já praticava bem grande.
1: Cadê o caroço?
0: Desapareceu e eu trouxe hoje para mostrar para os irmãos o rim que Deus me deu, que eu não tinha mais ele. Eu só tinha um e esse já tinha secado e desaparecido. E eu fiz a tomografia semana passada e está o rim maior do que o outro que Deus me deu de volta. Está aí. Vou pegar para o pastor mostrar para ele.
1: Calma, calma.
2: Semana retrasada ela veio aqui falar. Que é o filho dela devia 40 mil.
1: Esse mesmo?
0: 40 mil para o Banco Itaú.
1: E aí?
0: Era um carro que ele comprou e depois ele veio aqui, pegou o voto na quarta-feira e fez o voto com Deus que se ele conseguisse pagar a conta, ele ia ser o maior dizimista dessa igreja. E daí ele foi lá, a conta de 40 mil tinha desaparecido. Não deve nada.
2: Sumiu a conta? Dá uma salva de palmas, Jesus, pelo amor de Deus aí, irmão.
4: Deus faz. A igreja Deus é Santo mostra.
2: O que é isso aqui, irmã?
3: O rim que Jesus me deu.
2: Te deu um rim?
3: Olha ele.
2: O rim, filho.
3: Olha o tamanho. Olha o tamanho.
2: Mas ele é um homem?
3: É.
2: Ué, mas não pode, pode?
3: Ele não existia, ele estava seco.
2: Ah, ele não existia?
3: Não, só tinha um.
2: Olha aqui, ó. O rim que não existia.
1: Aleluia.
5: E agora? Tá vendo?
2: Isso é o Deus que eu creio. Não tinha rim, mas

povo de Deus, povo da fé. Gente, eu estou branco, parecendo que tem uma luz forte aqui no meu rosto aqui, gente. Vamos lá. Meu Senhor da Glória. Priscila do céu, desliga esse som aqui em cima. Desliga lá para ver. Desliga lá, sobe lá para mim. Desliga essa lâmpada aqui de cima. Agora você liga essa aqui, para ver como é que tá. Essa aqui e essa aqui, vamos ver. Glória a Deus. Ficou melhor. Observei. Não. Vamos lá, irmãos. Está vendo Jesus? Meu Deus do céu, povo de Deus, povo da fé, meus irmãos e minhas irmãs, paz do Senhor, pastor Messias com vocês, nesta noite, como diz o povo aqui, noite de segunda-feira, graças a Deus, estamos aqui.

0: animado, alegre, feliz, contente, porque hoje nós tivemos aqui um dia na presença de Deus, um dia de oração, um dia de jejum, de fé, de consagração, e Deus tem nos dado essas maravilhas que vocês têm visto aí. Você viu aí a mulher que não tinha um rim? Você viu a mulher que o rim dela tinha secado? E o rim voltou a funcionar? Vocês viram isso aí? Priscila, ela falou aí do sem alquê de chão aí não, né? Só falou do rim que secou. De herança também? Pois é. É a campanha que nós vamos fazer na quarta-feira. A campanha fala assim, ó. Senhor, eu preciso de um valor maior. Eu preciso de um dinheiro maior. Por quê? Porque se nós temos um dinheiro maior, um valor maior, abençoado por Deus, e nós, sabendo administrar esse dinheiro, é claro que esse dinheiro vai tornar bênção de Deus na nossa vida. Em nome do Senhor Jesus. Entendeu, Priscila Messias da Silva? Então, meus irmãos e minhas irmãs, quarta-feira é a quarta-feira da prosperidade. É quarta-feira para prosperar. É quarta-feira para prosperar. E eu quero perguntar a vocês o seguinte, quer ver? Nós vamos começar uma campanha aqui segunda-feira de oração. Uma campanha de oração. Nós vamos orar do meio-dia à uma da tarde. Igual nós oramos do meio-dia, da meia-noite à uma da manhã. Então nós vamos orar agora do meio-dia à meia-noite. Ah, meu Deus do céu. Tô com a cabeça minha tá voando. Do meio-dia à uma da tarde. E eu quero perguntar a vocês, como é o nome da campanha que vocês vão sugerir para nós fazer? Eu quero pedir os irmãos aqui agora. Hoje nós já tivemos aqui, ó, a riqueza de Deus em todas as áreas. Aí, os quatro pilares, tira baixo um pouquinho aí, os quatro pilares de Deus para uma vida vitoriosa. Os quatro pilares para uma vida vitoriosa. Quais são esses quatro pilares? Vida espiritual, saúde, família e riqueza e prosperidade de Deus. Quais são hoje a sugestão de vocês? Como é que vocês dizem, ó, pastor? Priscila, me dá um, tira um pouquinho do... Tira um pouquinho. Como é que vocês falam? Pastor, eu acho que a campanha que nós vamos fazer tinha que ser uma campanha assim, assim, assim. Eu quero que 20 pessoas, antes de nós orar, eu quero 20 pessoas aqui, por favor, me trazendo uma opinião. Vamos colocar em votação. Enquanto isso, a Priscila me dá uma caneta aqui para nós anotar a opinião dos irmãos e das irmãs que vão sugerir. Olha, pastor Messias, eu acho, eu sinto que nós deveríamos fazer uma campanha assim, assim, assim. Uma campanha de oração. Gente, mas essa luz aqui está ruim. Essa luz de hoje não está boa. Eu estou estranho hoje aqui. Então vamos lá. O que que vocês acham? Qual é a opinião do povo de Deus? Uma campanha de 7 dias de oração. Nós vamos orar do meio-dia até 1 da tarde, de joelho no chão. Mas eu não posso fazer, pastor, porque eu trabalho. Você vai orar do seu trabalho na hora do almoço. Você vai orar, mas eu não posso orar 1 hora, não tem problema. Você vai orar o que você puder orar. Você vai entregar o seu jejum lá na empresa, na fábrica, e você vai orar lá. Se você não puder orar, você vai almoçando lá, comendo, e aqui o telefone aqui, ó, recebendo a oração. Recebendo a oração. Vamos lá. Qual é a opinião de vocês hoje? Qual é a opinião de vocês hoje com relação a esta campanha que nós vamos fazer na segunda-feira? Eu vou fazer aqui, vou botar o joelho no chão, meio-dia, e vou levantar da oração 1 hora da tarde, começar segunda e terminar domingo. Vamos lá, Priscila Messias da Silva.
1: Domingo você vai terminar?
0: É.
1: Pastor Cid Messias, vamos ver aqui o que os irmãos estão a comentar. O irmão falou assim: campanha, conhecereis a verdade vos libertará. O outro falou: socorro financeiro.
0: Socorro financeiro, vai falando.
1: Quem mais aqui? O milagre
0: não cessou.
1: Eu creio no milagre.
0: Olá, irmãos, qual é a opinião de vocês?
1: Campanha da prosperidade. Aliás, a campanha Deus da Prosperidade. É o comentário aqui dos irmãos aqui no YouTube.
0: Só, Priscila, não tem mais ninguém, não?
1: Olha, deixa eu ver aqui mais aqui. Tem um irmão mandando uma... Eu já falei, irmão. Fala o que não foi falado, por favor. É campanha, irmãos. Falam de campanha.
0: Ué, Priscila, pula campanha, pra frente, Priscila.
1: Campanha, a pesca maravilhosa.
0: Vai falando. O que você achar que não tá bom, você pula, vai pra frente, Priscila. Vamos, Priscila.
1: É que tem os irmãos entrando aqui, não estão mais falando. Só isso mesmo, pastor.
0: Só tem esses aí?
1: Isso.
0: Misericórdia, meu Deus do céu.
1: Estou aguardando os irmãos comentar aqui.
0: Ô, irmãos, cadê a opinião de vocês? Vocês não têm uma opinião aí, formada aí, pastor? Vamos fazer uma campanha assim, assim, assim.
1: E pense no coletivo, irmão, não somente você, por gentileza. Começa segunda-feira, não estou perguntando quando começa. Começa segunda-feira
0: agora.
1: Meio-dia.
0: Do meio-dia a 1 da tarde. E vai terminar domingo. Domingo. 1 hora de oração. 1 hora de oração. Cadê o povo?
1: A riqueza de Deus em todas as áreas.
0: A riqueza de Deus em todas as áreas. Vamos lá. Nós vamos ver qual é o tema que mais o povo...
1: Campanha contra maldições hereditárias.
0: Campanha contra maldições hereditárias. Vamos lá.
1: Campanha Deus do Impossível.
0: Campanha Deus do Impossível.
1: Deus proverá.
0: Deus proverá. Olha só, cada tema maravilhoso, né? Acabou?
1: Deixa eu ver aqui no Facebook. Comenta aí, irmãos, no Facebook. Tem muitos irmãos aqui, mas ninguém ainda comentou. Faz um comentário. Qual que é a opinião dos irmãos? Irmã Silvia, a preparação para a vinda de Jesus Cristo.
0: Preparação para a volta de Jesus.
1: Salvação e riqueza em todas as áreas.
0: Salvação e riqueza em todas as áreas.
1: É campanha para Deus, não há nada impossível.
0: Acabou?
1: Os irmãos Cocô, campanha para Deus resolver as causas na justiça. Deixa eu ver mais alguma aqui. Tem irmãos que falam, pastor, não consigo ver de dia, somente à noite. Acho que trabalha. José Tadeu, o milagre não cessou. O Deus dos milagres.
0: O Deus dos milagres.
1: Campanha sobre a salvação das almas. Campanha. A pessoa perguntou se a campanha precisa ser acompanhada com jejum.
0: Olha, até meio-dia é bom, né, irmãos? Até meio-dia. Bom se nós somos até às 3 da tarde, né?
1: Mais alguns irmãos.
0: Vamos lá, Priscila Messias. Tá muito devagar aí.
1: É que os irmãos não estão comentando, pastor. Então eu tô só esperando os irmãos
0: comentarem. Então pula, se não tem, bora. Não tem, vamos orar então. Porque senão eu vou ficar aqui esperando você, o tempo está passando, eu não faço nada, eu não oro, eu não prego, e o tempo passando, e eu não posso ficar aqui perdendo tempo, irmão, parado. Meu tempo aqui vale mais do que ouro. Acabou. Meu tempo aqui vale mais do que dinheiro.
1: Acabou.
0: Então tá bom. Então eu vou orar agora.
1: A irmã comentou aqui, Jesus e o pilar da minha casa. É o pilar da minha casa, a campanha.
0: Tá bom. Oremos, Priscila Mercia da Silva. Glória a Deus.
2: É momento de oração. 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

Oh, graças a Deus, grande Deus e Pai, mais uma vez, Senhor, em nome de nosso Senhor e Salvador Jesus Cristo, meu Deus, me dá uma palavra, meu Deus, me dá uma palavra de oração, uma palavra, meu Deus, poderosa, uma palavra milagrosa, em nome de nosso Senhor e Salvador Jesus Cristo. Meu Deus da glória, meu Deus poderoso e santo, em nome de Jesus Cristo, meu Deus, em nome de Jesus Cristo, Senhor, meu Deus da glória, meu Deus poderoso, meu Deus santo, meu Deus verdadeiro, em nome de Jesus Cristo, Senhor, em nome de Jesus Cristo, meu Deus, Pai do céu, Pai da glória, Pai poderoso, Pai amado, oh meu Deus, ajuda a orar com os irmãos aqui agora, ajuda, Senhor, no teu nome, nós repreender demônios, repreender doenças, repreender macumbaria, feitiçaria, bruxaria e magia negra, Senhor da glória, Espírito Santo de Deus, coloca na minha boca o poder, coloca na minha boca a unção, a virtude, meu Deus, para me orar, para me repreender os demônios, para me repreender os espíritos, as legiões, as castas, os principados e potestades, Senhor da glória, Senhor Jeová, meu Deus, há poder no teu nome, há poder no teu sangue, há poder na tua palavra, Senhor da glória, Espírito Santo de Deus, em nome de Jesus, vai de encontro agora, vai de encontro a essa casa, esse lar, esta família, este casamento, vai de encontro a esse filho, esta filha, meu Deus, este genro, esta nora, Senhor, vai de encontro agora, vai de encontro, meu Deus, essa pessoa que está aí no fundo do poço. Eu não sei nem como falar, nem como orar, mas o Senhor sabe, meu Deus, o Senhor sabe, o Senhor sabe o jeito, a maneira, o Senhor sabe a forma, meu Deus, o Senhor sabe, meu Deus, em nome de Jesus Cristo, oh, meu Deus da glória, de arrancar esse caroço, de arrancar esse nódulo, de arrancar esse tumor, de fazer esse caroço, esse nódulo, meu Deus, esse câncer, desaparecer agora, em nome de Jesus Cristo, em nome de Jesus Cristo, onde tiver um parente, onde tiver um familiar nosso, que tiver doente, que tiver desenganado da medicina, haja cura, haja milagre, haja libertação, em nome de Jesus, agora, haja milagre de Deus, haja milagre de Deus, haja milagre de Deus agora, dentro dessa casa, dentro desse lar, dentro dessa família, em nome de Jesus Cristo, em nome de Jesus Cristo, Salvador, Senhor, me dá uma palavra, Senhor, me dá uma palavra, meu Deus, me dá uma palavra poderosa, uma palavra ungida, uma palavra consagrada, meu Deus, me dá uma palavra, Senhor, uma palavra que tem unção, que tem poder, uma palavra que tem virtude, meu Deus, uma palavra que tem unção para curar, para repreender o mal, para repreender os demônios, para repreender as legiões, para repreender as castas, os principados e potestades, em nome de Jesus Cristo, que sai agora, sai daí, Satanás. Sai daí, demônio, espírito maligno, sai daí, enxu, chucaveira,
show da morte. Solta esse corpo. Solta essa vida. Solta. Em nome de Jesus, solta. Solta esse corpo. Enxu de loucura. Enxu de depressão. Solta agora. Solta agora. Enxu de depressão. Espírito da depressão. Da morte. Em nome de Jesus, sai. Agora. Espírito que faz a pessoa suicidar, demônio que faz a pessoa matar, vai embora dessa família, vai embora, aonde tiver um parente nosso, aonde tiver um parente nosso, em nome de Jesus agora, uma pessoa que está envolvida com coisas erradas, envolvida com drogas, com bebedeira, com crime, com roubo, com assalto, em nome de Jesus sai. Em nome de Jesus, sai. Em nome de Jesus, sai. Há poder. Há poder. Há poder no sangue. Há poder no nome. Há poder. Há poder no nome. Há poder no sangue de Jesus Cristo. De Jesus Cristo. O sangue de Jesus. O sangue de Jesus é poderoso. O sangue de Jesus te repreenda. Espírito imundo. Espírito maligno, espírito da morte, da separação de família, oh Jesus, queima agora, meu Deus, queima agora esse demônio que faz o casamento acabar, o Senhor te repreenda, o Senhor Deus te repreenda, espírito imundo, o Senhor Deus te repreenda, vai saindo agora, espírito de angústia, espírito de medo, espírito de ansiedade, oh meu Deus da glória, oh meu Deus poderoso e santo, Senhor, em nome de Jesus, meu Deus, em nome de Jesus, agora, há poder no sangue de Cristo para fazer esse mal desaparecer, essa macumba, essa dor crônica na coluna, nos ossos, meu Deus, em nome de Jesus, agora. Em nome de Jesus agora, em nome de Jesus agora, nós ordenamos que toda essa força maligna que entrou na mente dessa pessoa, no coração dela, no entendimento, para fazer ela se esfriar na fé, largar o evangelho, largar a cruz, largar o compromisso chamado de Deus, Senhor da glória, Espírito Santo de Deus, em nome de Jesus, meu Deus, em nome de Jesus, meu Deus, em nome do Senhor Jesus, meu Deus, em nome de Jesus, há poder no sangue de Cristo, há poder no nome de Jesus, há poder no sangue, há poder no nome de Jesus, para quebrar maldição, para quebrar cadeia, para quebrar corrente, maldição hereditária, maldição no casamento, maldição financeira, oh meu Deus, repreenda, repreenda, Senhor, repreenda a maldição, em nome de Jesus, toda a maldição que vem de pai, que vem de mãe, que vem de parente, que vem de familiar, meu Deus, aqueles demônios que faz a pessoa, que faz a família, que faz os parentes se envolverem em brigas, envolverem em coisas erradas, em desavenças, em nome de Jesus agora, em nome de Jesus agora sai, em nome de Jesus agora sai, em nome de Jesus agora sai, vai saindo agora, vai saindo toda malignidade, toda malignidade, em nome de Jesus agora, sai daí, demônio, sai daí, show, show caveira, show da morte, show pomba gira, Jesus queima agora, queima em show pomba gira, Jesus queima agora, queima, meu Deus, queima em show pomba gira, meu Deus, queima, essa pomba gira rainha da praia, pomba gira cigana, Jesus queima, essa pomba gira padilha, mulambo, Senhor da glória, vai repreendendo agora, vai colocando por terra
tudo quanto é demônio, tudo quanto é espírito maligno, que saia agora, que saia agora, que saia agora. Meu Deus, eu quero apresentar a Deus, a nossa igreja, Deus é santo, os obreiros, as obreiras, os membros. Eu quero apresentar a Deus agora todos os jovens, crianças. Senhor, em nome de Jesus, em nome de Jesus, eu quero apresentar agora todos que frequentam a nossa igreja, todos que ajudam a nossa igreja, que faz campanha, que ajuda, que está aí firme conosco na fé, lutando, batalhando, pelejando. Meu Deus, em nome de Jesus Cristo, meu Deus, visita agora, meu Deus, visita agora, visita, Senhor, visita agora todo o povo que ora conosco nas lives, que ora conosco, meu Deus, no aplicativo da igreja, no Facebook, Senhor da Glória, Espírito Santo de Deus, vai fazendo uma obra agora, uma obra grande e poderosa, meu Deus, meu Senhor da Glória, em nome de Jesus, Deus abençoa, abençoa, abençoa a festa, a convenção. Deus abençoa agora, dia 17, 18 e 19. Meu Deus, abençoa, consagra, unge, derrama. Deus derrama, Deus derrama. Vai consagrando, vai consagrando, vai consagrando, Senhor, esses três dias, vai consagrando, Deus, vai derramando fogo, vai aquecendo, aquece a igreja, aquece o teu povo, meu Deus, repreenda, meu Deus, repreenda, repreenda os demônios, repreenda as legiões, repreenda as castas, não deixa o diabo segurar o povo, meu Deus, não deixa Satanás, os demônios segurar o povo, meu Deus, não deixa o diabo querer atrapalhar, impedir a obra de Deus. O sangue de Jesus, o sangue de Jesus tem poder, o sangue de Jesus é poderoso, dai vitória, meu Deus, em nome de Jesus, amém, amém. Só um pouquinho aqui, só um pouquinho aqui. Vai.

0: Olha, povo de Deus, escuta aqui. Eu estava orando aqui. Essa aqui ninguém pode sair. Ó, eu estava orando aqui. E me veio uma revelação de Deus. Que tem uma mulher. Que tem uma irmã aí, uma pessoa. Que fizeram um trabalho fortíssimo contra essa mulher. Olha, irmãos, colocaram um espírito nessa mulher de uma pomba gira mulambo. Você sabe o que é isso? Botaram uma pomba gira mulambo nela. Botaram uma pomba gira padilha na vida dessa mulher. Essa mulher, assim, ó, ela, a barriga dela incha. O útero dela incha. E essa mulher, ela tem um corrimento. Ela tem um corrimento, meus irmãos. Não é para essa mulher ficar envergonhada nem humilhada. Porque você não tem culpa nenhuma. Ela tem um corrimento. E esse corrimento, meus irmãos, causa um mau cheiro. Um mau cheiro íntimo. E essa mulher, ela sente envergonhada, ela sente humilhada. O Espírito de Deus, o Espírito de revelação, está me mostrando que essa mulher tem um mau cheiro no corpo. Uma coisa fora do normal. Ela pode tomar banho, ela pode perfumar, ela pode sair do banheiro, ela já sai do banheiro com esse mau cheiro. Ela se sente humilhada. Até o dia de hoje, a pomba gira foi mandada, e é uma mulher que quer vingar dela com relação à vida sentimental, à vida conjugal. Essa mulher que mandou fazer o trabalho, e outra mulher que fez o trabalho, foi feito o trabalho, para você, para a senhora, viver desse jeito, mau cheiro. Tem dia que tá, o cheiro insuportável está no corpo todo, no cabelo. No corpo todo, da cabeça aos pés. E essa mulher, ela carrega uma pomba gira no corpo dela. E se ela falar assim, pastor, sou eu que carrego esse mau cheiro. Sou eu, pastor Messias, que tenho esse corrimento, essa infecção no útero, essa inflamação no útero, esse inchaço no pé da barriga. Tem dia, vou falar bem claro aqui o objetivo. Ela tem o marido dela, o companheiro dela, e os dois têm um momento de intimidade, relação sexual, mas ela tem dor, ela sente dor na intimidade dela, sangramento na intimidade dela com seu companheiro. E essa mulher hoje, eu quero orar por ela junto com a igreja, em nome de Jesus, e esse demônio vai sair agora. Se ela sentir agora um arrepio, se ela sentir tontura na hora da oração, se ela sentir vontade de chorar, de gritar, não tem problema. O importante é que o demônio vai sair do corpo dessa mulher hoje. Foi feito esse trabalho em um terreiro de macumba. Foi feito esse trabalho e custou dinheiro. Dinheiro foi pago para que ela e o companheiro dela não vivessem juntos. Mas o dia de hoje, nós vamos orar e Deus vai queimar essa macumba hoje. E esse demônio vai sair e não vai voltar nunca mais. Em nome de Jesus. Ela pode dizer assim, pastor, sou eu, fulano de tal. Eu aqui moro em tal lugar. É desse jeito. Pode perfumar, pode tomar banho, pode ir para o banheiro, tomar 2, 3 banhos por dia. Não resolve nada. É o trabalho que foi feito. Pomba gira padilha. Pomba gira mulambo. Nós vamos orar agora. E o bicho vai manifestar saindo. Em nome de Jesus. Não tenha medo. Manifesta aqui agora a sua fé, irmã. Se a senhora quiser. Se demorar muito também, eu não vou ficar aqui esperando. Eu não vou ficar aqui aguardando, não. É agora. Nós vamos orar agora. E Deus, nosso Pai, vai desmanchar esse trabalho de macumba. Enquanto ela liga, enquanto ela não é liga, enquanto ela entra em contato com a Priscila aí, ela manda mensagem. Deixa eu orar aqui por dois homens. Deixa eu orar por dois homens. Dois homens que estão desanimados da vida. Por quê? Porque eles estão lutando, batalhando, mas eles não veem proveito. Eles não veem sobrar nada para eles. É só gasto, é só prejuízo. Gasto e prejuízo. Eles não têm sucesso. Eles não têm lucro do seu trabalho. Por que será? O Exu Tranca-Rua foi mandado para cima dos dois. O Exu Tranca-Rua. Inveja de alguém. Olho grande de alguém. Mágoa, ódio que alguém tem desses dois homens. Mas o dia de hoje, o dia de hoje será um dia de mudança na sua vida. Em nome de Jesus Cristo. Cadê os dois homens? A nós orar aqui agora. Eu quero o nome dos dois. Eu quero orar pelo nome. Eu quero orar pelo nome. Assim como foi feito o trabalho no nome, nós vamos desmanchar o trabalho no nome, usando o nome. O nome de Jesus, que é poderoso, e o nome desses dois moços, irmãos aí, e o nome dessa mulher. E essa mulher, a hora que eu estiver orando, ela vai sentir um arrepio, mas ela vai ficar boa. Bora, Priscila Messias da Silva.
1: Pastor, esse Messias, a irmã Leni falou, eu, pastor.
0: Irmã Leni. Comenta aí, irmã Leni, como é que é a história? Se é isso mesmo, do jeitinho que foi falado aqui agora. A nós orar agora, irmã Leni. E cadê os dois homens?
1: O Reginaldo, pastor, eu sou assim. Trabalho, não vejo resultado.
0: E o outro? Cadê o outro? Eu também era assim. Eu também era assim, meu Deus do céu. Eu pegava no passado, meu irmão, um dinheiro grande. Mas o dinheiro só ia para baixo. Não sei que diabo era esse da minha vida, meu Deus do céu. Podia pegar 100 mil, por exemplo, 50 mil, 200 mil. Mas não adiantava nada. Aquilo virava em nada, meu Deus do céu. Quanto dinheiro eu já peguei nessa minha vida, lá no passado, e o troço não ia para frente, meu Deus do céu, misericórdia, não gosto de lembrar disso.
1: A irmã Kelly falou, o nome dele é Marco Jean.
0: Marco Jean.
1: O irmão José Tadeu, o meu filho Jonathan é bem assim, pastor. É o comentário aqui dos irmãos.
0: Tem um que não comentou até agora. Tem uma pessoa aí que não entrou em contato conosco. A vida desse homem é uma vida mal sucedida. Trabalhador, esforçado, mas é tanto prejuízo. Meu Deus do céu. E quando ele pega o dinheiro evapora. O dinheiro some. O dinheiro evapora. Cadê o dinheiro? Sobrou nada, sobrou nada. Aí ele vai trabalhar, e vai lutar, e corre para lá, e corre para cá. E aí, de novo, até o dia de hoje. Porque de hoje em diante, esse homem vai prosperar. Em nome de Jesus. Há uma pessoa agora, que eu já estou encerrando também, não vou demorar muito. Há uma pessoa agora que está aí nos acompanhando. Essa está nos acompanhando. Ela tem umas crises de maus pensamentos. Ela tem umas crises assim de morte. Aquele troço incomodando ela. Aquele troço falando na mente dela. Aquele troço falando para ela. Que ela tem que tirar a vida, que ela tem que tirar a vida, tirar a vida, tirar a vida. Tirar a vida. Aquele troço falando no coração dela para tirar a vida, na mente dela. E ela vê vultos. Ela ouve voz do além. Cadê essa pessoa agora? Para nós repreender esse demônio de morte, demônio de suicídio, demônio que já tentou contra ela para matar ela. De várias maneiras. Ela já viu vários perigos na vida dela, além desses pensamentos malignos. Bora, Priscila Messias.
1: Pastor C. Messias, é, os demais irmãos aqui. A mãe, o irmão Diego falou, eu, pastor. Mas o que, que é eu? Ele só falou, eu, pastor.
0: Eu
1: quê? Rosana, eu tenho muito corrimento, barriga sempre inchada. É o que a irmã está comentando aqui, neste momento. A irmã Leni, sinto muito minha barriga inchada. Queima, queima. O que ela comentou aqui? Chegou a ruir. Não sei o que é ruir. É sobre a reversão do casal, pastor Darcy Messias. É o comentário. Mano, não entendi a sua mensagem, minha irmã. Comenta aí. Mas Roseli é o meu filho Rafael.
0: Pois é. Então vamos orar agora, né? Vamos orar. A pessoa do suicídio não apareceu até agora. A loucura, aquela ansiedade, aquela depressão, aquela angústia, aquele sofrimento interno. Nada, nada, nada alegra essa pessoa. Tudo para ela é motivo de tristeza. Tudo para ela é motivo de choro, de vontade de ir embora de casa, vontade de sumir, vontade de tirar a vida. É desse jeito. Tem dia que ela está com pensamento até de tirar a vida dos outros. Desse jeito. Não é que ela quer, é aqueles pensamentos malignos. Se ela aparecer agora rapidinho, porque nós vamos orar agora por ela, mas se não, eu já vou orar aqui agora pelas pessoas reveladas.
1: Thaís, eu tenho trabalhado e não vejo o dinheiro. A irmã quer, falou, pastor, ela pede oração pela sobrinha, que ela foi hospitalizada, desacordada, e quando acordou, ela não reconheceu os pais e ficou mordendo ela. Ela ficou se mordendo, pastor. Ela está hospitalizada.
0: Isso é demônio, isso é espírito maligno. Vamos orar agora, Priscila? A pessoa não apareceu?
1: Irmã Cleonice, eu tenho pensamentos e vejo vulto, ouço vozes.
0: Pensamento de morte.
1: É Cleonice, isso.
0: Cleonice da onde, gente? Vamos orar. Em nome de Jesus Cristo agora, pelo poder do nome e do sangue de Jesus. Pelo poder do nome e do sangue de Jesus agora, nós ordenamos que esse demônio de loucura, de depressão, de ansiedade, de tristeza, demônio do suicídio, sai agora. Sai agora. Não adianta esconder. Pode sair agora. Demônio que está no corpo da pessoa, no útero dessa mulher, Pomba Gira, Maria Padilha, Pomba Gira Mulambo, manifesta agora, em nome de Jesus, manifesta agora, pelo poder do sangue, pelo poder do nome, pelo poder do sangue de Jesus agora, agora, vai saindo agora, Adaincho, Adaincho Padilha, sai daí, Pombagira Padilha. Pombagira Mulambo. Sai daí. Sai daí, diabo. Sai. Nome de Jesus, sai. Jesus, queima agora. Queima essa Pombagira que está alojada no corpo dessa mulher, no útero dessa mulher, nos ovários, nas trompas, esse corrimento, essa inflamação, esse mau cheiro. Jesus, queima. Jesus, queima agora. Jesus, queima agora. Há poder no teu nome. Jesus, há poder no teu sangue. Jesus, há poder no nome do Senhor Jesus. Meu Deus, há poder no teu sangue. Há poder no teu nome. Há poder no sangue de Jesus agora. Meu Deus, queima. Meu Deus, queima agora. Vai queimando. Vai saindo. Vai saindo agora. Vai saindo agora. Vai saindo agora toda macumbaria, toda feitiçaria, toda bruxaria, toda magia negra. Jesus queima. Jesus queima agora. Jesus queima agora. Passa o teu sangue. Sai demônio. Sai espírito. Sai legião. Sai casta. Sai principado. Sai potestade. Sai. Sai, sai, sai, sai. Jesus queima. Jesus queima agora, Jesus queima agora. Sadaí Xu tranca a rua, solta esse homem. Tudo que ele põe a mão, tudo que ele vai fazer, você está aí trancando, amarrando. Mas em nome de Jesus agora, em nome de Jesus agora, em nome de Jesus agora, sai, sai, sai, sai daí, Satanás. Sai daí, tranca a rua. Sai daí, tranca a rua. O Senhor Deus te repreenda. Vai embora. Vai embora. Sai daí, bicho velho. Sai daí, bicho velho. Sai daí, bicho velho. Solta. Solta essa pessoa. Solta essa vida. Solta agora. Solta esse homem. Essa moça que está hospitalizada. Vai saindo da vida dela agora. Vai saindo. Em nome de Jesus, vai saindo. Ó Jesus, queima. Ó Jesus, queima. Ó Jesus, queima agora. Meu Deus, queima. Meu Deus, queima agora. Há poder no sangue. Há poder no nome. Há poder no sangue. Há poder no nome de Jesus agora. Para repreender o enxurro. Para repreender o tranca-rua. Jesus, queima. Jesus, queima agora. Jesus, o teu sangue. Jesus, o teu sangue. O teu sangue tem poder. Jesus, o teu sangue tem poder para queimar esse demônio. Sai, sai agora, sai agora, sai agora, sai, sai daí maligno, sai daí Satanás, agora, vai saindo, todo tipo de demônio, pomba gira, chuta a morte, chuta tranca a rua, chuta a loucura, enxu, pomba gira, que está no útero dessa mulher, sai. Sai, manifesta aí. Jesus, me dá o poder daqui, aqui na live, para que aonde essa mulher estiver agora, aonde essa mulher estiver agora, Jesus, o Satanás vai sair dela agora. Olha aí, Satanás, manifesta saindo. Manifesta saindo. Manifesta saindo, pomba gira. Pomba gira. Pomba gira. Solta essa mulher. Solta essa mulher. Solta essa mulher agora. Solta o útero dela. Solta, solta, solta, solta. Jesus queima. Jesus queima agora. Jesus queima agora. Jesus queima. Jesus queima agora. Jesus queima agora. Jesus queima. Jesus queima agora. Jesus queima. Jesus queima agora. Jesus queima. Jesus queima agora. Meu Deus, queima. Meu Deus, queima agora. Vai queimando. Meu Deus, vai queimando. Meu Deus, vai ardendo. Vai quebrando a força do demônio. A força do espírito. Vai embora. Enxu de macumbaria. Demônio que ganhou velas. Despacho. Sangue. Que ganhou pinga. Que ganhou sangue. Vai saindo agora. Vai embora, bicho velho. Vai embora, você ganhou champanhe, você ganhou cachaça, ai, você ganhou cachaça, você ganhou bebida, farofa, dinheiro, bode preto, galinha preta, vai embora, você ganhou bezerro preto, cabrito preto, vai embora, Jesus queima, Jesus queima, Jesus queima, Jesus queima, Jesus queima, Jesus queima agora, Jesus queima. Vai embora, manifesta aqui agora. Enquanto você não dá o teu grito, enquanto você não sair desse corpo, eu não vou parar de orar. Em nome de Jesus agora, em nome do Senhor Jesus agora, sai, sai daí Satanás, sai daí tranca a rua, sai daí enxu, você que tranca o caminho desse povo, tranca a vida financeira, os negócios, vai embora agora, sai. Sai, sai, chuda a morte, chuda a loucura, da depressão, vai embora, demônio do suicídio, vai embora, vai embora. Jesus queima, Jesus queima, Jesus queima, Jesus queima, Jesus queima, Jesus queima, Jesus queima, Jesus queima, Jesus queima, Jesus queima, sai, sai, sai. Sai, sai, sai, sai, sai agora. agora, Satanás, em nome de Jesus, que todo mal, todo tipo de demônio, que sai agora, agora, em nome de Jesus, sai, pelo poder do nome do sangue de Cristo. Amém, e amém, e amém, e amém. E glória, e aleluia. Graças a Deus. Bicheiada estava aí, trancando, amarrando, quietinho, causando estrago. Mas tem gente agora que sentiu tontura. Tem gente que sentiu arrepio. Tem gente que sentiu as mãos suando. Tem gente que sentiu uma coisa terrível no seu corpo. Gente que o bicho estava escondido e manifestou. Eu quero que você fale agora, pastor, eu senti. Olha, alguém aqui sentiu, pastor. Alguém talvez não está nem aguentando ligar para cá. Alguém caiu aí nessa casa aí? Alguém manifestou, caiu por terra? Então, manda para cá agora, escreve aí, manda o seu áudio para nós completar a obra aqui, em nome do Senhor Jesus. Pelo sangue de Cristo. Manda para cá o seu áudio ou entra em contato com a Priscila aqui, escrevendo, porque Deus já fez coisas grandes aí dentro dessa casa. Lembrando os irmãos, enquanto alguém entra em contato conosco, que está chegando a hora, está chegando o momento da sua vida mudar. Como, pastor? Dia 17, dia 18 e 19, haverá mudança, te garanto com a fé em Deus. Haverá mudança esses três dias. Vem de longe, irmão. Irmão, pode vir de longe. Eu te garanto com fé em Deus que vocês irão voltar alegre. Você pode vir até triste, mas quando você vai voltar alegre, voltar feliz, abençoado, levando bênção, maldições que serão quebradas. Priscila, cadê o povo, Priscila?
1: Esse Messias, os demais irmãos aqui estão falando amém, glória a Deus. A irmã Rosana, eu senti muito mal, calafrio, ânsia, enjoo de vômito.
0: Como é que chama, irmã?
1: Rosângela.
0: Rosângela.
1: Rosana, aliás, Rosana.
0: Rosana, tem mais gente aí.
1: Quem mais aqui? Demais irmãos estão falando amém, glória a Deus.
0: Mas tem mais gente que não falou nada. E vou fazer oração agora pela mãe Rosana. Orar por ela agora. Coceira no nariz, desculpa, irmão. Se tiver mais gente, correndo, irmãos. Porque eu quero orar. Não posso ficar aqui parado, esperando, perdendo tempo, de jeito nenhum.
1: Não.
0: Mais ninguém?
1: Não. Os outros são amém.
0: Irmão, Rosana, senta aí.
1: Rosana Aparecida.
0: Rosana Aparecida. Alguém está perto dela? Coloca o celular aí em viva voz, se é que pode. Se tem jeito de colocar. Em nome de Jesus, agora, Rosana, irmã Rosana.
1: E outra irmã chamada Rosângela, ela falou que sentiu ânsia.
0: Tem muita gente aí. Vamos lá. Em nome de Jesus, Rosana. Você está me ouvindo, Satanás? Hein? Você está me ouvindo? Ou você faz que não está me ouvindo? Manifesta tudo que tiver dentro para fora. No corpo da irmã Rosana. Manifesta agora. Isso. Põe para fora o que tiver dentro. Faz ela vomitar o que tiver dentro, para fora. A macumba que ela comeu. A macumba que ela bebeu sem saber. Vai. Põe para fora. Nome de Jesus. Isso mesmo. Põe para fora. O que tiver escondido dentro dela. Põe para fora. Jesus queima. Jesus queima agora. Jesus, põe para fora esse demônio. Esse espírito maligno, essa obra do diabo, essa obra maligna, essa obra do demônio que está escondido dentro dessa mulher, vai saindo agora. Sai, sai. Sai daí, pomba gira. Sai daí, pomba gira. Sai do corpo da Rosana. Sai. Em nome de Jesus, sai. Em nome de Jesus, sai. Você foi pago, né? Você ganhou algo. Você ganhou algo para entrar nessa mulher. Você ganhou algo para acabar com a vida dela. Mas em nome de Jesus agora, tu vai sair. Tu vai sair agora. Agora. Agora. Sai. Sai. Sai. Sai, sai, sai, sai. Em nome de Jesus, sai. nome de Jesus, sai. Em nome de Jesus, sai. Em nome de Jesus, sai. Em nome de Jesus, sai. Sai tudo. Sai todos. Pelo sangue de Jesus. Saia! Saia! Saia! E não volte mais. Em nome de Jesus. Em nome de Jesus. Vamos deixar a irmã Rosana agora falar como é que ela está agora. Ou alguém que está ao lado dela. Enquanto isso, enquanto a Rosana entra em contato conosco aqui, eu vou pedir aos irmãos para ajudar a nossa igreja. Irmãos, a gente faz uma oferta no culto, não faz? Deixa eu fazer uma oferta aqui agora. Agora. Alguém vai mandar uma oferta agora. Eu não vou estipular o tamanho da oferta, mas alguém vai mandar uma oferta agora. Em nome de Jesus. Vou mandar um dízimo, mandar uma ajuda a nós pagar essas cadeiras que nós compramos. Ah, irmão, está chegando agora a festa, a convenção, e nós precisamos de irmão. Hoje, já fomos no colégio hoje, já alugamos o colégio, é 3 ou 4 mil reais, eu não sei. Tudo é com dinheiro do povo de Deus. Manda uma oferta agora, eu vou pegar aqui a caneta para anotar o nome dos irmãos que vão mandar agora a sua ajuda. Olha aí as contas da igreja aí, ó. Para você mandar agora uma ajuda. E essa oferta, ela vai transformar em bênção financeira. Hoje, eu ouvi aqui o irmão contando que ontem nós fizemos um voto. Falei, Deus vai te dar dinheiro. Deus vai te dar dinheiro. Olha aí as cadeiras aí, ó. Deus vai te dar dinheiro. Deus vai te dar dinheiro. E hoje apareceu um dia na conta dele. Olha as cadeiras aí que nós compramos. 650 cada cadeira. Eu sei que vocês talvez pesa ajudar com 650 reais. Às vezes um pode, outro não pode. Está aí, irmãos. Está aí, povo de Deus. Manda uma ajuda aí segundo as suas condições agora. Agora, enquanto vocês vão mandando agora aqui na conta da igreja, eu quero saber da irmã Rosana, como é que ela está agora. Eu estou aqui já com a caneta na mão, para anotar o nome dos irmãos que vai mandar uma oferta agora, e uma ajuda agora, em nome de Jesus.
1: Ela não comentou ainda não, pastor.
0: Será que a irmã Rosana não está passando mal ainda?
1: Acho que está passando mal.
0: Será que não tem ninguém aí ao lado da irmã Rosana? Será que não tem ninguém aí para ajudar ela? Será que ela está aí ainda... vomitando, com ânsia de vômito? Será que ela está sozinha? Se ela estiver sozinha aí, ela liga para cá agora.
1: Mas ela está demoniada ainda, eu acho.
0: Se ela estiver sozinha, se tiver ou alguém aí que está ao lado dela, liga para cá agora no celular da igreja. Somente ela. É. No 41-3376-3339. E nós vamos fazer a oração libertadora.
1: Manda mensagem que nós ligamos para ela.
0: Ou então manda mensagem que nós ligamos agora.
1: Porque senão trava a live.
0: Em nome de Jesus. E quero saber quem é que já mandou a oferta aí. Nem que seja R$1, R$10, R$5.
1: Darcy Messias, a filha dela, comentou aqui. Pastor Darcy Messias, aqui é filha dela. Minha mãe está caída agora. Está melhorando. Estava caída no chão.
0: Está caída no chão. Ô, irmão, levanta a mão aí para o céu. Em nome de Jesus Cristo, ela está caída no chão. Deus, faz a irmã levantar liberta agora. Irmã Rosana, ajuda todo mundo orando agora. Todo mundo, cadê a Priscila orando? Priscila, bora. Em nome de Jesus, Satanás, sai da Rosana agora. Sai da Rosana agora. Trabalho de morte, trabalho de pomba gira, trabalho de terreiro, de macumba. Jesus, queima agora. Sai da Rosana, Satanás. Sai da Rosana agora. Todo espírito maligno, todo espírito do diabo, sai da Rosana agora. Agora sai. Sai. Sai. Sai dela. Sai dela. Sai dela agora. Sai da Rosana agora, demônio. Nome de Jesus, sai. Nome de Jesus, sai. Nome de Jesus, sai. Nome de Jesus, sai. Saia, saia, saia. E não volta mais. Em nome de Jesus. Pode levantar, irmã Rosana. Pode levantar que já está liberta. Já está liberta. É o poder de Deus contra o mal. Glória a Deus que isso está acontecendo. É o poder de Deus. Isso acontecia antigamente. Antigamente acontecia essas coisas. Eu me lembro que nós orávamos no rádio e as pessoas manifestavam em casa, caíam endemoniado. É o poder de Deus que está conosco. Vamos ver a irmã Rosana aí, a filha dela, mandando dizer que já está em pé e liberta. Priscila, cadê o povo ajudando a igreja? Cadê os irmãos que eu quero orar pela vida financeira dos irmãos? Todos que ajudarem vão ver a diferença. Vão ver o milagre de Deus na vida financeira de vocês. Em nome de Jesus. Como é que chama, Priscila? Irmã
1: Maria Emília.
2: Maria Emília. Deixa eu colocar aqui agora. Eita, caneta abençoada por Deus, Priscila. Pega outra lá.
1: A irmã Rosana, a filha dela, falou: minha mãe melhorou, pastor, levantou.
2: Maria, glória a Deus. Maria Emília, já mudou aqui? Melhorou? Melhorou.

0: Marina, vou colocar no livro que agora, irmã Marina, e vou fazer mais uma oração aqui agora, para Deus abençoar os irmãos na área da finança. Maio, junho, vou colocar aqui, Maria Emília. E a outra é Marina.
1: É, o nome dela é Marina, mas o nome dela de verdadeiro é Marinalva. Mas tá aqui
0: Marina.
1: Como... Ai, meu Deus do céu.
0: Tá aqui anotado Marina. Glória a Deus. Duas pessoas ajudaram. Quem mais vai ajudar agora? Rapidinho, irmãos. Rapidinho, povo de Deus, ajudar a nossa igreja a pagar as contas, pagar os compromissos, cadeiras.
1: É... Monte... Tem um irmão aqui que mandou, deixa eu só ver o nome dele. É como nego o nome dele aqui, mas é...
0: Como é o nome dele?
1: Josney.
0: Josney está sempre ajudando. Josney, está aqui anotado. Josney. Deus abençoe a vida do irmão Josney. Nome de Jesus Cristo. Haja milagre. Haja... Irmão, quem vai ajudar rapidinho, manda o nome.
1: Raquel Ferreira.
0: Porque nós já vamos orar.
1: Raquel Ferreira.
0: Aí nós adianta a oração para vocês. Raquel Ferreira.
1: Patrícia.
0: Isso. Patrícia.
1: Gabriel.
0: Glória a Deus. Gabriel, tá aqui anotado. Gabriel. Glória a Deus. Já vamos orar. Tem mais alguém, Priscila?
1: Tem sim.
0: Se não tiver...
1: Simone Anselmo.
0: Simone tá sempre ajudando. Simone, se é Simone que eu vejo aqui. Simone, está aqui anotado, irmã Simone. Haja milagre na vida da irmã Simone aí. Tem alguma coisa a ver com roupas? Tem alguma coisa a ver com loja? Tem alguma coisa a ver ou na vida dela ou na vida de alguém dela? Roupas, loja, calçado. Se não é na vida dela, é na vida de alguém, parente dela, que Deus vai abençoar por causa dela. Em nome de Jesus. Uhum. São esses? Uhum. Senhor Deus Todo-Poderoso, em nome de Jesus, está aqui Gabriel Romário, Valdir Salete, Gedir Rosa, Solange Bonfim, meu Deus, abençoa a Sueli, a Cleide, a Sueli, a Georgina, meu Deus, o Nilson, a Zilda, a Sara, eu apresento esse povo nas mãos de Deus, Leci, Clarice, Silete, a Selma, Gilmar, Eduarda, também Maria Helena, Marina, você falou Marina, Josney, Raquel Ferreira, Patrícia, Gabriel, Simone, em nome de Jesus. A irmã Marinalva, haja recompensa, haja prosperidade, fartura, na saúde, nos negócios, nas compras, nas vendas. Meu Deus, abençoa o teu povo, que tem sido coluna nessa igreja. Multiplica, haja dinheiro na conta, haja compra, haja venda. O Senhor sabe o que cada um está precisando. Em nome de Jesus, eu entrego o teu povo nas suas mãos. Em nome de Jesus. Amém. Irmãos, eu vou encerrar. Porque eu sei que você levanta cedo. E nós vimos aí de uma campanha de oração de madrugada. E hoje estamos aqui também o dia todo aí. Tá bom? Deus abençoe vocês todos. Deus multiplica. Cadê a irmã lá? Já levantou? Já tá boa?
1: Então, a filha dela falou que ela está um pouco fraca. Passou mal, né?
0: Não, mas muito comum quando o bicho sai, o corpo fica fraco. Mas em nome de Jesus, não vai voltar mais. Não vai voltar mais. Pelo sangue de Jesus. Jesus repreendeu um demônio.

0: demônio. E a Bíblia diz que o demônio saiu. Mas o menino ficou como tivesse morto, segundo a Bíblia. Jesus pegou na mão dele e levantou ele. Então, irmãos, irmãs, é isso que acontece. Porque o bicho está ali morando ali, ó. Está ali morando. Então, quando você repreende ele, onde é que ele estava? No corpo. É, parece que o corpo fica todo quebrado. Isso eu tenho experiência. O corpo fica todo machucado. Mas é que o bicho saiu dali. Saiu. Nome de Jesus.
1: Daqui a pouco está melhorando agora, graças a Deus.
0: Graças a Deus. Está boa, com a fé em Deus. Gente, eu volto com vocês amanhã, meio-dia. Amanhã, meio-dia, com fé em Deus, nós vamos estar aqui com vocês, tá bom? Amanhã eu vou orar aqui, com a fé em Deus. Povo de Deus, tenha uma noite abençoada, na presença de Deus, paz do Senhor Jesus. Amanhã, meio-dia, nós vamos estar aqui com vocês. Deus guarde a todos e não esqueça da convenção, dia 17, 18 e 19. Paz do Senhor.

Atenção, amados irmãos e ouvintes, para os endereços da Igreja Pentecostal Deus é Santo, em Curitiba e região metropolitana. Começando por Curitiba, cidade de Curitiba, atenção, porque a Igreja Pentecostal Deus é Santo, nossa sede nacional, está localizada na Avenida Marechal Floriano Peixoto, número 6711. Avenida Marechal Floriano Peixoto, 6711, no Auer, em Curitiba. Sede nacional da Igreja Pentecostal Deus é Santo. Ainda em Curitiba, bairro do Capão Raso, atenção, povo de Deus, porque o endereço é a rua Professor Valdir de Jesus, número 513. Rua Professor Valdir de Jesus, número 513. Curitiba, bairro Osternac, Ganchinho, atenção, irmãos desta região, porque a Igreja Deus é Santo está na rua Ari Taborda, número 662, rua Ari Taborda, 662. Atenção, Patuquara, porque a Igreja Deus é Santo está no Jardim da Ordem, na rua Arcésio de Barros Lima, número 91. Jardim da Ordem, rua Arcésio de Barros Lima, número 91. Ainda em Curitiba, Igreja Pentecostal Deus é Santo, no SIC, rua Desembargador Cid Campelo, 5622. SIC, rua Desembargador Cid Campelo, número 5622, aí no Barigui. Vamos agora para a cidade de Piraquara, atenção Piraquara, porque a Igreja Pentecostal Deus é Santo está aí no Jardim Santa Mônica, sede regional em Piraquara, Jardim Santa Mônica, rua Engenheiro Djalma Maciel, número 92. Rua Engenheiro Djalma Maciel, número 92, no Santa Mônica. Ainda em Piraquara, Vila Macedo, atenção, porque o endereço fica na Rua Fortaleza, número 454. Rua Fortaleza, número 454, na Vila Macedo. Ainda em Piraquara, no bairro São Cristóvão, Rua Henrique Brudec, número 487, Piraquara, bairro São Cristóvão, rua Henrique Brudec, número 487. Ainda em Piraquara, atenção, irmãos, porque nós temos a Igreja Deus é Santo no Jardim Holandês. Jardim Holandês, a igreja fica na Avenida Betonex, número 55. Avenida Betonex, número 55, no Jardim Holandês. Também em Piraquara, no Jardim Bela Vista, a Igreja Deus é Santo está localizada na Rua Centenário do Paraná, número 627. Jardim Bela Vista, em Piraquara, Rua Centenário do Paraná, número 627. E agora vamos para Colombo, atenção, cidade de Colombo. Atenção, moradores de Colombo, porque a Igreja Deus é Santo está aí no Jardim Guaraituba. Jardim Guaraituba, Rua Pedro do Rosário, número 488. Rua Pedro do Rosário, número 488, Jardim Guaraituba, Colombo. Atenção, cidade de Pinhais. Atenção, cidade de Pinhais, porque a Igreja Deus é Santo está aí, Vargem Grande, na Rua Monteiro Lobato, número 320. Rua Monteiro Lobato, número 320, Vargem Grande, na cidade de Pinhais. Atenção agora, amados irmãos que moram na região de Araucária. Atenção, Araucária, porque a Igreja Deus é Santo está no bairro Campina da Barra. Isso mesmo, bairro Campina da Barra, na rua Professora Maria Nassar Chaustec, número 1097. Repetindo, rua Professora Maria Nassar Chaustec, número 1097, no bairro Campina da Barra, em Araucária.
Atenção agora, Matos Irmãos da Fazenda Rio Grande. A Igreja Deus é Santo está no bairro Jardim Iguaçu. Fazenda Rio Grande, Jardim Iguaçu, na rua Rio Iguaçu, número 846. Rua Rio Iguaçu, 846, Jardim Iguaçu, na Fazenda Rio Grande. Atenção, Mandirituba, atenção, Mandirituba, a Igreja Deus é Santo está aí localizada na rua Antônio Selusniak, número 85. O bairro é o centro de Mandirituba e bem pertinho da BR-116. Mandirituba, rua Antônio Selusniak, número 85, pertinho da BR-116, é onde está a Igreja Pentecostal Deus é Santo. E atenção, Campo Largo, atenção, Campo Largo, porque a Igreja Deus é Santo está aí no bairro do Centro, na rua Gonçalves Dias, número 1840. Rua Gonçalves Dias, número 1840, no centro de Campo Largo. Atenção, Cidade da Lapa, atenção, Cidade da Lapa, a Igreja Deus é Santo está também no bairro do Centro, na rua Senador Souza Naves, número 741. Rua Senador Souza Naves, número 741, no centro da Lapa. E atenção, cidade de Porto Amazonas. Atenção, Porto Amazonas, porque a Igreja Deus é Santo está na rua João Pessoa, número 211. Atenção, Porto Amazonas, porque é novo endereço. Rua João Pessoa, número 211, frente à Pastelaria Sol. Esses são os endereços da Igreja Pentecostal Deus é Santo em Curitiba e na região metropolitana. 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
1: Graças a Deus, Senhor meu Deus, Senhor meu Pai, em nome do Senhor Jesus, meu Deus, há uma necessidade de orar, há uma necessidade tão grande de orar, de viver orando de dia e de noite, como os homens do passado que orava de dia e de noite, Senhor. As mulheres, aqueles homens que estão registrados no livro da Bíblia, de Hebreus, capítulo 11, o livro dos heróis da fé, aquele povo orava de dia e de noite, Senhor, aquele povo jejuava de dia e de noite, pregava de dia e de noite, Jesus, oh meu Deus, eu tenho que orar. Eu tenho que orar por esse povo. Meu Deus, eu tenho que orar por essas almas, por essas vidas que tem nos ajudado, meu Deus. Oh, meu Deus, olha os irmãos aí que tanto tem me ajudado. Meu Deus. Meu Deus do céu. Oh, Senhor da glória. Espírito Santo. Meu Deus, em nome de Jesus, em nome de Jesus Cristo, Senhor, em nome de Jesus Cristo, meu Deus, vai rompendo todas as barreiras, todas as muralhas, todo o levante de Satanás. Satanás, o Senhor te repreenda agora. O sangue de Jesus tem poder para te repreender. O sangue do meu Deus é poderoso para te queimar. Senhor, repreende as enfermidades, as doenças, os males. Repreende a opressão dentro desta casa. Repreende, Senhor, a fortaleza do mal dentro desta casa. Ó Deus, repreenda, Senhor, repreenda, Espírito Santo, todas as forças do mal, todas as potestades, os poderes do mal. Meu Deus, repreenda agora que levantar contra nós. Senhor, repreenda. Meu Deus, vai amarrando, vai acorrentando. Meu Deus, vai acorrentando agora os demônios, os espíritos que têm segurado a mão do povo. Quantas pessoas que têm se fechado as mãos, o coração. Quantas pessoas, meu Deus, que Satanás tem tirado elas da igreja, das igrejas. Quantas pessoas, meu Deus, que eram fiéis. Pessoas que lutavam de dia e de noite, fazendo a tua obra, trabalhava de dia e corria para a igreja à noite. Ó Deus, quantas pessoas que trabalhavam à noite e corria de dia, fazendo a tua obra. Meu Deus, em nome de Jesus Cristo, meu Deus, quantas pessoas, Senhor, que tinham prazer de lutar, de orar, de jejuar, de pregar, tinha prazer de dirigir uma igreja, de viajar fazendo a tua obra, ganhando as almas para o teu reino. Não tem coisa melhor do que ganhar almas, não tem coisa melhor do que ver a obra crescer. Deus, não tem coisa melhor, não tem alegria, meu Deus, maior do que ver a obra de Deus crescer. Senhor Jesus, oh meu Deus, levanta, meu Deus, Salva, meu Deus. Levanta, meu Deus, as almas. Salva as almas. Meu Deus, salva as almas. Salva as almas. Salva as almas, Senhor. Abre o coração do povo. O coração fechado, amarrado, trancado. O coração agarrado com as coisas desta vida, com as coisas deste mundo. Que tudo acaba, tudo perece, tudo vai ficar aqui, vai ficar no cemitério, vai ficar para os outros. Meu Deus, tudo um dia vai acabar. Oh Senhor, oh Espírito Santo, faz nós entender isso, faz os irmãos entender isto, que ninguém leva nada. Que ilusão, que ilusão no coração do homem. Como o homem fácil de ser seduzido, iludido pelas coisas materiais, que um dia vai ficar tudo para trás. Oh meu Deus, eles se matam, eles morrem, eles brigam pelas coisas materiais. Eles mentem por causa do bem-estar material. Senhor da glória, Espírito Santo, meu Deus, meu Deus, meu Deus, quanta gente trabalha de dia e de noite, não tem tempo para te servir, não tem tempo para Deus, não tem hora para servir a Deus. Oh meu Deus, não tem hora para comer, nem para a família, para descansar, não ter as férias, nada, só trabalhar. Meu Deus, quantas pessoas que perderam o prazer das coisas espirituais, tornaram escravo do trabalho, escravo do serviço, escravo do dinheiro, escravo do salário, do emprego, da empresa, escravo do horário, escravo do relógio, escravo do tempo. Não tem tempo para nada, não tem tempo para nada. Deus do céu, Deus da glória, liberta as almas, Senhor. Quantas estão paradas, afastadas, desviadas do evangelho. Quantas estão morrendo sem salvação, vão morrer sem salvação e não vai levar nada. Só vai levar a alma para o abismo, para o Hades, para ser atormentada de dia e de noite. Meu Deus, oh Jesus, oh Espírito Santo de Deus, oh meu Deus, salva as almas, Senhor, transforma os corações, Jesus, transforma os corações, Jesus, transforma as vidas, Jesus, liberta as almas, me liberta, liberta cada dia a minha alma, liberta meu coração, liberta a minha mente, meu Deus, liberta cada um de nós cada dia. Vai santificando, vai trazendo pureza, vai trazendo alegria na minha alma, na alma dos irmãos, meu Deus. Senhor da glória, abençoe, meu Deus, as aberturas das igrejas, Deus é Santo. Oh Jesus, oh Jesus, prepara a condição, prepara irmãos, prepara pessoas do coração aberto, a mão aberta, para nos ajudar, pessoas católicas, evangélicas, de todas as religiões. Meu Deus, prepara, Senhor, prepara, Espírito Santo. Oh meu Deus, oh Deus, tu és dono do ouro da prata, envia recurso, envia condições financeiras, envia, meu Deus, condições para nós poder ter horários de programa de rádio de dia e de noite. Nós ter pessoas para trabalhar, pessoas para evangelizar, viajar, abrir igreja, dirigir igreja. Ó Senhor da glória, ó Deus do céu, abençoa os irmãos que nós já temos, dando a eles saúde, força, graça, alegria. Ó meu Deus, meu Deus, abençoa os irmãos que estão lutando comigo, ajudando nós a fazer esta obra. Ó Deus, recompensa eles, dá eles alegria, dê-lhes gozo na sua alma. Meu Deus, mostra para eles como vale a pena nós nos desgastarmos nosso corpo na obra de Deus. Ó Deus, como é gostoso a gente cansar, a gente às vezes se estressar fazendo a tua obra. Ó Deus da glória, ó Espírito Santo da verdade, meu Deus, implanta dentro de nós a força, o poder, a graça, a unção, a autoridade, a fé e a coragem. Não deixe nós nos abatermos nas lutas, nas provações, nas tribulações, nas dificuldades, nas necessidades. Ó Deus, ó Senhor, abençoa teu povo que tem sido um canal de bênção para esta obra. Quantas pessoas que têm me ajudado, quantas pessoas que estão nos ajudando, Senhor, e quantas outras que vão nos ajudar. Ó Deus, abençoa a vida deles, abençoa o dia a dia deles, o trabalho, a saúde, meu Deus, a família, os negócios, a vida espiritual. Ó meu Deus do céu, meu Deus, derrama força. Derrama força, Senhor. Dai-nos força, meu Deus. Ô, Jeová, eu quero sentir dentro de mim força, autoridade, poder. Meu Deus, a carne está fraca, mas o Espírito está pronto, meu Deus. Ô, Deus da glória, dai aos irmãos força, espiritualidade, santidade. Dai a mim, ó Deus, dai a nós, meu Deus. Ó Senhor da glória, meu Deus, Jesus querido, Jesus poderoso. Eu me lembro das passagens da Bíblia Sagrada, quando o Senhor passava noites e noites nos montes, nas vigílias das madrugadas, com Pedro, Tiago e João. Eram os três que estavam contigo, meu Deus. Ó Deus da glória, eram os três escolhidos para a oração. Meu Deus, Jesus, eu me lembro da Bíblia, quando fala de Paulo, de Filipe, aqueles homens que deram a vida, que deram o tempo deles na tua obra. Ó Deus, Elias, Eliseu, que lutaram. Ó Senhor da glória, aqueles homens de Deus como Abraão, que se envolveram de dia e de noite no trabalho, na obra de Deus, como Moisés, que lutava com aquele povo, trazendo o povo do Egito para Canaã, como Noé, que lutou fazendo a arca, trabalhando a tua obra. Meu Deus, aqueles homens que deram a vida, morreram te servindo, dirigindo igrejas, conduzindo o rebanho, meu Deus. Ó Senhor da glória, Deus, aqueles homens que foram provados, experimentados, como Davi, que lutou de dia e de noite diante de Israel. Ó Deus de Samuel, ó Deus da Bíblia Sagrada, ó Deus do céu, ó Deus da glória, Senhor, fica conosco. Espírito Santo, mostra para nós como vale a pena nós lutarmos, nós batalharmos de dia e de noite na tua obra, meu Deus. Senhor da glória, haja aprovação, haja crescimento, meu Deus, que nossos olhos possam ver o trabalhar do Senhor. Ó, meu Deus, ó, meu Pai, ó, Espírito Santo, me orienta, fala comigo, me revela, me mostra o caminho da vitória, me mostra o caminho, meu Deus, me mostra o caminho da vitória cada dia. Vai revelando, vai mostrando, vai agindo, meu Deus. Oh, meu Deus, abençoa o teu povo que agora
2: estão orando, estão clamando, estão buscando. Ó Deus da glória, ah, meu Deus, dá eles a recompensa, faz as coisas fluir na vida deles, faz as portas se abrir, faz a saúde deles mudar, meu Deus, faz os negócios dar certo, Senhor, Espírito Santo, faz a coisa fluir, meu Deus, porque a tua palavra diz, operando Deus, quem impedirá, meu Deus? Senhor Jesus disse, sem mim nada podeis fazer. Ó, meu Deus, não deixa nosso trabalho sem vão, não deixa, Senhor, nossa luta sem vão, os companheiros de batalha que estão lutando. Ó, meu Deus, ó Jeová, faz nós nos alegrarmos com a obra de Deus. Com a obra de Deus, faz nós ver o campo, a seara sendo abençoada. Ó Deus, abençoa os ceifeiros, abençoa os trabalhadores da última hora, meu Deus. Ó Jeová, ó meu Deus, não deixa o povo esquecer dos compromissos, dos votos, das responsabilidades com a obra do Senhor, meu Deus, com o ide do Senhor, que não é fácil deixar nossa família, nossos pais, irmãos, e sairmos pelo mundo, levando a tua palavra. Ó Deus, faz nós ver, faz nós enxergar o céu, já nesta vida, faz nós ver, ó Deus, a glória que há de ser revelada, a recompensa, meu Deus, para que cada dia nós possamos nos envolver mais e mais na tua obra. Ó Deus, ó Deus, ó Deus, a Bíblia diz que o nosso trabalho não será em vão, Senhor. Ó Deus, a Bíblia diz, ó Senhor, que aquele que planta, colhe. Eu quero colher os frutos da justiça. Eu quero ver, meu Deus, meu trabalho, a minha vida, que eu estou dando a tua obra. Eu quero ver a recompensa. Eu quero ver as almas. Eu quero ver a obra crescer. Eu quero ver Deus levantar obreiros. Ó Jesus, me dá sabedoria, me dá capacidade para me liderar o rebanho, para me lutar, saber administrar, resolver os problemas, julgar os problemas com sabedoria. Ó Jesus querido, me ajuda. Olha o povo orando agora comigo. Abençoa os irmãos que estão orando, que estão buscando conosco. Dai aos irmãos a recompensa, a saúde, a força, a alegria e a paz, meu Deus. Ó Deus meu, ó Deus maravilhoso, a tua presença é que nos encoraja, a tua presença é que nos alegra, meu Deus. Oh, aleluia, aleluia, Jeová, o grande clama a lavastéria. Oh, aleluia, Jeová, oh, graças a Deus, meu Deus, me usa com poder para revelar, para curar, para que as bênçãos aconteçam, meu Deus. Jesus, eu te peço, abençoa os irmãos que estão me ajudando. Abençoa as irmãs de todas as igrejas que estão nos ajudando. Abençoa os irmãos da Deus é Santo. Abençoa todos, meu Pai. Que a tua bênção seja com eles, desde agora e para sempre. Amém, Jesus. Graças a Deus, amém.

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1: 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A prosperidade que vem de Deus não começa no bolso, começa no coração. Muitas pessoas pensam que prosperidade é apenas dinheiro, bens ou portas abertas na vida financeira. Mas a verdadeira prosperidade nasce quando alinhamos nossa vida com a vontade de Deus. Quando colocamos o Senhor em primeiro lugar, tudo começa a entrar no seu devido lugar. A Bíblia nos ensina em Malaquias 3:10 que quando somos fiéis, Deus abre as janelas do céu e derrama bênçãos sem medida. Isso significa que existe um princípio espiritual. A obediência libera o sobrenatural. Prosperidade é ter paz mesmo em meio à luta, ter saúde para trabalhar e viver, ter sabedoria para administrar, ter portas abertas que homem nenhum pode fechar, ter a família debaixo da proteção de Deus. 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É o dia de apresentar diante do altar seus projetos, sua vida financeira, seu trabalho, sua empresa, seus sonhos, suas dívidas, seus planos para 2026. Deus não quer apenas que você sobreviva. Ele quer que você prospere. Mas existe uma chave: confiança e fidelidade. Quando você honra a Deus, Ele honra você. Quando você planta no reino, você colhe no tempo certo. 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Mas esta quarta-feira pode marcar o início de uma virada. Deus é especialista em transformar escassez em abundância. Ele fez isso com a viúva do azeite. Ele fez isso com José no Egito. Ele fez isso com Abraão. E pode fazer com você. 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A prosperidade começa quando decidimos obedecer. 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Deus continua honrando quem é fiel. 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

Você que já recebeu um milagre na igreja, Deus é santo. Venha compartilhar o seu testemunho. Não guarde essa bênção apenas para você. Existem pessoas dentro da igreja que recebem uma bênção, alcançam um milagre, veem a mão de Deus agir, mas ficam em silêncio. E isso é sério. Quando alguém recebe algo de Deus e não testemunha, não está apenas deixando de contar uma vitória. Está interrompendo um propósito espiritual. O testemunho não é opcional. Ele é parte do milagre. Existem pessoas dentro da igreja que recebem uma bênção, alcançam um milagre, veem a mão de Deus agir, mas ficam em silêncio. E isso é sério. Quando alguém recebe algo de Deus e não testemunha, não está apenas deixando de contar uma vitória. Está interrompendo um propósito espiritual. O testemunho não é opcional. Ele é parte do milagre. Agora entenda isso com clareza. O testemunho protege a bênção. O silêncio pode enfraquecer aquilo que você recebeu. Quantas pessoas estão esperando ouvir o que Deus fez na sua vida para não desistirem? Quantos estão precisando de uma prova viva de que o milagre é real? E você tem essa prova, mas está guardando. Deus não te abençoou para você esconder. Ele te levantou para você falar, testemunhar, declarar. Se você recebeu cura, testemunhe. Porta aberta, testemunhe. Libertação, testemunhe. Provisão, testemunhe. Ir na frente do púlpito. Testemunhar não é vergonha, é a honra. Vergonha é Deus fazer e a pessoa fingir que não aconteceu. A partir de hoje, mude sua postura. Se Deus fez, conte. Se Deus operou, declare. Se Deus te abençoou, glorifique diante de todos, porque quem testemunha fortalece a própria fé, ativa novas bênçãos e se torna instrumento para milagres na vida de outros. Não retenha o que Deus fez, transforme sua vitória em testemunho.

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1: Eu vi as pessoas contar que aparecia dinheiro na conta, mas eu sou muito sincera em dizer que eu não acreditava nisso, né? Daí, 15 dias atrás, eu fui no banco pegar minha pensão, que eu pego por morte. A moça disse: mas só quer levar esse da sua pensão? Eu disse: sim, só tenho esse aí para receber. Ela disse: não, a senhora tem 18 mil reais para receber. A moça disse: quer levar o seu dinheiro? Eu disse: tá aí. Ela disse: tá, é 18 mil reais. Eu peguei e tô gastando, é meu, Deus me deu.
2: Minha bênção é que eu tinha um caso na justiça, né, uma causa na justiça, e ia ser impossível de receber essa bênção, né, de eu receber. E daí, quando, aí eu fiz a campanha de quarta-feira, aí quando foi na próxima quarta-feira, eles já me chamaram e falaram que eu tinha ganhado.
3: Apareceu dinheiro na minha conta.
4: Apareceu dinheiro na sua conta?
3: Também.
4: Quanto apareceu a mais, irmã?
3: R$2.000.
4: R$2.000 a mais.
5: Cheguei no banco 24 horas, passei o cartão, porque eu tinha que tirar um dinheiro para pagar uma viagem para mim e a minha filha. Aí, para minha surpresa, tinha R$8.000 na minha conta, sendo que eu teria uns R$200. Eu ia tirar os 100 e ia ficar com o dinheiro para o resto do mês. Mas Deus me abençoou com R$8.000.
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0: 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E de repente algo inesperado aconteceu. Deus abriu portas, Deus moveu situações. E milagres começaram a acontecer. A Bíblia mostra que Deus também pode agir nas finanças. 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Isso significa que Deus é poderoso para prover, abrir caminhos e trazer provisão quando tudo parece impossível. 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
1: Olha, apareceu dinheiro 3 vezes na conta dele.
2: 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Primeira, 600 reais e pouco. 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
1: Quero contar uma benção. Uma quarta-feira eu estive aqui, eu venho todas as quarta-feiras, e daí o irmão Messias falou, quem tivesse na família, pessoa desempregada, ou o que quisesse, a primeira vez trabalhar, daí eu tenho um neto que ele completou 18 anos agora, e ele estava desempregado, e quer dizer, queria arrumar um emprego, pela primeira vez, né? Daí eu vim aqui para frente. Na próxima semana o Senhor já abriu uma porta para ele, já está trabalhando. Eu agradeço ao meu Deus, que meu Deus é maravilhoso. Ele, é só nós pedir e confiar que ele dá a benção para nós.
2: Meu nome é Dinorá, eu cumprimento a igreja que é paz do Senhor Jesus. Amém. A benção que eu vou contar, né? Eu estava com um boleto do me pagar do banco, né? E o meu boleto era R$500 e faltava R$200, né? Para mim, para pagar esse boleto, né? Não tinha como pagar, né?
3: Não tinha condições para pagar.
2: Não tinha como tirar esse dinheiro, eu não queria pedir dinheiro para meu marido, né?
3: Quanto é que era o boleto?
2: Era R$500, eu precisava de quase R$200 para inteirar, né? Daí eu tenho uma Bíblia que fica aberta na minha rack, na sala, né? Eu ontem fui pegar a minha Bíblia para mim ler, eram às 10 horas da manhã que eu estava limpando a sala, né? Daí o menino passava, limpou um vestido da Bíblia, né? Quando eu abri a minha Bíblia, tinha R$200 dentro da Bíblia, né?
3: Ei, quem está ouvindo aí, diga amém. Precisava de R$200 para pagar a conta.
2: Precisava. Daí, como meu esposo tem um comércio, né? Eu perguntei para ele, esse dinheiro foi você que colocou dentro da Bíblia? Porque lá em casa é só eu e ele, né? Daí ele disse, não coloquei dinheiro na Bíblia. Eu falei, então foi Jesus que pôs para mim.
3: Abriu a Bíblia e estava lá.
2: Aham, estava lá, paguei minha conta ontem.
3: Jesus que precisava para pagar a conta.
2: Exatamente, em nome do Senhor Jesus, paguei minha dívida ontem.
3: Para quem está ouvindo agora o seu depoimento no rádio, o que, que a senhora fala? Fica em casa ou que vem para cá fazer a campanha da quarta-feira?
2: Não pode ficar em casa, que vem fazer as campanhas de quarta-feira, que Deus proverá.
3: A senhora está aqui e Deus está suprindo as necessidades.
2: Deus está suprindo todas as necessidades, em nome do Senhor Jesus.
3: Palma de vitória para Jesus, igreja. Bem alegre essas palmas, aleluia. Está vendo que bênção tremenda?
4: Primeiramente, o nome da irmã?
5: Isabel, eu sou da igreja com a paz do Senhor. Eu estou muito feliz com Jesus, porque ele tem me surpreendido, né, nesse mês, assim, o Senhor tem me surpreendido mesmo. Tem coisa que a gente nem estava esperando, o Senhor lhe trouxe ali. Então, eu tenho um irmão que mora no norte, já tem mais de 5 anos que eu não vejo ele, que eu não vou para lá. E agora, quando foi essa semana, ele lá disse que vendeu, lá não sei o que ele vendeu, e ele mandou para mim R$3.000. Né? Então, eu fiquei feliz, que eu não estava esperando essa quantia, e hoje já estou trazendo a parte que é do Senhor, né? E outra coisa também, o Senhor tem me abençoado assim, usado pessoas para dar, igual foi segunda-feira mesmo, a gente foi num ensaio, e de repente uma pessoa me deu um envelope na minha mão e lá estava 100 reais, né? Então sempre o Senhor está fazendo esse tipo de coisa comigo, né? Então eu louvo a Deus que eu sempre tenho sido fiel nas ofertas, no dízimo também. E outra coisa também, essa semana eu perdi meu vale transporte, meu cartão, e ele tinha bastante passagem, e eu fiquei bastante preocupada, porque as coisas não estão fáceis para a gente estar gastando dinheiro, né? Aí eu orei tudo, procurei em tudo, aí eu já tinha ido na farmácia, tinha ido no mercado, tinha ido na lotérica, eu não sabia onde que tinha caído, né? Aí eu fui e orei ao Senhor, falei: Senhor, se o Senhor fizer aparecer meu cartão, eu vou dar o testemunho nas quarta-feira, eu vou ser a primeira, né? E depois já tinha procurado, onde eu já procurei, depois achei meu cartão, né? Ninguém roubou, né? Não perdi, eu só tive que, eu bloqueei, né? Agora eu vou ter que desbloquear, mas eu louvo ao Senhor, porque o Senhor colocou as mãos e abençoou. Esse é meu testemunho.
4: Amém, glória a Deus. Deus abençoe mais ainda, minha irmã. O nome da irmã?
6: Sou ele.
4: Qual foi a
6: bênção,
4: Sueli?
6: Eu tenho muita bênção para cantar, que a gente esquece até a bênção, que Deus é maravilhoso, né? O ano passado, estavam roubando a minha aposentadoria, e daí eu cheguei até o banco, e quando eu cheguei lá até o banco, eu reclamei para o banco lá, por que estava faltando tanto dinheiro na minha aposentadoria, daí o banco mandou eu para o INSS. Disse que era lá problema do INSS. Fui até o INSS, eles falaram que lá não tinha nada a ver com aposentadoria mais, porque depois que eles faziam aposentadoria, não tinha nada para eles tirar das aposentadorias. Daí o próprio INSS me mandou um advogado. Eu peguei o advogado e fui lá para o sítio, lá em Quitandinha, lá no Banco Bradesco, lá de Quitandinha. Quando o advogado lá mesmo de Quitandinha mandou uma carta para o banco lá, e na hora, em nome de Jesus, fui receber daí outro dia o dinheiro que eles tinham me tirado todo da aposentadoria, veio em dobro. Glória a Deus.
4: Veio em dobro.
6: Veio em dobro.
4: Deus colocou as mãos
6: na hora. E o advogado particular ainda não me cobrou nada.
4: Nada. É bênção de Deus.
6: É bênção de Deus. Glória a Deus. Agradeço a Deus.
4: Deus preparou tudo.
6: E a outra bênção que eu queria contar, que eu estava esses dias contando para minha colega aí. Meu irmão também, ele estava com uma hérnia na barriga, tamanho de um saco, assim, mas enorme. E os médicos já disseram que não tinha mais cura para curar, a anestesia não pegava mais para a operação. E ele estava bebendo muito e não deixava da bebida alcoólica. Eu peguei a foto dele, trouxe aqui para a igreja, pedi oração, isso aí já faz tempo já. Daí, quando ele foi para a operação, quando ele entrou na mesa dos médicos lá para a operação, os médicos foram pôr anestesia nele, na hora a hérnia desapareceu. Na mesa. Os médicos ficaram admirados, até deram risada. Diz que, como é que pode aquilo? Mas é a bênção de Deus, né?
4: Tinha uma hérnia muito grande da
6: barriga. Muito grande, enorme, não tinha recurso mais. Os médicos estavam com medo até de operar. E ele estava bebendo muita bebida alcoólica. Daí os médicos disseram: não sei se você não vai morrer nessa operação, porque a anestesia não vai pegar. Quando eles foram pôr anestesia nele, antes de aplicar anestesia, a hérnia desapareceu na frente dos médicos.
4: A irmã Glória toda que trouxe a foto do seu irmão, né?
6: Do meu irmão.
4: Aqui na igreja.
6: Aqui na igreja.
4: Para oração.
6: Para oração. E ele é caminhoneiro ainda e viaja longe. E ele bebe muita bebida alcoólica. E glória a Deus, ele tem livrado de tanto acidente.
4: Quem crê que foi Jesus que fez a cirurgia na vida do irmão dele?
6: Glória a Deus.
4: Como pode isso? Pensa bem, já estava na mesa para fazer a cirurgia e de repente do nada desaparece aquela hérnia. Ela trouxe a foto do irmão aqui na igreja para receber a oração. E na hora da cirurgia, o doutor Jesus antecipou os médicos da terra. O doutor Jesus colocou as mãos e fez desaparecer milagrosamente aquela hérnia. Quem pode dar glória a Deus por este milagre?
6: Deus
4: abençoe você.
6: Amém.
4: Palmas para Jesus.
7: A bênção que eu tenho para contar foi na quarta-feira passada. Na verdade, a gente não pôde vir porque a gente quebrou a campanha. Não é que a gente quebrou, que a gente quis, sabe? É que assim, o nosso carro, ele parou de vez o limpador. E quarta-feira estava chovendo demais, né? E daí, infelizmente, não deu para a gente estar aqui na quarta-feira. E daí o meu esposo, depois da quarta-feira, ele levou o carro para o rapaz olhar lá no mecânico. O rapaz falou assim: olha...

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1: Vamos ler a palavra de Deus, vamos? No livro de Salmos, eu gosto muito daquela passagem. Salmos 37. Glória a Deus. Salmos quanto? 37. Oh, glória. No versículo 5. Que diz aí? Salmos 37, versículo 5. Todo mundo, por favor. 1, 2, 3 e já. Entrega o teu caminho ao Senhor. Confia nele. E de tudo. Mas primeiro tem que ser. Ó, entrega, repete, vai, entrega o teu caminho ao Senhor, confia nele, ele tudo fará. De novo, entrega o teu ao Senhor, confia nele, ele tudo fará. Senta, por favor. Quem tem mãos aí, dá uma mãozada aí, uma na outra aí. Vamos lá, irmão, é para Jesus. Glória a Deus. Ei, o que que eu vejo nessa passagem aqui? Ó, é que você, é que eu, nós não conseguimos resolver as nossas coisas sozinhos. Tem coisa que é para mim e tem coisa que eu preciso de mais alguém me ajudar a resolver. Amém. E tem coisas que não é para nós. Não é para nós. Tem coisa que é para Deus. Assim diz a Bíblia. E aqui tá uma resposta aqui, ó. Entrega o teu caminho, a tua vida, teu futuro. Daqui para frente. Mas não é só falar, não. Entrega. O que é entrega? O que é uma entrega? De algo, de um objeto, para outra pessoa. Entrega a tua vida. Quando a moça vai casar, ela entrega a vida dela, o corpo dela, o futuro dela, para o seu marido. Do mesmo jeito, o marido entrega o corpo dele para uma mulher, segundo a Bíblia. Ele não manda mais no seu corpo. Quem manda no seu corpo é a mulher. Ela não manda no seu corpo. Quem manda no seu corpo é o marido. Você já viu que a nossa vida, ela é de entregas? Onde é que a Bíblia é isso aí? Que o homem não tem domínio no corpo dele, mas a mulher. 1 Coríntios capítulo 7, versículo 39, fala assim, ó. A mulher casada, não é o que eu queria falar. A mulher casada está ligada pela lei todo o tempo que o seu marido vive. A mulher casada está ligada pela lei todo o tempo que o marido vive. Mas se falecer o marido, fica livre para casar com outro, casar com quem quiser, com tanto que seja no Senhor. Glória a Deus. Glória em nome de Jesus. Bendito seja Deus. No versículo 27 fala assim, ó: estás ligado à mulher? Não busque separar-te. Estás livre de mulher? Não busque mulher. Glória a Deus. Eu vou chegar onde quer chegar. Então veja bem. A nossa vida é assim, ó. Nossa vida família. Tem que haver uma ligação, uma entrega. Um ao outro. Tem que ter uma entrega. quando o marido está na casa do pai, ou quando a esposa ainda está na casa do pai, a Bíblia diz assim, ó, deixará, repete comigo aí, deixará o homem seu pai e sua mãe, e agora? E unirá a sua esposa. Do mesmo jeito a mulher, quando ela está na casa do pai, ela está ligada o pai e a mãe. A hora que o pai casa a filha, não é em vão que o pai pega a filha e entrega para o rapaz. Diz, olha, agora é contigo, rapaz. Você não vai deixar minha filha passar fome e necessidade. Aí, ele assume o papel de pai. Meu Deus do céu. Assume o papel de pai. Assume o papel de marido. Do mesmo jeito também a mulher. Quando a mãe pega o filho e entrega para a mulher, ela agora vai cuidar dele. Como mãe e como esposa. Está ligado um no outro. Enquanto vive. Enquanto vive. Porque depois que morreu, acabou. Aqui diz que vai casar com outra pessoa, desde que seja no Senhor, na igreja. A mulher crente não vai pro forró caçar marido, né? Como é que pode? O marido crente perdeu a esposa, aonde vai caçar a mulher? No bailão? No forró do Zebete? No bailão da terceira idade? Lá que tá doido, tudo feito para ele casar. É verdade. As feias doidas para casar. É lá que elas estão doidas, riguelidas, como diz minha mãe. Riguelidas. E eles também riguelidos. É lugar de arrumar mulher e marido. Mas o crente não. Lugar de arrumar marido e mulher é na casa de Deus, é na presença de Deus. Sabe de que jeito? Sabe de que jeito? Aqui, ó. Ó. Aqui, ó. É aqui que eu casei, ó. No joelho. Senhor, arruma pra mim uma mulher. Não é nem mulher, não é mulher. Ezequiel, aonde está na Bíblia aí que o homem não tem domínio sobre o seu corpo e a mulher que tem? Então vamos lá, dê para nós aí, versículo 4. Nós estamos aqui no mesmo capítulo. Já estamos na Bíblia aí. 1, 2, 3 e já. Como é que diz aí? Não, todo mundo para mim. É para ler para mim. Vamos lá. A mulher. Mas sim, o marido. E agora? Mas sim, a mulher. Você imagina que depois de casa, quem manda na gente é a mulher. Ai, meu Deus, você tem misericórdia. Até no corpo ela manda. Você já viu como é que é o negócio? Manda na vontade da gente, manda em casa, até no corpo elas mandam. Ô, oh, bicho terrível, mulher, né? Do mesmo jeito também é um homem. É? Quem manda é o homem. Por que que os casamentos acabam? Por que que os namoros acabam? Porque não há concordância. É aquela ciumeira besta, não é? Quando tá namorando, não é ciumando? Você não é ciumenta? Você notou isso? Vocês lembram quando vocês eram jovens? Vocês lembram quando vocês eram jovens, quando era menino? Primeira namoradinha, hein? Aquela besteira, aquela coisa assim de menino, falta de experiência, aquela coiseira, qualquer coisa, tá brigando, discutindo, aquela palhaçada. Mas depois que a gente fica maduro, a gente chega à conclusão que briga não resolve. Quem entendeu, levante a mão. Briga piora. O que resolve não é briga. O que resolve é entendimento. entendimento. Um cede e outro cede. Quando eu vou viajar, eu falo assim com a minha esposa. Eu falo, agora você fica e eu vou. Na outra eu falo, eu vou e você fica. Vocês entenderam agora? Vocês não entenderam nada. Eu vou repetir para vocês. Quando eu vou viajar, eu combino com ela. Dessa vez, você fica e eu vou. Na outra vez, eu vou e você fica. E aí? Como é que ficou? Hein? Do mesmo jeito. Porque eu tenho que viajar.
2: Você não vai. Você foi lá, você.
1: Não, mulher. Um exemplo. Fica. Dessa vez você fica. E eu vou. Na outra, eu vou e você fica de novo. Vocês entenderam como é que é? Tem que ter acordo. Senão briga. Você já viu briga terminar? Bem, briga não termina bem, você termina um matando o outro. Ou então vai parar na justiça. É, briga tem que fazer um acordo. Não fica bom para você 100%. Não fica bom para mim 100%. Não fica nem como você quer e nem como eu quero. Fica mais ou menos assim para você e mais ou menos assim comigo. A igreja, o evangelho é assim. Quando a gente vai para a igreja para servir a Deus, a gente não faz o que a gente quer. A gente não é mais aquela pessoa que eu vou onde eu quero. Eu faço o que eu quero. Não é assim. Quando o caso é desse jeito. Ei, marido, eu vou para tal lugar, posso ir? Aí eu pego uma mulher, hein, mulher, eu posso ir? Ela fala, não vai. Pronto, aí eu já mudo tudo. Fica em casa. É a lei. Então, se não for assim, um exemplo. Lá em casa não ia se meter essas brigas e eu pergunto a uma mulher, ei, eu posso ir? Não. Ela já sabe que quando eu vou no lugar sadio, vou pregar. Eu vou viajar fazer a obra de Deus. Então não tem essa descombinação. Você viu, pastor Francisco, que antigamente as mocinhas tudo queriam casar, né? Os rapazinhos, né? Hoje não, ninguém quer casar mais não. Hoje quer estudar, né? Quer ter a sua independência. Esse é o problema. Esse é o problema de hoje. Um vai estudar, outro vai estudar. Aí é o seguinte, quando vai casar, um entra com a parte, outro entra com a outra, faz uma casa, né? Compra um carro, tudo em conjunto. E tudo documentado, já de um de olho no outro. Se esse miserável me largar, eu ferro ele. Não é assim? Quando vai casar, hoje está desse jeito. Antigamente não, era comunhão de bem. Né? Hoje não, esse negócio de separação de bens. Por quê? Quando o cara já vai casar com a mulher, ou ela tem ou ele tem. Ou então, daqui para frente, o que nós fizer é de nós dois. Por quê? Não sabe se vai dar certo. Já põe tudo no papel. Sei lá se esse bicho troca eu por outra. Né? Sei lá se essa bicha troca eu por outro. Você não tem certeza. Não tem segurança se vai até o fim. Não tem segurança. Porque não tem compromisso com Deus. Quem não tem compromisso com Deus, não tem compromisso um com o outro. Vamos juntar primeiro. Vamos ver. Vamos experimentar. Isso que é a desgraça da filha do ser humano hoje. Antigamente, quando é casar, como é que namorava os dois? Vocês não lembram como é que era? Pergunta para os seus avós que falam como é que era. Morava na roça, né? A maioria morava na roça. E aí ficava um de lá, outro de cá. Um buraquinho assim e a escala. É bonito. E ela é bonita. E ele é bonito. A conversa era diferente. Quando ia namorar, era no domingo. E o velho cá no meio, aqui, ó. A moça de cá. E o rapaz de lá. E o velho escutando o que quiser falar. Vocês não sabiam disso, né? Quem sabia disso aí? Antigamente era assim. Né? Antigamente era assim. Nossos avós, nossos pais, não moravam assim. Né? Hoje não. Hoje quando o cara quer, quando vai casar, já está enjoado da mulher. Dona junto, tem filho. Ela diz também, é, já tem filho. Eu tô enjoado desse camarada. Quer casar com ele? Não. Vamos tocando barco aí. Não quer casar? Não. Não. Por quê? Ah, daqui piscada assim, não quer não. E aí? Quer casar? Não. Mas, o que ele é seu? Meu namorado. Minha namorada, já tem filho, já tem neto. E namorado? A Bíblia não diz assim. Namorado conta na casa do pai. Namorada é contar na casa do pai. Não, senhor, meu amigo. Então hoje a coisa está tão virada. Por que que Deus não abençoa mais? Por que que Deus não abençoa? Porque o homem não entrega a sua vida para Deus. Não obedece. Não obedece. Pastor Francisco, você casou há 5 anos? 37? Casou velho para chuchu, né? Glória a Deus. Também você não casava também com essa mulher, você não casava com outra, não. 23, enganou a pobrezinha da mulher. Enganou ela bem enganada. Verdade. Eu casei com 28 anos. Irmãos, é assim, ó. Escuta aqui. Você tem que ver as coisas, às vezes, fecha os olhos e abre o outro. Às vezes você, tanto ela, tanto eu como ela, tanto você como seu marido, ó. Então, pro ouvido. Porque se eu levar lá, lei mesmo, na seca, não fica ninguém. Primeira semana ele vai embora. Primeira semana você vai ver quem ele é. Primeira semana você vai ver quem ela é. Por isso que essa aqui é uma reunião de hoje, para a gente arrumar a nossa vida. Tem gente que casa e quando morre um é aquele maior desespero, porque não sabe viver sem o outro. Entendeu? Não sabe viver. Entrega tanto um para o outro. Isso é bom e isso é ruim. Porque quando morre, é um sofrimento dobrado. Entendeu? Ele não aprende a viver. Tudo que vai fazer depende da mulher. Tudo que a mulher vai fazer depende do homem. Tudo. Vocês que são casados, que tem marido e mulher, vocês têm que saber corrigir aqui para frente, não ficar tão dependendo do outro. O que você acha, Fulano? Não, é você. Não, é você. É você. Não é assim? Vamos resolver isso aí. Ah, você que sabe. Aí ela... Não, é você. Um joga pro outro. Você, ninguém resolve nada. Sozinho. Quando morre, é um sofrimento. Porque a pessoa vai sentir tanta falta do outro. Tanto, mas tanto. Eu conheço uma história aqui de um irmão aqui, que a mulher é tão agarrada com o marido, mas agarrada demais. Tão agarrada com o marido, que quando ele morreu, ela falou assim: eu não vivo sem ele. Bem assim, eu quero morrer. Não comeu mais. Não comeu mais. Não comeu mais. Ficou fraquinha, porque não queria comer mais. Eu quero morrer. Eu quero morrer. Eu quero morrer. Eu vou para o hospital, o médico falou: não, ela vai morrer mesmo. Botei os remédios dela, não reage. Ela não quer viver, não adianta, ela vai morrer. Metia remédio nela, pegava remédio, botava remédio nela. Ela não tem nada. Ela não sente nada. Mas ela vai morrer. Porque ela não quer viver. Não adiantou outra coisa. Morreu a velhinha. Por quê? Porque não queria viver. A dependência era tão grande do marido que não queria viver. Esse negócio é bom, mas é muito ruim também. Você tem que meter a cara pra frente. Não deu, não, não. E por isso você vai ficar aí. A vida continua. Um exemplo, né? Agora tem gente que tem depressão. Pronto. Fica doente. Fica com problema no coração. Fica com problema no coração. Fica com problema de sequela na cabeça, entre depressão e parafuso. Fica dependendo de remédio. Vem diabetes. Vem pressão alta. Tudo depois de uma separação. Tudo depois de um tal de divórcio. Ou então depois da morte. Morreu, aí acabou a vida para ela. Parece que ela morreu também. Parece que ele morreu também. Porque, na verdade, uma parte foi levada. Foi levado o caixão. Agora, meus irmãos, eu também sei de uma outra história. Escuta isso aqui. A mulher estava com aquela choreira no caixão.
2: Meu Deus do céu!
1: Que é desespero, não sabe daquilo. entendeu? E aquela chorei no caixão, e abraçava o velho, aquela choreira, aquele escândalo. Aí levaram ela pro cemitério, ela foi também atrás. Aí quando foi baixar lá o caixão, não põe. Não põe. Ai, não põe, não. Então enterrei eu e ele. Então tá bom. E agora quando botou ela lá assim, vamos jogar a terra em cima dela. Não, pelo amor de Deus. Tirei eu daqui. Às vezes a gente vê que não é. Que não é verdade. É muito sentimento de emotivo, de emoção, sabe? Não é aquela coisa verdadeira. Muito emocional, sabe? Aquela coisa assim que você quer fazer a coisa assim no emotivo. Não é assim, irmãs. Vocês mulheres são muito emocional. Vocês mulheres são muito emotivas. Qualquer coisa assim, por quê? Porque não pode ir pro soco. Não pode ir pro revólver. Não pode ir pra faca. Não pode ir pro cacete, entendeu?
2: Meu Deus!
1: Já o homem não. O homem é mais cabeça, confia em si mesmo. É mais racional. Porque coisa é dar um tiro, dar uma facada, dar uma paulada, né? Lá no mundo, eu fui lá no mundo. O mesmo na igreja, ele trabalha com a cabeça. Ele pensa para tomar uma decisão. É mais frio. O homem é mais frio. Ele pensa para tomar uma decisão. Por mais grosso que ele é. Que o homem é grosso. O homem é grosso, o homem é ignorante. A natureza do homem é ignorante. Pode botar na cabeça de vocês isso. A natureza do pai é diferente da mãe. A natureza do marido é diferente da esposa. Pode botar na cabeça isso. A mãe é diferente do pai. A filha é diferente do filho. Por quê? Porque a filha é mais emotiva. O filho é mais cabeça. Você já notou que o filho é mais agarrado com a mãe? Só se a mãe foi muito ruim. Mas o filho é mais... O instinto de filho é mais agarrado na mãe. E o instinto da filha é mais do lado do pai. Pode botar na cabeça de vocês isso. A mãe agrada, a filha agrada. Aí você fala assim, ela gosta de mim. Mesma coisa, meu filho. Ele gosta mais de mim do que do pai do que da mãe. Não. Pode saber que no fundo, na hora que o parafuso dói, ele corre pro colo da mãe. Na hora que qualquer coisa lá entre ele e a mulher, entre ele e a esposa, qualquer coisa que aconteceu, ele vai pro colo da mãe. Pode saber que o instinto materno, o instinto homem é diferente de mulher. É diferente, meus irmãos. E às vezes nós não sabemos viver com isso. Nós não sabemos conviver com isso. Nós, estou dizendo eu, vocês, nós todos. Não sabemos viver. Quando a gente sabe viver com isto, a vida é melhor. A vida é melhor, irmão. A vida é melhor quando a gente sabe conviver com os nossos erros. Entendeu? Vocês conhecem vocês? Eu sempre falo isso aqui no domingo. Você conhece vocês? Você conhece você? Você conhece você? Hã? Conhece? Conhece. Você não conhece você, não. Você conhece você? Você conhece o peixe lá no espelho, ó. Aí você conhece. Você conhece você no espelho. Mas você não conhece você. Aqui dentro, você não conhece você. Ninguém conhece ninguém. Nós conhecemos nós, sabe aonde? Como estão na barba, olhando no espelho, olhando na feiura. Como ele sofreu para valer. Olha o tamanho do meu nariz. Olha o tamanho da minha orelha. Meu Deus, o tamanho da boca. Meu Deus, como eu sou feio. Aí vocês conhecem vocês. Mas dentro da gente, vocês não conhecem. Você conhece eu. Olha, o pastor chato. Ou minha mãe é chata, meu pai é chato. Minha mãe é muito chata demais, muito, ó. Por que que ela é assim? Porque ela sabe a filha que tem. Minha mulher é muito chata, porque ela conhece o marido que tem. Meu marido é chato, por quê? Ela conhece o marido. Então, essa coisa que nos faz a gente às vezes ceder. A gente ceder quando a gente é inteligente. Minha mulher é chata, mas porque eu ensinei ela a ser chata. Meu marido é chato porque eu dei corda para ele. Desde o comecinho você cedeu, você ensinou. Você ensinou teus filhos assim? Ele é chato. Por quê? O pai ensinou, o pai acostumou, educou o filho assim. Criou o filho assim. Assim é o casal. Quando o homem é um banana, a mulher tem que resolver as coisas. Quem entendeu, levante a mão. O homem é um boca aberta. Tudo é a mulher que resolve. Ela é que inicia as coisas. Ela que toma a decisão. Porque ele fala, a mulher resolve tudo, igual lá em casa. Quando vai trocar a lâmpada, é a mulher. Vai arrumar a tomada, é a mulher. Vai fazer uma compra, é a mulher. Porque quando eu for fazer a compra, ah, isso aí é caro, isso aqui eu não podia comprar, isso, então eu não vou comprar mais não, chega. Toda vez que eu comprar as compras minhas, não presta. Ela me ensinou, eu deixei ela comprar. Quem entendeu, levante a mão. Não, mas isso aqui tá caro, isso aqui já tinha e tal. Aí vocês estão ficando no telefone, ei, amor, eu compro isso, não compro. E o preço aqui, não vai comprar no mercado tal. Aí para lá, você vai lá e compra. Então, ela me ensinou a ser assim. Eu vou trocar uma lâmpada? Não, não tem errado nesse não. Então, você troca. Entendeu? Não, mas aqui tem arroz, não precisava comprar arroz, não. Por que você não falou comigo? Então, você vai lá e compra. Então, eu sou errado porque a mulher ensinou eu a ser errado. Às vezes, o marido ensina a mulher. Toma frente de tudo. Qual eu? Na casa, ela toma frente de tudo. Ela que ia no colégio, porque eu não tinha tempo para nada. Ela quer resolver tudo. Eu só no mundo viajando. Os filhos lá no colégio. Cadê o pai? O pai está no mundo viajando. Foi assim a nossa vida. Cadê o pai? O pai está viajando. Tem reunião no colégio? É a mãe. Então, a vida foi assim. Então, eu ensinei ela a ser assim, ou então ela me ensinou. Quando eu ia tomar, não, não, deixa que eu faço. Ô, mulher boa. Glória a Deus. Às vezes também o marido também. Amém, amém, amém. O marido faz tudo. Lava o prato, lava a roupa, passa, faz compra. A mulher, pra que a mulher vai fazer alguma coisa? Ele que faz tudo. Ele gosta de fazer. Faz biscoito. Eu vejo que eu não faço até biscoito. Você já fez biscoito alguma vez? Aí, ó. Lava a louça. A mulher aprende. A mulher ensina. Vai, lava, lava, lá, vai lá. Vai lá. Aí, ó. A vida, meus irmãos, é assim. Quando um cede, é maravilhoso. Quando um entende o outro. Quando um entende, quando um ajuda o outro. Quando um concorda com o outro. O ruim é quando os dois são igual a carneiro. Você viu o carneiro brigando? Você já viu? Nunca? Você nunca viu o bode brigando, não? O carneiro brigando, não? Você não sabe de nada, menino. Vai crescer. Ó, os dois dão aquelas pancadas assim, ó. Você é o carneiro. Outro que... Aí volta para trás de novo. Não é assim? Bem, bem. Não pode ser assim. Marido e mulher não pode ser assim. Marido e mulher não pode ser assim. Se for assim, não vai dar certo. Vai separar. Vai dar divórcio. Aprenda que hoje, nessa noite. Aleluia. Vai atrás desse homem, mulher. Manda recado para ele. Já mandou ou não? A mulher ruim dessa também, que eu não quer ela. Manda um recado pra ele, como é que ele chama? Ô, Gustavo, volta. Eu não vi o ser você. Volta, aí eu não vou. Aí, eu não vou falar isso pra ele. Eu não repasso pra ele. Aí, pra baixar pra homem? Pra macho? Eu também digo, não repasso pra ela. Não vou repassar. E aí, a coisa não vai. Quem entendeu, levante a mão. Não vai. Porque, às vezes, ele fica esperando você. Um exemplo. Ele fica esperando você falar com ele. Ou então você fica esperando ele. E o tempo vai passando. E vai entrando outra pessoa no meio. E quando vê, ele aprende a viver com a outra. Quem entendeu, levante a mão. Entendeu? Aprende a conviver com a outra pessoa. É ruim, mas fazer o quê? É que está me ajudando, é ela. É ruim, não é bonita, mas fazer o quê? não é bonito, ele é ruim, mas fazer o quê? Na hora que eu mais precisava foi ele que me socorreu. Tudo isso tem que ver. Ah, ele me ajudou na hora que eu estava precisando. Eu estava sozinha, ele chegou, estava doente, estava precisando pegar as contas, um exemplo. Pagar as contas, pagou minhas contas e tal. Eu fiquei devendo obrigação para ele. Já vi muita gente assim que mora junto por causa da obrigação. Porque o camarada vai lá e paga as contas da mulher, está separada, mas já, bom, pensando, paga as contas dele, pega ela. Paga as contas dela, e, entendeu? Cuida dela e tal. Daqui a pouco ela fala, ah, eu vou morar com ele. Porque o outro foi tão ruim para mim. O que o outro não fez, ele está fazendo demais. Aí laçou. Tá laçado. Bíblicamente tá errado. Mas aí é aquela troca de favor. A vida é assim, irmão. A vida é desse jeito. Marido e mulher aquela troca de favor. Quem entendeu, levante a mão. A coisa não é brincadeira. Eu cheguei na casa do irmão Francisco aqui. Acho que eu fui lá uma vez lá. Cheguei lá, tava lavando roupa, tava lavando prato. Tava lavando, ajudando a irmã lá, não foi? Fazendo as coisas, cortando lá. Você lembra disso? E eu só observando. Ele trabalhando lá e tal, tal, para me almoçar. Chega, estava agarrado junto com ela. Você lembra, irmã? Que estava ajudando? E eu cheguei lá e os dois estavam agarrados na cozinha para fazer a comida para mim comer. E depois perguntou, tá bom, pastor? Ah, comida gostosa. Então, irmão, irmã, que está aqui nessa noite. Sete um pro outro. Você gosta dele? Vai atrás dele. Você gosta dela? Vai atrás dela. Perdoa. Se não tiver

0: Aí o trabalho, problema o dia todo. Chega em casa, a mulher quer contar pra ele todos os seus problemas também. Tudo que aconteceu em casa, ela vai contar com o marido. Ai, marido, meu Deus do céu, eu quero chegar em casa pra descansar, a mulher não deixa descansar. Ô bicho, converse a mulher. Mas é verdade. E Deus, nosso Pai, fez assim, porque o homem conversa pouco. O homem conversa pouco. O homem é mais de... Aqui, ó. A mulher é mais de... Falar. A mulher é de falar. Aqui tá os olhos dela, aqui tá o, né, o ouvido dela, tudo tá aqui, ó. É verdade. Tudo aqui, menina, ó. Tá na boca, tá os olhos, tá os ouvidos, tá tudo, a mão, tá, tudo aqui, ó. Na língua. É que é descarregar tudo na língua. Verdade. Como é que chama aí, irmão? Você não traz as pôr do mundo, é Raquel? Você é assim também, não? Não, você é uma santa. Fica em pé.
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0: o Senhor te abrirá o seu bom tesouro, o céu, para dar chuva à tua terra no seu tempo e para abençoar toda a obra das tuas mãos. Deuteronômio 28, 12.
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0: 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Provérbios 10, 22.
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graças a Deus, graças a Deus, graças a Deus, graças a Deus, bendito é o Rei da Glória, graças a Deus, graças a Deus, graças ao Pai, graças ao Filho e graças ao Espírito Santo. Senhor, em nome de Jesus Cristo, meu Deus, oh meu Deus dos céus, perdoai todos os meus pecados, perdoai todas as minhas iniquidades, perdoai, meu Deus, tudo que eu já fiz errado nessa minha vida. Deus, não só a mim, mas todos que reconhecem que erraram, que pecaram, meu Deus, em nome do Senhor Jesus, meu Deus, em nome do Senhor Jesus, em nome do Pai, do Filho e do Espírito Santo de Deus, Senhor Jeová, Deus, alcança agora esta vida, alcança agora este homem, esta mulher, esta criança, alcança agora, Deus, este casal, alcança, meu Deus, alcança, Senhor da Glória, em nome de Jesus Cristo Salvador, alcança agora essa pessoa que está no hospital, que está hospitalizada. Deus, alcança agora, alcança os irmãos, as irmãs que têm uma doença crônica, uma doença incurável, uma doença maligna, uma doença diabólica, uma doença satânica, uma doença que não tem cura, uma doença que tem resistido aos remédios, à insulina. Meu Deus, essa doença que resiste à insulina, diabetes, que resiste à insulina, e cada dia essa diabetes está mais forte, essa pressão alta. Meu Deus, meu Senhor da Glória, Espírito Santo, repreende essa doença maligna, repreende essa doença crônica, essa doença na garganta, essa inflamação crônica na garganta, nas amígdalas, meu Deus, essa doença na faringe, na laringe, Senhor, repreenda, Senhor, repreenda, em nome de Jesus Cristo, meu Deus, em teu nome agora, em nome de Jesus, em nome de Jesus Cristo Salvador, em nome de Jesus Cristo, em nome de Jesus Cristo, em nome de Jesus Cristo Salvador, haja milagre agora, haja cura nesse corpo, haja saúde nesse corpo agora, haja cura, haja milagre, haja cura divina, haja cura milagrosa, cura, cura, haja cura nesse coração, haja cura em nome de Jesus, haja cura agora, haja cura no estômago, nos olhos, na cabeça, haja cura nos ouvidos, em nome de Jesus, entra a saúde e sai a enfermidade, sai a doença, sai agora essa enfermidade maligna, essa doença crônica, essa doença maligna, eu ordeno que desapareça, desapareça, some agora, vai sumindo, vai desaparecendo, essas dores na cabeça, essas dores crônicas, essas dores nos ouvidos, essa sinusite, meu Deus, repreenda agora, meu Deus, repreenda,
meu Deus, repreenda agora, repreenda, Senhor, repreenda, meu Deus, repreenda, repreenda essa insanidade na pele, ó Deus, em teu nome agora, em teu nome agora, eu ordeno a cura divina, eu ordeno a cura divina, em nome de Jesus. Esse corpo inchado, ó Deus, vai desinchando, em nome de Jesus. Corpo inchado, corpo inflamado, desincha agora, em nome de Jesus. Em nome de Jesus, ah, Jesus querido, santo e poderoso, meu Deus, meu Salvador, meu querido Deus, meu querido Pai, em teu nome agora, em nome de Jesus, haja cura nos ossos, haja cura, haja saúde nos ossos, haja saúde nos ossos, em nome de Jesus, em nome de Jesus agora, em nome de Jesus, pelo poder do nome de Jesus, haja cura nos ossos, haja cura, haja milagre, haja libertação, em nome de Jesus, em nome de Jesus Cristo Salvador, em nome de Jesus, haja cura nos olhos, essa miopia, catarata, vai embora agora, vai saindo agora, glaucoma, vai saindo agora, vai saindo agora, sai dos olhos, sai da vista, sai agora, sai agora, sai doença maligna, sai doença maligna, sai doença maligna, sai doença crônica, doença incurável, sai, sai, sai, sai, sai, sai, sai, em nome de Jesus, sai, em nome de Jesus, sai, sai doença, chamada câncer, vai desaparecendo agora, nesta família, meu Deus, meu Senhor da glória, Espírito Santo, meu Deus, queima agora, queima agora, queima, queima essa doença, queima essa enfermidade, queima, Jesus, queima, queima agora, em teu nome, eu ordeno a cura, que o câncer desapareça desse corpo, que o câncer desapareça desse corpo, agora, sai, sai o câncer, sai em nome do Senhor Deus Todo-Poderoso, o Deus do céu, o Deus do céu, o Deus de Israel, o Deus Pai, Filho e Espírito Santo, em nome de Jesus, em nome de Jesus Cristo, em nome de Jesus Cristo Salvador, meu Deus, meu Salvador da glória, meu Senhor Jeová, Divino, Santo, Poderoso, em nome de Jesus, nome de Jesus Cristo Salvador, meu Deus, em teu nome agora, eu ministro, eu ordeno que essa doença sai, sai agora, sai, toda doença mortal, toda doença incurável, sai do esôfago, sai, sai do esôfago agora, sai, sai do esôfago, sai agora do estômago, sai doença maligna, sai doença maligna, sai do estômago, sai gastrite, nome de Jesus, sai, sai gastrite, esofagite, refluxo, sai, sai, sai, sai, sai, sai, sai, sai, sai, nome de Jesus, meu Deus, cura o pai, cura a mãe, cura o marido, cura a esposa, alguém está orando agora pelo parente, meu Deus, cura o filho, a filha, cura, meu Deus, cura agora, haja cura no irmão, na irmã, haja cura na família, haja cura na família, haja cura milagrosa, ah, em nome de Jesus,
em nome de Jesus Cristo, em nome de Jesus Cristo, em nome de Jesus Cristo, em nome de Jesus Cristo, em nome de Jesus Cristo, Salvador. Haja milagre, haja milagre, haja milagre, milagre agora nos ouvidos. Labirintite, some, some, labirintite, desapareça, desapareça, labirintite, em nome de Jesus, pelo poder do nome do Senhor Jesus, some agora dessa cabeça, desses ouvidos. Ó Deus, no teu nome agora, eu ordeno, Senhor, a cura divina, a cura milagrosa, a cura poderosa, a cura instantânea, a cura divina, e sai agora todo mal, em nome de Jesus, em nome de Jesus Cristo Salvador. Haja milagre no coração, no estômago, na vesícula, nos rins, na bexiga, haja milagre na próstata, haja milagre no útero, haja milagre, ó Deus, esta alteração da tireoide, Senhor da glória, cura essa pessoa que tem problema da tireoide, na tireoide, cura, meu Deus, em nome de Jesus, haja cura, haja milagre, haja milagre, haja milagre, haja milagre, haja milagre na tireoide, em nome de Jesus Cristo Salvador, em nome do Senhor Jesus, em nome de Jesus, em nome de Jesus, em nome de Jesus, em nome de Jesus, haja milagre no intestino, haja milagre no pâncreas, haja cura, haja cura, haja cura, meu Deus, cura aquela criança que tem um problema no ouvido, cura, meu Deus, cura essa criança, cura, cura, Jesus, cura essa criança que tem refluxo, cura, Deus, toca nessa mulher grávida, em nome de Jesus, toca nessa criança, cura, meu Deus, cura essa mãe, meu Deus, faz a mãe ser curada da diabetes, da pressão alta, Senhor da glória, em nome de Jesus, abençoe esse parto, abençoe essa gravidez, abençoe essa criança que vai nascer, em nome de Jesus, em nome de Jesus, meu Deus, em nome do Senhor Jesus, em nome de Jesus Cristo Salvador, meu Deus, Senhor da glória, abençoai agora a igreja, Deus é santo, o ministério, Deus é santo, os obreiros, as obreiras, os membros, pastores, meu Deus, os dirigentes de igreja, alcança eles agora, os pastores, presbíteros, os diáconos da nossa igreja, os cooperadores, as obreiras, meu Deus, os membros, aqueles que frequentam a nossa igreja, aqueles que frequentam a obra, Deus é santo, meu Deus, em nome de Jesus Cristo, Senhor da glória, eu apresento agora todos que têm ajudado essa obra, que ajuda a obra, Deus é santo, que ajuda o ministério, Deus é santo, em nome de Jesus, em nome de Jesus Cristo, em nome de Jesus Cristo, meu Deus, Senhor, abençoa os dizimistas, abençoa, abençoa com bênçãos, com milagres, abençoa, meu Deus, com libertações, com progresso, meu Deus, com resultados, com compras e vendas, Senhor da glória, em nome de Jesus, em nome de Jesus Cristo, meu Deus, em nome de Jesus Cristo, abençoai todos que ajudam essa obra, Deus, abençoai os irmãos de outras igrejas, de outros ministérios, que tem dado dízimo, que tem dado a sua oferta na obra, Deus é santo, Senhor da glória, em nome de Jesus Cristo,
abençoa, consagra, unge agora, derrama, meu Deus, a bênção na vida da pessoa que ela está parada agora para voltar, para ela reconciliar, fazer ela voltar, fazer ela retornar, fazer ela arrumar, conseguir encontrar o caminho da salvação, o caminho da vida eterna, o caminho do céu. Oh, meu Deus da glória, Espírito Santo, Espírito Santo, Espírito Santo de Deus, em nome de Jesus, em nome de Jesus, salva as almas, meu Deus, salva, Senhor, salva as almas, meu Pai, traga de volta aquele e aquela que saiu da tua presença, aquele e aquela que fugiu, que escapou da tua presença, alcança ela agora, em nome do Senhor Jesus, para a glória de Deus, para a glória de Deus, para a glória de Deus, para a glória do Pai, do Filho e do Espírito Santo. Graças a Deus, graças a Deus, graças a Deus, graças a Deus.

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Quando colocamos o Senhor em primeiro lugar, tudo começa a entrar no seu devido lugar. 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Deus não quer apenas que você sobreviva, Ele quer que você prospere. 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Quando você honra a Deus, Ele honra você. Quando você planta no reino, você colhe no tempo certo. 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Mas esta quarta-feira pode marcar o início de uma virada. Deus é especialista em transformar escassez em abundância. Ele fez isso com a viúva do azeite. Ele fez isso com José no Egito. Ele fez isso com Abraão. E pode fazer com você. 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Quando colocamos Deus no centro, Ele estabelece nossos passos. 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A prosperidade começa quando decidimos obedecer. 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
1: Quero contar uma benção. Uma quarta-feira eu estive aqui, que venho todas as quarta-feiras, e daí o irmão Messias falou, quem tivesse na família, pessoa desempregada, ou o que quisesse, a primeira vez trabalhar, daí eu tenho um neto que ele completou 18 anos agora, e ele estava desempregado, e quer dizer, queria arrumar um emprego, pela primeira vez, né? Daí eu vim aqui para frente. Na próxima semana o Senhor já abriu uma porta para ele, já está trabalhando. Eu agradeço ao meu Deus, que o meu Deus é maravilhoso. Ele, é só nós pedir e confiar que ele dá a benção para nós.
2: Meu nome é Dinorá, eu cumprimento a igreja que é paz do Senhor Jesus. Amém. A benção que eu vou contar, né? Eu estava com um boleto para me pagar do banco, né? E o meu boleto era R$500 e faltava R$200, né? Para mim, para pagar esse boleto, né? Não tinha como pagar, né?
3: Não tinha condições para pagar.
2: Não tinha como tirar esse dinheiro, eu não queria pedir dinheiro para meu marido, né?
3: Quanto é que era o boleto?
2: Era R$500, eu precisava de mais de 200 para inteirar, né? Daí eu tenho uma Bíblia que fica aberta na minha rack, na sala, né? Eu ontem fui pegar a minha Bíblia para mim ler, às 10 horas da manhã que eu estava limpando a sala, né? Daí terminando passava, limpou, levei um vestido da Bíblia, né? Quando eu abri a minha Bíblia, tinha R$200 dentro da Bíblia, né?
3: Ei, quem está ouvindo aí, diga amém. Precisava de R$200 para pagar a conta.
2: Precisava, daí como meu esposo tem comércio, né? Eu perguntei para ele, esse dinheiro foi você que colocou dentro da Bíblia, que lá em casa é só eu e ele, né? Daí ele disse, não coloquei dinheiro na Bíblia. Eu falei, então foi Jesus que pôs para mim.
3: Abriu a Bíblia e estava lá.
2: Aham, estava lá, paguei minha conta ontem.
3: Jesus que precisava para pagar a conta.
2: Exatamente, em nome do Senhor Jesus, paguei minha dívida ontem.
3: Para quem está ouvindo agora o seu depoimento no rádio, o que, que a senhora fala? Fica em casa ou que vem para cá fazer a campanha da quarta-feira?
2: Não pode ficar em casa, que vem fazer as campanhas de quarta-feira, que Deus proverá.
3: A senhora está aqui, Deus está suprindo as necessidades.
2: Deus está suprindo todas as necessidades, em nome do Senhor Jesus.
3: Palma de vitória para Jesus, igreja. Bem alegre essas palmas, aleluia. Está vendo que bênção tremenda?
4: Primeiramente, o nome da irmã?
5: Isabel, eu sou da igreja com a paz do Senhor. Eu estou muito feliz com Jesus, porque ele tem me surpreendido, né, nesse mês, assim, o Senhor tem me surpreendido mesmo. Tem coisa que a gente nem estava esperando, o Senhor lhe trouxe ali. Então, eu tenho um irmão que mora no norte, já tem mais de 5 anos que eu não vejo ele, que eu não vou para lá. E agora, quando foi essa semana, ele lá disse que vendeu, lá não sei o que ele vendeu, e ele mandou para mim R$3.000. né? Então eu fiquei feliz, que eu não estava esperando essa quantia, e hoje já estou trazendo a parte que é do Senhor, né? E outra coisa também, o Senhor tem me abençoado assim, usado pessoas para dar, igual foi segunda-feira mesmo, a gente foi num ensaio, e de repente uma pessoa me deu um envelope na minha mão, e lá estava R$100, né? Então sempre o Senhor está fazendo esse tipo de coisa comigo, né? Então eu louvo a Deus que eu sempre tenho sido fiel nas ofertas, no dízimo também. E outra coisa também, essa semana eu perdi meu vale transporte, meu cartão, e ele tinha bastante passagem, e eu fiquei bastante preocupada, porque as coisas não estão fáceis para a gente estar gastando dinheiro, né? Aí eu orei tudo, procurei em tudo, aí eu já tinha ido na farmácia, tinha ido no mercado, tinha ido na lotérica, eu não sabia onde que tinha caído, né? Aí eu fui e orei ao Senhor, falei, Senhor, se o Senhor fizer aparecer meu cartão, eu vou dar o testemunho nas quarta-feira, eu vou ser a primeira, né? E depois já tinha procurado onde eu já procurei, depois achei meu cartão, né? Ninguém roubou, né? Não perdi, eu só tive que, eu bloqueei, né? Agora eu vou ter que desbloquear, mas eu louvo ao Senhor, porque o Senhor colocou as mãos e abençoou. Esse é o meu testemunho.
4: Amém, glória a Deus. Deus abençoe mais ainda, minha irmã. O nome da irmã?
6: Sou ele.
4: Qual foi a bênção,
6: Sueli? Eu tenho muita bênção para cantar, que a gente esquece até a bênção, que Deus é maravilhoso, né? O ano passado, estavam roubando a minha aposentadoria, e daí eu cheguei até o banco, e quando eu cheguei lá até o banco, eu reclamei para o banco lá, por que estava faltando tanto dinheiro na minha aposentadoria, daí o banco mandou eu para o INSS. Diz que era lá problema do INSS. Fui até o INSS, eles falaram que lá não tinha nada a ver com aposentadoria mais, porque depois que eles faziam aposentadoria, não tinha nada para eles tirar das aposentadorias. Daí o próprio INSS me mandou um advogado. Eu peguei o advogado e fui lá para o sítio, lá em Quitandinha, lá no Banco Bradesco, lá de Quitandinha, quando

0: anestesia não pegava mais para a operação. E ele estava bebendo muito e não deixava da bebida alcoólica. Eu peguei a foto dele, trouxe aqui para a igreja, pedi oração. Isso aí já faz tempo já. Daí, quando ele foi para a operação, quando ele entrou na mesa dos médicos lá para a operação, os médicos foram pôr anestesia nele, na hora a hérnia desapareceu. Na mesa. Os médicos ficaram admirados, até deram risada. Disse, como é que pode aquilo? Mas é a bênção de Deus. Né?
1: Tinha uma hérnia muito grande na
0: muito
1: barriga.
0: Muito grande, enorme, não tinha recurso mais. Os médicos estavam com medo até de operar. E ele estava bebendo muita bebida alcoólica. Daí os médicos disseram, não sei se você não vai morrer nessa operação, porque a anestesia não vai pegar. Quando eles foram pôr anestesia nele, antes de aplicar anestesia, a hérnia desapareceu.
1: Desapareceu
0: na frente dos médicos.
1: A irmã Glória Toda que trouxe a foto do seu irmão, né?
0: Do meu irmão.
1: Aqui na igreja.
0: Aqui na igreja.
1: Para oração.
0: Para oração. E ele é caminhoneiro ainda e viaja longe. E ele bebe muita bebida alcoólica. E glória a Deus, ele tem livrado tanto acidente.
1: Quem crê que foi Jesus que fez a cirurgia na vida do irmão dela?
0: Glória a Deus.
1: Como pode isso? Pensa bem, já estava na mesa para fazer a cirurgia e de repente do nada desaparece aquela hérnia. Ela trouxe a foto do irmão aqui na igreja para receber a oração. E na hora da cirurgia, o doutor Jesus antecipou os médicos da terra. O doutor Jesus colocou as mãos e fez desaparecer milagrosamente aquela hérnia. Quem pode dar glória a Deus por este milagre?
2: Deus abençoe, meu
0: Senhor.
1: Palmas para Jesus.
3: A bênção que eu tenho para contar foi na quarta-feira passada. Na verdade, a gente não pôde vir porque a gente quebrou a campanha. Não é que a gente quebrou, que a gente quis, sabe? É que assim, o nosso carro, ele parou de vez o limpador. E quarta-feira estava chovendo demais, né? E daí, infelizmente, não deu para a gente estar aqui na quarta-feira. E daí o meu esposo, depois da quarta-feira, ele levou o carro para o rapaz olhar lá no mecânico. O rapaz falou assim, olha, essa peça que você precisa custa R$1.000. E meu esposo falou, meu Deus, e agora? Eu não tenho esse dinheiro, né? Daí ele falou bem assim, ele foi lá para dentro e buscou dois motorzinhos. Daí era o que ele precisava, né? Ele falou, olha, um você leva para casa para ver se funciona e o outro vou vender para você por R$50. De R$1.000 por R$50. Glória a Deus, é uma benção enorme, né? Mas eu fiquei triste porque não pude estar aqui quarta-feira, né? A gente tentou pegar a BR, mas não teve condições mesmo. E é um risco, né? Que a gente ia estar correndo, né? Mas glória a Deus, hoje nós estamos aqui para a honra e glória do Senhor Jesus. Agradeço por dar em nome de Jesus, amém?

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0: capítulo 12. Mateus capítulo de número 12. Aleluia. Aleluia, aleluia, aleluia, aleluia. Nós vamos ler aqui o versículo de número 41 em diante. 12:41. Vamos lá então. Os ninivitas ressurgirão no juízo com esta geração e a condenarão. Talvez você não entenda isso aqui. Porque se arrependeram com a pregação de Jonas, eis que está aqui quem é mais do que Jonas. A rainha do sul se levantará no dia do juízo com esta geração e a condenará, porque veio dos confins da terra para ouvir a sabedoria de Salomão. Eis quem está aqui, quem é mais do que Salomão. Agora, vamos para frente. E quando o espírito imundo tem que sair do homem, anda por lugares áridos buscando repouso e não encontra, então diz: voltarei para minha casa de onde saí. E voltando, acha desocupada, varrida e adornada. Então vai e leva consigo outros 7 espíritos pior do que ele, entrando, habita ali. São os últimos atos desse homem, piores do que os primeiros. Assim acontecerá a esta, como é que é? Acontecerá também a esta geração má. Glória a Deus. Pode assentar.
1: Oh, glória a Deus. Glória a Deus.
0: Oh, aleluia. Glória a Jesus. Graças a Deus.
1: Glória a Deus. Aleluia.
0: Estou lendo aqui a Bíblia com vocês. Vocês leram. E nós estamos vendo que no dia do juízo final, no dia do juízo final, nós estamos vendo aqui que o povo de Nínive, aquele povo que era mau, que era ruim, aquele povo idólatra, mas que se converteu com a pregação de Jonas, diz que aquele povo vai julgar, aquele povo vai julgar, quer ver? Dá uma olhadinha para você ver aí. Aquele povo vai ressuscitar para julgar os maus. Quer ver? Dá uma olhadinha aí. Os ninivitas ressuscitarão no juízo e com esta geração e a condenarão, porque arrependeram com a pregação de Jonas. Eis que está aqui quem é mais do que Jonas. Quer dizer, o que eu vejo aqui, irmãos? Eu vejo aqui quando a pessoa, ela escuta a palavra e ela não se converte, ela não aceita nunca, não muda nunca, sabe? Quando a pessoa conhece a palavra, mas não muda. O povo de Nínive não conhecia a palavra. O povo de Nínive não conhecia, era ruim, era mau, era idólatra, porque não conhecia a palavra. Mas o dia que conheceu, se converteu. O dia que teve a primeira oportunidade, eles se arrependeram. Se arrependeram. Jonas chegou ali e disse: vai morrer todo mundo. Deus não mandou ele dizer que ia morrer, mas ele falou lá que ia morrer. Se você observar, Jonas falou: vocês vão morrer todo mundo, raça ruim, se não se converter. E eles, todo mundo se converteram. Todo mundo. Até os cavalos. Os burros, os cavalos ficaram em jejum. As galinhas, ninguém comeram. Todo mundo ficaram em jejum. Prenderam os animais e não é para comer ninguém, ninguém vai comer ninguém, nada, nada, todo mundo, o rei lá, pode parar, porque se nós comer, se nós não se arrepender, nós vamos morrer. Chegou um homem aí que falou que se nós não se converter, nós vamos todo mundo morrer. Deus vai matar nós e nós vamos morrer não. Vamos se arrepender. Ao invés de morrer, vamos se arrepender. Vamos se converter ao Deus de Jona. Oh, pregação poderosa, né? A pregação de Jona. Pregação mesmo que abalou aquela cidade, né? Pregação que mexeu com todo mundo. Todo mundo foi mexido, foi tocado pela pregação de Jonas. E o povo se converteu. Agora nós vemos as pessoas dentro das igrejas de manhã à tarde. Vai numa igreja de manhã, vai na outra à tarde, vai na outra à noite. Passa a semana toda dentro de igreja, a vida toda, o mês todo dentro da igreja, o ano todo, e não se converte. O que que vai ser desse povo no último dia? Pensa bem, serão condenados. Aqui, ó, diz que a rainha de Sabá, aquela rainha, não sei se vocês já leram na Bíblia, ela foi encontrar com quem? Salomão. Ela foi encontrar com quem? Maria. O que que ela foi ver em Salomão? Sabedoria. Sabedoria. Então aquela mulher era rainha. Rainha do mal, rainha do, da, como se fosse hoje, uma rainha da macumba, uma rainha do espiritismo, uma coisa fora do padrão cristão, que não tinha Deus, ela não era de Deus, era uma pessoa sábia, rica, mas que não tinha religião, que não tinha nada nela de Deus, não tinha princípio. E ela admirou, saiu lá de longe e foi ter com Salomão. Chegou lá, observou como é que o povo sentava, como é que o povo levantava, e dizia assim: Salomão, me falar da sua fama, me falaram que você era, que o senhor é sábio, é isso, aquilo, mas quando eu cheguei, o que ela falou? Aí, ó, eu vi mais do que me falaram. Me falaram uma coisa, eu estou vendo muito mais do que me falaram. Até no sentar, ela observava um povo que trabalhava com Salomão. Sentava diferente. O modo de sentar. Eles eram educados. Ensinado. Você não vê esse pessoal aí que você chega e fala com eles, eles põem a mão para trás só?
1: Sinal de quê? Ei, irmão, sinal de quê? Sinal de respeito, de humildade, né?
0: Não é assim não, ó.
1: Isso é sinal de autoridade. Quando você estiver falando com alguém, não faz assim, não.
0: Você está impondo a sua autoridade, falta de respeito às pessoas. Quando as pessoas chegarem a falar contigo, seja uma pessoa educada, uma pessoa sábia, uma pessoa inteligente, você seja inteligente do mesmo jeito. Segundo a Bíblia, nós temos que estar sempre considerando os outros maior do que nós, segundo a Bíblia, segundo Jesus. Foi Jesus que falou comigo isso, foi Jesus que me disse isso. Aonde? Jesus me disse quando ele lavou os pés dos seus discípulos e disse: aqui o maior é o menor e o menor é o maior. Isto é sabedoria de Jesus e humildade. Glória a Deus. Jesus disse isso para mim em várias passagens da Bíblia. Ele disse que quando a gente for para a guerra, a gente faz o seguinte: a gente manda avisar para outra nação, tem acordo, tem acordo, vamos fazer acordo. A Bíblia diz isto, vamos fazer acordo. Quer dizer, quando a gente vai ter com alguém que é mais do que nós, que é mais rico, mais sábio, mais bonito, mais inteligente, mais do que nós, mais novo do que nós, né? Tem força. O que a gente faz? A gente se coloca no nosso lugar. Quem entendeu, levante a mão. Se coloca cada um no seu lugar. Não queira ser o que não é. Então vamos. Então a Bíblia diz que a rainha, naquele dia, vai ressuscitar. Porque ela está dormindo, está morta. Primeiro vai ressuscitar os que vão ser salvos. A Bíblia diz isto. Ressuscitarão primeiro os que morreram em Cristo, né? E os que morreram para a vida eterna, os que estão aí, que morreram e que vão ressuscitar para a vida eterna, vai ser o primeiro. Depois os últimos serão aqueles que vão ressuscitar para serem condenados. Eu vejo que está aqui na Bíblia. Então essa geração, que geração? Essa geração má, perversa, que não se converte, desviado, rebelde, dentro da igreja, fora da igreja, o povo que não se converte nunca, conhece a palavra, já pregou, já cantou, já dirigiu igreja, já expulsou demônio, já curou doente, e foi, ó, devagarinho, bota cá, ó,

0: conhecimento não vai levar ninguém para o céu. Quem vai levar para o céu não é conhecimento, é obediência. É obediência e perseverança, meus irmãos. Aleluia! Glória a Deus! É vocês e eu. Eu estou pregando para nós todos, viu? Não é para você, não, que você, que você. Não, e eu também, que estou no meio de vocês, sou igual a vocês.
1: Glória a Deus.
0: Estou pregando para nós tudo aqui hoje, é para nós, a pregação é para nós. Quem entendeu, levanta o braço aí e diga bem alto: glória a Deus.
1: Glória a Deus.
0: Aleluia. Então vamos lá. Mais na frente, ele diz assim: eis aqui quem é. Eis aqui quem é mais do que Salomão. Ele está falando dele. Eis aqui que é mais do que Jonas. Glória a Deus. Agora o que eu quero falar aqui, o verso 43, é que é para mim.
2: Glória a Deus.
0: Que é para nós. E quando o espírito imundo tem saído do homem, anda por lugares áridos, buscando repouso. O diabo buscando repouso, buscando ele incorporar em alguém, porque estava em nós. Todos vocês e eu, ó, todos, escuta aqui, todos vocês e eu, todos nós aqui, tinha esse espírito aqui, ó. Todo mundo tinha esse espírito aqui, ó. Nunca manifestei, não, isso é outra coisa. Falando de manifestação, demônio, de macumba, isso aqui é um espírito que cada um já nasce com ele. Todo mundo já nasce com esse troço aqui. Espírito ruim, espírito mau. Espírito mau. Pois a gente nasceu no mundo. Agora, se a gente nasce no Evangelho, é outra coisa. Se nós nasce no Evangelho, filho de crente, nasceu na igreja, converteu, criado na igreja, tudo bem. Mas quando a gente nasceu lá do catolicismo, quem nasceu no catolicismo, levante a mão. Vendo? Todos nós nascemos lá no espiritismo, na macumbaria. Todos têm esse espírito aqui. Todos. Todos. Aí como é que esse espírito sai de nós? Quando a gente vai para a igreja, que a gente aceita Jesus, que a gente liberta, que a gente batiza. Aí aquele espírito saiu. Entrou o Espírito de Deus, pois a Bíblia diz que quem não tem o Espírito de Deus, esse não é de Deus. Você já leu isso na Bíblia ou não? Vocês já leram mesmo? Quem já leu, levante a mão. Quem não tem o Espírito de Deus, não é de Deus. Está na Bíblia, eu vou ler para vocês não. Então, sai o espírito mau do diabo e entra o Espírito de Deus. Esse Espírito de Deus aqui não é o Espírito que fala língua estranha, não. É o Espírito de Deus, o Espírito que nós recebemos para ser de Deus, o selo. Eu acho que vocês vão entender isso. O selo da promessa. Quem entendeu, levante a mão. Todos nós temos que ter um selo. Tudo. Você vai comprar uma. Vai comprar um material aí, o que que eles faz? Pega aqueles, passa assim no caixa, né? Ó, tem lá um número, um código, passa lá, não passa preço não, só passa, já sai o preço. Assim também somos nós. Para Deus, nós temos a marca de Cristo, meus irmãos. Assim diz a Bíblia, a igreja tem a marca do Evangelho de Cristo, irmão. Mas o Paulo dá glória a Deus, meu Deus do céu, o que está acontecendo? A marca de Cristo. Quem sabia disso? Que nós temos a marca de Cristo, levante a mão. O diabo olha para nós, opa, isso aí não. Por quê? Desgraçado, miserável.
1: Glória a Deus.
0: Tenho raiva de tu. Não gosto de você. Não vou com essa tua cara. Essas crentes velhas do cabelão. Não gosto dessas crentes velhas do cabelo. Cabelo rabo de cavalo. Saiuda, saião. O bicho olha pra você e pra mim. E vê logo. Vê o que ninguém vê. Mas ele olha e vê. Então, sai do homem, aí entra o espírito bom, que é o de Deus. Quando o espírito imundo sai do homem, ele anda por aí, mas ele não entra em ninguém, porque ele é desse corpo, ele não é de outro corpo. O DNA nosso identifica só meu corpo, que é para aquele bicho, era para aquele bicho, né? Aquele bicho estava em mim. Então ele vai por aí, ele não vai entrar em ninguém. Enquanto nós viver, ele vai sofrer. Ele não vai ter casa para ele, não ter moradia para ele. Ele vai ficar aí andando por aí. Por isso que o crente tem luta. Entenda por que o crente tem luta. Mas por que tanta luta? Por que, meu Deus, tanta luta? É esse espírito aí. Quem entendeu, levante a mão. Esse espírito aí que fica noite e dia querendo voltar. Ei, posso entrar? Ei, já posso entrar? A casa é minha. Esse corpo é meu. Esta vida não é sua. Esse corpo não é seu. Né? A gente canta isso? Em nome de Jesus, vai embora. Voltar, ele volta. Só que ele não entra. Porque se esse corpo tiver ocupado com o Espírito de Deus, não tem lugar para ele. Não tem moradia para ele. Vai embora, Satanás. Aí você fala assim, como é que é isso, pastor? Como é que é, bem que eu não estou entendendo? A Bíblia não fala que nós, tem um anjo que fica ao nosso redor. E tem um outro que é o bicho que fica ao nosso derredor. Fica mais longe. Aqui fica o anjo. Como é que o anjo fica aqui? Quando eu tenho temor. Quando você tem temor, o anjo do Senhor acampa-se ao lado de, como é que fala? Do que os teme e os livra do mal. Livra do bicho. Epa! Não. Olha a espada aqui, bicho velho. Vem. O anjo falando assim. É? Olha a espada aqui. Olha aqui, ó. A espada. Espada de fogo. Aí o bicho vem de novo. Noite e dia. 24 horas. Aí nós estamos dormindo lá. Roncando. De noite, debaixo da coberta lá. Né? Aí o bicho vem de novo. Mas tá dormindo. Olha o anjo. Aí, olha aqui, Satanás. Aí vai embora. Eu queria dar uma parada no coração dela. Desgraçada, me traiu. Ele me traiu, ele era meu, ele era minha, fazia minha vontade, bebia, fumava, jogava, roubava, mentia, adulterava, usava isso, usava aquilo outro, tudo que eu mandava ele fazia, era uma, mas era tão obediente, agora me traiu e passou a ser obediente ao homem de branco, agora o negócio dele é com o homem de branco, ah, eu tenho raiva dele. Eu tenho raiva dela. A Bíblia diz que ele vem rangendo os dentes como? Ai, meu Deus, o diabo vem rangendo os dentes como? Leão. Buscando tragar quem ele pode. Quem ele não pode, ele fica só com raiva.
1: Glória a Deus.
0: Só com raiva. Essa casa era minha, esse corpo era meu. Vou atacar ela. Vai ver. Eu tô botando doença nela, botar reumatismo nela, depois de velha, né? Vou botar depressão, botar problema no coração, diabetes. Eu colocar a pressão alta, eu colocar labirintite, essa veiarada. Botar. Eu já sei que a tendência deles é ficar fraco, mexendo nos ossos dessa rearada. Né? E eu mexer com esse povo, ficar gorda, com os ossos véio, tudo estourado, arrebentado. Aí quando a pessoa é espiritual, já sabe. atrás de mim, Satanás. O sangue de Jesus te repreende, bicho velho. Vai embora. Vai, Satanás. Vai, noite e dia. Vai, vai embora.
3: Eu vou, mas eu volto.
0: É?
3: Eu vou, mas vou voltar. É. Você vai ver. Enquanto você viver, eu vou te perseguir, como diz o dizer do irmão. Eu vou te perseguir, você vai ver, viu? Pega aquele neto seu, você vai ver. Vou usar ele pra te atormentar. Eu vou pegar aquele marido velho seu, que desgraçado. Ele é meu. Eu vou usar ele pra te atacar, viu? Eu pegar tua filha, teu filho, teu neto, tua neta, pra te atingir. Você vai ver teu vizinho. Você tá pensando? Noite e dia, dia e noite, o bicho vem querendo ver a nossa desgraça, a nossa derrota. Eu vou entrar naquele carro velho seu, viu? Você vai ver. Tirar tua paz. Você vai ver. Ele fica noite e dia só procurando uma coisa, procurando uma falha, procurando um defeito, procurando um jeito de nos atingir. Mas quando nós temos o Espírito Santo, nós temos inteligência, nós temos sabedoria, nós temos força, nós temos graça, nós temos discernimento, nós já sabemos que é Ele e dizemos, vai embora, bicho velho. O Senhor te repreenda, Satanás. Nome de Jesus, vai embora. Não bate palma. E para Jesus, não é para mim não, é para Jesus. O bicho não dorme. Nós dormimos, mas ele não dorme não. Nós cansamos, mas ele não cansa não. Ele não tem corpo. Ele não fica velho. Fica velho é Moraimundo. Eu não. Fica velho é vocês, eu não. É? Ele não fica velho porque ele não tem corpo. Ele não morre. Nós morremos. Mas ele não. Ele só vai morrer no último dia. No último dia ele vai morrer. Onde a Bíblia diz que serão lançados demônios no fogo, no lago de fogo, no inferno, juntamente com os que foram condenados, ou com os que serão condenados. Aí vai ser jogado no lago de fogo. Não, jogado no inferno, e o inferno jogado no lago de fogo. O lago de fogo é pior do que o inferno. Aí, meus irmãos, vamos na Bíblia, vamos na Bíblia, vamos na Bíblia. Glória a Deus. É segunda-feira para isso, viu, irmão? Segunda-feira é para nós estar aqui, para nós aprender a palavra de Deus. Aprender da palavra de Deus. E quando o espírito imundo tem que sair do homem, anda para lugares áridos, buscando repouso e não encontra. Então diz, voltarei para minha casa. Está vendo? Minha. De onde saí. E voltando, acha desocupada, varrida e adornada. E agora? Então vai e leva consigo outros 7 espíritos piores do que ele. Entrando habita ali, e são os últimos atos desse homem piores do que os primeiros. Assim acontecerá. Como é que fala aí? Com essa geração má ou perversa. Vocês estão vendo aí como é que é? Aí ele não volta sozinho mais. Antigamente era ele sozinho. Sozinho, mas agora, porque a casa já foi de Deus, a casa já foi de oração, já foi de jejum, já foi santa, então ele não tem força para entrar sozinho. Ele não tem força para entrar sozinho. Por mais que a pessoa está desviada, por mais que a pessoa está no mundo.

santo, esse corpo foi santo, se desviou, se parou, mas ficou um vestígio. Quando a pessoa desvia, Deus não tira tudo, não tira tudo, o dom não sai, o dom não sai. Se apertar a oração, ele fala a língua. Quem entendeu, levante a mão. Ele é batizado com o Espírito Santo, entendeu, pastor Gerson? Se aperta, vamos orar aqui. Ele ora em sapateio, me cheio de... Está desviado. Está bebendo, fumando, está em adultério, amigado, virado. Mas ele tem um dom de revelação. Ué, ele revela. Ele revela. Está pensando o quê? Ó, o Espírito Santo me revelando aqui. Deus mostrou. Deus mostrou. É, Deus está revelando. Ah, ó. Às vezes nem fala que foi Deus que mostrou. Então, isso, é ou não é? É verdade. Aconteceu assim, assim, assim. Foi ou não foi? Foi. Está pensando que Deus tira o dom? Deus não tira o dom, não. Deus não tira dom. Expulsa demônio e o fogo cai. Agora não sei que tipo de fogo que é. O fogo cai. Que fogo? Não é fogo da obediência. É o fogo da desobediência. É o fogo da rebeldia. O diabo está aí fazendo e aprontando. Por quê? Porque ele foi ungido. O diabo foi ungido. Você acha que Deus tirou a unção dele? Negativo. Como dizem os irmãos lá do Nordeste. Negativo. Está na Bíblia. 28 de Ezequiel. 28 de Ezequiel. Diz assim a palavra de Deus aqui, ó. Vamos ler versículo 11 em diante. Veio a minha palavra do Senhor dizendo: filho do homem, levanta-te uma lamentação sobre o rei de Tiro. Diz assim diz o Senhor, Jeová: tu és aferidor da medida, cheio de sabedoria, perfeito em formosura. Estava no jardim do Éden. Esse aqui era o bicho. Estavas no jardim do Éden de Deus. Toda pedra preciosa era tua cobertura. A sardônia, o topázio, o diamante, a turquesa, o ônix, o jaspe, a safira. O que é mais aí? O carbúnculo, a esmeralda, o ouro, a obra dos teus tambores e dos teus pífaros estava em ti. No dia que foste criado, foram preparados. Tu eras o quê? O que é querubim? Querubim é anjo. Tu eras querubim ungido para proteger. Estabeleci no monte santo de Deus, estava no meio das pedras afogueadas, andavas, perfeito eras. Olha só, perfeito eras, por isso que não tem ninguém perfeito. Perfeito eras nos teus caminhos, desde o dia que foste criado, até que se achou iniquidade em ti. Está vendo? Na multiplicação do teu comércio, encheu teu interior de violência e pecaste, pelo que te lançarei profanado fora do monte de Deus, te farei perecer. Me fala aí, ó querubim protetor entre pedras afogueadas, elevou teu coração por causa da tua formosura, corrompeste a tua sabedoria por causa do teu esplendor. Por terra te lancei, olha só, por terra te lancei diante dos reis e te pus para que olhem para ti. Pela multidão das tuas iniquidades, pela injustiça do teu comércio, profanaste o teu santuário, eu fiz sair do meio de ti um fogo que te consumiu a ti e ti. Nem fala? Isso aqui vai ser no juízo final. Te tornei cinza sobre a terra, aos olhos de todos que te vê, todos que te conhecem entre os povos serão, me fala aí, estão espantados de ti, em grande espanto e
tornar-se. Me falei? E nunca mais será para sempre. Acabou. Juízo final. Então veja bem, o diabo não perdeu o poder. Não, o diabo usava o poder para o bem, agora ele usa para o mal. Quem usava o poder para pregar, para ganhar alma, para dirigir igreja, agora ele tem poder, ele tem força. Para quê? Para fazer o pecado, para adulterar, para mentir, para roubar, para fazer coisa errada. Ele tem força. E quem deu foi Deus. Mas Deus deu para o bem, mas ele está usando para o mal. Quem entendeu, levante a mão. Deus disse: eis que pus diante de vós o bem e o mal. Aí a pessoa escolheu o que ele quis. Então o diabo está aí aprontando, fazendo, desfazendo, e ele faz com permissão de Deus. Permissão de Deus. Deus permitiu para o diabo fazer o que ele está fazendo. Agora cabe eu e vocês, nós vigiar, como diz a Bíblia: orai, olhai, olhai primeiro, olhai, orai e vigiai, para não cair em tentação, porque como é que fala? O espírito está pronto, mas a carne, o espírito é forte, quer dizer, o espírito está pronto, o espírito não cansa. Ai, tô cansado. Cansado é a carne. Ah, tô velho. Tá velho é a carne. Quem entendeu? Você entendeu? Levante a mão. Ai, tô mal. É a carne. O espírito não. O espírito não fica velho. O espírito, ele é eterno. Aprenda isso. O espírito é eterno. A carne não é eterna. O espírito é eterno. Porque Deus diz assim, ó: foi e voltou. O espírito foi e voltou. A carne não volta mais. A alma vai e volta. Se nós fizermos o bem, ela volta para Deus. Mas a carne não volta para Deus. Não, carne não tem nada a ver com o céu. Carne não tem nada a ver com o céu. A Bíblia diz que a carne e o sangue não herdam o céu. Põe no cabelo vocês isso. Não tem nada a ver. Carne vai para o monturo, vai para o cemitério, vai se derreter lá, vai lá os tatu comer. Depois que o tatu comer, se sobrar, aí a terra vai acabando com ele, vai destruindo. Mas a alma não, a alma não, o espírito não. O espírito volta para Deus, independentemente se é crente ou não, se é católico, se é macumbeiro, benzedor, catimbozeiro, ateu, à toa, o espírito Deus dá emprestado. Quem entendeu, levante a mão. Enquanto nós vivermos, Jesus diz: Pai, a ti, como é que falou? Entrego o meu espírito. Você já viu lá que quando mataram lá, foi Estevão, foi Tiago, o que ele falou? Estou vendo o Senhor Jesus à direita do Pai, em pé, à direita do Pai. Aí quando falava assim, aí que ele jogava pedra nele, matava ele. Ele disse: Pai, ó Senhor, receba meu espírito. O espírito não tem nada a ver, irmão. O espírito é de vida. Espírito de vida. Espírito de vida. Enquanto estiver vivo, esse espírito é em nós. A hora que morreu, ele volta para Deus. Porque é corpo, alma e espírito. O espírito volta para Deus.

descanso, um lugar de repouso, um lugar de vida, que não vai morrer mais. Quem vai morrer é o desviado, quem vai morrer é o rebelde, quem vai morrer, vai ser julgado e condenado, é aquele que não quer nada com Deus, conhece a palavra, mas não obedece. Ah, eu estou na igreja do pastor fulano e tal, a igreja do pastor, estou no missionário, lá pode, a pastora, lá pode, aqui não pode, então eu vou para lá, porque lá pode, quer dizer, rebelde, aqui não pode. Por que não pode? Aqui não pode fazer o que o diabo quer, e ela quer fazer o que o diabo quer, então lá pode cortar o cabelo, eu vou para lá, quer dizer, rebelde, lá

missionária, fulano de tal, lá pode. Agora a igreja de Jesus não pode. A igreja de Jesus só pode nós fazer o que agrada a Deus, não o que agrada a carne. Então essa é a palavra de Deus para nossa alma. Nossa alma. Nossa alma. Lá pode arrancar a sobrancelha, ficar bonita, fazer plástica, né, pintar o cabelo. Lá pode ficar bonita, bonita nada. Porque quem é feio mesmo. Quem é feio, irmão, não adianta. Quem nasceu feio, é feio. Quem entendeu, levante a mão. Pode pintar, pode arrumar, pode ficar tudo, né? Passar massa na cara e tal. Daqui a pouco o negócio vai cair em tudo. Aparecendo assim. A pela encaiada. Né? Aparecendo a feiura. Ah, uma mulher bonita, um bonito. Mentira. O sol bateu, desceu tudo. A chuva bateu. Dormiu no dia amanhece feio que sou sangue de Jesus. Né? Não, vou pro salão de beleza. Que mané beleza é nada. Só tem o nome de beleza. Vai tá lá e pinta, arruma as unhas, e corta daqui, tira daqui, põe de lá, faz cirurgia daqui, vai pra clínica da estética, vai pra clínica, tanto de mulher que morre aí, mulherada que morre, que foi fazer. Lipo, como chama? Lipo, não sei como é que é, lipo, a tirar as banhas, tirar os buchos e aquela coiseira toda, e com da anestesia lá mesmo morre. Quem já ficou sabendo disso aí? Direto, morre todo dia. Todo dia, vaidade mata, pecado mata.

cheio, bota silicone, me chama o troço, silicone, e tira daqui, põe pra cá, põe pra... Meu Deus do céu, aquela vaidade do diabo, e cada vez mais cheia. Não tem remédio não, irmão. Não tem, não tem cura pra feio não. Tem cura pra todo tipo de problema, de doença. Mas feiura não tem jeito, meu irmão.

Sem a santificação, ninguém verás a Deus, meu irmão. Sem a santificação, nem vai ver o Senhor. Busquei a paz. Como é que fala lá? Como é que é? Segui a paz com todos e a santificação, sem a qual ninguém verás a Deus. Entendeu? Entendeu, irmã? Entendeu nada. Entendeu? Depois de sair do culto, do mesmo jeito. Entendeu, igreja? Não muda nunca. Não muda nunca. Agora tem gente que quer mudar. Tem gente que quer mudar. Quando a pessoa quer mudar, ele muda. Quando ele não quer cair mais endemoniado, nunca mais ele cai. Não, vou me libertar, vou me consagrar, vou me santificar. Né? A pessoa pega o preço da santidade, pronto. Quero ver o demônio pegar ele. Quero ver o demônio pegar nela. Quero ver o demônio entrar na vida dele e dela. Ele pode até vir, mas ela tem santidade, ela tem oração, jejum, temor, obediência. Não fica igual macaco para lá, para cá, para cá, para lá, para lá. Cadê, irmão? Dá lá, igreja.

0: irmã perguntou ontem, a dona Rosa, ei, aquela irmã da nossa igreja? Falei, nada. É porque eu ia passar na frente da minha igreja, estava saindo de lá. Passei na frente lá, virar saindo de lá. Não para de jeito nenhum. Levanta, sai, volta de novo, cai de novo, adultera, fica de prova, aí volta. Meu Deus do céu, tem gente que virou escravo do diabo. Tem gente, meus irmãos, que não liberta nunca, porque ela não quer libertar, ela quer liberdade, ela quer viver no mundão, ela quer viver para ela. Crente não vive para ele e para ela, crente vive para Deus. Eu não vivo mais, mas Cristo, Cristo vive em mim. Ah, meu Deus, como é gostoso quando a gente quer, quando a gente aceita a palavra, a gente quer mudança, a gente quer servir a Deus. Que carne velha feia, vai para o cemitério. O negócio não é carne, o negócio é alma. Quero me consagrar no corpo, no espírito, na alma. Quero servir a Deus, porque Ele vem para buscar um povo seu, zeloso, especial e de boas obras, meus irmãos. É assim a igreja, assim é o povo que vai subir, de boas obras. Povo de boas obras. Além de ser de Deus especial, zeloso e de boas obras. Eu tenho muita fé, mas não tenho obra. Já vi gente aqui. Meu Deus, pastor, eu estou parado, mas não estou desviado, não, viu? Coitado, meu Deus do céu. O diabo está enganando ele e ele não está vendo. Não, eu tô parado, mas não estou desviado, não. Desviado está o diabo. Ô, Satanás, está enganando a vida dele, montado o corpo dele e ele não está vendo. Jesus diz assim: ó, eu sou o caminho, a verdade, eu sou a vida. Ninguém chega ao Pai a não ser por mim. Se a pessoa está fora do caminho, não vai chegar no Pai. Não, mas eu tô em casa, mas eu não estou desviado. Ignorante. Você fica assim, ó, escutando ele. Não perde tempo com esse povo, não, irmão. Você vai perder amizade com ele. Você vai perder amizade com ela. Ela não se convence nunca. É filho, é pai, é irmão, é marido, é esposa, é cunhado, é avô, é avó. Conhece a Bíblia de capa a capa, mas não obedece. Não muda de jeito nenhum. Tem defesa para tudo. Sabe se defender, sabe se justificar, só não sabe obedecer. O negócio nosso não é saber justificar. Nosso negócio não é saber pregar. Nosso negócio não é saber cantar. Nosso negócio não é conhecer a Bíblia. Nosso negócio é obedecer a palavra. É forçar para obedecer. É ser fiel a Deus. Eita glória! É isso que é cristianismo. Não mais é perder tempo. Ah, eu fui curado, fui revelado. Coitado. Nem eu fui curado, fui revelado. Deus me deu casa, me deu carro, me deu marido, me deu filho. Eu não podia engravidar e Deus me deu filho. Que vai para o inferno, que adiantou? Não aceitou Jesus. Não se converteu. Não mudou de vida, não adiantou nada. Que adianta ganhar o mundo inteiro? Que adianta ganhar tudo aqui? Não, que aqui... Ah, tem um paraíso aqui. Tem uma mansão aqui, mas lá não tem nada. Quem entendeu, levante a mão. Aqui tem tudo, lá não tem nada. É melhor que não tivesse nada aqui, mas tivesse tudo lá. Isso que é maravilhoso no Evangelho. Tivesse tudo lá, que não tem nada. Eu estava chegando na nossa igreja, lá em Tibagi. Aí fui chegando assim, um irmão cooperador da nossa igreja me deu uma lição de moral. Eu fiquei caladinho. Falou, pastor Messias, fui chegando assim, falou, pastor Messias, meu negócio não é prosperidade. E assim, meu negócio não é riqueza. Pastor Messias, meu negócio é lá em cima. Sabe por quê? Pastor, é lá que eu vou desfrutar, não é aqui. Eu estou fazendo para Deus me dar a minha riqueza lá em cima. Lá eu vou viver para sempre. Aqui não vou, ainda que eu seja rico aqui, mas é por pouco tempo. pastor. Eu quero levar, pastor. Pastor, eu quero levar. Meu negócio é levar, não é deixar aqui, não. Meu negócio, pastor, não é deixar aqui. Meu negócio é levar. E o que vou levar, pastor, é as boas obras, é a obediência. Então eu estou fazendo, pastor, não é para aqui, não, pastor. Eu estou fazendo é para levar para lá. Falei, ô camarada crente convertido, aprendi com esse irmão. E é verdade, meus irmãos. Vou levar, meu negócio é levar. Todo mundo em pé. Eita, glória a Deus.
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0: Desperta a fé, povo de Deus, povo da fé, do programa Vencendo pela Fé, da Igreja Pentecostal Deus é Santo. Eu quero chamar a sua atenção aqui agora. Desperta a sua fé em nome de Jesus. Presta atenção neste aviso aqui agora. Porque está chegando o dia, está chegando a hora da nossa convenção nacional das igrejas pentecostal Deus é Santo, aqui em Curitiba. Desperta a fé, povo de Deus. Desperta a fé, ouvinte de casa, povo de Deus que está nos acompanhando aqui agora. É nos dias, presta atenção na data, presta atenção neste momento, dia 17, 18 e 19 de julho. Marca no seu calendário, meu irmão, minha irmã. Marca esse momento. Deixe esses 3 dias reservado para você estar aqui conosco. Você estar aqui para receber as grandes bênçãos das mãos do nosso Senhor e Salvador Jesus Cristo. 3 dias de festividade espiritual. Compreendo, Cristian, qual que é o tema desta convenção de julho de 2026? Presta atenção. É contra a frieza espiritual. Meu Deus do céu, eu creio que Deus vai renovar pessoas. Eu creio que Deus vai transformar vidas, almas, pessoas que estão na frieza espiritual, vão ser tocadas, impactadas pelo poder de Deus nesses 3 dias, sexta-feira, sábado e domingo. Meu Deus do céu, vai chegando essas datas, vai chegando esses dias, o coração bate mais forte. Por quê? Porque nós temos a certeza do milagre, nós temos a certeza do agir de Deus. Caravanas confirmadas de todo o Brasil. Vai ser tremendo o agir de Deus, vai ser tremendo que Deus vai operar. Desperta a fé, ouvintes, desperta a fé, povo de Deus, desperta a fé grande Curitiba, Paraná, Brasil, para essa data, para esses 3 dias. Venha, vem estar conosco, forme a sua caravana, independente da cidade, da região que você está nos acompanhando. Ainda dá tempo, e com certeza tem tempo, se tem mais do que 1 mês para se programar, se organizar e estar conosco para receber a bênção de Deus, a vitória, o renovo, o fortalecimento. Essa frieza que está invadindo tantos lares, pessoas, famílias e até mesmo igrejas, vai ter que ir embora no nome de Jesus Cristo de Nazaré. Eu creio que essa frieza espiritual vai cair por terra. Serão feitas orações, serão realizados clamores para que este mal, para que essa frieza venha cair por terra em nome de Jesus. Atenção, Curitiba, atenção, regiões metropolitanas, atenção, povo de Deus, atenção, congregações das nossas igrejas, Deus é Santo, forme a sua caravana, vem estar conosco, vamos colocar a nossa fé em prática. Essa igreja vai se tornar pequena para a tamanha grande multidão de pessoas que vão estar presentes nesses 3 dias. Novamente a data, dia 17, sexta-feira, 19h, dia 18 de julho, dia principal, o nosso pastor presidente, pastor Darcy Messias, o líder espiritual dessa igreja, vai estar assumindo a tribuna santa para pregar a preciosa palavra de Deus, e o nosso Deus operar milagres, o nosso Deus operar maravilhas. Eu creio, em nome de Jesus, eu creio que grandes coisas Deus vai fazer. Deus vai operar, em nome de Jesus. Você crê, meu irmão? Então você está aqui conosco. Dia 18, dia principal, sábado, às 7 horas da noite, pastor Darcy Messias, pregando, orando, realizando aquela oração contra a frieza espiritual. Meu Deus do céu, vai ser tremendo o que Deus vai operar, o que Deus vai trabalhar, o que Deus vai agir. Vai ter pessoas que vão testemunhar o renovo, o fortalecimento, aquela fé aumentada pelo poder de Deus. E domingo, atenção povo de Deus, atenção povo da fé, lembrando, pela parte da manhã, às 8 horas da manhã, a grande reunião de obreiros aqui, nossa sede nacional das igrejas pentecostal Deus é Santo. A presença da diretoria nesta reunião, atenção obreiros, obreiras, não falte, chega cedo, às 9 horas da manhã, a porta da igreja Deus é Santo já estará fechada para nós estarmos orando e ouvindo a palavra nessa gloriosa reunião de obreiros e obreiras aqui nossa igreja pentecostal Deus é Santo. Ainda falando deste mesmo domingo, dia 18, melhor dizendo, 19 de julho, às 2 horas da tarde, o grande encerramento da nossa conversão. Meu Deus do céu, vai ser tremendo que Deus vai operar, vai ser tremendo que Deus vai agir nesses 3 dias de festividade espiritual. Não é momento, meu irmão, minha irmã, de você ficar parado, acomodado, de braço cruzado. Enquanto você fica de braço cruzado, Satanás, ele ganha espaço contra a sua alma, e você é tomado pela frieza espiritual. Mas eu quero te convocar, domingo à tarde, no encerramento, com a presença do pastor Ednei Saavedra, pastor estadual das igrejas pentecostal Deus é Santo do estado do Rio Grande do Sul, vai estar pregando a palavra de Deus, vai estar orando por todos, realizando aquelas orações de libertação, aonde todo mal que tiver escondido, atormentando alguém, vai ter que ir embora, em nome de Jesus, em nome do nosso Senhor e Salvador Jesus Cristo de Nazaré. Eu creio no agir de Deus, eu creio no operado do Espírito Santo, eu creio que toda a frieza espiritual vai ter que cair por terra nesses 3 dias de festa espiritual. É a convenção contra o esfriamento espiritual. Olha que algo maligno, perverso, que Satanás, ele age, ele opera contra as vidas. É algo silencioso, não é algo que se aparece, não. O esfriamento espiritual é algo silencioso, alguém não vê, alguém não escuta, alguém não percebe. Mas eu creio que nada vai ficar escondido, nada vai ficar oculto. Eu creio que a frieza espiritual, através dessas orações, como você vai ouvir aqui agora, vai ter que cair por terra, em nome de Jesus. A frieza espiritual não vai tomar conta da sua vida, não. Essa frieza espiritual não vai tomar conta. Pode ser algo silencioso, algo oculto, algo que não aparece, mas através dessas orações, eu não acredito que a frieza vai continuar na sua vida.
1: Aleluia!
0: do céu, olha um pouquinho de como vai ser esta convenção de julho. Vai ser tremendo que Deus vai operar. Vai ser tremendo que Deus vai realizar. No sábado, a presença do pastor Darcy Messias, o líder espiritual. Eu creio no agir de Deus. Se você crê, você vai se organizar, você vai estar aqui conosco. Serão 3 dias de festa. Dia 17 de julho, sexta-feira, 19h. No sábado, dia 18, pastor Darcy Messias, a qual você está ouvindo, ouviu essa oração aqui agora, vai estar realizando essa poderosa oração contra a frieza espiritual. E dia 19, a reunião pela manhã e à tarde, aquela grande concentração de fé e de milagre. Pastor Ednei Saavedra, no santo altar de Deus, ouça aqui agora.
1: Fecha os olhos. O demônio vai gritar aí, quer ver?
0: O céu vindo de casa, vai ser tremendo o que Deus vai fazer, o que Deus vai operar nesses 3 dias. Desperta a fé, convida mais alguém, forme a sua caravana, mas não fica de fora não, em nome de Jesus. Esse convite é para você, meu irmão, minha irmã. Se você está ouvindo este convite, é para você estar aqui conosco. Se este convite chegou até você, é para você estar aqui recebendo a sua bênção. O seu milagre das mãos do nosso Senhor e Salvador Jesus Cristo. É bem aqui, em nossa sede nacional, em Curitiba, aqui na grande Curitiba, endereço Avenida Marechal Floriano Peixoto, número 6711, Curitiba, Vila Aure. Vem estar conosco, em nome de Jesus. Convida mais alguém, convida, vem com seu carro cheio, em nome de Jesus. Dá um jeito, forme a sua caravana, vem estar aqui conosco. Você que está nos ouvindo de outras cidades, eu quero que você ouça esse convite também, em nome de Jesus. Independente de onde você estiver aqui agora, se organiza, vem estar aqui conosco. Eu creio que Deus tem algo para a sua vida. Talvez você seja do Paraná, de outras cidades, mas eu quero que você venha estar aqui conosco. Você vai receber esse fortalecimento. Você que, a qual essa frieza espiritual tomou conta da sua vida, vem estar aqui conosco. Essa frieza vai ter que ir embora em nome de Jesus. Serão realizadas orações, clamores. E essa frieza vai ter que ir embora em nome de Jesus. Você crente, você de outras igrejas, livre pensador, professa ou não um credo religioso, esse convite é para você em nome de Jesus. Talvez você congregue em outra igreja, em outro ministério. Vem estar aqui conosco. Vem colocar a sua fé em prática e você receber as grandes bênçãos das mãos de Deus. Grandes bênçãos das mãos de Cristo Jesus, o nosso Salvador. Ele vai renovar, Ele vai fortalecer vidas, almas e até mesmo famílias. Meu irmão, você talvez seja de outra cidade, vem para cá. Talvez você seja de longe, outro estado, vem para cá, se organiza, se planeja, faça esse esforço, para estar aqui conosco, em nome de Jesus. Alguém no passado, quando estava no mundo, ele fazia de tudo, para praticar as coisas do mundo. E por que que você vai fazer de tudo, se esforçar, se batalhar, e você ter esse privilégio de receber esse fortalecimento espiritual? Esse é algo que você precisa, esse alimento que você precisa, para você continuar vencendo em nome de Jesus. Eu creio na bênção, eu creio na vitória. Desperta a fé, povo de Deus. Desperta a sua fé, Avenida Marechal Floriano Peixoto, número 6711, Curitiba, Paraná. É o momento de milagre. Falta poucos dias, poucas semanas, não fique de fora. Novamente, mais uma vez, os dias, dia 17, sexta-feira, às 7 horas da noite, dia 18, da mesma forma, no mesmo horário, no sábado, às 7 horas da noite, dia 19, pela manhã, às 8 da manhã, a nossa reunião de obreiros, de obreiras aqui da igreja Pentecostal Deus é Santo. E à tarde, a grande concentração de fé e milagre, encerrando esses 3 dias de festividade. Não fica de fora, meus irmãos e irmãs de casa. Deus tem bênção para a sua vida, em nome de Jesus.

0: Graças a Deus, graças a Deus, povo de Deus, povo da fé, em nome do Senhor Jesus, nesta quarta-feira, às 9 da manhã, eu tenho uma palavra, mas uma palavra de Deus, uma palavra que ela vai preencher esse vazio, essa fraqueza, essa luta que o senhor, a senhora está enfrentando para conquistar o financeiro. Irmãos, irmãs, povo de Deus, Deus tem algo para nos entregar nesta quarta-feira. Vem pela minha fé, em nome do Senhor Jesus, não duvida do que Deus vai fazer, do que Deus vai entregar nas suas mãos, nesta quarta-feira, às 9 da manhã, às 3 da tarde, e também 7 horas da noite. É só você prestar atenção nesses testemunhos que vocês escutam aqui na igreja Deus é Santo, testemunhos de prosperidade, de bênção financeira, de milagre financeiro. Meus irmãos, o céu está cheio, os céus está cheio, o tesouro de Deus está cheio de riquezas, de bênçãos materiais, de bênçãos espirituais, de vitórias grandes, grandes, vitórias grandes. 9 da manhã e 7 da noite, aqui estarei eu, no nome de Jesus, com a fé em Deus, eu, pastor Messias, e à tarde, pastor Jefferson, às 3 da tarde, desafiando aquela força do mal, aquela batalha espiritual, aquela guerra, aquela peleja, que tem gente que ela é mais perseguida do que outra, tem gente que é mais invejada do que outra, tem gente, meus irmãos, que os demônios, os espíritos, eles atacam mais. E é por isso que nós estamos aqui te chamando, de Curitiba, da grande Curitiba, para estar conosco, porque nós vamos impor as mãos sobre a tua cabeça, nós vamos te ungir o alto da sua cabeça, e Deus vai te dar uma direção nova. Aonde? Aqui na Igreja Pentecostal Deus é Santo, na Avenida Marechal Floriano Peixoto, 6711, na Campanha Milagrosa. É só você observar os testemunhos que acontecem aqui na igreja Deus é Santo.
1: Ouvintes, nós estamos aqui com a irmã que tem um testemunho maravilhoso para contar. Minha irmã, qual foi a sua bênção?
2: Irmão, eu quero contar a bênção que eu recebi, que eu estava com o carro, com os documentos, tudo atrasado, né? Já tinha 3 para 4 meses, o carro estava na garagem, o carro estava tudo jogado lá. Eu não podia sair daquele carro porque estava com os documentos tudo atrasado. Se eu saísse, né, aquele carro ia preso, ia para o pátio. E eu fui revelada que o Senhor ia me dar a vitória, que o diabo estava sentado em cima daqueles documentos. Deus usou o servo dele, o irmão Darcy, que Deus ia me dar essa vitória. Irmão, antes do dia 16, quando foi dia 11, por aí, o Senhor pôs as mãos e resolvi tudo. Ontem eu já peguei o último documento, agora posso andar livremente, irmãos, para a glória do Senhor Jesus. Essa vitória eu recebi aqui na igreja. Deus é Santo, em nome de Jesus, amém, Jesus.
1: Quantas pessoas que estão aí agora me escutando, que estão com documentação atrasada, travada, amarrada, que já foi para a justiça e advogado não resolve. Venha para cá, irmãos. Quarta-feira que vem, venha para cá. Você vai ver que Deus vai revelar esse problema aí, como revelou aqui da irmã. Deus vai resolver tudo E foi resolvido tudo, irmã.
2: Resolveu tudo, irmão. Deus já pôs as mãos, já foi quitado os documentos, já resolvi, foi pago tudo e agora tá, já recebi minha bênção em nome de Jesus. Igual o Senhor falou, quando o Senhor fala, igreja, podemos crer que o Senhor peleja por nós. Só nós ter paciência. Eu estava tendo paciência, esperando no Senhor. E a bênção chegou em nome de Jesus. Amém.
1: Obrigado, minha irmã. Deus abençoe a senhora pelo testemunho maravilhoso. Olha que testemunho tremendo. Muitas pessoas agora terão uma fé aumentada e virão para a igreja Deus é Santo para serem revelados e receberem a bênção de Deus.
3: Seu nome, irmão?
4: Urbano Pimentel.
3: Conte a bênção.
4: Eu comecei as correntes aqui na novembro, final de novembro, né? Que a coisa estava ruim, vinha bem, depois veio num descendo assim que estava quase se acabando, né? Então, quando a gente está no meio de uma queda, tu só consegue se levantar quando tu bate lá embaixo no poço. Não tem que se levantar antes, né? Não tem como parar no meio, né? E eu já escutava sempre a programação aqui pelo rádio, né? E aí comecei, peguei firme aqui e fui fazendo, né? E fui fazendo. Eu tenho uma empresa, né, na construção civil, com capacidade aí para faturar média de 1 milhão mais ano, né? Eu estava assim com uma miséria de serviço, não chegava às vezes a 100 mil, né? E aí a coisa foi mudando, fui perseverando, fui indo. Agora, com mais uma obra que eu fechei essa semana, já passou de 1 milhão.
3: Passou de 1 milhão de
4: serviços fechados para fazer agora. Enquanto que todo mundo fala aí que tem crise, não sei o quê, eu digo o seguinte: tira o S e cria, né? E vai à luta, né? E buscando sempre em Deus, uma fé muito forte, né? Sempre, tudo pautado nele, as campanhas direto, pautado sempre em Deus e não tem, eu não vejo outra maneira, não tem como não ser, né? E não vou atrás, tudo coisas que vieram, né? Deus está trazendo.
3: O senhor chegou aqui no fundo do poço.
4: Quase, né? Praticamente, né? Porque da maneira que eu já estava, não tinha mais como eu me levantar sozinho, impossível, né? E agora eu tenho já mais de 1 milhão de serviços, obras que eu estou ainda para começar e vamos embora. Eu tenho serviço, eu digo, para 1 ano pela frente eu já tenho. Se eu não pegar mais nada agora, eu já tenho serviço para 1 ano.
3: Mas é a dizimista aí.
4: Dizimista, fiel, ofertante, fazendo todos os votos que o pastor passa, né? E perseverando na fé. Não tem outra maneira de se fazer a coisa a não ser... É um dizimista fiel, né, correto, que faça os votos e acredite. Acima de tudo, tem que crer, tem que confiar nele. Porque às vezes nós dissemos que nós cremos, mas nós não confiamos o suficiente da maneira que a gente acha que crê, né? Então, isso aí é uma luta, né? O diabo tem se levantado muito essa semana, inclusive, né? Mas ele está derrotado, está embaixo dos meus pés. Eu não vou olhar para ele, eu vou olhar para frente. Eu já passei por ele, né?
3: Glória a Deus.
4: Em nome de Jesus, né? O que eu tenho para dizer é que quem estiver nessa situação, se pegue com Deus, vai à luta, vem fazer as correntes e vamos que vamos. Vamos olhar lá na frente. Eu não olho para trás, eu não olho para a situação atual. Eu vejo lá na frente as coisas acontecendo, né? Né? E acho que tem que ser assim, né?
3: Deus abençoe o senhor.
4: Abençoe. Graças a Deus.
3: Deus abençoe.
4: Graças a Deus. E ainda estou com certeza muito mais pela frente.
3: Amém. Deus abençoe. Amém? O senhor.
1: Palmas para Jesus, igreja.
5: Vim aqui na igreja aqui. Daí eu tinha perdido, eu perdi tudo completamente, né? Casa, família. Daí eu não acreditava que um dia eu podia ter minha casa, né? Porque é tão difícil para comprar uma casa. Passou 2 meses agora, ganhei a casa completa, feitinho. Já estou dentro, ganhei. Deus me deu. Ele falou para mim uma vez que eu vim aqui, ele falou, não desanime, minha irmã. Que você vai ganhar a chave na tua mão, abre a tua mão que eu vou colocar a chave. Eu abri e ele colocou a chave da casa na minha mão. Então eu agradeço a Deus. Sem nada, não tinha nada.
6: A Dirlei de Freitas Oliveira. Graças a Deus, irmão. Duas bênçãos maravilhosas eu recebi dentro dessa campanha. Irmão, a primeira bênção que eu tenho para contar, quarta-feira passada, meu filho começou a trabalhar, graças a Deus, registrado numa firma aqui em Curitiba. Ele nunca teve carteira assinada, carteira branca, estava difícil, porque o emprego está difícil. Aí meu marido falou com o gerente da Ourofino, aí ele mandou ele ir falar com ele. Ele foi lá, falou com o rapaz, fez a ficha e graças a Deus conseguiu esse emprego, mas pela graça do Senhor, pela campanha que eu comecei. E a segunda, minha sobrinha estava passando mal, irmão. Aí liguei para a rádio à noite e pedi oração pro irmão. Aí o irmão falou pra mim, essa criança tá internada? Eu falei, não está internada, ela está passando mal. Ele falou assim, irmão, vamos orar muito pela criança. E eu me preocupou aquela hora. Mas eu pedi, Senhor, põe as tuas mãos sobre a Mayara, porque ela está malzinha. Eles iam abrir o pulmãozinho dela para tirar o sangue que estava dentro do pulmão. Aí o médico fez os raios-x, falou pro meu irmão, aconteceu um milagre, essa criança não vai precisar operar nada. Porque se fosse para passar mesmo pela cirurgia, ela não ia voltar, irmão. Então na hora, irmão. Aí o médico falou, aconteceu um milagre, porque a única criança que estava passando mal mesmo foi a Mayara. Daí o médico falou, se fizeram alguma coisa, meu irmão falou, minha mãe é evangélica, minha irmã também. Aí minha mãe falou, a Dilene ligou para a rádio, pediu oração, e ela está na campanha da sexta e da quarta-feira. O Senhor fez milagre, né, na minha família, irmão. Deus entrou com providência mesmo. Ah, Jesus opera, irmão. Quando você tem, pede para ele, na hora que você pede, ele opera mesmo, não pode ter dúvida. Ai, irmão, é de Deus, sim, se não fosse, não tinha essa campanha tão maravilhosa. Ó, os irmãos pedem, porque tudo que eu peço, o Senhor me dá.
0: Seu nome, meu irmão?
7: Pumar.
0: Qual é o milagre novo que você vai gravar aqui agora na Deus é Santo?
7: Apareceu 12.200 na minha conta, eu devia 280 mil. Aí eu fui para negociar no banco, cheguei lá, o banco diz, ó, eu devia 3 bancos e 3 financeiras. Em todos eles que eu cheguei, essa dívida baixou para 38 mil.
0: 200 e quanto?
7: 280 mil.
0: Repete, por favor.
7: 280 mil.
0: Você devia 280. E foi pagar, só pagou 38.
7: 38. Inclusive, o irmão revelou que meu nome ia ser limpo. Meu nome está limpo, está zerado. Estou com crédito de novo na praça. Se não plantou, não colhe. Faça como eu fiz. Eu me desloco. Eu já estou com a mochila aqui, já estou viajando. Eu venho lá do estado de São Paulo para chegar aqui. Eu chego aqui e cada vez que eu venho, é benção em cima de benção.

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0: Você já imaginou abrir a sua conta bancária? Encontrar um dinheiro que você não esperava? Pode parecer impossível para muitas pessoas. Mas existem testemunhos de pessoas que estavam vivendo momentos muito difíceis na vida financeira. Endividadas, preocupadas, sem saber mais o que fazer. E de repente algo inesperado aconteceu. Deus abriu portas, Deus moveu situações. Milagres começaram a acontecer. A Bíblia mostra que Deus também pode agir nas finanças. A palavra de Deus diz em Filipenses 4:19: O meu Deus suprirá todas as necessidades de vocês, de acordo com as suas gloriosas riquezas em Cristo Jesus. Isso significa que Deus é poderoso para prover, abrir caminhos e trazer provisão quando tudo parece impossível. Talvez hoje a sua realidade seja difícil. 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
1: Olha, apareceu dinheiro 3 vezes na conta dele.
2: 3 vezes. Primeira, 600 reais e pouco. Segunda vez, 1.000 reais quebrado. A terceira vez, o pastor olhou para mim na cadeira ali, falou que Deus estava entrando com providência e apareceu o dinheiro. Não sabia a quantidade. Cheguei em casa lá. Já veio o telefonema do banco para mim comparecer no banco. Eu fui lá, estava com 12 mil reais na minha conta.
3: A minha nora estava desempregada, nem mandava currículo, tudo era canto e não, ninguém chamava ela para trabalhar. Eu fiz uma campanha aqui, um voto, fiz uma campanha de 7ª quarta-feira e agora faz 2 meses que ela está trabalhando. Uma loja chamou ela para trabalhar, está trabalhando, já está registrada. Graças a Deus, Deus abriu a porta para minha nora.
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4: Irmãos, ou minhas irmãs de todo o Brasil, aqui é o pastor Darcy Messias, aqui da Igreja Pentecostal Deus é Santo, aqui em Curitiba, nossa sede nacional, na Avenida Marechal Floriano Peixoto, 6711, aqui no Auer. Eu quero chamar a atenção de todo o povo de Deus para o maior evento da Igreja Deus é Santo, que acontece de 6 em 6 meses, que é a Convenção Nacional, onde nós reunimos o povo de Goiás, os irmãos de Minas Gerais, Santa Catarina, também o povo do Rio Grande do Sul, o povo do Paraná, para o grande avivamento. É o mover de Deus, é o trabalhar do Espírito de Deus contra a frieza espiritual. A Bíblia diz que por multiplicar iniquidade, o amor de muitos se esfriaria. E nós estamos cuidando dessa área, para nós os crentes não se esfriar. E olha, meus irmãos, olha, minhas irmãs, sexta-feira, sábado, à noite, e domingo às 14h, lembrando a reunião de obreiros, às 8h, vem para cá, Brasil, venha, meus irmãos, ao sair dessa convenção, a sua vida não será mais a mesma.
5: Meus irmãos, ó minhas irmãs de Curitiba, da grande Curitiba, olha eu aqui mais uma vez, te convocando, às vezes até te intimando. Por quê? Porque você está aí numa situação assim, desanimada, aquela pessoa que escuta o rádio, escuta a programação de rádio, escuta testemunho, mas nada mexe contigo. A sua situação está tão delicada que às vezes a gente tem que provocar a sua fé, provocar o senhor, a senhora, a sair de casa, a estar conosco aqui, porque a igreja, Deus é santo, Deus levantou para isso, para curar, para abençoar o povo, para ganhar a alma do povo para Jesus e para abençoar o povo financeiramente. Olha o que Deus faz aqui na igreja, Deus é santo, às 9h, às 15h e 19h. Escuta isso aqui, escuta isso aqui, irmãos. Aí alguém pergunta, pastor Messias, a igreja pentecostal Deus é santo fica em que endereço? Na Avenida Marechal Floriano Peixoto, 6711, aqui no Auer. Em nome de Jesus, eu, pastor Messias, vou estar às 9h pregando, orando por divinas revelações e ungindo a todos com óleo. E também à tarde vai estar o pastor Jefferson, esse homem que tem os dons de Deus, dom de maravilha, dom de fé, dom de milagre. Ele vai estar às 15h desafiando o inimigo, o maligno, o adversário. E eu volto à noite, eu volto às 19h com os dons de Deus, com a presença de Deus, com a fé em Deus, orando por divinas revelações, pregando essa palavra poderosa e Deus fazendo o que vocês vão ouvir agora.
6: Primeiramente, em nome do irmão.
7: Meu nome é Oswaldo Zacarias.
6: E a bênção, irmão?
7: Eu recebi várias bênçãos, foram contadas, ficava dia e noite contando a bênção. Mas aí, meu piá, agora, semana, faz uns 15 dias que foi preso, uns 20 dias que foi preso, e ela está no presídio, né? Daí eu liguei para o advogado falou, não, eu não vou passar por cima do juiz, nem do promotor, ele vai ficar anos e anos preso, nós não íamos tirar ele de lá. Daí eu peguei, fiquei nervoso, né, tremi tudo e vim aqui na igreja, né? Daí, quarta-feira agora, cobri o joelho, orei. Hoje eu recebi uma mensagem similar que o advogado me falou, ó, senhor Oswaldo, pode ficar tranquilo que nós estamos verificando a causa aí, nós não íamos largar esse processo dele aí. Pode ficar tranquilo, ficar de boa em casa. Sinal que ele falou que não podia ter solução e ele já está dando solução. Já mandou história.
6: Ou seja, o mesmo advogado falou que não tinha solução. O irmão veio aqui, clamou a Deus. E já hoje o irmão teve boas notícias.
7: Já tive uma notícia. Falou, Sazão, tudo bem? Falei, tudo bem, graças a Deus. Ah, então, pode ficar tranquilo que a causa é minha, eu que vou resolver. Pode ficar tranquilo. Eu falei para o senhor que não tinha solução, mas pode ficar tranquilo.
6: Então vale a pena vir para essa igreja orar, fazer campanha, irmão?
7: Vale a pena, eu tenho fé que vou contar os testemunhos, ainda vai estar em casa comendo minha comida aí, em nome de Jesus. Em nome de Jesus.
6: Amém? Deus te abençoe. Louva a Deus, igreja, com palma de vitória. Aleluia.
1: Irmã, conte a sua bênção.
8: Cumprimento a igreja com a paz do Senhor Jesus. Amém? Quando eu fiz a campanha aqui, né, eu não tinha emprego.
9: Eu catava papel na rua.

0: lembrança dos votos que eu fazia. E Deus me deu muita coisa e eu espero que Deus ainda vai me dar muito mais, porque eu vou voltar a fazer a campanha de novo. Em nome de Jesus, eu vou fazer essa campanha de novo. E agora eu tenho dinheiro para me dar o meu voto, minhas ofertas e o meu dízimo. Eu vou dar aqui nessa igreja. Eu não soube explicar direito. É muita bênção.
1: Irmã, glória a Deus. A irmã foi revelada aqui que Deus ia dar aposentadoria para a irmã.
0: Pastor Paulo Messias.
1: Na hora a irmã duvidou.
0: Eu falei, eu não vou me aposentar tão logo, porque eu não tenho o tempo assim, né, para me aposentar. Daí a minha filha falou, pai, que tem, mãe? Vamos ver, vamos puxar. Eu duvidei da revelação. Na hora eu duvidava, outra hora eu confiava, né? Mas eu oro todo dia, todo santo dia. Daí minha filha falou assim, mãe, vamos ver, vai que tem. Não há que tinha.
1: Glória a Deus, hoje a irmã está aposentada.
0: Graças a Deus, já faz um bom tempinho.
1: Daí, através da revelação aqui na igreja, Deus é santo.
0: Pastor Paulo Messias, de tarde. Daí eu consegui mais uma casa, que eu já tinha uma, né? Daí, através de toda aquela... É aquele dinheiro que o pastor falou, que ia aparecer na conta, é, 14º débito, não sei o que lá.
1: A irmã só tinha uma casa, hoje a irmã tem quantas?
0: Três, hoje eu tenho.
1: A irmã tem três casas hoje, para a honra e glória do Senhor Jesus.
0: Claro, que é um amor de casa, tem dois banheiros, uma enorme de uma garagem, que dá para colocar três carros.
1: Pastor... Glória a Deus, irmã. Tudo isso é através dessa campanha aqui na igreja, Deus é santo. Eu creio que sim. Amém. Deus abençoe a vida da irmã.
2: Aproxima aqui, meu irmão, e a bênção.
3: Eu quero contar uma bênção aqui, muito grande, que eu recebi, foi uns 15 dias atrás aí. Eu estou fazendo uma campanha em favor do netinho meu, que ele é autista. E a minha filha estava com a dificuldade muito grande, sabe, para comprar as coisas para ele. E o que ele pede, né, que as coisas que eles comem não é comida, é coisa muito cara, né, que essas crianças autistas comem, né. Aí eu iniciei a campanha aqui em favor dele. Aí a minha filha deu entrada na aposentadoria dele, aí faz uns 15 dias já que já saiu a aposentadoria dele, e ele vai pegar os atrasados também, ele vai pegar quase 50 mil de atrasado e o dinheiro que vai sair para ele também, pastor. Quase 50 mil, ela já deu entrada, e o INSS já deu a carta para ela assinar, para ela receber o dinheiro, e o meu netinho está aposentado, graças a Deus. Esse é um milagre que essa igreja aqui é uma bênção de Deus muito grande, esse ministério aqui, né, pastor?
2: Irmão, passou a campanha aqui, há 15 dias atrás, veio aqui e apresentou esta causa perante o Senhor, a filha com essa dificuldade para... Tá, o suporte necessário para o neto, né, que tem esse problema, mas através da fé desse irmão aqui, Deus abriu esta porta, tá vendo? Foi uma bênção financeira.
3: Foi uma bênção muito grande, daí ela tava em casa lá, inclusive, né, aí chegou a cartinha para ir no banco Itaú, para ela pegar já o primeiro salário, daí a gente foi lá tudo no banco, o cartãozinho dele já estava lá, do benefício, tudo. Ele vai pegar 1.400 e pouco por mês. Eu fico muito contente, sabe? Eu tenho recebido muitas bênçãos aqui nesse ministério. É, Deus preparou uma chácara para mim também. Tenho casa de aluguel também que Deus preparou. É tudo dessa igreja aqui. Eu estava num certo ministério. Eu só estava sofrendo, estava pena. E as coisas não iam. Mas esse ministério aqui é um ministério de Deus mesmo, e aqui é salvação para o céu, aqui é direto para o céu, na verdade.
2: Deus abençoe, meu irmão. Palmas de glória!
1: Minha irmã, seu nome?
4: Meu nome é Elza, eu cumprimento o irmão na paz do Senhor Jesus e quero contar uma grande bênção, que há 4 anos eu venho lutando com esse INSS. Nada deles me aposentar, não me encostavam, não aposentavam. E eu correndo para cima e para baixo, gastando aquilo que eu não podia, pagando médico, R$80 de médico eu pagava, R$100 de consulta para ele, e mandava para um lado, mandava para outro, e nada disso era resolvido. E eu, esses 4 anos sofrendo, né, precisando desse dinheiro, e daí eu fiz um voto com Deus. O dia que eu vim aqui, fiz um voto com Deus, que se Deus abrisse a porta, pusesse as mãos nesse INSS, que tanto me jogavam de um lado para outro, porque eles chegaram a dizer para mim que eu nunca ia me aposentar, nem por idade, que eu nunca ia me aposentar, porque eu nunca contribuí, né? Eu contribuí 1 ano e meio só. E daí eu fiz um voto.

0: Deus, que se Deus abrisse essas portas para mim, agora em mês de maio, fim de maio, eu ia trazer meu dízimo aqui na casa do Senhor. E graças a Deus, sexta-feira eu recebi a cartinha, ontem eu vim aqui, passei por aqui, vim no banco aqui, eu vim receber. Hoje eu cheguei atrasada porque meus ônibus atrasou, mas eu trouxe meu dízimo aqui na casa do Senhor. Eu cumpri com meu voto e trouxe meu dízimo aqui. E todo mês eu vou dividir meu dízimo. Um pouco eu vou trazer um pouco aqui para ajudar e um pouco eu vou levar na minha igreja. Em nome de Jesus Cristo, eu cumpri com meu voto, mas tudo que eu recebi eu trouxe aqui.
1: Ouvinte, está aqui uma irmã que não tem nem lógica, não tem nem como explicar isso aqui, irmãos. Porque ela só tinha um ano e meio que ela pagou o INSS. E ela, então, não tinha idade, não tem idade suficiente, não tem cabimento. Mas ela, então, pedindo para Deus, aqui nos cultos, nas campanhas, nas orações, aí está a irmã contando a bênção que ela prometeu trazer o dízimo aqui na igreja Deus é Santo. E agora ela recebeu a carta que já está aposentada e recebe todo mês o pagamento necessário para que ela possa continuar alimentando, cuidando da sua própria saúde através desse dinheiro. Com isso eu olho e vejo que a fé, ela faz o que nada pode fazer nessa terra. A oração, o voto, principalmente o voto do dízimo. Se tem alguém em casa agora que está passando o estreito, que está passando dificuldade, porta fechada, faz um voto com Deus e você vai ver que Deus vai te abençoar e dar a vitória para vocês, como deu para a nossa amada irmã.

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1: Eu vi as pessoas contar que aparecia dinheiro na conta, mas eu sou muito sincera em dizer que eu não acreditava nisso, né? Daí, 15 dias atrás, eu fui no banco pegar minha pensão, que eu pego por morte. A moça disse: mas só quer levar esse da sua pensão? Eu disse: sim, só tenho esse aí para receber. Ela disse: não, a senhora tem 18 mil reais para receber. A moça disse: quer levar o seu dinheiro? Eu disse: tá aí. Ela disse: tá, é 18 mil reais. Eu peguei e tô gastando, é meu, Deus me deu.
2: Minha bênção é que eu tinha um caso na justiça, né, uma causa na justiça, e ia ser impossível de receber essa bênção, né, eu receber. E daí, quando, aí eu fiz a campanha de quarta-feira, aí quando foi na próxima quarta-feira, eles já me chamaram e falaram que eu tinha ganhado.
3: Apareceu dinheiro na minha conta.
4: Apareceu dinheiro na sua conta?
3: Também.
4: Quanto apareceu a mais, irmã?
3: R$2.000.
4: R$2.000 a mais.
5: Cheguei nos bancos 24 horas, passei o cartão, porque eu tinha que tirar um dinheiro para pagar uma viagem para mim e a minha filha. Aí, para minha surpresa, tinha R$8.000 na minha conta, sendo que eu teria uns R$200. Eu ia tirar os 100 e ia ficar com o dinheiro para o resto do mês. Mas Deus me abençoou com R$8.000.
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Senhor nosso Deus e Senhor nosso Pai, em nome de nosso Senhor Jesus Cristo, ó Deus, Pai dos céus, eu quero te pedir agora, em favor de cada um de nós, Senhor, trabalhe dentro de nós, trabalhe, Senhor, dentro do nosso coração, dentro do nosso entendimento, da forma do Senhor, do jeito do Senhor, Deus, porque o meu pensamento não é o teu pensamento. Quantas vezes nós lutamos, batalhamos do nosso jeito, da nossa vontade, e a nossa vontade sempre nós erramos, porque nós não sabemos o dia de amanhã. Quantas vezes nós planejamos as coisas, pensamos, queremos que as coisas aconteçam do nosso jeito e acaba dando errado, e nós até ficamos revoltados, maldizendo, reclamando, porque não deu certo. Deus, faz nós entender essas coisas, faz nós compreender a tua vontade, o teu querer. Deus, faz nós sermos sábios, prudentes, tementes a Deus, pois a Bíblia diz que o temor do Senhor é o princípio, é o começo da sabedoria. Fala conosco, Deus, fala conosco, Deus, fala conosco, em nome de Jesus. Deus, em nome de Jesus, abre o nosso entendimento. Deus, abre o nosso coração. Deus, abre o nosso raciocínio, nosso intelecto, nossa mentalidade. Senhor, fala conosco, em nome de Jesus. Deus, faz nós entender. Faz de um jeito que não tem como nós sairmos, fugirmos da tua presença. Faz de um jeito tão perfeito, se nós quisermos sair da tua presença, que nós não vamos sair bem, que as coisas vão dar errado, para nós aprender, nós entender, compreender que nós estamos errando, que nós estamos fazendo as coisas erradas, e é por isso que está dando errado. Senhor da glória, em nome de Jesus, em nome de Jesus Cristo, meu Deus, em nome de Jesus Cristo, meu Deus, em nome de Jesus Cristo, meu Deus, repreenda em nós todo mal, todas as enfermidades incuráveis, todos os males incuráveis, todas as doenças incuráveis. Deus, não deixe nós gastar o nosso dinheiro com remédio, com exames, com consultas médicas. Deus, não deixe o diabo, o maligno, tocar em nosso corpo. Jesus, queima. Jesus, queima em nós todo mal, toda enfermidade, todo espírito de enfermidade que não sai com remédios, não sai com medicamentos, com tratamentos médicos, ó Deus, com exames, com radioterapia, quimioterapia, meu Deus, meu Deus. Não deixe nós chegarmos a um ponto de ficarmos no fundo de poço. Senhor, nos prepara, nos instrui, dai-nos entendimento, dai-nos a sabedoria, dai-nos a graça. Deus, Deus, em nome de Jesus Cristo, teu Filho querido, prepara a nossa vida para nós vivermos bem, para nós termos uma vida saudável. Não deixe nós sofrer para aprender com os nossos próprios erros. Dai-nos o domínio próprio, dai-nos o entendimento para nós sermos prudentes, para nós sermos vigilantes. Ó Deus,
faz nós sermos simples como as pombas e prudentes como as serpentes. Dai-nos o Espírito Santo, o Espírito de Deus, o poder, o entendimento. Deus, Deus, eu preciso de palavras que o Senhor quer ouvir de mim. Deus, dai-me da tua palavra, dai-me do teu entendimento. Perdoa meus pecados, minhas ignorâncias. Perdoa, meu Deus, minha falta de sabedoria, minha falta de entendimento. Jesus, me ajuda. Ajuda o teu povo. Oh, meu Deus, quanta gente sofrendo porque não quer te obedecer. Meu Deus, quantas pessoas que estão correndo e fugindo das responsabilidades, dos mandamentos, dos ensinamentos de Deus, da palavra. Eles querem viver uma vida solta, em regalia, em liberdade, fazendo o que bem gosta, o bem quer, sabendo que mais cedo ou mais tarde virá cobrança, virá disciplina. Senhor Jesus, vai queimando agora todo mal, toda seta maligna, toda opressão, toda perturbação. Meu Deus, repreenda. Meu Deus, repreenda toda perturbação na mente. Jesus, cura a mente das pessoas. Cura a nossa mente. Cura o nosso entendimento. Sara nós por dentro. Sara, meu Deus, faz nós entender as coisas com mais facilidade. Faz nós termos facilidade de interpretar as coisas. Não deixa nós aprender com o sofrimento. Eu não quero aprender com o meu sofrimento. Eu não quero aprender com o castigo, com a repreensão de Deus. Então dai-me sabedoria antes que eu seja castigado, antes que eu seja repreendido. Senhor da glória, meu Deus, me ajuda. Ajuda minha casa, meu lar e minha família. Dai-nos sabedoria, dai-nos temor e prudência, vigilância. Coloca verdade no nosso coração, pureza, sinceridade, pudor. Põe nós, meu Deus, as qualidades de um verdadeiro cristão. Meu Deus, eu sei que não tenho um cristão perfeito, mas tenho um cristão de boas qualidades. Senhor, nos prepara. Senhor, nos dá sabedoria. Senhor, nos dá entendimento, Senhor. Senhor, nos dá entendimento, Senhor. Oh, meu Deus do céu, quantas pessoas que eu vejo, que eu conheço, que estão sofrendo. A minha preocupação é pessoas que estão sofrendo e vai continuar sofrendo a vida toda, sofrendo. A gente conhece eles há quantos anos e eles não têm nada, não ajunta nada, não são felizes. Pessoas que saíram da tua presença, pessoas que saíram da direção de Deus, que saíram da casa de Deus, da direção de Deus, Pai. Pessoas que têm chamado, pessoas que conhecem a tua palavra, pessoas que sabem as obrigações, os deveres, as missões deles. Deus, estão sofrendo, pagando o preço da rebeldia, da desobediência. Oh, meu Deus, até quando essas pessoas vão sofrer? E a Bíblia, a palavra diz: meu povo erra por falta de conhecimento. Meu Deus, eu sei que a gente não sabe tudo, a gente não sabe quase nada, o pouco que a gente sabe, a gente fala, mas quantas pessoas que não querem ouvir a verdade, quantas pessoas que não querem o preço da verdade, o sacrifício da verdade, porque a verdade, ela parece pesada, mas que traz alívio depois. Senhor da glória, Senhor Jesus, Espírito Santo, abençoa os irmãos que têm me ajudado a pagar essa rádio, os dizimistas, os ofertantes, aqueles que têm assumido um compromisso contigo, com a tua obra. Não deixa faltar nada para eles. Senhor, multiplica a sua renda,
Não deixe a doença entrar dentro de casa. Não deixe o espírito de enfermidade. Não deixe a doença. Não deixe a morte. Não deixe os acidentes, as tragédias acontecer. Deus, dai-nos o livramento. Dai-nos o livramento. Jesus, dai-nos o livramento. Jesus, nos cobre com teu sangue precioso. Nos cobre com teu sangue divino. Meu Deus, abençoe esse povo. Oh, Jesus, tu sabes como abençoar. Jesus, teu sangue tem poder, teu nome tem poder para repreender os demônios, os espíritos que são invisíveis, que as pessoas não vê a ação deles, não vê a maldade deles. Oh, meu Deus do céu, faz as pessoas saber, entender como o diabo trabalha, como o inimigo é astuto, como ele age com astúcia, com ciladas, com mentiras, enganos, para poder prender as pessoas, amarrar as pessoas. Meu Deus dos céus, liberta as almas. Liberta as almas, Senhor. Liberta as almas, salva as almas. Salva as almas, Senhor. Salva as almas. Oh, Jesus, queridos, o Senhor sabe como agir. O Senhor sabe como trabalhar. O Senhor sabe como fazer as coisas tão perfeitas. Oh, Jesus, vai trabalhando nossos corações. Vai trabalhando a nossa vida. Meu Deus, repreenda esse câncer na boca dessa pessoa. Esse câncer nos dentes. Oh, Jesus, queima agora essa ferida na boca. Espírito Santo, queima agora. Queima agora, meu Deus, queima agora. Mata essa bactéria maligna. Arranca essa doença maligna. Arranca essa doença satânica na boca dessa pessoa. Que eu vejo agora, o Senhor me mostra agora. Jesus, Jesus Cristo poderoso, toca agora nos dentes, na gengiva dessa pessoa e cura ela. Liberta ela agora. Toca agora, o Senhor tem poder. O teu poder é maior. Não tem nada igual. Não existe nada igual ao poder de Deus. Aumenta a minha fé. Faz eu crer, confiar e passar isso para os outros, para que eles creiam, que eles orem com aquela fé viva, aquela confiança. Não deixa que haja dúvida, insegurança, incerteza nos corações. Meu Deus, toca agora onde tiver uma enfermidade no nosso corpo escondido, que nós não sabemos. Jesus, toca agora. Se há umas células cancerígenas no nosso corpo, no nosso organismo, repreende agora. Repreende agora. Queima agora, meu Deus, queima. Meu Deus, queima agora toda seta, todo espírito de enfermidade, toda doença crônica, toda doença incurável, toda doença que não tem cura, só tem tratamento, só tem controle, mas não tem cura. Só tem poder para curar agora, em nome de Jesus, em nome de Jesus Cristo, meu Deus, em nome de Jesus Cristo. Amém e amém, Jesus.

0: O Senhor te abrirá o seu bom tesouro, o céu, para dar chuva à tua terra no seu tempo e para abençoar toda a obra das tuas mãos. Deuteronômio 28, 12.
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0: 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Provérbios 10, 22.
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1: Eu tenho para contar, o pastor revelou que eu tinha uma bênção financeira para receber, né? Daí eu e meu esposo saímos da igreja e disse: meu Senhor, da onde que vai vir esse dinheiro? Daí chegamos em casa, ele falou assim: ah, deixa que Deus sabe. Aí chegamos em casa, daí quando foi na quarta, na quinta, na sexta, quando foi na sexta-feira, chegou uma cartinha para mim, que era para mim lá no sindicato, lá no centro, que tinha um dinheiro para mim receber. Mas eu falei: mas, meu Deus, eu não entrei na justiça, não fiz nada para receber esse dinheiro. Daí eu fui lá, e era uma firma que já faz 25 anos que eu saí. E eu não entrei na justiça, não entrei nada, eu só sei que tinha 3 mil reais para mim receber. Eu agradeço a Deus, porque eu, como diz, amanhã ou depois eu vou lá buscar, que está na minha conta já. Então vem da glórias a Deus, porque ele falou que tinha e ele confirmou. Então vem agradecer a Deus, que eu não acreditava que parecia dinheiro na conta, mas hoje eu acredito.
2: Seu nome, meu irmão?
3: Primário.
2: Qual é o milagre novo que você vai gravar aqui agora na Deus é Santo?
3: Apareceu 12.200 na minha conta, eu devia 280 mil. Aí eu fui para negociar no banco, cheguei lá, o banco diz: ó, eu devia 3 bancos e 3 financeiras. Em todos eles que eu cheguei, essa dívida baixou para 38 mil.
2: 200 e quanto?
3: 280 mil.
2: Repete, por favor.
3: 280 mil.
2: Você devia 280. E foi pagar, só pagou 38.
3: 38. Inclusive, o meu irmão revelou que meu nome ia ser limpo. Meu nome está limpo, está zerado. Estou com crédito de novo na praça. Se não plantou, não colhe. Faça como eu fiz. Eu me desloco. Eu já estou com a mochila aqui, já estou viajando. Eu venho lá do estado de São Paulo para chegar aqui. Eu chego aqui, é cada vez que eu venho, é benção em cima de benção.
4: Meu nome é Rose, eu já venho há algum tempo na igreja Deus é Santo, conheço Darcy Messias, a irmã Rose, e eu, quando eu vi, eu estava assim, numa fase assim, bem difícil de dívidas, e eu sempre ouvi os testemunhos, né, de muitos irmãos falando que foi abençoado com um valor na conta bancária. E eu falava muitas vezes para Deus, eu falava: Senhor, quando que isso vai acontecer comigo? Porque isso eu sei que é do Espírito Santo, Santo, e quando o senhor resolve presentear, né, o senhor presenteia. Então, diante da minha situação financeira, eu gostaria muito de uma bênção, né, financeira dessa forma. E aí, eu estava passando uma fase assim difícil, né, e num sábado pela manhã, eu tinha umas contas assim que eram... de empresas que eu precisava honrar, eu não podia deixar, né? E eu estava vendo que eu ia ter que deixar sem pagar naquele período. E eu resolvi entrar na conta da empresa. E quando eu vi, para minha surpresa, tinha um valor lá, que foi 27 mil. É, foi muito assim, divino no momento que eu vi. E foi um valor assim, que realmente me tirou assim, do sufoco, né? Que foi 27 mil. Então, eu considerei, assim, uma grande bênção. Foi, assim, nossa, caiu do céu mesmo, 27 mil. E eu glorifico muito a Deus. Eu amo muito, meu Senhor, eu amo muito. Eu agradeço a Deus todos os dias, nos pequenos, nos grandes, entendeu? Ele é um Deus maravilhoso. Esse dos 27 mil, assim, eu digo, assim, que foi realmente, assim, algo inesperado e... foi magnífico o que aconteceu. Foi um presente de Deus. Eu agradeço.
5: O que foi, irmã, que Deus te deu na campanha da prosperidade?
6: Irmãos, eu tenho uma bênção muito maravilhosa para contar, irmãos. Eu comecei essa campanha, irmãos, quando eu iniciei a campanha, eu não tinha casa, né, irmãos? Eu morava no fundo da casa da minha mãe, né, irmãos? Graças a Deus, hoje eu tenho a casa. Meu esposo estava desempregado, ele está trabalhando, irmãos. Graças a Deus, hoje eu levanto as mãos para cima, porque eu tenho uma casa para me morar, né, irmãos, com meus três filhos. Meu esposo está bem empregado, que o Senhor me deu, né, irmãos, nessa campanha da prosperidade, né, irmãos? E eu fazendo essa campanha, irmãos, o Satanás se levantou com grande fúria, né? Eu tive aqui numa quarta-feira, acho que faz uns 15 dias, quando eu cheguei em casa, comecei a passar mal, irmãos. Ali eu vim, desmaiei, né, irmãos, que eu não vi mais nada. Era 2 horas da manhã, só eu e os vizinhos, tudo católico, quando meu cunhado colocou aquele envelope, né, irmãos?
5: Seu cunhado era católico?
6: O meu cunhado é católico.
5: Ele creu em Deus e pegou o envelope e colocou em cima de você?
6: Creu, porque ele viu minha Bíblia caída. Quando eu peguei a Bíblia, eu caí no chão. Ali ele pegou e colocou o envelope em cima de mim, irmão. E ali eu voltei, pude ir para minha cama. Ali a pouco chegou meu irmão e levou eu para o hospital, né, irmãos? Lá eu cheguei, o médico falou que eu tinha morrido e ressuscitei.
5: Oh. Graças a Deus, graças a Deus, graças a Deus. É a campanha da prosperidade. Deus fazendo milagres. Tá bom, irmão?
7: Conte a bênção, irmão Luiz.
8: Deus revelou ao senhor que era para me dar uma oferta de 50 reais. Eu não tinha os 50 reais. Portanto, me tocou. Eu falei, não, vou ir lá agora no banco buscar. Eu tinha esse dinheiro no banco. Fui no banco, saquei o dinheiro e levei lá, entreguei para o senhor. O senhor orou. No outro dia, nós fomos chamados na escola que a minha filha estuda. Nós ganhamos uma bolsa de estudo até o 9º ano, que ela vai estudar, uma escola particular, de qualidade boa, que um ensino bom que existe na nossa região, existe no Brasil inteiro essa escola. Nós ganhamos uma bolsa até o 9º ano dela de graça, sem pagar um centavo daqui para frente do que ela for, o estudo dela.
7: Imagina. Quanto vale essa bolsa se fosse pagar?
8: 25 mil reais, 28 mil reais hoje. Teria mais correção até o 9º ano, né? Que ela está no terceiro, entrou pro terceiro ano agora.
7: Esse foi o primeiro milagre já no outro dia?
8: É, no outro dia.
7: O segundo milagre agora?
8: Nós devíamos 95 mil para o banco. Nós constituímos um advogado para nos defender. E esse dia foi se arrastando. E daí eu senti de Deus, orando na madrugada, senti de Deus, de falar com o advogado, ver o que estava acontecendo, por que, né, o banco não se manifestava mais e o que estava acontecendo. O advogado falou assim, ó, o banco, e tá lá o processo para quem quiser consultar, ver, o banco arquivou o processo, devolveu as penhorias que tinha penhorado em nós e pagou os honorários do nosso advogado.
7: Você devia 95 mil pro banco. O banco perdoou a dívida e ainda pagou os seus advogados.
8: É, ainda pagou os honorários do nosso advogado. Ele deu, eu fui, perguntei para ele daí como é que fica, falou, não, tá tudo certo, porque eles pegaram e deram o dinheiro que os honorários meus, a gente fez um acerto com eles, e eles pagaram, mas o banco pagou até os honorários. Da fé que eu tenho em Deus, através, creio na oferta, eu creio em dízimo, creio em tudo isso que está na Bíblia, acredito, o senhor falou que podia ser amanhã entregar para o pastor, eu senti de Deus que tinha que ser naquele dia, não podia ser amanhã, e Deus me tocou, fui ao banco, saquei o dinheiro, entreguei na sua mão, o senhor lembra disso, E o Senhor nos honrou, o Senhor nos deu a vitória no dia seguinte e nos tem abençoado todos os dias, tem multiplicado, tem conseguido. Então hoje eu vim aqui, na verdade, não vim pedir nada para Deus, vim só para agradecer. Porque eu...
7: Depois daquele dia, ouvintes, olha, depois daquela oferta de R$50 que eu pedi, falei, dê aqui, quem é que tem fé de trazer aqui na frente uma oferta de R$50, pode trazer pela minha fé, e Deus vai honrar esta oferta, e quem trouxer aqui na frente, vai receber um grande milagre, e ele veio na frente, não tinha na hora, foi no banco buscar, e ele trouxe a oferta, e no outro dia, o milagre aconteceu. Olha, ele ganhou uma bolsa de estudo para sua filha no valor de R$25 mil no ano.
9: Eu fico o tempo todo pensando no céu. Como será esse lugar divino? E a face do Senhor? Como será?

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0: Graças a Deus, graças a Deus, povo de Deus, povo da fé, em nome do Senhor Jesus, nesta quarta-feira, às 9 da manhã, eu tenho uma palavra, mas uma palavra de Deus, uma palavra que ela vai preencher esse vazio, essa fraqueza, essa luta que o Senhor, a senhora está enfrentando para conquistar o financeiro. Irmãos, irmãs, povo de Deus, Deus tem algo para nos entregar nesta quarta-feira. Vem pela minha fé, em nome do Senhor Jesus. Não duvida do que Deus vai fazer, do que Deus vai entregar nas suas mãos nesta quarta-feira, às 9 da manhã, às 3 da tarde e também 7 horas da noite. É só você prestar atenção nesses testemunhos que vocês escutam aqui na igreja Deus é Santo, testemunhos de prosperidade, de bênção financeira, de milagre financeiro. Meus irmãos, o céu está cheio, os céus está cheio, o tesouro de Deus está cheio de riquezas, de bênçãos materiais, de bênçãos espirituais, de vitórias grandes, grandes, vitórias grandes. 9 da manhã e 7 da noite, aqui estarei eu, no nome de Jesus, com a fé em Deus, eu, pastor Messias, e à tarde, pastor Jefferson, às 3 da tarde, desafiando aquela força do mal, aquela batalha espiritual, aquela guerra, aquela peleja, que tem gente que ela é mais perseguida do que outra, tem gente que é mais invejada do que outra, tem gente, meus irmãos, que os demônios, os espíritos, eles atacam mais. E é por isso que nós estamos aqui te chamando de Curitiba, da grande Curitiba, para estar conosco, porque nós vamos impor as mãos sobre a tua cabeça, nós vamos te ungir o alto da sua cabeça, e Deus vai te dar uma direção nova. Aonde? Aqui na Igreja Pentecostal Deus é Santo, na Avenida Marechal Floriano Peixoto, 6711, na Campanha Milagrosa. É só você observar os testemunhos que acontecem aqui na Igreja Deus é Santo.
1: Ouvintes, nós estamos aqui com a irmã que tem um testemunho maravilhoso para contar. Minha irmã, qual foi a sua bênção?
2: Irmão, eu quero contar a bênção que eu recebi, que eu estava com o carro, com os documentos tudo atrasado, né? Já tinha 3 para 4 meses, o carro estava na garagem, o carro estava tudo jogado lá. Eu não podia sair daquele carro porque estava com os documentos tudo atrasado. Se eu saísse, né, aquele carro ia preso, ia para o pátio. E eu fui revelada que o Senhor ia me dar a vitória, que o diabo estava sentado em cima daqueles documentos. Deus usou o servo dele, o irmão Darcy, que Deus ia me dar essa vitória. Irmão, antes do dia 16, quando foi dia 11, por aí, o Senhor pôs as mãos e resolvi tudo. Ontem eu já peguei o último documento, agora posso andar livremente, irmãos, para a glória do Senhor Jesus. Essa vitória eu recebi aqui na igreja. Deus é Santo, em nome de Jesus, amém, Jesus.
1: Quantas pessoas que estão aí agora me escutando, que estão com documentação atrasada, travada, amarrada, que já foi para a justiça e advogado não resolve. Venha para cá, irmãos. Quarta-feira que vem, venha para cá. Você vai ver que Deus vai revelar esse problema aí, como revelou aqui da irmã. Deus vai resolver tudo E foi resolvido tudo, irmã?
2: Resolveu tudo, irmão. Deus já pôs as mãos, já foi quitado os documentos, já resolvi, foi pago tudo e agora tá, já recebi minha bênção em nome de Jesus. Igual o Senhor falou, quando o Senhor fala, igreja, podemos crer que o Senhor peleja por nós. Só nós ter paciência, eu estava tendo paciência, esperando no Senhor. E a bênção chegou em nome de Jesus, amém.
1: Obrigado, minha irmã. Deus abençoe a senhora pelo testemunho maravilhoso. Olha que testemunho tremendo. Muitas pessoas agora terão uma fé aumentada e virão para a igreja Deus é Santo para serem revelados e receberem a bênção de Deus.
3: Seu nome, irmão?
4: Urbano Pimentel.
3: Conte a bênção.
4: Eu comecei as correntes aqui na novembro, final de novembro, né? Que a coisa estava ruim, vinha bem, depois veio num descendo assim que estava quase se acabando, né? Então, quando a gente está no meio de uma queda, tu só consegue se levantar quando tu bate lá embaixo no poço. Não tem que se levantar antes, né? Não tem como parar no meio, né? E eu já escutava sempre a programação aqui pelo rádio, né? E aí comecei, peguei firme aqui e fui fazendo, né? E fui fazendo. Eu tenho uma empresa, né, na construção civil, com capacidade aí para faturar média de 1 milhão mais ano, né? Eu estava assim com uma miséria de serviço, não chegava às vezes a 100 mil, né? E aí a coisa foi mudando, fui perseverando, fui indo, agora com mais uma obra que eu fechei essa semana, já passou de 1 milhão.
3: Passou de 1 milhão?
4: De serviços fechados para fazer agora. Enquanto que todo mundo fala aí que tem crise, não sei o quê, eu digo o seguinte, tira o S e cria, né? E vai à luta, né? E buscando sempre em Deus, a fé muito forte, né? Sempre, tudo pautado nele, as campanhas direto, pautado sempre em Deus e não tem, eu não vejo outra maneira, não tem como não ser, né? E não vou atrás, tudo coisas que vieram, né? Deus está trazendo.
3: O senhor chegou aqui no fundo do poço.
4: Quase, né? Praticamente, né? Porque da maneira que eu já estava, não tinha mais como eu me levantar sozinho, impossível, né? E agora eu tenho já mais de 1 milhão de serviços, obras que eu estou ainda para começar e vamos embora. Eu tenho serviço, eu digo, para 1 ano pela frente eu já tenho. Se eu não pegar mais nada agora, eu já tenho serviço para 1 ano.
3: Mas é a dizimista aí.
4: Dizimista fiel, ofertante, fazendo todos os votos que o pastor passa, né? E perseverando na fé. Não tem outra maneira de se fazer a coisa a não ser... É um dizimista fiel, né, correto, que faça os votos e acredite. Acima de tudo, tem que crer, tem que confiar nele. Porque às vezes nós dissemos que nós cremos, mas nós não confiamos o suficiente da maneira que a gente acha que crê, né? Então, isso aí é uma luta, né? O diabo tem se levantado muito essa semana, inclusive, né? Mas ele está derrotado, está embaixo dos meus pés. Eu não vou olhar para ele, eu vou olhar para frente. Eu já passei por ele, né?
3: Glória a Deus.
4: Em nome de Jesus, né? O que eu tenho para dizer é que quem estiver nessa situação, se pegue com Deus, vai à luta, vem fazer as correntes e vamos que vamos. Vamos olhar lá na frente. Eu não olho para trás, eu não olho para a situação atual. Eu vejo lá na frente as coisas acontecendo, né? Né? E acho que tem que ser assim, né?
3: Deus abençoe o senhor.
4: Abençoe. Graças a Deus.
3: Deus abençoe.
4: Graças senhor. A Deus. E ainda estou com certeza muito mais pela frente.
3: Amém. Deus abençoe. Amém? O senhor.
5: Palmas para Jesus, igreja.
6: Vim aqui na igreja aqui. Daí eu tinha perdido, eu perdi tudo completamente, né? Casa, família. Daí eu não acreditava que um dia podia ter minha casa, né? Porque é tão difícil para comprar uma casa. Daí, passou 2 meses agora, ganhei a casa completa, feitinho. Já estou dentro, ganhei. Deus me deu. Ele falou para mim uma vez que eu vim aqui, ele falou, não desanime, minha irmã, que você vai ganhar a chave na tua mão, abre a tua mão que eu vou colocar a chave. Eu abri e ele colocou a chave da casa na minha mão. Então eu agradeço a Deus. Sem nada, não tinha nada.
7: A Dirlei de Freitas Oliveira. Graças a Deus, irmão. Duas bênçãos maravilhosas eu recebi dentro dessa campanha. Irmão, a primeira bênção que eu tenho para contar, quarta-feira passada meu filho começou a trabalhar, graças a Deus, registrado numa firma aqui em Curitiba. Ele nunca teve carteira assinada, carteira branca, estava difícil, porque o emprego está difícil. Aí meu marido falou com o gerente da Ourofino, aí ele mandou ele ir falar com ele. Ele foi lá, falou com o rapaz, fez a ficha e graças a Deus conseguiu esse emprego, mas pela graça do Senhor, pela campanha que eu comecei. E a segunda, minha sobrinha estava passando mal, irmão. Aí liguei para a rádio à noite e pedi oração para o irmão. Aí o irmão falou para mim, essa criança está internada? Eu falei, não está internada, ela está passando mal. Ele falou assim, irmão, vamos orar muito pela criança. E eu me preocupou aquela hora. Mas eu pedi, Senhor, põe as tuas mãos sobre a Mayara, porque ela está malzinha. Eles iam abrir o pulmãozinho dela para tirar o sangue que estava dentro do pulmão. Aí o médico fez os raios-x, falou para o meu irmão, aconteceu um milagre, essa criança não vai precisar operar nada, porque se fosse para passar mesmo pela cirurgia, ela não ia voltar, irmão. Estou na hora, irmão. Aí o médico falou, aconteceu um milagre, porque a única criança que estava passando mal mesmo foi a Mayara. Daí o médico falou, se fizeram alguma coisa, meu irmão falou, minha mãe é evangélica, minha irmã também. Aí minha mãe falou, a Dilene ligou para a rádio, pediu oração, e ela está na campanha da sexta e da quarta-feira. O Senhor fez milagre, né, na minha família, irmão. Deus entrou com providência mesmo. Ah, Jesus opera, irmão. Quando você tem, pede para ele, na hora que você pede, ele opera mesmo, não pode ter dúvida. Ai, irmão, é de Deus, sim, se não fosse, não tinha essa campanha tão maravilhosa. Ó, os irmãos pedem, porque tudo que eu peço, o Senhor me dá.
0: Seu nome, meu irmão?
8: Gilmar.
0: Qual é o milagre novo que você vai gravar aqui agora na Deus é Santo?
8: Apareceu 12.200 na minha conta, eu devia 280 mil. Aí eu fui para negociar no banco, cheguei lá, o banco diz, ó, eu devia 3 bancos e 3 financeiras. Em todos eles que eu cheguei, essa dívida baixou para 38 mil.
0: 200 e quanto?
8: 280 mil.
0: Repete, por favor.
8: 280 mil.
0: Você devia 280. E foi pagar, só pagou 38.
8: 38. Inclusive, o irmão revelou que meu nome ia ser limpo. Meu nome está limpo, está zerado. Estou com crédito de novo na praça. Se não plantou, não colhe. Faça como eu fiz. Eu me desloco. Eu já estou com a mochila aqui, já estou viajando. Eu venho lá do estado de São Paulo para chegar aqui. Eu chego aqui, cada vez que eu venho, é benção em cima de benção.

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5: Desperta a fé, povo de Deus, povo da fé, do programa Vencendo pela Fé, da Igreja Pentecostal Deus é Santo. Eu quero chamar a sua atenção aqui agora. Desperta a sua fé em nome de Jesus. Presta atenção neste aviso aqui agora. Porque está chegando o dia, está chegando a hora da nossa convenção nacional das igrejas pentecostal Deus é Santo, aqui em Curitiba. Desperta a fé, povo de Deus, desperta a fé, ouvinte de casa, povo de Deus que está nos acompanhando aqui agora. É nos dias, presta atenção na data, presta atenção neste momento, dia 17, 18 e 19 de julho. Marca no seu calendário, meu irmão, minha irmã. Marca esse momento. Deixe esses 3 dias reservado para você estar aqui conosco. Você estar aqui para receber as grandes bênçãos das mãos do nosso Senhor e Salvador Jesus Cristo, 3 dias de festividade espiritual. Companheiro do Cristo, qual que é o tema desta convenção de julho de 2026? Presta atenção. É contra a frieza espiritual. Meu Deus do céu, eu creio que Deus vai renovar pessoas. Eu creio que Deus vai transformar vidas, almas, pessoas que estão na frieza espiritual, vão ser tocadas, impactadas pelo poder de Deus nesses 3 dias, sexta-feira, sábado e domingo. Meu Deus do céu, vai chegando essas datas, vai chegando esses dias, o coração bate mais forte. Por quê? Porque nós temos a certeza do milagre, nós temos a certeza do agir de Deus. Caravanas confirmadas de todo o Brasil. Vai ser tremendo o agir de Deus, vai ser tremendo que Deus vai operar. Desperta a fé, ouvintes, desperta a fé, povo de Deus, desperta a fé grande, Curitiba, Paraná, Brasil, para essa data para esses 3 dias. Venha, vem estar conosco, forme a sua caravana, independente da cidade, da região que você está nos acompanhando. Ainda dá tempo, e com certeza tem tempo. Se tem mais do que 1 mês para se programar, se organizar e estar conosco para receber a bênção de Deus, a vitória, o renovo, o fortalecimento, essa frieza que está invadindo tantos lares, pessoas, famílias e até mesmo igrejas, vai ter que ir embora, no nome de Jesus Cristo de Nazaré. Eu creio que essa frieza espiritual vai cair por terra, serão feitas orações, serão realizados clamores, para que este mal, para que essa frieza venha cair por terra em nome de Jesus. Atenção Curitiba, atenção regiões metropolitanas, atenção povo de Deus, atenção congregações das nossas igrejas. Deus é santo, forme a sua caravana, vem estar conosco, vamos colocar a nossa fé em prática. Essa igreja vai se tornar pequena para a tamanha grande multidão de pessoas que vão estar presentes nesses 3 dias. Novamente a data, dia 17, sexta-feira, 19h, dia 18 de julho, dia principal, o nosso pastor, presidente, pastor Darcy Messias, o líder espiritual dessa igreja, vai estar assumindo a tribuna santa para pregar a preciosa palavra de Deus, e o nosso Deus operar milagres, o nosso Deus operar maravilhas. Eu creio em nome de Jesus, eu creio que grandes coisas Deus vai fazer. Deus vai operar em nome de Jesus. Você crê, meu irmão? Então você está aqui conosco, dia 18, dia principal, sábado, às 19h, pastor Darcy Messias, pregando, orando, realizando aquela oração contra a frieza espiritual. Meu Deus do céu, vai ser tremendo o que Deus vai operar, o que Deus vai trabalhar, o que Deus vai agir. Vai ter pessoas que vão testemunhar o renovo, o fortalecimento, aquela fé aumentada pelo poder de Deus. E domingo, atenção povo de Deus, atenção povo da fé, lembrando, pela parte da manhã, às 8h, a grande reunião de obreiros aqui, nossa sede nacional das igrejas pentecostal Deus é Santo, a presença da diretoria nesta reunião. Atenção obreiros, obreiras, não falte, chega cedo, às 9h, a porta da igreja Deus é Santo já estará fechada para nós estarmos orando e ouvindo a palavra nessa gloriosa reunião de obreiros, de obreiras aqui nossa igreja pentecostal Deus é Santo. Ainda falando deste mesmo domingo, dia 18, melhor dizendo, 19 de julho, às 14h, o grande encerramento da nossa conversão. Meu Deus do céu, vai ser tremendo que Deus vai operar, vai ser tremendo que Deus vai agir nesses 3 dias de festividade espiritual. Não é momento, meu irmão, minha irmã, de você ficar parado, acomodado, de braço cruzado. Enquanto você fica de braço cruzado, Satanás, ele ganha espaço contra a sua alma, e você é tomado pela frieza espiritual. Mas eu quero te convocar, domingo à tarde, no encerramento, com a presença do pastor Ednei Saavedra, pastor estadual das igrejas pentecostal Deus é Santo no estado do Rio Grande do Sul, vai estar pregando a palavra de Deus, vai estar orando por todos, realizando aquelas orações de libertação, onde todo mal que tiver escondido, atormentando alguém, vai ter que ir embora, em nome de Jesus, em nome do nosso Senhor e Salvador Jesus Cristo de Nazaré. Eu creio no agir de Deus, eu creio no operado Espírito Santo, eu creio que toda frieza espiritual vai ter que cair por terra nesses 3 dias de festa espiritual. É a convenção contra o esfriamento espiritual. Olha que algo maligno, perverso, que Satanás ele age, ele opera contra as vidas. É algo silencioso, não é algo que se aparece, não. O esfriamento espiritual é algo silencioso. Alguém não vê, alguém não escuta, alguém não percebe, mas eu creio que nada vai ficar escondido, nada vai ficar oculto. Eu creio que a frieza espiritual, através dessas orações, como você vai ouvir aqui agora, vai ter que cair por terra em nome de Jesus. A frieza espiritual não vai tomar conta da sua vida, não. Essa frieza espiritual não vai tomar conta. Pode ser algo silencioso, algo oculto, algo que não aparece, mas através dessas orações, eu não acredito que a frieza vai continuar na sua vida. Céu, olha um pouquinho de como vai ser esta convenção de julho. Vai ser tremendo que Deus vai operar, vai ser tremendo que Deus vai realizar no sábado, a presença do pastor Darcy Messias, o líder espiritual. Eu creio no agir de Deus. Se você crê, você vai se organizar, você vai estar aqui conosco. Serão 3 dias de festa, dia 17 de julho, sexta-feira, 7 horas da noite, no sábado, dia 18, pastor Darcy Messias, a qual você está ouvindo, ouviu essa oração aqui agora, vai estar realizando essa poderosa oração contra a frieza espiritual. E dia 19, a reunião pela manhã e à tarde, aquela grande concentração de fé e de milagre. Pastor Ednei Saavedra, no santo altar de Deus, ouça aqui agora.
6: Fecha os olhos. Um demônio vai gritar aí, quer ver?
5: O céu vindo de casa, vai ser tremendo o que Deus vai fazer, o que Deus vai operar nesses 3 dias. Desperta a fé, convida mais alguém, forme a sua caravana, mas não fica de fora, não, em nome de Jesus. Esse convite é para você, meu irmão, minha irmã. Se você está ouvindo este convite, é para você estar aqui conosco. Se este convite chegou até você, é para você estar aqui recebendo a sua bênção, o seu milagre das mãos do nosso Senhor e Salvador Jesus Cristo. É bem aqui, em nossa sede nacional, em Curitiba, aqui na grande Curitiba, endereço Avenida Marechal Floriano Peixoto, número 6711, Curitiba, Vila Aure, vem estar conosco, nome de Jesus. Convida mais alguém, convida, vem com seu carro cheio, nome de Jesus. Dá um jeito, forme a sua caravana, vem estar aqui conosco. Você que está nos ouvindo de outras cidades, eu quero que você ouça esse convite também, nome de Jesus. Independente de onde você estiver aqui agora, se organiza, vem estar aqui conosco. Eu creio que Deus tem algo para a sua vida. Talvez você seja do Paraná, de outras cidades, mas eu quero que você venha estar aqui conosco. Você vai receber esse fortalecimento. Você que, a qual essa frieza espiritual tomou conta da sua vida, vem estar aqui conosco. Essa frieza vai ter que ir embora em nome de Jesus. Serão realizadas orações, clamores, e essa frieza vai ter que ir embora em nome de Jesus. Você crente, você de outras igrejas, livre pensador, professa ou não um credo religioso, esse convite é para você em nome de Jesus. Talvez você congregue em outra igreja, outro ministério, vem estar aqui conosco, vem colocar a sua fé em prática e você receber as grandes bênçãos das mãos de Deus, grandes bênçãos das mãos de Cristo Jesus, o nosso Salvador. Ele vai renovar, ele vai fortalecer vidas, almas e até mesmo famílias. Meu irmão, você talvez seja de outra cidade, vem para cá. Talvez você seja de longe, outro estado, vem para cá. Se organiza, se planeja, faça esse esforço para estar aqui conosco em nome de Jesus. Alguém no passado, quando estava no mundo, ele fazia de tudo, para praticar as coisas do mundo. E por que que você vai fazer de tudo, se esforçar, se batalhar, e você ter esse privilégio de receber esse fortalecimento espiritual? Esse é algo que você precisa. Esse alimento que você precisa para você continuar vencendo em nome de Jesus. Eu creio na bênção, eu creio na vitória. Desperta a fé, povo de Deus. Desperta a sua fé avenida. Marechal Floriano Peixoto, número 6711, Curitiba, Paraná. É o momento de milagre. Falta poucos dias, poucas semanas, não fique de fora. Novamente, mais uma vez, os dias, dia 17, sexta-feira, 7 horas da noite, dia 18, da mesma forma, no mesmo horário, no sábado, às 7 horas da noite, dia 19, pela manhã, às 8 da manhã, a nossa reunião de obreiros, de obreiras aqui da igreja Pentecostal Deus é Santo. E à tarde, a grande concentração de fé e milagre, encerrando esses 3 dias de festividade. Não fica de fora, meus irmãos e irmãs de casa. Deus tem bênção para a sua vida, em nome de Jesus.

0: meus irmãos, ou minhas irmãs de Curitiba, da grande Curitiba, olha eu aqui mais uma vez, te convocando, às vezes até te intimando. Por quê? Porque você está aí numa situação assim, desanimada, aquela pessoa que escuta o rádio, escuta a programação de rádio, escuta testemunho, mas nada mexe contigo. A sua situação está tão delicada que às vezes a gente tem que provocar a sua fé, provocar o senhor, a senhora, a sair de casa, a estar conosco aqui, porque a igreja, Deus é santo, Deus levantou para isso, para curar, para abençoar o povo, para ganhar a alma do povo para Jesus e para abençoar o povo financeiramente. Olha o que Deus faz aqui na igreja, Deus é santo, às 9 da manhã, às 3 da tarde e 7 da noite. Escuta isso aqui, escuta isso aqui, irmãos. Aí alguém pergunta: pastor Messias, a igreja pentecostal Deus é santo fica em que endereço? Na Avenida Marechal Floriano Peixoto, 6711, aqui no Hour. Em nome de Jesus, eu, pastor Messias, vou estar às 9 da manhã pregando, orando por divinas revelações e ungindo a todos com óleo. E também à tarde vai estar o pastor Jefferson, esse homem que tem os dons de Deus, dom de maravilha, dom de fé, dom de milagre. Ele vai estar às 3 da tarde desafiando o inimigo, o maligno, o adversário. E eu volto à noite, eu volto às 7 da noite com os dons de Deus, com a presença de Deus, com a fé em Deus, orando por divinas revelações, pregando essa palavra poderosa e Deus fazendo o que vocês vão ouvir agora.
1: Primeiramente, em nome do irmão.
2: Meu nome é Oswaldo Zacarias.
1: E a bênção, irmão?
2: Eu recebi várias bênçãos para contar, ficava dia e noite contando a bênção. Mas aí, meu piá, agora, semana, faz uns 15 dias que foi preso, uns 20 dias que foi preso, já está no presídio, né? Daí eu liguei para o advogado falou: não, eu não vou passar por cima do juiz, nem do promotor, ele vai ficar anos e anos preso, nós não íamos tirar ele de lá. Daí eu peguei, fiquei nervoso, né, tremi tudo e vim aqui na igreja, né? Daí, quarta-feira agora, dobrei o joelho, orei. Hoje eu recebi uma mensagem celular que o advogado me falou: ó, senhor Oswaldo, pode ficar tranquilo que nós estamos verificando a causa aí, nós nem vamos largar esse processo dele aí. Pode ficar tranquilo, ficar de boa em casa. Sinal que ele falou que não podia ter solução e ele já está dando solução. Já mandou história.
1: Ou seja, o mesmo advogado falou que não tinha solução. O irmão veio aqui, clamou a Deus. Já hoje o irmão teve boas notícias.
2: Já tive uma notícia, falou: senhor, tudo bem? Falei: tudo bem, graças a Deus. Ah, então, pode ficar tranquilo que a causa é minha, eu que vou resolver. Pode ficar tranquilo. Eu falei para o senhor que não tinha solução, mas pode ficar tranquilo.
1: Então, vale a pena vir para essa igreja orar, fazer campanha, irmão?
2: Vale a pena, eu tenho fé que vou contar o testemunho que ele vai estar em casa comendo minha comida aí, em nome de Jesus. Em nome de
1: Jesus. Amém? Deus te abençoe. Louva a Deus, igreja, com palma de vitória. Aleluia.
0: Irmã, conte a sua bênção.
3: Cumprimento a igreja com a paz do Senhor Jesus, amém? Eu, quando eu fiz a campanha aqui, né, eu não tinha emprego. Eu catava papel na rua e eu trabalhava um dia de diarista, mas mesmo assim eu era abençoada. Eu trazia meu dinheiro aqui na igreja, eu sempre trazia minha oferta, meu dízimo. Daí fui lutando, lutando, lutando, Deus usou o pastor, que Deus ia me dar uma aposentadoria, mas eu não acreditei muito, né? Não acreditei muito, porque eu não tinha, assim, comprei pro tempo dele. Não acreditei muito. Mas eu fui orando e confiando, fui orando e confiando. Logo, logo, logo, logo, do nada, Deus me deu a minha aposentadoria. E daí a outra benção que eu tenho para contar é que eu tinha uma casinha só, bem velha, bem destruída. E Deus me deu a condição de fazer mais uma casa. E agora eu tenho mais uma casa. Eu consegui 3 casas. através da revelação do pastor, através das bênçãos, dos votos que eu fazia. E Deus me deu muita coisa, eu espero que Deus ainda vai me dar muito mais, porque eu vou voltar a fazer a campanha de novo. Em nome de Jesus, eu vou fazer essa campanha de novo. E agora eu tenho dinheiro para me dar o meu voto, minhas ofertas e o meu dízimo. Eu vou dar aqui nessa igreja. Eu não soube explicar direito. É muita bênção.
0: Irmã, glória a Deus. A irmã foi revelada aqui que Deus ia dar aposentadoria para a irmã.
3: Pastor Paulo Messias.
0: Na hora a irmã duvidou.
3: Eu falei, eu não vou me aposentar tão logo, porque eu não tenho o tempo assim, né, para mim me aposentar. Daí a minha filha falou, pai, que tem, mãe? Vamos ver, vamos puxar. Eu duvidei da revelação. Uma hora eu duvidava, outra hora eu confiava, né? Mas eu orava, eu oro todo dia, todo santo dia. Daí a minha filha falou assim, mãe, vamos ver, vai que tem. Não há que tinha.
0: Glória a Deus, hoje a irmã está aposentada.
3: Graças a Deus, já faz um bom tempinho.
0: Daí, através da revelação aqui na igreja, Deus é santo.
3: Pastor Paulo Messias de tarde. Daí eu consegui mais uma casa, que eu já tinha uma, né? Daí, através de toda aquela... É aquele dinheiro que o pastor falou, que ia aparecer na conta, 14º débito, não sei o que lá.
0: A irmã só tinha uma casa, hoje a irmã tem quantas?
3: Três, hoje eu tenho.
0: A irmã tem três casas hoje, para a honra e glória do Senhor Jesus.
3: Claro, que é um amor de casa, tem dois banheiros, uma enorme de uma garagem, que dá para colocar três carros.
0: Pastor... Glória a Deus, irmã. Tudo isso é através das campanhas aqui na igreja, Deus é santo. Amém. Deus abençoe a vida da irmã.
4: Aproxima aqui, meu irmão, e a bênção.
5: Eu quero contar uma bênção aqui, muito grande, que eu recebi, foi uns 15 dias atrás aí. Eu estou fazendo uma campanha em favor do netinho meu, que ele é autista. E a minha filha estava com uma dificuldade muito grande, sabe, para comprar as coisas para ele. E o que ele pede, né, que as coisas que eles comem não é comida, é coisa muito cara, né, que essas crianças autistas comem, né. Aí eu iniciei a campanha aqui em favor dele. Aí a minha filha deu entrada na aposentadoria dele. Aí faz uns 15 dias já que já saiu a aposentadoria dele e ele vai pegar os atrasados.

0: Vendo? Foi uma bênção financeira.
1: Foi uma bênção muito grande. Daí ela estava em casa lá, inclusive, né? Aí chegou a cartinha para ir no Banco Itaú, para gente, para ela pegar já o primeiro salário. Daí a gente foi lá, tudo no banco. O cartãozinho dele já estava lá, do benefício, tudo. Ele pegou, ele vai pegar 1.400 e pouco por mês. Eu fico muito contente, sabe? Eu tenho recebido muitas bênçãos aqui nesse ministério. É, Deus preparou uma chácara para mim também. Tenho casa de aluguel também que Deus preparou. É tudo dessa igreja aqui. Eu estava num certo ministério, eu só estava sofrendo, estava tendo e as coisas não iam. Mas esse ministério aqui é um ministério de Deus mesmo e aqui é salvação para o céu, aqui é direto para o céu, na verdade.
0: Deus abençoe, Novo Mar. Palmas de glória!
2: Minha irmã, seu nome?
3: Meu nome é Elza, eu cumprimento o irmão na paz do Senhor Jesus e quero contar uma grande bênção, que há 4 anos eu venho lutando com esse INSS. Nada deles me aposentar, não me encostavam, não aposentavam. E eu correndo para cima e para baixo, gastando aquilo que eu não podia, pagando médico, R$80 de médico eu pagava. Pagava R$100 de consulta para ele e mandava para um lado, mandava para outro e nada disso era resolvido. E eu esses 4 anos sofrendo, né, precisando desse dinheiro, e daí eu fiz um voto com Deus. O dia que eu vim aqui, fiz um voto com Deus, que se Deus abrisse a porta, pusesse as mãos nesse INSS, que tanto me jogavam de um lado para outro, porque eles chegaram a dizer para mim que eu nunca ia me aposentar, nem por idade, que eu nunca ia me aposentar, porque eu nunca contribuí, né? Eu contribuí 1 ano e meio só. E daí eu fiz um voto com Deus, que se Deus abrisse essas portas para mim, agora em mês de maio, fim de maio, eu ia trazer meu dízimo aqui na casa do Senhor. E graças a Deus, sexta-feira eu recebi a cartinha, ontem eu vim aqui, passei por aqui, vim no banco aqui, eu vim receber. Hoje eu cheguei atrasada, porque meus ônibus atrasou, mas eu trouxe meu dízimo aqui na casa do Senhor. Eu cumpri com meu voto e trouxe meu dízimo aqui. E todo mês eu vou dividir meu dízimo. Um pouco eu vou trazer um pouco aqui para ajudar e um pouco eu vou levar na minha igreja. Em nome de Jesus Cristo, eu cumpri com meu voto, mas tudo que eu recebi eu trouxe aqui.
2: Ouvinte, está aqui uma irmã que não tem nem lógica, não tem nem como explicar isso aqui, irmãos. Porque ela só tinha 1 ano e meio que ela pagou o INSS. E ela, então, não tinha idade, não tem idade suficiente, não tem cabimento. Mas ela, então, pedindo para Deus, aqui nos cultos, nas campanhas, nas orações, aí está a irmã contando a bênção que ela prometeu trazer o dízimo aqui na igreja Deus é Santo. E agora ela recebeu a carta que já está aposentada e recebe todo mês o pagamento necessário para que ela possa continuar alimentando, cuidando da sua própria saúde através desse dinheiro. Com isso eu olho e vejo que a fé, ela faz o que nada pode fazer nessa terra. A oração, o voto, principalmente o voto do dízimo. Se tem alguém em casa agora que está passando o estreito, que está passando dificuldade, porta fechada, faz um voto com Deus e você vai ver que Deus vai te abençoar e dar a vitória para vocês, como deu para a nossa amada.

0: Eu tô ouvindo.
1: 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A prosperidade que vem de Deus não começa no bolso, começa no coração. Muitas pessoas pensam que prosperidade é apenas dinheiro, bens ou portas abertas na vida financeira. Mas a verdadeira prosperidade nasce quando alinhamos nossa vida com a vontade de Deus. Quando colocamos o Senhor em primeiro lugar, tudo começa a entrar no seu devido lugar. A Bíblia nos ensina em Malaquias 3:10 que quando somos fiéis, Deus abre as janelas do céu e derrama bênçãos sem medida. Isso significa que existe um princípio espiritual. A obediência libera o sobrenatural. Prosperidade é ter paz mesmo em meio à luta, ter saúde para trabalhar e viver, ter sabedoria para administrar, ter portas abertas que homem nenhum pode fechar, ter a família debaixo da proteção de Deus. 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É o dia de apresentar diante do altar seus projetos, sua vida financeira, seu trabalho, sua empresa, seus sonhos, suas dívidas, seus planos para 2026. Deus não quer apenas que você sobreviva. Ele quer que você prospere. Mas existe uma chave: confiança e fidelidade. Quando você honra a Deus, Ele honra você. Quando você planta no reino, você colhe no tempo certo. Talvez você esteja enfrentando portas fechadas, desemprego, dívidas acumuladas, desânimo, falta de direção. Mas esta quarta-feira pode marcar o início de uma virada. Deus é especialista em transformar escassez em abundância. Ele fez isso com a viúva do azeite. Ele fez isso com José no Egito. Ele fez isso com Abraão. E pode fazer com você. Na igreja, Deus é santo. Temos aprendido que prosperidade não é sorte. É princípio espiritual. Quando colocamos Deus no centro, Ele estabelece nossos passos. 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Venha determinado. Venha crendo que Deus vai liberar uma palavra específica para a sua vida. Talvez o que está faltando não é dinheiro, é direção. Talvez o que está travando sua vida não é falta de capacidade, é falta de alinhamento espiritual. A prosperidade começa quando decidimos obedecer. 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Deus continua sendo Deus de provisão. Deus continua sendo Jeová Jiré. Deus continua abrindo portas. Deus continua honrando quem é fiel. 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

0: meus irmãos, ou minhas irmãs de todo o Brasil, aqui é o pastor Darcy Messias, aqui da Igreja Pentecostal Deus é Santo, aqui em Curitiba, nossa sede nacional, na Avenida Marechal Floriano Peixoto, 6711, aqui no Auer. Eu quero chamar a atenção de todo o povo de Deus para o maior evento da Igreja Deus é Santo, que acontece de 6 em 6 meses, que é a Convenção Nacional, onde nós reunimos o povo de Goiás, os irmãos de Minas Gerais, Santa Catarina, também povo do Rio Grande do Sul, o povo do Paraná, para o grande avivamento. É o mover de Deus, é o trabalhar do Espírito de Deus contra a frieza espiritual. A Bíblia diz que por multiplicar iniquidade, o amor de muitos se esfriaria. E nós estamos cuidando dessa área, para nós os crentes não se esfriar. E olha, meus irmãos, olha, minhas irmãs, sexta-feira, sábado, à noite, e domingo às 14h, lembrando a reunião de obreiros, às 8h, vem para cá, Brasil, vem, meus irmãos, ao sair dessa convenção, a sua vida não será mais a mesma.
1: 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Venha receber o seu milagre, venha receber a sua vitória, em nome do Senhor Jesus.
2: Eu tenho para contar, o pastor revelou que eu tinha uma bênção financeira para receber, né? Daí eu e meu esposo saímos da igreja e disse: meu senhor, da onde que vai vir esse dinheiro? Daí chegamos em casa, ele falou assim: ah, deixa que Deus sabe. Aí chegamos em casa, daí quando foi na quarta, na quinta, na sexta, quando foi na sexta-feira, chegou uma cartinha para mim, que era para mim lá no sindicato, lá no centro, que tinha um dinheiro para mim receber. Mas eu falei: meu Deus, eu não entrei na justiça, não fiz nada para receber esse dinheiro. Daí eu fui lá E era uma firma que já faz 25 anos que eu saí. E eu não entrei na justiça, não entrei nada. Eu só sei que tinha 3 mil reais para mim receber. Eu agradeço a Deus, porque eu me diz, amanhã ou depois eu vou lá buscar que está na minha conta já. Então vem da glórias a Deus, porque ele falou que tinha e ele confirmou. Então vem agradecer a Deus, que eu não acreditava que parecia dinheiro na conta. Mas hoje eu acredito.
1: Seu nome, meu irmão? Qual é o milagre novo que você vai gravar aqui agora na Deus é Santo?
3: Apareceu 12.200 na minha conta, eu devia 280 mil. Aí eu fui para negociar no banco, cheguei lá, o banco diz, ó, eu devia 3 bancos e 3 financeiras. Em todos eles que eu cheguei, essa dívida baixou para 38 mil.
1: 200 e quanto?
3: 280 mil.
1: Repete, por favor.
3: 280 mil.
1: Você devia 280. E foi pagar, só pagou 38.
3: 38. Inclusive, o meu irmão revelou que meu nome ia ser limpo. Meu nome está limpo, está zerado. Estou com crédito de novo na praça. Se não plantou, não colhe. Faça como eu fiz. Eu me desloco. Eu já estou com a mochila aqui, já estou viajando. Eu venho lá do estado de São Paulo para chegar aqui. Eu chego aqui, cada vez que eu venho, é benção em cima de benção.
4: Meu nome é Rose, eu já venho há algum tempo na igreja Deus é Santo, conheço Marci Messias, a irmã Rose, e eu quando eu vim, eu estava assim, numa fase assim, bem difícil de dívidas, e eu sempre ouvi os testemunhos, né, de muitos irmãos falando que foi abençoado com um valor na conta bancária. E eu falava muitas vezes para Deus, eu falava, Senhor, quando que isso vai acontecer comigo? Porque isso eu sei que é do Espírito Santo, e quando o Senhor resolve presentear, né, o Senhor presenteia. Então, diante da minha situação financeira, eu gostaria muito de uma bênção, né, financeira dessa forma. E aí, eu estava passando uma fase assim, difícil, né, e num sábado pela manhã, eu tinha umas contas assim, que eram... de empresas que eu precisava honrar, eu não podia deixar, né? E eu estava vendo que eu ia ter que deixar sem pagar naquele período. E eu resolvi entrar na conta da empresa. E quando eu vi, para minha surpresa, tinha um valor lá, que foi 27 mil. Foi muito assim, divino o momento que eu vi. E foi um valor assim, que realmente me tirou assim, do sufoco, né? Que foi 27 mil. Então, eu considerei, assim, uma grande bênção. Foi, assim, nossa, caiu do céu mesmo, 27 mil. E eu glorifico muito a Deus. Eu amo muito, meu Senhor, eu amo muito. Eu agradeço a Deus todos os dias, nos pequenos, nos grandes, entendeu? Ele é um Deus maravilhoso. Esse dos 27 mil, assim, eu digo, assim, que foi realmente, assim, algo inesperado e foi magnífico o que aconteceu. Foi um presente de Deus. Eu agradeço.
1: O que foi, irmã, que Deus te deu na campanha da prosperidade?
5: Irmãos, eu tenho uma bênção muito maravilhosa para contar, irmãos. Eu comecei essa campanha, irmãos, quando eu iniciei a campanha, eu não tinha casa, né, irmãos? Eu morava no fundo da casa da minha mãe, né, irmãos? Graças a Deus, hoje eu tenho a casa, meu esposo estava desempregado, ele está trabalhando, irmãos. Graças a Deus, hoje eu levanto as mãos para cima, porque eu tenho uma casa para me morar, né, irmãos, com meus 3 filhos. Meu esposo está bem empregado, que o Senhor me deu, né, irmãos, nessa campanha da prosperidade, né, irmãos? E eu fazendo essa campanha, irmãos, o Satanás se levantou com grande fúria, né? Eu tive aqui numa quarta-feira, acho que faz uns 15 dias, quando eu cheguei em casa, comecei a passar mal, irmãos. Ali eu vim, desmaiei, né, irmãos, que eu não vi mais nada. Era 2 horas da manhã, só eu e os vizinhos, tudo católico, quando meu cunhado colocou aquele envelope, né, irmãos?
1: Seu cunhado era católico?
5: O meu cunhado é católico.
1: E ele creu em Deus e pegou o envelope e colocou em cima de você?
5: Creu, porque ele viu minha Bíblia caída. Quando eu peguei a Bíblia, eu caí no chão. Ali ele pegou e colocou o envelope em cima de mim, irmão. E ali eu voltei, pude ir para minha cama. Ali a pouco chegou meu irmão e levou eu para o hospital, né, irmãos? Lá eu cheguei, o médico falou que eu tinha morrido e ressuscitei.
1: Oh. Graças a Deus, graças a Deus, graças a Deus. É a campanha da prosperidade. Deus fazendo milagres. Tá bom, irmão? Conte a bênção, irmão Luiz.
6: Deus revelou ao senhor que era para me dar uma oferta de 50 reais. Eu não tinha os 50 reais. Portanto, me tocou. Eu falei, não, vou ir lá agora no banco buscar. Eu tinha esse dinheiro no banco. Fui no banco, saquei o dinheiro. E levei lá, entreguei para o senhor. O senhor orou. No outro dia, nós fomos chamados na escola que a minha filha estuda, nós ganhamos uma bolsa de estudo até o nono ano, que ela vai estudar, uma escola particular, de qualidade boa, que um ensino bom que existe na nossa região, existe no Brasil inteiro essa escola. Nós ganhamos uma bolsa até o nono ano dela de graça, sem pagar um centavo daqui para frente o que ela for, o estudo dela.
7: Imagine. Quanto vale essa bolsa se fosse pagar?
6: R$25.000, R$28.000 hoje. Teria mais correção até o nono ano, né? Que ela está no terceiro, entrou pro terceiro ano agora.
7: Esse foi o primeiro milagre já no outro dia?
6: É, no outro dia.
7: O segundo milagre agora?
6: Nós devíamos R$95.000 para o banco. Nós constituímos um advogado para nos defender. E esse dia foi se arrastando. E daí eu senti de Deus, orando na madrugada, senti de Deus, de falar com o advogado, ver o que estava acontecendo, por que né, o banco não se manifestava mais e o que estava acontecendo. O advogado falou assim, ó, o banco, e tá lá o processo, para quem quiser consultar, ver, o banco arquivou o processo, devolveu as penhorias que tinha penhorado em nós e pagou os honorários do nosso advogado.
7: Você devia R$95.000 pro banco. O banco perdoou a dívida e ainda pagou os seus advogados.
6: É, ainda pagou os honorários do nosso advogado. Ele deu, eu fui, perguntei para ele daí como é que fica, falou, não, tá tudo certo, porque eles pegaram e deram o dinheiro que, os honorários meus, a gente fez um acerto com eles, e eles pagaram, mas o banco pagou até os honorários. Da fé que eu tenho em Deus, através, creio na oferta, eu creio em dízimo, creio em tudo isso que está na Bíblia, acredito, o senhor falou que podia ser amanhã entregar para o pastor, eu senti de Deus que tinha que ser naquele dia, não podia ser amanhã, e Deus me tocou, fui ao banco, saquei o dinheiro, entreguei na sua mão, o senhor lembra disso, e o Senhor nos honrou, o Senhor nos deu a vitória no dia seguinte e nos tem abençoado todos os dias, tem multiplicado, tem conseguido. Então hoje eu vim aqui, na verdade, não vim pedir nada para Deus, vim só para agradecer. Porque eu...
7: Depois daquele dia, ouvintes, olha, depois daquela oferta de R$50 que eu pedi, falei, dê aqui, quem é que tem fé de trazer aqui na frente uma oferta de R$50, pode trazer pela minha fé, e Deus vai honrar esta oferta, e quem trouxer aqui na frente, vai receber um grande milagre, e ele veio na frente, não tinha na hora, foi no banco buscar, e ele trouxe a oferta, e no outro dia, o milagre aconteceu. Olha, ele ganhou uma bolsa de estudo para sua filha no valor de R$25.000 no outro.

0: Atenção, amados irmãos e ouvintes, para os endereços da Igreja Pentecostal Deus é Santo, em Curitiba e região metropolitana. Começando por Curitiba, cidade de Curitiba, atenção, porque a Igreja Pentecostal Deus é Santo, nossa sede nacional, está localizada na Avenida Marechal Floriano Peixoto, número 6711, Avenida Marechal Floriano Peixoto, 6711, Mauer, em Curitiba, sede nacional da Igreja Pentecostal Deus é Santo. Ainda em Curitiba, bairro do Capão Raso, atenção, povo de Deus, porque o endereço é a rua Professor Valdir de Jesus, número 513. Rua Professor Valdir de Jesus, número 513. Curitiba, bairro Osternac, Ganchinho, atenção, irmãos desta região, porque a Igreja Deus é Santo está na rua Arita Borda, número 662, rua Arita Borda, 662. Atenção, Patuquara, porque a Igreja Deus é Santo está no Jardim da Ordem, na rua Arcésio de Barros Lima, número 91. Jardim da Ordem, rua Arcésio de Barros Lima, número 91. Ainda em Curitiba, Igreja Pentecostal Deus é Santo, no SIC, rua Desembargador Cid Campelo, 5622. SIC, rua Desembargador Cid Campelo, número 5622, aí no Barigui. Vamos agora para a cidade de Piraquara, atenção Piraquara, porque a Igreja Pentecostal Deus é Santo está aí no Jardim Santa Mônica, sede regional em Piraquara, Jardim Santa Mônica, rua Engenheiro Djalma Maciel, número 92. Rua Engenheiro Djalma Maciel, número 92, no Santa Mônica. Ainda em Piraquara, Vila Macedo, atenção, porque o endereço fica na rua Fortaleza, número 454. Rua Fortaleza, número 454, na Vila Macedo. Ainda em Piraquara, no bairro São Cristóvão, rua Henrique Brudec, número 487. Piraquara, bairro São Cristóvão, rua Henrique Brudec, número 487. Ainda em Piraquara, atenção, irmãos, porque nós temos a Igreja Deus é Santo no Jardim Holandês. Jardim Holandês, a igreja fica na Avenida Betonex, número 55. Avenida Betonex, número 55, no Jardim Holandês. Também em Piraquara, no Jardim Bela Vista, a Igreja Deus é Santo está localizada na rua Centenário do Paraná, número 627. Jardim Bela Vista, em Piraquara, rua Centenário do Paraná, número 627. E agora vamos para Colombo, atenção, cidade de Colombo. Atenção, moradores de Colombo, porque a Igreja Deus é Santo está aí no Jardim Guaraituba. Jardim Guaraituba, rua Pedro do Rosário, número 488. Rua Pedro do Rosário, número 488, Jardim Guaraituba, Colombo. Atenção, cidade de Pinhais, atenção, cidade de Pinhais, porque a Igreja Deus é Santo está aí, Vargem Grande, na rua Monteiro Lobato, número 320. Rua Monteiro Lobato, número 320, Vargem Grande, na cidade de Pinhais. Atenção agora, amados irmãos que moram na região de Araucária. Atenção, Araucária, porque a Igreja Deus é Santo está no bairro Campina da Barra. Isso mesmo, bairro Campina da Barra, na rua Professora Maria Nassar Chaustec, número 1097. Repetindo, rua Professora Maria Nassar Chaustec, número 1097, no bairro Campina da Barra, em Araucária. Atenção agora, Matos Irmãos, na Fazenda Rio Grande. A Igreja Deus é Santo está no bairro Jardim Iguaçu. Fazenda Rio Grande, Jardim Iguaçu, na rua Rio Iguaçu, número 846. Rua Rio Iguaçu, 846, Jardim Iguaçu, na Fazenda Rio Grande. Atenção, Mandirituba, atenção, Mandirituba, a Igreja Deus é Santo está aí localizada na rua Antônio Selusniak, número 85. O bairro é o centro de Mandirituba e bem pertinho da BR-116. Mandirituba, rua Antônio Selusniak, número 85, pertinho da BR-116, é onde está a Igreja Pentecostal Deus é Santo. E atenção, Campo Largo, atenção, Campo Largo, porque a Igreja Deus é Santo está aí no bairro do Centro, na rua Gonçalves Dias, número 1840. Rua Gonçalves Dias, número 1840, no centro de Campo Largo. Atenção, Cidade da Lapa, atenção, Cidade da Lapa, a Igreja Deus é Santo está também no bairro do Centro, na rua Senador Souza Naves, número 741. Rua Senador Souza Naves, número 741, no centro da Lapa. E atenção, cidade de Porto Amazonas. Atenção, Porto Amazonas, porque a Igreja Deus é Santo está na rua João Pessoa, número 211. Atenção, Porto Amazonas, porque é novo endereço. Rua João Pessoa, número 211, frente à Pastelaria Sol. Esses são os endereços da Igreja Pentecostal Deus é Santo em Curitiba e na região metropolitana. Para mais informações, entre em contato no 41-3376-3339, 41-3376-3339, que é telefone e também WhatsApp. Igreja Deus é Santo, a sua vitória está aqui.
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0: E atenção, povo de Deus, povo que me ouve nesse exato momento, está chegando a hora, está chegando o momento, está chegando o dia é 17, 18 e 19 de julho. Meus irmãos, quando vai chegando as convenções, o nosso coração bate mais forte. Nosso coração se enche de fé, de confiança em Deus, porque essas convenções, o Espírito de Deus nos encoraja, nos anima, o Espírito de Deus nos fortalece. Meus irmãos e minhas irmãs, povo de Deus, nós teremos aqui a convenção do esforço, do ânimo contra o esfriamento espiritual. Você vai ver que a sua vida, a minha vida, não será mais a mesma, do mesmo jeito. Não vai. Deus vai mudar a nossa vida. Deus vai transformar a nossa vida. Deus vai nos encher de ânimo, de coragem, de esforço a nós vencer a frieza espiritual. O que está matando a igreja é a frieza espiritual, é a falta de fé, é a falta de oração, é a falta do jejum, é a falta da vigilância, da prudência, é a falta do mover de Deus da nossa vida. Então, é a falta do mover de Deus. Então, meus irmãos e minhas irmãs, em nome de Jesus, eu, pastor Messias, estou convocando o povo para orar e jejuar, consagrar por esses 3 dias. E o Senhor, a Senhora, está conosco. O Senhor, a Senhora, a família, receber de Deus a força, o poder, o ânimo, a unção e a autoridade para vencer a frieza espiritual. É aqui em Curitiba, na Avenida Marechal Floriano Peixoto, 6711, nos dias sexta-feira, dia 17, sábado 18 e domingo, encerrando com chave de ouro, domingo dia 19, no horário das 2 da tarde. Meus irmãos, eu quero convocar o povo de Deus, os obreiros, as obreiras, os membros, para vencer o esfriamento, para vencer a fraqueza, o desânimo, e nós caminharmos juntos para a Nova Jerusalém. Que dia, pastor? Dia 17, 18, 19, sexta-feira à noite, sábado à noite e domingo às 2 da tarde. Venha para cá, o Pai do Céu tem uma palavra, tem algo para entregar nas nossas vidas. Eu estou falando com fé, a nossa vida será diferente a partir dessa data. Olha o que Deus faz nesses dias de convenções aqui na Igreja Deus é Santo.
1: Olha a mulher andando aí! Olha a mulher andando! Vai correr! Corre, minha irmã! Corre agora! Corre que Deus já te curou! Corre que Deus já te curou! Deus já te curou! Deus já te curou! Deus já te curou! Deus já te curou em nome do Pai, do Filho e do Espírito Santo de Deus! Minha irmã, você não andava assim, não?
2: Não, manco bastante.
1: E por que o senhor não mancou agora? Por que não mancou?
2: Porque Deus me curou.
1: Então levanta a muleta. Olha aí, corre aí pra eu ver. Pode correr. Corre aí. Olha aí, mulher andando aí, igreja. Oh, glória.
0: Deus vai curar ele agora da surdez. Em nome de Jesus Cristo. Em nome de Jesus Cristo Salvador. Toda toda surdez sai dos ouvidos dele agora, do alto da cabeça aos pés, toda macumba, todo espírito do diabo, demônio do inferno, demônio de doença, saia do alto da cabeça, as plantas dos pés, saia dos ouvidos dele agora, nome de Jesus, nome de Jesus, nome de Jesus, sai daí, Chu, sai daí, Chu, sai daí, demônio, sai do corpo dele, espírito de enfermidade, espírito de enfermidade, espírito de macumba, espírito de feitiçaria, de bruxaria, sai dos ouvidos dele, sai dos pés, das pernas, dos braços, das costas, saia, sai daí em nome de Jesus, nome de Jesus, nome de Jesus agora, escute agora, escute agora em nome de Jesus. Agora vou falar bem baixo para ele ouvir. Vou falar bem baixo. Olha para baixo. Olha para baixo. Você não, não vê o gesto da minha boca. Escuta aqui. Como é o seu nome?
3: Jadir.
0: Vamos ficar bem mais longe agora, quer ver? Como é o seu nome?
3: Jadir. Cinquenta e seis.
0: Glória a Deus aí.
4: Deus, aleluia. Glória a Deus.
0: Estou curado.
4: Quem curou?
0: Jesus.
5: Graça. Graças a Deus. Povo de Deus, povo da fé, povo de Curitiba, povo do Paraná, do Brasil, nós estaremos durante esses dias orando, consagrando a nossa vida, buscando a Deus. Você vai ver o que Deus vai fazer esses dias aqui na igreja Deus é Santo. Mover do Espírito contra o gelo, contra o esfriamento espiritual. Eu sinto por Deus que Deus vai derramar força, poder, autoridade, unção e quebrar esse gelo maligno. Esse gelo maligno que estão matando os cultos, os crentes e as igrejas. O que está matando as igrejas é isso aí, ó. É a iniquidade, é o pecado, é o mundanismo. E isso faz esfriar a igreja. Por multiplicar a iniquidade, o amor de muitos se esfriaria. Mas aquele que perseverar até o fim será salvo. Vem para cá. Venha para cá, irmãos, e você vai ver o que Deus vai fazer nesses três dias na nossa vida. Sexta, sábado e domingo.
6: Nós vamos ter uma campanha aqui em Curitiba, uma campanha que eu vejo Deus operar. Essa campanha eu faço ela há muitos anos, mas muitos anos mesmo. Essa campanha foi uma revelação que Deus me deu. Então, meus irmãos, eu tenho visto Deus pegar o homem, a mulher, da estaca zero, que a pessoa está falida, doente, que a pessoa está devendo que não pode pagar, que a pessoa que carrega uma maldição, com dívidas. Tem gente que tem uma maldição com dívidas, que ela a vida toda foi pagar conta atrasada. Por que será? Há um demônio, há um espírito mau na vida dela que não deixa ela ficar sem dever. Ela tem um vício de comprar fiado, comprar sem necessidade, só para ficar devendo. Só para sujar o nome dela, tirar a paz da vida dela. Ela tem assim uma fraqueza. Ela tem uma fraqueza. qualquer coisa que ela vê, ela quer comprar. Que aparecer pela frente, alguém ofereceu para ela, ela compra. Vai lá e vende para fulano e tal. Vende para fulano, ele compra tudo. Tudo que chegar lá, ele compra. Nem que ele não vende, nem que ele não usa. Eu conheci um homem, não sei se ainda é vivo. Chega

0: que só o sangue de Cristo, aquela catinga de coisa velha, aquele mau cheiro de coisa velha, de mofo na casa dele, de ferrugem. Ele andava enferrujado. Como é que é isso, pastor? Aquela roupa suja, aquele corpo sujo, aquele espírito de sujeira da vida dele. Eu não sei se vocês estão me entendendo. Aquele sujo assim, aquela sujeira, aquele homem assim com cabelo mal penteado, a pele, não, a roupa dele, todo dia ele mexia com a mesma roupa. Então tem gente, meus irmãos, que carrega essa maldição. Então, eu conheço uma outra pessoa que ele, tudo que ele vê, ele quer comprar. Conheço ele, eu fui lá. Mas olha, assim, o pátio dele, a chácara dele, assim, ó, tem tanta coisa velha que você nem imagina. É ônibus velho, é trator velho, é caminhão velho, é caminhonete velha. Olha, vai falando que você nem imagina, coisa velha. Tudo coisa velha. E ele quer comprar tudo. Acumulador. Como é que é?
1: Acumulador.
0: Acumulador de coisas velhas. Meus irmãos, e ele numa depressão, numa angústia, numa tristeza, enrolado com dívidas, enrolado com maldição. Hoje, um funcionário machuca, amanhã outro morrendo, outro enfiou o braço lá, não sei de que lá, e quando viu, ele morreu, outro machucou, e meu Deus do céu, é gente botando na justiça, é gente querendo aproveitar dele. Tem uma maldição naquela criatura. Daqui a pouco ele queria se matar, queria tirar a vida dele. Por quê? Porque vai acumulando tristeza, angústia, vai acumulando tudo que não presta em cima da vida dele. Chega uma hora que a pessoa vai estourar, a pessoa vai se arrebentar. Então, irmãos, irmãs que me ouvem agora, essa campanha de amanhã é uma campanha de milagre, de libertação, de nós enfrentar o poder do mal, enfrentar os demônios, aqueles demônios tranca-rua, demônios em chuva, aquela tranqueira que está aí, aquele demônio de lodo, de ferrugem, aquela pessoa falida, aquela pessoa angustiada, sem expectativa de nada. Oh, como é ruim quando a pessoa está devendo e não pode pagar. Está devendo e não tem de onde tirar. Como é ruim isso. Vai acumulando dívida, vai acumulando em juros sobre juros, e cartão, e prestação, e boleto, e tudo vencido, e banco cobrando, e gente cobrando. Isso é vida? Isso é vida? Não é vida. Então, irmãos, tem uma passagem na Bíblia. Jesus fala assim: se pois o Filho vos libertar, João capítulo 8, se pois o Filho, quem é esse Filho? Deus, o Filho de Deus. Se pois o Filho vos libertar, verdadeiramente sereis livre. Se a pessoa não tiver nas mãos de Deus, se a pessoa não tiver na presença de Deus, se a pessoa não estiver sendo abençoado por Deus, aí Satanás ele entra e ele faz uma bagunça na pessoa. Ele bagunça a pessoa. Se pois o Filho vos libertar, verdadeiramente sereis livres. João 8,36. Agora, para ele libertar, a pessoa tem que querer se livrar, tem que querer deixar Deus trabalhar na vida dele, trabalhar na vida dela. Porque se ela não ceder, se ela não aceitar o plano que Deus tem com ele, com ela, como é que Deus vai agir? Deus só vai entrar num lugar, numa casa, num coração, aonde é chamado. Deus ele não é um invasor, Deus ele não é um ladrão. Deus ele é chamado, ele vem. Se ele não é chamado, ele não vem.

0: Deus ele só entra quando a gente permita, ou permitamos, ou permitimos que ele entra. Senão é sofrimento e gente falando que é crente. É isso que eu fico mais... como é que eu posso falar? Mais pensativo. Como é que a pessoa é crente e vive numa vidinha desgraçada? Como é que a pessoa é crente e vive numa pindaíba? Não tem nem o que comer dentro de casa. Por quê? Porque está ali a presença do mal. E por que que o mal está ali? E por que que o demônio está ali? Porque ela chama pelo demônio. Não, ninguém aqui chama demônio, não, pastor. Com as suas atitudes, você chama o demônio. Com a sua permissão, você chama o demônio. Aí ele entra. E quando ele entra, ele deixa as marcas. Por isso que essa quarta-feira, eu quero convocar Curitiba, eu quero convocar o Brasil, eu quero convocar o povo para nós fazer essa campanha. Que campanha é esta? Como é o nome da campanha? E agora? E agora? Cadê que o Salatiel sabe? Como é o nome da campanha? Como é que é o nome da campanha? Deus proverá o meu milagre urgente. Deus proverá. E não, nós vamos agora ouvir testemunhos. O que nós vamos agora ouvir é pessoas contando bênção de Deus, milagre de Deus, depois que chegaram aqui na igreja, Deus é Santo. Depois que passaram a fazer as campanhas conosco, olha o que elas vão contar agora. Olha o que elas vão falar agora. Será que não é isso que está faltando na sua vida, na sua casa, na sua família? É deixar Deus entrar na sua casa, salvar a sua casa, libertar a sua casa. Vamos lá então.
1: Bom, meus irmãos e minhas irmãs, povo de Deus, nós estamos aqui com uma irmã que vai contar um grande milagre que ela recebeu de Deus aqui na igreja pentecostal Deus é Santo. Vamos agora falar com a irmã. O nome da irmã?
2: Sabrina.
1: Sabrina. Sabrina vai contar uma bênção muito grande. Sabrina, pode falar.
2: Então, eu fiz uma campanha no pastor da Cimicisa através de um caminhão do meu esposo, que foi roubado há 6 anos atrás. E eu apresentei os papéis pro pastor e falei, olha, pastor, já vai fazer 6 anos que tá na justiça e nada de sair, nada de vir uma resposta, o caminhão voltar, tá travado, bloqueado e nada. E a justiça só dia a dia e nunca vem. Aí o pastor pegou e falou para mim fazer a campanha e o dízimo certinho. E disse que Deus não ia voltar com o caminhão que foi roubado, ele ia dar um novo. Então eu fiz a campanha, dei o dízimo. E na segunda campanha do dízimo que eu dei, o meu esposo conseguiu comprar um guincho zerado. E não foi o que foi roubado. Deus deu um novo para ele. E agora ele está trabalhando, graças a Deus, com um guincho novo.
1: Do jeito que foi falado, do jeito que foi revelado, Deus vai dar um caminhão novo. Deus vai dar um guincho novo. E agora já está aqui a irmã contando. Demorou quanto tempo para Deus dar esse guincho?
2: Eu fiz a campanha 3 semanas, na 4ª semana o meu esposo já conseguiu.
1: Um mês. Olha aí, irmãos. Olha aí, povo de Deus, você que crê. Pode ser o que for, não importa. Pode ser o pior problema, a luta, doença, enfermidade, dívidas. Deus vai entrar com providência. O nome dele?
2: Mateus.
1: Seu nome?
2: Sabrina.
1: Manda um alô agora pro povo que está te vendo.
2: Eu digo para as pessoas que estão olhando para ter fé, porque para Deus nada é impossível. Então a gente estava 6 anos triste, na verdade, com a nossa vida bem abatido, meu esposo também, porque era uma ferramenta de trabalho dele que foi roubada. Só que eu confiei em Deus, entreguei nas mãos dele. O pastor também disse para mim continuar firme as campanhas e deu bem certo, como o pastor falou. Na 4ª semana, o caminhão dele novo. E agora ele está trabalhando de noite o caminhão, pela graça do Senhor Jesus Cristo.
1: Tá vendo? Você que foi roubado, você que foi lesado, você que está aí diante de uma batalha, igual ela, o marido estava, agora está aí a resposta. Deus prometeu que dá o caminhão de volta e Deus deu. Vocês moram onde?
2: Você de cercado.
1: Obrigado. Deus abençoe. foi, está aí Brasil, está aí povo de Deus, está aí o que Deus está fazendo aqui na quarta-feira, na igreja pentecostal Deus é Santo, aqui em Curitiba, na Avenida Marechal Floriano Peixoto, 6711.
0: Irmãos que estão nos acompanhando, que estão nos assistindo, aqui está uma moça que duvidava que aparecia dinheiro na conta. A mãe dela fazendo campanha aqui na nossa igreja Deus é Santo, e um dia Deus me deu uma revelação que apareceu um dinheiro na conta da mãe dela ou na conta dela. Ela falou, isso é mentira, isso não é verdade. E agora ela vai contar aqui. Conta aí, o nome seu?
3: Tatiane. Isso tinha acontecido com a minha mãe. Eu falei, da onde que aparece dinheiro assim do nada? Alguém vai te dar, não aparece dinheiro do nada. E apareceu 3.150, né, na conta dela. Aí na semana retrasada o pastor estava pregando aqui tudo e fez o apelo pelas cadeiras. E eu não tinha dinheiro para... E eu até não levantei a mão na hora, né, porque eu não tinha como dar o dinheiro para ajudar com uma cadeira. E aqui o pastor falou, eu lembro exatamente, pela minha fé vai aparecer dinheiro na conta, algum jeito. Se não aparecer, tudo bem, você não dá nada. Mas pela minha fé vai aparecer dinheiro e você vai contribuir. E na hora eu pensei, ah, não, vou, né, pelo menos um pé da cadeira. O pastor falou, um pé, dois pés, meio pé, a cadeira inteira, o que der. E daí eu fiquei ali meio triste. Nossa, eu queria poder dar uma cadeira inteira, não meio pé, mas se Deus me abençoar, pelo menos meio pé vai dar certo. E daí eu, né, recebi até meu pagamento, não tinha nem dado para pagar as contas. Eu falei, meu Deus do céu. Aí eu entrei numa conta poupança que eu nem tenho dinheiro nada lá, não tinha nada. Então eu falei, ah, vou entrar aqui só para ver. Apareceu o valor de 3.400 e poucos reais na minha conta.
0: Quanto?
3: Não, 3.400
0: e poucos.
3: Uns quebradinhos.
0: Na sua conta?
3: Na minha conta. Até eu falei, na hora que eu olhei, falei, mãe, olha aqui. Fiquei, né, eufórica. Eu falei, olha aqui o que apareceu na conta. E foi revelado, não, o pastor falou na igreja que apareceu na conta de alguém.

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3: Meus irmãos, ou minhas irmãs de Curitiba, da grande Curitiba, Olha eu aqui mais uma vez, te convocando, às vezes até te intimando. Por quê? Porque você está aí numa situação assim, desanimada, aquela pessoa que escuta o rádio, escuta a programação de rádio, escuta testemunho, mas nada mexe contigo. A sua situação está tão delicada que às vezes a gente tem que provocar a sua fé, provocar o senhor, a senhora, a sair de casa, a estar conosco aqui, porque a igreja, Deus é santo, Deus levantou para isso, para curar, para abençoar o povo, para ganhar a alma do povo para Jesus e para abençoar o povo financeiramente. Olha o que Deus faz aqui na igreja, Deus é santo, às 9 da manhã, às 3 da tarde e 7 da noite. Escuta isso aqui, escuta isso aqui, irmãos. Aí alguém pergunta, pastor Messias, a igreja pentecostal Deus é Santo fica em que endereço? Na Avenida Marechal Floriano Peixoto, 6711, aqui no Hour. Em nome de Jesus, eu, pastor Messias, vou estar às 9 da manhã pregando, orando por divinas revelações e ungindo a todos com óleo. E também à tarde vai estar o pastor Jefferson, esse homem que tem os dons de Deus, dom de maravilha, dom de fé, dom de milagre. Ele vai estar às 3 da tarde desafiando o inimigo, o maligno, o adversário. E eu volto à noite, eu volto às 7 da noite com os dons de Deus, com a presença de Deus, com a fé em Deus, orando por divinas revelações, pregando essa palavra poderosa e Deus fazendo o que vocês vão ouvir agora.
4: Primeiramente, em nome do irmão.
5: Em nome de Osvaldo Zacarias.
4: E a bênção, irmão?
5: Eu recebi várias bênçãos, foram contadas, ficava dia e noite contando a bênção. Mas aí, meu piá, agora, semana, faz uns 15 dias que foi preso, uns 20 dias que foi preso, e ela está no presídio, né? Daí eu liguei para o advogado falou, não, eu não vou passar por cima do juiz, nem do promotor, ele vai ficar anos e anos preso, nós não íamos tirar de lá. Daí eu peguei, fiquei nervoso, né, tremi tudo e vim aqui na igreja, né? Daí, quarta-feira agora, sobre o joelho, orei. Hoje eu recebi uma mensagem celular que o advogado me falou, ó, senhor Oswaldo, pode ficar tranquilo que nós estamos verificando a causa aí, nós nem vamos largar esse processo dele aí. Pode ficar tranquilo, ficar de boa em casa. Sinal que ele falou que não podia ter solução e ele já está dando solução. Já mandou história.
4: Ou seja, o mesmo advogado falou que não tinha solução. O irmão veio aqui, clamou a Deus. Já na, hoje o irmão teve boas notícias.
5: Já tive uma notícia. Falou, senhor, tudo bem? Tudo bem, graças a Deus. Ah, então, pode ficar tranquilo que a causa é minha, eu que vou resolver. Pode ficar tranquilo. Eu falei para o senhor que não tinha solução, mas pode ficar tranquilo.
4: Então vale a pena vir para essa igreja orar, fazer campanha, irmão?
5: Vale a pena, eu tenho fé que vou contar o testemunho que ele vai estar em casa comendo minha comida aí, em nome de Jesus.
4: Amém? Deus te abençoe. Louva a Deus, igreja, com palma de vitória. Aleluia.
3: Irmã, conte a sua bênção.
6: Cumprimento a igreja com a paz do Senhor Jesus. Amém? Eu, quando eu fiz a campanha aqui, né, eu não tinha emprego. Eu catava papel na rua e eu trabalhava um dia de diarista, mas mesmo assim eu era abençoada. Eu trazia meu dinheiro aqui na igreja, eu sempre trazia minha oferta, meu dízimo. Daí fui lutando, lutando, lutando. Deus usou o pastor que Deus ia me dar uma aposentadoria, mas eu não acreditei muito, né? Não acreditei muito porque eu não tinha assim completo o tempo dele. Não acreditei muito, mas eu fui orando e confiando, fui orando e confiando. Logo, do nada, Deus me deu a minha aposentadoria. E daí a outra benção que eu tenho para contar é que eu tinha uma casinha só, bem velha, bem destruída. E Deus me deu a condição de fazer mais uma casa. E agora eu tenho mais uma casa. Eu consegui 3 casas através da revelação do pastor, através das bênçãos, dos votos que eu fazia. E Deus me deu muita coisa, eu espero que Deus ainda vai me dar muito mais, porque eu vou voltar a fazer a campanha de novo. Em nome de Jesus, eu vou fazer essa campanha de novo. E agora eu tenho dinheiro para me dar o meu voto, minhas ofertas e o meu dízimo. Eu vou dar aqui nessa igreja. Eu não soube explicar direito. É muita bênção.
7: Irmã, glória a Deus. A irmã foi revelada aqui que Deus ia dar aposentadoria para a irmã.
6: Pastor Paulo Messias.
7: Na hora a irmã duvidou.
6: Eu falei, eu não vou me aposentar tão logo, porque eu não tenho o tempo assim, né, para me aposentar. Daí a minha filha falou, pai, que tem, mãe? Vamos ver, vamos puxar. Eu duvidei da revelação. Na hora eu duvidava, outra hora eu confiava, né? Mas eu oro todo dia, todo santo dia. Daí minha filha falou assim, mãe, vamos ver, vai que tem. Não há que tinha.
7: Glória a Deus, hoje a irmã está aposentada.
6: Graças a Deus, já faz um bom tempinho.
7: Daí, através da revelação aqui na igreja, Deus é santo.
6: Pastor Paulo Messias, de tarde. Daí eu consegui mais uma casa, que eu já tinha uma, né? Daí, através de toda aquela... É aquele dinheiro que o pastor falou, que ia aparecer na conta, é, 14º débito, não sei o que lá.
7: A irmã só tinha uma casa, hoje a irmã tem quantas?
6: Três, hoje eu tenho.
7: A irmã tem três casas hoje, para a honra e glória do Senhor Jesus.
6: Claro, que é um amor de casa, tem dois banheiros, uma enorme de uma garagem, que dá para colocar três carros.
7: Pastor... Glória a Deus, irmã. Tudo isso é através dessa campanha aqui na igreja, Deus é santo. Eu creio que sim. Amém. Deus abençoe a vida da irmã.
8: Aproxima aqui, meu irmão, e abençoe.
9: Eu quero contar uma benção aqui, muito grande, que eu recebi, foi uns 15 dias atrás aí. Eu estou fazendo uma campanha em favor do netinho meu, que ele é autista. E a minha filha estava com a dificuldade muito grande, sabe, para comprar as coisas para ele. E o que ele pede, né, que as coisas que eles comem não é comida, é coisa muito cara, né, que essas crianças autistas comem, né. Aí eu iniciei a campanha aqui em favor dele. Aí a minha filha deu entrada na aposentadoria dele, aí faz uns 15 dias já que já saiu a aposentadoria dele, e ele vai pegar os atrasados também, ele vai pegar quase 50 mil de atrasado e o dinheiro que vai sair para ele também, pastor. Quase 50 mil, e ela já deu entrada, e o INSS já deu a carta para ela assinar, para ela receber o dinheiro, e o meu netinho está aposentado, graças a Deus. Esse é um milagre que essa igreja aqui é uma bênção de Deus muito grande, esse ministério aqui, né, pastor?
8: Ele passou a campanha aqui, há 15 dias atrás, veio aqui e apresentou esta causa perante o Senhor, a filha com essa dificuldade para... Tá, o suporte necessário para o neto, né, que tem esse problema, mas através da fé desse irmão aqui, Deus abriu esta porta, tá vendo? Foi uma bênção financeira.
9: Foi uma bênção muito grande, daí ela estava em casa lá, inclusive, né, aí chegou a cartinha para ele no banco Itaú, para ela pegar já o primeiro salário, daí a gente foi lá tudo no banco, o cartãozinho dele já estava lá, do benefício, tudo. Ele vai pegar 1.400 e pouco por mês. Eu fico muito contente, sabe? Eu tenho recebido muitas bênçãos aqui nesse ministério. É, Deus preparou uma chácara para mim também. Tem o caso de aluguel também que Deus preparou. É tudo dessa igreja aqui. Eu estava num certo ministério, eu só estava sofrendo, estava tendo e as coisas não iam. Mas esse ministério aqui é um ministério de Deus mesmo, e aqui é salvação para o céu, aqui é direto para o céu, na verdade.
8: Deus abençoe, Novo Mar. Palmas e glória!
7: Minha irmã, seu nome?
10: Meu nome é Elza, eu cumprimento o irmão na paz do Senhor Jesus e quero contar uma grande bênção, que há 4 anos eu venho lutando com esse INSS. Nada deles me aposentar, não me encostavam, não aposentavam. E eu correndo para cima e para baixo, gastando aquilo que eu não podia, pagando médico, R$80 de médico eu pagava, R$100 de consulta para ele, e mandava para um lado, mandava para outro, e nada disso era resolvido. E eu esses 4 anos sofrendo, né, precisando desse dinheiro, e daí eu fiz um voto com Deus. O dia que eu vim aqui, fiz um voto com Deus, que se Deus abrisse a porta, pusesse as mãos nesse INSS, que tanto me jogavam de um lado para outro, porque eles chegaram a dizer para mim que eu nunca ia me aposentar nem por idade, que eu nunca ia me aposentar, porque eu nunca contribuí, né? Eu contribuí um ano e meio só. E daí eu fiz um voto com Deus, que se Deus abrisse essas portas para mim, agora em mês de maio, fim de maio, eu ia trazer meu dízimo aqui na casa do Senhor. E graças a Deus, sexta-feira eu recebi a cartinha, ontem eu vim aqui, passei por aqui, vim no banco aqui, eu vim receber. Hoje eu cheguei atrasada, porque meus ônibus atrasou, mas eu trouxe meu dízimo aqui na casa do Senhor. Eu cumpri com meu voto e trouxe meu dízimo aqui, e todo mês eu vou dividir meu dízimo um pouco, vou trazer um pouco aqui para ajudar e um pouco vou levar na minha igreja. Em nome de Jesus Cristo, eu cumpri com meu voto, mas tudo que eu recebi eu trouxe aqui.
3: Ouvinte, está aqui uma irmã que não tem nem lógica, não tem nem como explicar isso aqui, irmãos. Porque ela só tinha um ano e meio que ela pagou o INSS. E ela, então, não tinha idade, não tem idade suficiente, não tem cabimento. Mas ela, então, pedindo para Deus, que nos cultos, nas campanhas, nas orações, aí está a irmã contando a bênção que ela prometeu trazer o dízimo aqui na igreja Deus é Santo. E agora ela recebeu a carta que já está aposentada e recebe todo mês o pagamento necessário para que ela possa continuar alimentando, cuidando da sua própria saúde através desse dinheiro. Com isso eu olho e vejo que a fé, ela faz o que nada pode fazer nessa terra. A oração, o voto, principalmente o voto do dízimo. Se tem alguém em casa agora que está passando o estreito, que está passando dificuldade, porta fechada, faz um voto com Deus e você vai ver que Deus vai te abençoar e dar a vitória para vocês, como deu para a nossa amada irmã.

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Desperta a fé, povo de Deus, povo da fé do programa Vencendo pela Fé, da Igreja Pentecostal Deus é Santo. Eu quero chamar a sua atenção aqui agora. Desperta a sua fé em nome de Jesus. Presta atenção neste aviso aqui agora. Porque está chegando o dia, está chegando a hora da nossa convenção nacional das igrejas Pentecostal Deus é Santo, aqui em Curitiba. Desperta a fé, povo de Deus. Desperta a fé, ouvinte de casa. Povo de Deus que está nos acompanhando aqui agora. É nos dias. Presta atenção na data. Presta atenção neste momento, dia 17, 18 e 19 de julho. Marca no seu calendário, meu irmão, minha irmã. Marque esse momento. Deixe esses 3 dias reservado para você estar aqui conosco. Você estar aqui para receber as grandes bênçãos das mãos do nosso Senhor e Salvador Jesus Cristo. 3 dias de festividade espiritual. Compreendo, Cristian, qual que é o tema desta convenção de julho de 2026? Presta atenção. É contra a frieza espiritual. Meu Deus do céu, eu creio que Deus vai renovar pessoas. Eu creio que Deus vai transformar vidas, almas, pessoas que estão na frieza espiritual. Vão ser tocadas, impactadas pelo poder de Deus nesses 3 dias: sexta-feira, sábado e domingo. Meu Deus do céu, vai chegando essas datas, vai chegando esses dias, o coração bate mais forte. Por quê? Porque nós temos a certeza do milagre, nós temos a certeza do agir de Deus. Caravanas confirmadas de todo o Brasil. Vai ser tremendo o agir de Deus. Vai ser tremendo que Deus vai operar. Desperta a fé, ouvintes. Desperta a fé, povo de Deus. Desperta a fé grande Curitiba, Paraná, Brasil, para essa data, para esses 3 dias. Venha, vem estar conosco, forme a sua caravana. Independente da cidade, da região que você está nos acompanhando, ainda dá tempo, e com certeza tem tempo. Se tem mais do que 1 mês para se programar, se organizar e estar conosco para receber a bênção de Deus, a vitória, o renovo, o fortalecimento, essa frieza que está invadindo tantos lares, pessoas, famílias e até mesmo igrejas. Vai ter que ir embora no nome de Jesus Cristo de Nazaré. Eu creio que essa frieza espiritual vai cair por terra. Serão feitas orações, serão realizados clamores para que este mal, para que essa frieza venha cair por terra em nome de Jesus. Atenção, Curitiba. Atenção, regiões metropolitanas. Atenção, povo de Deus. Atenção, congregações das nossas igrejas. Deus é Santo. Forme a sua caravana. Vem estar conosco. Vamos colocar a nossa fé em prática. Essa igreja vai se tornar pequena para a tamanha grande multidão de pessoas que vão estar presentes nesses 3 dias. Novamente a data, dia 17, sexta-feira, 7 horas da noite. Dia 18 de julho, dia principal, o nosso pastor
presidente, pastor Darcy Messias, o líder espiritual dessa igreja, vai estar assumindo a tribuna santa para pregar a preciosa palavra de Deus, e o nosso Deus operar milagres, o nosso Deus operar maravilhas. Eu creio, em nome de Jesus, eu creio que grandes coisas Deus vai fazer. Deus vai operar, em nome de Jesus. Você crê, meu irmão? Então você está aqui conosco, dia 18, dia principal, sábado, às 7 horas da noite, pastor Darcy Messias, pregando, orando, realizando aquela oração contra a frieza espiritual. Meu Deus do céu, vai ser tremendo o que Deus vai operar, o que Deus vai trabalhar, o que Deus vai agir. Vai ter pessoas que vão testemunhar o renovo, o fortalecimento, aquela fé aumentada pelo poder de Deus. E domingo, atenção povo de Deus, atenção povo da fé, lembrando, pela parte da manhã, às 8 horas da manhã, a grande reunião de obreiros aqui, nossa sede nacional das igrejas pentecostal Deus é Santa, a presença da diretoria nesta reunião. Atenção obreiros, obreiras, não falte, chega cedo, às 9 horas da manhã, a porta da igreja Deus é Santo já estará fechada para nós estarmos orando e ouvindo a palavra nessa gloriosa reunião de obreiros, de obreiras, aqui nossa igreja pentecostal Deus é Santo. Ainda falando deste mesmo domingo, dia 18, melhor dizendo, 19 de julho, às 2 horas da tarde, o grande encerramento da nossa conversão. Meu Deus do céu, vai ser tremendo que Deus vai operar, vai ser tremendo que Deus vai agir nesses 3 dias de festividade espiritual. Não é momento, meu irmão, minha irmã, de você ficar parado, acomodado, de braço cruzado. Enquanto você fica de braço cruzado, Satanás, ele ganha espaço contra a sua alma, e você é tomado pela frieza espiritual. Mas eu quero te convocar, domingo à tarde, no encerramento, com a presença do pastor Ednei Saavedra, pastor estadual das igrejas pentecostal Deus é Santo, do estado do Rio Grande do Sul, vai estar pregando a palavra de Deus, vai estar orando por todos, realizando aquelas orações de libertação, onde todo mal que tiver escondido, atormentando alguém, vai ter que ir embora, em nome de Jesus, em nome do nosso Senhor e Salvador Jesus Cristo de Nazaré. Eu creio no agir de Deus, eu creio no operado Espírito Santo, eu creio que toda frieza espiritual vai ter que cair por terra nesses 3 dias de festa espiritual. É a convenção contra o esfriamento espiritual. Olha que algo maligno, perverso, que Satanás ele age, ele opera contra as vidas. É algo silencioso, não é algo que se aparece, não. O esfriamento espiritual é algo silencioso. Alguém não vê, alguém não escuta, alguém não percebe, mas eu creio que nada vai ficar escondido, nada vai ficar em oculto. Eu creio que a frieza espiritual, através dessas orações, como você vai ouvir aqui agora, vai ter que cair por terra, em nome de Jesus. A frieza espiritual não vai tomar conta da sua vida, não. Essa frieza espiritual não vai tomar conta. Pode ser algo silencioso, algo oculto, algo que não aparece, mas através dessas orações, eu não acredito que a frieza vai continuar na sua vida.

0: conosco. Serão 3 dias de festa, dia 17 de julho, sexta-feira, 7 horas da noite. No sábado, dia 18, pastor Darcy Messias, a qual você está ouvindo, ouviu essa oração aqui agora, vai estar realizando essa poderosa oração contra a frieza espiritual. E dia 19, a reunião pela manhã e à tarde, aquela grande concentração de fé e de milagre. Pastor Ednei Saavedra, no santo altar de Deus, ouça aqui agora.
1: Fecha os olhos. O demônio vai gritar aí, quer ver?
0: Deus do céu, vinte de casa.
1: Larga essa vida,
0: aí, ser tremendo o que Deus vai fazer. O que Deus vai operar nesses 3 dias. Desperta a fé. Convida mais alguém. Forme a sua caravana. Mas não fica de fora, não. Em nome de Jesus. Esse convite é para você, meu irmão. Minha irmã. Se você está ouvindo este convite, é para você estar aqui conosco. Se este convite chegou até você, é para você estar aqui recebendo a sua bênção. O seu milagre das mãos do nosso Senhor e Salvador Jesus Cristo. É bem aqui, em nossa sede nacional, em Curitiba, aqui na grande Curitiba, endereço Avenida Marechal Floriano Peixoto, número 6711, Curitiba, Vila Aure. Vem estar conosco, em nome de Jesus. Convida mais alguém. Convida. Vem com seu carro cheio, em nome de Jesus. Dá um jeito, forme a sua caravana. Vem estar aqui conosco. Você que está nos ouvindo de outras cidades, eu quero que você ouça esse convite também, em nome de Jesus. Independente de onde você estiver aqui agora, se organiza. Vem estar aqui conosco. Eu creio que Deus tem algo para a sua vida. Talvez você seja do Paraná, de outras cidades, mas eu quero que você venha estar aqui conosco. Você vai receber esse fortalecimento. Você que, a qual essa frieza espiritual tomou conta da sua vida, vem estar aqui conosco. Essa frieza vai ter que ir embora em nome de Jesus. Serão realizadas orações, clamores. E essa frieza vai ter que ir embora em nome de Jesus. Você crente, você de outras igrejas, livre pensador, professa ou não um credo religioso, esse convite é para você em nome de Jesus. Talvez você congregue em outra igreja, em outro ministério. Vem estar aqui conosco. Vem colocar a sua fé em prática e você receber as grandes bênçãos das mãos de Deus. Grandes bênçãos das mãos de Cristo Jesus, o nosso Salvador. Ele vai renovar, Ele vai fortalecer vidas, almas e até mesmo famílias. Meu irmão, você talvez seja de outra cidade, vem para cá. Talvez você seja de longe, outro estado, vem para cá. Se organiza, se planeja, faça esse esforço para estar aqui conosco em nome de Jesus. Alguém no passado, quando estava no mundo, ele fazia de tudo para praticar as coisas do mundo. E por que que você vai fazer de tudo, se esforçar, se batalhar, e você ter esse privilégio de receber esse fortalecimento espiritual?

esse algo que você precisa, esse alimento que você precisa, para você continuar vencendo em nome de Jesus. Eu creio na bênção, eu creio na vitória. Desperta a fé, povo de Deus. Desperta a sua fé, Avenida Marechal Floriano Peixoto, número 6.711, Curitiba, Paraná. É o momento de milagre. Falta poucos dias, poucas semanas, não fique de fora. Novamente, mais uma vez, os dias, dia 17, sexta-feira, 7 horas da noite. Dia 18, da mesma forma, no mesmo horário, no sábado, às 7 horas da noite. Dia 19, pela manhã, às 8 da manhã, a nossa reunião de obreiros, de obreiras aqui da igreja Pentecostal Deus é Santo. E à tarde, a grande concentração de fé e milagre, encerrando esses 3 dias de festividade. Não fica de fora, meus irmãos e irmãs de casa. Deus tem bênção para a sua vida, em nome de Jesus. Agora, você vai ouvir.

0: Graças a Deus, graças a Deus, povo de Deus, povo da fé, em nome do Senhor Jesus, nesta quarta-feira, às 9 da manhã, eu tenho uma palavra, mas uma palavra de Deus, uma palavra que ela vai preencher esse vazio, essa fraqueza, essa luta que o senhor, a senhora está enfrentando para conquistar o financeiro. Irmãos, irmãs, povo de Deus, Deus tem algo para nos entregar nesta quarta-feira. Vem pela minha fé, em nome do Senhor Jesus, não duvida do que Deus vai fazer, do que Deus vai entregar nas suas mãos, nesta quarta-feira, às 9 da manhã, às 3 da tarde, e também 7 horas da noite. É só você prestar atenção nesses testemunhos que vocês escutam aqui na Igreja Deus é Santo, testemunhos de prosperidade, de bênção financeira, de milagre financeiro. Meus irmãos, o céu está cheio, os céus está cheio, o tesouro de Deus está cheio de riquezas, de bênçãos materiais, de bênçãos espirituais, de vitórias grandes, grandes, vitórias grandes. 9 da manhã e 7 da noite, aqui estarei eu, no nome de Jesus, com a fé em Deus, eu, pastor Messias, e à tarde, pastor Jefferson, às 3 da tarde, desafiando aquela força do mal, aquela batalha espiritual, aquela guerra, aquela peleja, que tem gente que ela é mais perseguida do que outra, tem gente que é mais invejada do que outra, tem gente, meus irmãos, que os demônios, os espíritos, eles atacam mais. E é por isso que nós estamos aqui te chamando, de Curitiba, da grande Curitiba, para estar conosco, porque nós vamos impor as mãos sobre a tua cabeça, nós vamos te ungir o alto da sua cabeça, e Deus vai te dar uma direção nova. Aonde? Aqui na Igreja Pentecostal Deus é Santo, na Avenida Marechal Floriano Peixoto, 6711, na Campanha Milagrosa. É só você observar os testemunhos que acontece aqui na Igreja Deus é Santo.
1: Ouvintes, nós estamos aqui com a irmã que tem um testemunho maravilhoso para contar. Minha irmã, qual foi a sua bênção?
2: Irmão, eu quero contar a bênção que eu recebi, que eu estava com o carro, com os documentos, tudo atrasado, né? Já tinha 3 para 4 meses, o carro estava na garagem, o carro estava tudo jogado lá. Eu não podia sair daquele carro porque estava com os documentos tudo atrasado. Se eu saísse, né, aquele carro ia preso, ia para o pátio. E eu fui revelada que o Senhor ia me dar a vitória, que o diabo estava sentado em cima daqueles documentos. Deus usou o servo dele, o irmão Darcy, que Deus ia me dar essa vitória. Irmão, antes do dia 16, quando foi dia 11, por aí, o Senhor pôs as mãos e resolvi tudo. Ontem eu já peguei o último documento, agora posso andar livremente, irmãos, para a glória do Senhor Jesus. Essa vitória eu recebi aqui na igreja. Deus é santo, em nome de Jesus, amém, Jesus.
1: Quantas pessoas que estão aí agora me escutando, que estão com documentação atrasada, travada, amarrada, que já foi para a justiça e advogado não resolve. Venha para cá, irmãos. Quarta-feira que vem, venha para cá. Você vai ver que Deus vai revelar esse problema aí, como revelou aqui da irmã. Deus vai resolver tudo E foi resolvido tudo, irmã?
2: Resolveu tudo, irmão. Deus já pôs as mãos, já foi quitado os documentos, já resolvi, foi pago tudo e agora tá, já recebi minha bênção em nome de Jesus. Igual o Senhor falou, quando o Senhor fala, igreja, podemos crer que o Senhor peleja por nós. Só nós ter paciência. Eu estava tendo paciência, esperando no Senhor. E a bênção chegou em nome de Jesus. Amém.
1: Obrigado, minha irmã. Deus abençoe a senhora pelo testemunho maravilhoso. Olha que testemunho tremendo. Muitas pessoas agora terão uma fé aumentada e virão para a igreja Deus é Santo para serem revelados e receberem a bênção de Deus.
3: Seu nome, irmão?
4: Urbano Pimentel.
3: Conte a bênção.
4: Eu comecei as correntes aqui na novembro, final de novembro, né? Que a coisa estava ruim, vinha bem, depois veio num descendo assim que estava quase se acabando, né? Então quando a gente está no meio de uma queda, tu só consegue se levantar quando tu bate lá embaixo no poço, não tem que se levantar antes, né? Não tem como parar no meio, né? Eu já escutava sempre a programação aqui pelo rádio, né? E aí comecei, peguei firme aqui e fui fazendo, né? E fui fazendo. Eu tenho uma empresa, né, na construção civil, com capacidade aí para faturar média de 1 milhão mais ano, né? Eu estava assim com uma miséria de serviço, não chegava às vezes a 100 mil, né? E aí a coisa foi mudando, fui perseverando, fui indo. Agora com mais uma obra que eu fechei essa semana, já passou de 1 milhão.
3: Passou de 1 milhão de
4: serviços fechados para fazer agora. Enquanto que todo mundo fala aí que tem crise, não sei o quê, eu digo o seguinte, tira o S e cria, né? E vai à luta, né? E buscando sempre em Deus, a fé é muito forte, né? Sempre, tudo pautado nele, as campanhas direto, pautado sempre em Deus e não tem, eu não vejo outra maneira, não tem como não ser, né? E não vou atrás, tudo coisas que vieram, né? Deus está trazendo.
3: O senhor chegou aqui no fundo do poço.
4: Quase, né? Praticamente, né? Porque da maneira que eu já estava, não tinha mais como eu me levantar sozinho, impossível, né? E agora eu tenho já mais de 1 milhão de serviços, obras que eu estou ainda para começar e vamos embora. Eu tenho serviço, eu digo, para 1 ano pela frente eu já tenho. Se eu não pegar mais nada agora, eu já tenho serviço para 1 ano.
3: Mas é a dizimista aí.
4: Dizimista, fiel, ofertante, fazendo todos os votos que o pastor passa, né? E perseverando na fé. Não tem outra maneira de se fazer a coisa a não ser... É um dizimista fiel, né, correto, que faça os votos e acredite. Acima de tudo, tem que crer, tem que confiar nele. Porque às vezes nós dissemos que nós cremos, mas nós não confiamos o suficiente da maneira que a gente acha que crê, né? Então, isso aí é uma luta, né? O diabo tem se levantado muito essa semana, inclusive, né? Mas ele está derrotado, está embaixo dos meus pés. Eu não vou olhar para ele, eu vou olhar para frente. Eu já passei por ele, né?
3: Em
4: nome de Jesus, né? O que eu tenho para dizer é que quem estiver nessa situação, se pegue com Deus, vai à luta, vem fazer as correntes e vamos que vamos. Vamos olhar lá na frente. Eu não olho para trás, eu não olho para a situação atual. Eu vejo lá na frente as coisas acontecendo, né? E acho que tem que ser assim, né?
3: Deus abençoe o senhor.
4: Abençoe. Graças a Deus.
3: Deus abençoe o senhor.
4: Graças a Deus. E ainda estou, com certeza, muito mais pela frente.
3: Amém. Deus abençoe.
4: Amém.
3: O senhor.
1: Palmas para Jesus, igreja.
5: Vim aqui na igreja aqui. Daí eu tinha perdido, eu perdi tudo completamente, né? Casa, família. Daí eu não acreditava que um dia podia ter minha casa, né? Porque é tão difícil para comprar uma casa. Daí, passou 2 meses agora, ganhei a casa completa, feitinho. Já estou dentro, ganhei. Deus me deu. Ele falou para mim uma vez que eu vim aqui, ele falou, não desanime, minha irmã, que você vai ganhar a chave na tua mão, abre a tua mão que eu vou colocar a chave. Eu abri e ele colocou a chave da casa na minha mão. Então eu agradeço a Deus. Sem nada, não tinha nada.
6: A Dirlei de Freitas Oliveira. Graças a Deus, irmão. Duas bênçãos maravilhosas eu recebi dentro dessa campanha. Irmão, a primeira bênção que eu tenho para contar, quarta-feira passada meu filho começou a trabalhar, graças a Deus, registrado numa firma aqui em Curitiba. Ele nunca teve carteira assinada, carteira branca, estava difícil, porque o emprego está difícil. Aí meu marido falou com o gerente da Ourofino, aí ele mandou ele ir falar com ele. Ele foi lá, falou com o rapaz, fez a ficha e graças a Deus conseguiu esse emprego, mas pela graça do Senhor, pela campanha que eu comecei. E a segunda, minha sobrinha estava passando mal, irmão. Aí liguei para a rádio à noite e pedi oração pro irmão. Aí o irmão falou pra mim, essa criança está internada? Eu falei, não está internada, ela está passando mal. Ele falou assim, irmão, vamos orar muito pela criança. E eu me preocupou aquela hora. Mas eu pedi, Senhor, põe as tuas mãos sobre a Mayara, porque ela está malzinha. Eles iam abrir o pulmãozinho dela para tirar o sangue que estava dentro do pulmão. Aí o médico fez os raios-x, falou pro meu irmão, aconteceu um milagre, essa criança não vai precisar operar nada. Porque se fosse para passar mesmo pela cirurgia, ela não ia voltar, irmão. Então, na hora, irmão. Aí o médico falou que aconteceu um milagre, porque a única criança que estava passando mal mesmo foi a Mayara. Daí o médico falou, se fizeram alguma coisa, meu irmão falou, minha mãe é evangélica, minha irmã também. Aí minha mãe falou, a Julei ligou para a rádio, pediu oração, e ela está na campanha da sexta e da quarta-feira. O Senhor fez milagre, né, na minha família, irmão. Deus entrou com providência mesmo. Ah, Jesus opera, irmão. Quando você tem, pede para ele, na hora que você pede, ele opera mesmo, não pode ter dúvida. Ai, irmão, é de Deus, sim. Se não fosse, não tinha essa campanha tão maravilhosa. Ó, os irmãos pedem, porque tudo que eu peço, o Senhor me dá.
0: Seu nome, meu irmão?
7: Gilmar.
0: Qual é o milagre novo que você vai gravar aqui agora na Deus é Santo?
7: Apareceu 12.200 na minha conta, eu devia 280 mil. Aí eu fui para negociar no banco, cheguei lá, o banco diz, ó, eu devia 3 bancos e 3 financeiras. Em todos eles que eu cheguei, essa dívida baixou para 38 mil.
0: 200 e quanto?
7: 280 mil.
0: Repete, por favor.
7: 280 mil.
0: Você devia 280. E foi pagar, só pagou 38.
7: 38. Inclusive, o irmão revelou que meu nome ia ser limpo. Meu nome está limpo, está zerado. Estou com crédito de novo na praça. Se não plantou, não colhe. Faça como eu fiz. Eu me desloco. Eu já estou com a mochila aqui, já estou viajando. Eu venho lá do estado de São Paulo para chegar aqui. Eu chego aqui, cada vez que eu venho, é benção em cima de benção.

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0: 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Lembrando que nós teremos a reunião às 8h. Deus abençoe a todos. Venha para cá, porque nós estaremos te aguardando em nome de Jesus.
1: 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É a poderosa campanha Deus proverá o meu milagre. 19h, o homem de Deus, pastor Darcy Messias, pregando e orando, e Deus operando milagres e maravilhas. Veja o que Deus tem feito nessa igreja. Veja o que Deus tem operado nesta igreja através desses testemunhos que você vai ouvir agora na Igreja Pentecostal Deus é Santo. É assim: Deus faz, a Igreja Pentecostal Deus é Santo mostra. Ouça esses testemunhos para aumentar a sua fé, e você está conosco em um desses 3 horários. Que horário? 9h, 15h e às 19h. 9h, 15h e às 19h. Venha receber o seu milagre, venha receber a sua vitória em nome do Senhor Jesus.
2: Eu tenho para contar, o pastor revelou que eu tinha uma bênção financeira para receber, né? Daí eu e meu esposo saímos da igreja e disse: meu senhor, da onde que vai vir esse dinheiro? Daí chegamos em casa, ele falou assim: ah, deixa que Deus sabe. Aí chegamos em casa, daí quando foi na quarta, na quinta, na sexta, quando foi na sexta-feira, chegou uma cartinha para mim, que era para mim lá no sindicato, lá no centro, que tinha um dinheiro para mim receber. Mas eu falei: meu Deus, eu não entrei na justiça, não fiz nada para receber esse dinheiro. Daí eu fui lá, e era uma firma que já faz 25 anos que eu saí. E eu não entrei na justiça, não entrei em nada. Eu só sei que tinha 3 mil reais para mim receber. Eu agradeço a Deus, porque eu, como diz, amanhã depois eu vou lá buscar que está na minha conta já. Então vem dar glórias a Deus, porque ele falou que tinha e ele confirmou. Então vem agradecer a Deus, que eu não acreditava que parecia dinheiro na conta. Mas hoje eu acredito.
1: Seu nome, meu irmão?
3: Primário.
1: Qual é o milagre novo que você vai gravar aqui agora, na Deus é Santo?
3: Apareceu 12.200 na minha conta, eu devia 280 mil. Aí eu fui para negociar no banco, cheguei lá, o banco diz, ó, eu devia 3 bancos e 3 financeiras. Em todos eles que eu cheguei, essa dívida baixou para 38 mil.
1: 200 e quanto?
3: 280 mil.
1: Repete, por favor.
3: 280 mil.
1: Você devia 280. E foi pagar, só pagou 38.
3: 38. Inclusive, o irmão revelou que meu nome ia ser limpo. Meu nome está limpo, está zerado. Estou com crédito de novo na praça. Se não plantou, não colhe. Faça como eu fiz. Eu me desloco. Eu já estou com a mochila aqui, já estou viajando. Eu venho lá do estado de São Paulo para chegar aqui. Eu chego aqui, cada vez que eu venho, é benção em cima de benção.
4: Meu nome é Rose, eu já venho há algum tempo na igreja Deus é Santo, conheço Marci Messias, a irmã Rose, e eu, quando eu vim, eu estava assim, numa fase assim, bem difícil de dívidas, e eu sempre ouvi os testemunhos, né, de muitos irmãos falando que foi abençoado com um valor na conta bancária. E eu falava muitas vezes para Deus, eu falava, Senhor, quando que isso vai acontecer comigo? Porque isso eu sei que é do Espírito Santo, e quando o Senhor resolve presentear, né, o Senhor presenteia. Então, diante da minha situação financeira, eu gostaria muito de uma bênção, né, financeira dessa forma. E aí, eu estava passando uma fase assim difícil, né, e num sábado pela manhã, eu tinha umas contas assim que eram... de empresas que eu precisava honrar, eu não podia deixar, né? E eu estava vendo que eu ia ter que deixar sem pagar naquele período. E eu resolvi entrar na conta da empresa. E quando eu vi, para minha surpresa, tinha um valor lá, que foi 27 mil. É, foi muito assim, divino o momento que eu vi. E foi um valor assim, que realmente me tirou assim, do sufoco, né? Que foi 27 mil. Então, eu considerei assim uma grande bênção. Foi assim, nossa, caiu do céu mesmo. 27 mil. E eu glorifico muito a Deus. Eu amo muito, meu Senhor. Eu amo muito. Eu agradeço a Deus todos os dias. Nos pequenos, nos grandes, entendeu? Ele é um Deus maravilhoso. Esse dos 27 mil, assim, eu digo assim que foi realmente assim, algo inesperado. E foi magnífico o que aconteceu. Foi um presente de Deus. Eu agradeço.
1: O que foi, irmã, que Deus te deu na campanha da prosperidade?
5: Irmãos, eu tenho uma bênção muito maravilhosa para contar, irmãos. Eu comecei essa campanha, irmãos, quando eu iniciei a campanha, eu não tinha casa, né, irmãos? Eu morava no fundo da casa da minha mãe, né, irmãos? Graças a Deus, hoje eu tenho a casa. Meu esposo estava desempregado, ele está trabalhando, irmãos. Graças a Deus, hoje eu levanto as mãos para cima, porque eu tenho uma casa para me morar, né, irmãos, com meus 3 filhos. Meu esposo está bem empregado, que o Senhor me deu, né, irmãos, nessa campanha da prosperidade, né, irmãos? E eu fazendo essa campanha, irmãos, o Satanás se levantou com grande fúria, né? Eu tive aqui numa quarta-feira, acho que faz uns 15 dias, quando eu cheguei em casa, comecei a passar mal, irmãos. Ali eu vim, desmaiei, né, irmãos, que eu não vi mais nada. Era 2 horas da manhã, só eu e os vizinhos, tudo católico, quando meu cunhado colocou aquele envelope, né, irmãos?
1: Seu cunhado era católico?
5: O meu cunhado é católico.
1: E ele creu em Deus e pegou o envelope e colocou em cima de você?
5: Creu, porque ele viu minha Bíblia caída. Quando eu peguei a Bíblia, eu caí no chão. Ali ele pegou e colocou o envelope em cima de mim, irmão. E ali eu voltei, pude ir para minha cama. Ali a pouco chegou meu irmão e levou eu para o hospital, né, irmãos? Lá eu cheguei, o médico falou que eu tinha morrido e ressuscitei. Oh.
1: Graças a Deus, graças a Deus, graças a Deus. É a campanha da prosperidade. Deus fazendo milagres. Tá bom, irmão? Conte a bênção, irmão Luiz.
6: Deus revelou ao senhor que era para me dar uma oferta de 50 reais. Eu não tinha os 50 reais. Portanto, me tocou. Eu falei, não, vou ir lá agora no banco buscar. Eu tinha esse dinheiro no banco. Fui no banco, saquei o dinheiro. E levei lá, entreguei para o senhor. O senhor orou. No outro dia, nós fomos chamados na escola que a minha filha estuda, nós ganhamos uma bolsa de estudo até o nono ano, que ela vai estudar, uma escola particular, de qualidade boa, que um ensino bom que existe na nossa região, existe no Brasil inteiro essa escola. Nós ganhamos uma bolsa até o nono ano dela de graça, sem pagar um centavo daqui para frente o que ela for, o estudo dela.
0: Imagina. Quanto vale essa bolsa fosse pagar?
6: R$25.000, R$28.000 hoje. Teria mais correção até o nono ano, né? Que ela está no terceiro, entrou pro terceiro ano agora.
0: Esse foi o primeiro milagre já no outro dia.
6: É, no outro dia.
0: O segundo milagre agora.
6: Nós devíamos R$95.000 para o banco. Nós constituímos um advogado para nos defender. E esse dia foi se arrastando. E daí eu senti de Deus, orando na madrugada, senti de Deus, de falar com o advogado, ver o que estava acontecendo, por que né, o banco não se manifestava mais e o que estava acontecendo. O advogado falou assim, ó, o banco, e tá lá o processo para quem quiser consultar, ver, o banco arquivou o processo, devolveu as penhorias que tinha penhorado em nós e pagou os honorários do nosso advogado.
0: Você devia R$95.000 pro banco. O banco perdoou a dívida e ainda pagou os seus advogados.
6: É, ainda pagou os honorários do nosso advogado. Ele deu, eu fui, perguntei para ele daí como é que fica, falou, não, tá tudo certo, porque eles pegaram e deram o dinheiro que, os honorários meus, a gente fez um acerto com eles, e eles pagaram, mas o banco pagou até os honorários. Da fé que eu tenho em Deus, através, creio na oferta, eu creio em dízimo, creio em tudo isso que está na Bíblia, acredito, o senhor falou que podia ser amanhã entregar para o pastor, eu senti de Deus que tinha que ser naquele dia, não podia ser amanhã, e Deus me tocou, fui ao banco, saquei o dinheiro, entreguei na sua mão, o senhor lembra disso, e o Senhor nos honrou, o Senhor nos deu a vitória no dia seguinte e nos tem abençoado todos os dias, tem multiplicado, tem conseguido. Então hoje eu vim aqui, na verdade, não vim pedir nada para Deus, vim só para agradecer. Porque eu...
0: Depois daquele dia, ouvintes, olha, depois daquela oferta de R$50 que eu pedi, falei, dê aqui, quem é que tem fé de trazer aqui na frente uma oferta de R$50, pode trazer pela minha fé, e Deus vai honrar esta oferta, e quem trouxer aqui na frente vai receber um grande milagre. E ele veio na frente, não tinha na hora, foi no banco buscar, e ele trouxe a oferta, e no outro dia o milagre aconteceu. Olha, ele ganhou uma bolsa de estudo para sua filha no valor de R$25.000 no ano.

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1: 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Ele quer que você prospere. 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Quando você honra a Deus, Ele honra você. 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Deus é especialista em transformar escassez em abundância. Ele fez isso com a viúva do azeite. Ele fez isso com José no Egito. Ele fez isso com Abraão. E pode fazer com você. 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Quando colocamos Deus no centro, Ele estabelece nossos passos. 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Talvez o que está faltando não é dinheiro, é direção. Talvez o que está travando sua vida não é falta de capacidade, é falta de alinhamento espiritual. A prosperidade começa quando decidimos obedecer. 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Que seja o dia da virada. Que seja o dia em que o céu se abre sobre sua casa. 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Deus continua sendo Jeová Jiré. Deus continua abrindo portas. Deus continua honrando quem é fiel. 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

0: meus irmãos ou minhas irmãs de todo o Brasil, aqui é o pastor Darcy Messias, aqui da Igreja Pentecostal Deus é Santo, aqui em Curitiba, nossa sede nacional, na Avenida Marechal Floriano Peixoto, 6711, aqui no Auer. Eu quero chamar a atenção de todo o povo de Deus para o maior evento da Igreja Deus é Santo, que acontece de 6 em 6 meses, que é a Convenção Nacional, onde nós reunimos o povo de Goiás, os irmãos de Minas Gerais, Santa Catarina, também o povo do Rio Grande do Sul, o povo do Paraná, para o grande avivamento. É o mover de Deus, é o trabalhar do Espírito de Deus contra a frieza espiritual. A Bíblia diz que por multiplicar iniquidade, o amor de muitos se esfriaria. E nós estamos cuidando dessa área, para nós os crentes não se esfriar. E olha, meus irmãos, olha, minhas irmãs, sexta-feira, sábado, à noite, e domingo às 2 da tarde, lembrando a reunião de obreiros, às 8 da manhã, vem para cá, Brasil, venha, meus irmãos, ao sair dessa convenção, a sua vida não será mais a mesma.
1: Nós vamos ter uma campanha aqui em Curitiba, uma campanha que eu vejo Deus operar. Essa campanha eu faço ela há muitos anos, mas muitos anos mesmo. Essa campanha foi uma revelação que Deus me deu. Então, meus irmãos, eu tenho visto Deus pegar o homem, a mulher, da estaca zero, para a pessoa que está falida, doente, que a pessoa está devendo que não pode pagar, aquela pessoa que carrega uma maldição com dívidas. Tem gente que tem uma maldição com dívidas que ela a vida toda foi pagar conta atrasada. Por que será? Há um demônio, há um espírito mau na vida dela que não deixa ela ficar sem dever. Ela tem um vício de comprar fiado, comprar sem necessidade, só para ficar devendo, só para sujar o nome dela, tirar a paz da vida dela. Ela tem assim uma fraqueza, ela tem uma fraqueza, qualquer coisa que ela vê, ela quer comprar. Que aparecer pela frente, alguém ofereceu para ela, ela compra. Vai lá e vem para fulano e tal. Vem para fulano, ele compra tudo. Tudo que chegar lá ele compra. Nem que ele não vende, nem que ele não usa. Eu conheci um homem, não sei se ainda é vivo. Chegava na casa dele, no quintal dele, não tinha onde a gente pisar. Tinha um carreirinho assim, um caminhãozinho apertado. Porque ele tinha tanta coisa velha, tanto troço velho, enferrujado, que ele ia comprando e colocando ali. A casa dele era um ferro velho, uma coisa velha. Mas ele não vendia. Porque aquilo que ele comprava, ele não sabia vender. Ele amontoa lá, ia enferrujando, ia molhando, e o ferrugem ia comendo. Mas ele vivia numa situaçãozinha que só o sangue de Cristo, aquela catinga de coisa velha, aquele mau cheiro de coisa velha, de mofo na casa dele, de ferrugem. Ele andava enferrujado. Como é que é isso, pastor? Aquela roupa suja, aquele corpo sujo, aquele espírito sujeira da vida dele. Eu não sei se vocês estão me entendendo. aquele sujo assim, aquela sujeira, aquele homem assim com o cabelo mal penteado, a pele, não, a roupa dele, todo dia ele mexia com a mesma roupa. Então tem gente, meus irmãos, que carrega essa maldição. Então, eu conheço uma outra pessoa que ele, tudo que ele vê, ele quer comprar. Conheço ele, eu fui lá. Mas olha, assim, o pátio dele, a chácara dele, assim, ó, tem tanta coisa velha que você nem imagina. É ônibus velho, é trator velho, é caminhão velho, é caminhonete velha. Olha, vai falando que você nem imagina, coisa velha. Tudo coisa velha. E ele quer comprar tudo.
2: Acumulador.
1: Como é que é?
2: Acumulador.
1: Acumulador de coisas velhas. Meus irmãos, e ele numa depressão, numa angústia, numa tristeza, enrolado com dívidas, enrolado com maldição. Hoje, um funcionário machuca, amanhã outro morrendo, outro enfiou o braço lá, não sei nem que lá, e quando viu, ele morreu, outro machucou. E meu Deus do céu, é gente botando ele na justiça, é gente querendo aproveitar dele. Tem uma maldição naquela criatura. Daqui a pouco ele queria se matar, queria tirar a vida dele. Por quê? Porque vai acumulando tristeza, angústia, vai acumulando tudo que não presta em cima da vida dele.

0: está devendo e não tem de onde tirar. Como é ruim isso. Vai acumulando dívida, vai acumulando e juros sobre juros, e cartão, e prestação, e boleto, e tudo vencido, e banco cobrando, e gente cobrando. Isso é vida? Isso é vida? Não é vida. Então, irmãos, irmãs, tem uma passagem na Bíblia que Jesus fala assim: se pois o Filho vos libertar, João capítulo 8, se pois o Filho, quem é esse Filho? Deus, o Filho de Deus, se pois o Filho vos libertar, verdadeiramente sereis livre, livre. Se a pessoa não tiver nas mãos de Deus, se a pessoa não tiver na presença de Deus, se a pessoa não tiver sendo abençoado por Deus, aí Satanás ele entra e ele faz uma bagunça na pessoa. Ele bagunça a pessoa. Se pois o Filho vos libertar, verdadeiramente sereis livres. João 8:36. Agora, para ele libertar, a pessoa tem que querer se livrar, tem que querer deixar Deus trabalhar na vida dele, trabalhar na vida dela, porque se ela não ceder, se ela não aceitar o plano que Deus tem com ele, com ela, como é que Deus vai agir? Deus só vai entrar num lugar, numa casa, num coração, aonde é chamado. Deus ele não é um invasor, Deus ele não é um ladrão. Deus ele é chamado, ele vem. Se ele não é chamado, ele não vem. Deus ele só entra quando a gente permita, ou permitamos, ou permitimos que ele entra. Senão é sofrimento e gente falando que é crente. É isso que eu fico mais como é que eu posso falar? Mais pensativo. Como é que a pessoa é crente e vive numa vidinha desgraçada? Como é que a pessoa é crente e vive numa pindaíba? Não tem nem o que comer dentro de casa. Por quê? Porque está ali a presença do mal. E por que que o mal está ali? E por que que o demônio está ali? Porque ela chama pelo demônio. Não, ninguém aqui chama demônio, não, pastor. Com as suas atitudes, você chama o demônio. Com a sua permissão, você chama o demônio. Aí ele entra. E quando ele entra, ele deixa as marcas. Por isso que essa quarta-feira, eu quero convocar Curitiba, eu quero convocar o Brasil, eu quero convocar o povo para nós fazer essa campanha. Que campanha é esta? Como é o nome da campanha? E agora? Cadê que o seu Natiel sabe? Como é o nome da campanha? Como é que é o nome da campanha? Deus proverá o meu milagre urgente. Deus proverá. E não, nós vamos agora ouvir testemunhos. O que nós vamos agora ouvir é pessoas contando bênção de Deus, milagre de Deus, depois que chegaram aqui na igreja, Deus é santo, depois que passaram a fazer as campanhas conosco. Olha o que elas vão contar agora, olha o que elas vão falar agora. Será que não é isso que está faltando na sua vida, na sua casa, na sua família? É deixar Deus entrar na sua casa, salvar a sua casa, libertar a sua casa. Vamos lá então.
1: Bom, meus irmãos e minhas irmãs, povo de Deus, nós estamos aqui com uma irmã que vai contar um grande milagre que ela recebeu de Deus aqui na igreja pentecostal Deus é Santo. Vamos agora falar com a irmã. O nome da irmã?
2: Sabrina.
1: Sabrina vai contar uma bênção muito grande. Sabrina, pode falar.
2: Então, eu fiz uma campanha.

0: pela pastora Simicis através do caminhão do meu esposo, que foi roubado há 6 anos atrás. E eu apresentei os papéis para o pastor e falei: olha, pastor, já vai fazer 6 anos que está na justiça e nada de sair, nada de vir uma resposta, o caminhão voltar, está travado, bloqueado e nada. E a justiça só dia a dia e nunca vem. Aí o pastor pegou e falou para mim fazer a campanha e o dízimo certinho. E disse que Deus não ia voltar com o caminhão que foi roubado, ele ia dar um novo. Então eu fiz a campanha, dei o dízimo, e na segunda campanha do dízimo que eu dei, o meu esposo conseguiu comprar um guincho zerado. E não foi o que foi roubado, Deus deu um novo para ele. E agora ele está trabalhando, graças a Deus, com um guincho novo.
1: Do jeito que foi falado, do jeito que foi revelado, Deus vai dar um caminhão novo. Deus vai dar um guincho novo. E agora já está aqui a irmã contando. Demorou quanto tempo para Deus dar esse guincho?
0: Eu fiz a campanha 3 semanas. Na 4ª semana, o meu esposo já conseguiu.
1: Um mês.
0: Um mês.
1: Olha aí, irmãos. Olha aí, povo de Deus. Você que crê. Pode ser o que for, não importa. Pode ser o pior problema, a luta, doença, enfermidade, dívidas. Deus vai entrar com providência. O nome dele?
0: Mateus.
1: Seu nome?
0: Sabrina.
1: Manda um alô agora pro povo que está te vendo.
0: Eu digo para as pessoas que estão olhando para ter fé, porque para Deus nada é impossível. Então a gente estava 6 anos triste, na verdade, com a nossa vida bem abatida, meu esposo também, porque era uma ferramenta de trabalho dele que foi roubada. Só que eu confiei em Deus, entreguei nas mãos dele. O pastor também disse para mim continuar firme as campanhas e deu bem certo, como o pastor falou. Na 4ª semana, o caminhão dele novo. E agora ele está trabalhando de noite o caminhão, pela graça do Senhor Jesus Cristo.
1: Tá vendo? Você que foi roubado, você que foi lesado, você que está aí diante de uma batalha, igual ela, o marido estava, agora está aí a resposta. Deus prometeu que dá o caminhão de volta e Deus deu. Vocês moram onde?
0: No Centro Cercado.
1: Obrigado. Deus abençoe. Está aí Brasil, está aí povo de Deus, está aí o que Deus está fazendo aqui na quarta-feira, na igreja pentecostal Deus é Santo, aqui em Curitiba, na Avenida Marechal Floriano Peixoto, 6711. Irmãos que estão nos acompanhando, que estão nos assistindo, aqui está uma moça que duvidava que aparecia dinheiro na conta. A mãe dela, fazendo campanha aqui na nossa igreja Deus é Santo, e um dia Deus me deu uma revelação que apareceu um dinheiro na conta da mãe dela ou na conta dela. Ela falou: isso é mentira, isso não é verdade. E agora ela vai contar aqui. Conta aí, o nome seu?
2: Tatiane. Isso tinha acontecido com a minha mãe. Eu falei: da onde que aparece dinheiro assim do nada? Alguém vai te dar, não aparece dinheiro do nada. E apareceu 3.150, né, na conta dela. Aí na semana retrasada o pastor estava pregando aqui tudo e fez o apelo pelas cadeiras. E eu não tinha dinheiro para... E eu até não levantei a mão na hora, né, porque eu não tinha como dar o dinheiro na cadeira para ajudar com uma cadeira. E aqui o pastor falou, eu lembro exatamente, pela minha fé vai aparecer dinheiro na conta, algum jeito. Se não aparecer, tudo bem, você não dá nada. Mas pela minha fé vai aparecer dinheiro e você vai contribuir. E na hora eu pensei, pelo menos um pé da cadeira. O pastor falou, um pé, dois pés, meio pé, a cadeira inteira, o que der. E daí eu fiquei ali meio triste. Nossa, eu queria poder dar uma cadeira inteira, não meio pé. Mas se Deus me abençoar, pelo menos meio pé vai dar certo. E daí eu, né, recebi até meu pagamento, não tinha nem dado para pagar as contas. Eu falei, meu Deus do céu. Aí eu entrei numa conta poupança que eu nem tenho dinheiro nada lá, não tinha nada. Então eu falei, vou entrar aqui só para ver. Apareceu o valor de 3.400 e poucos reais na minha conta.
1: Quanto?
2: Não, 3.400
1: e poucos.
2: Uns quebradinhos.
1: Na sua conta?
2: Na minha conta. Até eu falei, na hora que eu olhei, falei, mãe, olha aqui. Fiquei, né, eufórica. Eu falei, olha aqui o que apareceu na conta. E foi revelado, o pastor falou na igreja que apareceu na conta.

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0: atenção, povo de Deus, povo que me ouve nesse exato momento, está chegando a hora, está chegando o momento, está chegando o dia é 17, 18 e 19 de julho. Meus irmãos, quando vai chegando as convenções, o nosso coração bate mais forte. Nosso coração se enche de fé, de confiança em Deus, porque essas convenções, o Espírito de Deus nos encoraja, nos anima, o Espírito de Deus nos fortalece. Meus irmãos e minhas irmãs, povo de Deus, nós teremos aqui a convenção do esforço, do ânimo contra o esfriamento espiritual. Você vai ver que a sua vida, a minha vida, não será mais a mesma, do mesmo jeito. Não vai. Deus vai mudar a nossa vida. Deus vai transformar a nossa vida. Deus vai nos encher de ânimo, de coragem, de esforço, a nós vencer a frieza espiritual. O que está matando a igreja é a frieza espiritual, é a falta de fé, é a falta de oração, é a falta do jejum, é a falta da vigilância, da prudência, é a falta do mover de Deus da nossa vida. Então, é a falta do mover de Deus. Então, meus irmãos e minhas irmãs, em nome de Jesus, eu, pastor Messias, estou convocando o povo para orar e jejuar, consagrar por esses 3 dias. E o Senhor, a Senhora, está conosco. O Senhor, a Senhora, a família, receber de Deus a força, o poder, o ânimo, a unção e a autoridade para vencer a frieza espiritual. É aqui em Curitiba, na Avenida Marechal Floriano Peixoto, 6711, nos dias sexta-feira, dia 17, sábado 18 e domingo, encerrando com chave de ouro, domingo dia 19, no horário das 2 da tarde, meus irmãos, eu quero convocar o povo de Deus, os obreiros, as obreiras, os membros, para vencer o esfriamento, para vencer a fraqueza, o desânimo, e nós caminharmos juntos para a Nova Jerusalém. Que dia, pastor? Dia 17, 18, 19. Sexta-feira à noite, sábado à noite e domingo às 2 da tarde. Venha para cá. O Pai do céu tem uma palavra, tem algo para entregar nas nossas vidas. Eu estou falando com fé. A nossa vida será diferente a partir dessa data. Olha o que Deus faz nesses dias de convenções aqui na Igreja Deus é Santo.
1: Olha a mulher andando aí! Olha a mulher andando, vai correr! Corre, minha irmã, corre agora! Corre que Deus já te curou! Corre que Deus já te curou! Deus já te curou! Deus já te curou! Deus já te curou! Deus já te curou em nome do Pai, do Filho e do Espírito Santo de Deus! Minha irmã, o senhor não andava assim, não?
2: Não, manco bastante.
1: E por que o senhor não mancou agora? Por que não mancou? Porque Deus me curou.
3: Então levanta a muleta.
1: Olha aí, corre aí para ver. Pode correr. Corre aí. Olha aí, mulher andando aí, igreja. Oh, glória.
0: Deus vai curar ele agora da surdez. Em nome de Jesus Cristo. Em nome de Jesus Cristo Salvador. Toda a sua vez, sai dos ouvidos dele agora, do alto da cabeça aos pés, toda macumba, todo espírito do diabo, demônio do inferno, demônio de doença, saia do alto da cabeça, as plantas dos pés, saia dos ouvidos dele agora, nome de Jesus, nome de Jesus, nome de Jesus, sai daí, Chu, sai daí, Chu, sai daí, demônio, sai do corpo dele, espírito de enfermidade, espírito de enfermidade, espírito de macumba, espírito de feitiçaria, de bruxaria, sai dos ouvidos dele, sai dos pés, das pernas, dos braços, das costas, saia, sai daí em nome de Jesus, nome de Jesus, nome de Jesus agora, escute agora em nome de Jesus. Agora vou falar bem baixo para ele ouvir. Vou falar bem baixo. Olha para baixo. Olha para baixo. Você não vê o gesto da minha boca. Escuta aqui. Como é o seu nome?
4: Jadir.
0: Olha aqui. Baixa o gol, baixa o gol, baixa. Olha para baixo. Vamos ficar bem mais longe agora, quer ver? Como é o seu nome?
4: Jadir.
0: Quantos anos você tem?
4: 56.
0: Dá glória a Deus aí.
5: Deus, aleluia. Glória a Deus.
0: Estou curado. Quem curou?
5: Jesus.
0: Graças a Deus, povo de Deus, povo da fé, povo de Curitiba, povo do Paraná, do Brasil, nós estaremos durante esses dias orando, consagrando a nossa vida, buscando a Deus. Você vai ver o que Deus vai fazer esses dias aqui na igreja Deus é Santo. Mover do Espírito contra o gelo, contra o esfriamento espiritual. Eu sinto por Deus que Deus vai derramar força, poder, autoridade, unção e quebrar esse gelo maligno. Esse gelo maligno que estão matando os cultos, os crentes e as igrejas. O que está matando as igrejas é isso aí, ó. É a iniquidade, é o pecado, é o mundanismo. E isso faz esfriar a igreja. Por multiplicar a iniquidade, o amor de muitos se esfriaria. Mas aquele que perseverar até o fim será salvo. Vem para cá. Venha para cá, irmãos, e você vai ver o que Deus vai fazer nesses 3 dias na nossa vida, sexta, sábado e domingo. Ô meus irmãos, ô minhas irmãs de Curitiba, da grande Curitiba, olha eu aqui mais uma vez, te convocando, às vezes até te intimando. Por quê? Porque você está aí numa situação assim, desanimada, aquela pessoa que escuta o rádio, escuta a programação de rádio, escuta testemunho, mas nada mexe contigo, a sua situação está tão delicada, que às vezes a gente tem que provocar a sua fé, provocar o senhor, a senhora, a sair de casa, a estar conosco aqui, porque a igreja Deus é Santo, Deus levantou para isso, para curar, para abençoar o povo, para ganhar a alma do povo para Jesus, e para abençoar o povo financeiramente. Olha o que Deus faz aqui na igreja Deus é Santo, às 9 da manhã, às 3 da tarde e 7 da noite. Escuta isso aqui. Escuta isso aqui, irmãos. Aí alguém pergunta, pastor Messias, a igreja pentecostal Deus é Santo fica em que endereço? Na Avenida Marechal Floriano Peixoto, 6711, aqui no Auer. Em nome de Jesus, eu, pastor Messias, vou estar às 9 da manhã, pregando, orando por divinas revelações, e ungindo a todos com óleo. E também, à tarde, vai estar o pastor Jefferson, esse homem que tem os dons de Deus, dom de maravilha, dom de fé, dom de milagre. Ele vai estar às 3 da tarde, desafiando o inimigo, o maligno, o adversário. E eu volto à noite, eu volto às 7 da noite, com os dons de Deus, com a presença de Deus, com a fé em Deus, orando por divinas revelações, pregando essa palavra poderosa, e Deus fazendo o que vocês vão ouvir agora.
6: Primeiramente, em nome do irmão.
7: Meu nome é Oswaldo Zacarias.
6: E a bênção, irmão?
7: Eu recebi várias bênçãos, foi contar, ficava dia e noite contando a bênção. Mas aí, meu piá, agora, semana, faz uns 15 dias que foi preso, uns 20 dias que foi preso, já está no presídio, né? Daí eu liguei para o advogado falou, não, eu não vou passar por cima do juiz, nem do promotor, ele vai ficar anos e anos preso, nós não íamos tirar ele de lá. Daí eu peguei, fiquei nervoso, né, tremi tudo e vim aqui na igreja, né? Daí, quarta-feira agora, cobri o joelho, orei. Hoje eu recebi uma mensagem celular que o advogado me falou, ó, senhor Oswaldo, pode ficar tranquilo que nós estamos verificando a causa aí, nós não íamos largar esse processo dele aí. Pode ficar tranquilo, ficar de boa em casa. Sinal que ele falou que não podia ter solução e ele já está dando solução. Já mandou história.
6: Ou seja, o mesmo advogado falou que não tinha solução. O irmão veio aqui, clamou a Deus. Já na, hoje o irmão teve boas notícias.
7: Já tive uma notícia. Falou, Sazão, tudo bem? Falei, tudo bem, graças a Deus. Ah, então, pode ficar tranquilo que a causa é minha, eu que vou resolver. Pode ficar tranquilo. Eu falei para o senhor que não tinha solução, mas pode ficar tranquilo.
6: Então vale a pena vir para essa igreja orar, fazer campanha, irmão?
7: Vale a pena, eu tenho fé que vou contar o testemunho que ele vai estar em casa comendo minha comida aí, em nome de Jesus.
6: Amém? Deus te abençoe. Louva a Deus, igreja, com palma de vitória. Aleluia.
0: Irmã, conte a sua bênção.
8: Cumprimento a igreja com a paz do Senhor Jesus. Amém? Eu, quando eu fiz a campanha aqui, né, eu não tinha emprego. Eu catava papel na rua. E eu trabalhava um dia de diarista, mas mesmo assim, eu era abençoada. Eu trazia meu dinheiro aqui na igreja, eu sempre trazia minha oferta, meu dízimo. Daí fui lutando, lutando, lutando, Deus usou o pastor, que Deus ia me dar uma aposentadoria. Mas eu não acreditei muito, né? Não acreditei muito, porque eu não tinha, assim, completo tempo dele. Nada, eu não acreditei muito. Mas eu fui orando e confiando, fui orando e confiando. Logo, logo, logo, logo, do nada, Deus me deu a minha aposentadoria. E daí a outra benção que eu tenho para contar é que eu tinha uma casinha só, bem velha, bem destruída. E Deus me deu a condição de fazer mais uma casa. E agora eu tenho mais uma casa. Eu consegui 3 casas através da revelação do pastor, através das bênçãos, dos votos que eu fazia. E Deus me deu muita coisa e eu espero que Deus ainda vai me dar muito mais, porque eu vou voltar a fazer a campanha de novo. Em nome de Jesus, eu vou fazer essa campanha de novo. E agora eu tenho dinheiro para me dar o meu voto, minhas ofertas e o meu dízimo. Eu vou dar aqui nessa igreja. Eu não soube explicar direito. É muita bênção.
0: Irmã, glória a Deus. A irmã foi revelada aqui que Deus ia dar aposentadoria para a irmã.
8: Pastor Paulo Messias.
0: Na hora a irmã duvidou.
8: Eu falei, eu não vou me aposentar tão logo, porque eu não tenho o tempo assim, né, para me aposentar. Daí a minha filha falou, pai, que tem, mãe? Vamos ver, vamos puxar. Eu duvidei da revelação. Uma hora eu duvidava, outra hora eu confiava, né? Mas eu orava, eu oro todo dia, todo dia, todo santo dia. Daí minha filha falou assim, mãe, vamos ver, vai que tem. Não há que tinha.
0: Glória a Deus, hoje a irmã está aposentada.
8: Graças a Deus, já faz um bom tempinho.
0: Daí, através da revelação aqui na igreja, Deus é santo.
8: O pastor Paulo Messias de tarde. Daí eu consegui mais uma casa, que eu já tinha uma, né? Daí, através de toda aquela. É aquele dinheiro que o pastor falou, que que ia aparecer na conta, é, 14º débito, não sei o que lá.
9: A irmã só tinha uma casa, hoje a irmã tem quantas?
8: Três, hoje eu tenho.
9: A irmã tem três casas hoje, para a honra e glória do Senhor Jesus.
8: Claro, que é um amor de casa, tem dois banheiros, uma enorme de uma garagem, que dá para colocar três carros.
9: Glória a Deus, irmã. Tudo isso é através dessa campanha aqui na Igreja Deus é Santo.
8: Eu creio que sim.
9: Amém. Deus abençoe a vida da irmã.
0: Aproxima aqui, meu irmão. Minha bênção.
10: Eu quero contar uma bênção aqui, muito grande, que eu recebi, foi uns 15 dias atrás aí. Eu estou fazendo uma campanha em favor do netinho meu, que ele é autista. E a minha filha estava com a dificuldade muito grande, sabe, para comprar as coisas para ele. E o que ele pede, né, que as coisas que eles comem não é comida, é coisa muito cara, né, que essas crianças autistas comem, né. Aí eu iniciei a campanha aqui em favor dele. Aí a minha filha deu entrada no, na aposentadoria dele. Aí faz uns 15 dias já que já saiu a aposentadoria dele. E ele vai pegar os atrasados também. Ele vai pegar quase 50 mil de atrasado. E o dinheiro que vai sair para ele também, pastor. Quase 50 mil. E ela já deu entrada. E o INSS já deu a carta para ela assinar, para ela receber o dinheiro. E o meu netinho está aposentado, graças a Deus. Esse é um milagre que... Essa igreja aqui é uma bênção de Deus muito grande, esse ministério aqui, viu, pastor?
0: Irmão, passou a campanha aqui. Há 15 dias atrás, veio aqui e apresentou esta causa perante o Senhor. A filha com essa dificuldade para dar o suporte necessário para o neto, né? Que tem esse problema. Mas, através da fé desse irmão aqui, Deus abriu esta porta, tá vendo? Foi uma bênção financeira.
10: Foi uma bênção muito grande. Daí ela estava em casa lá, inclusive, né? Aí chegou a cartinha para ir no Banco Itaú, para gente, para ela pegar já o primeiro salário. Daí a gente foi lá, tudo no banco. O cartãozinho já dele já estava lá, do benefício, tudo. Ele pegou, ele vai pegar 1.400 e pouco por mês. Eu fico muito contente, sabe? Eu tenho recebido muitas bênçãos aqui nesse ministério. É, Deus preparou uma chácara para mim também, tem o casa de aluguel também que Deus preparou. É tudo dessa igreja aqui, eu estava num certo ministério, eu só estava sofrendo, estava tendo e as coisas não iam, mas esse ministério aqui é um ministério de Deus mesmo e aqui é salvação para o céu, aqui é direto para o céu, na verdade.
0: Deus abençoe, Novo Mar. Palmas e glória!
9: Minha irmã, seu nome?
11: Meu nome é Elza, eu cumprimento o irmão na paz do Senhor Jesus e quero contar uma grande bênção, que há 4 anos eu venho lutando com esse INSS. Nada deles me aposentar, não me encostavam, não aposentavam, e eu correndo para cima e para baixo, gastando aquilo que eu não podia, pagando médico, R$80 de médico eu pagava, pagava R$100 de consulta para ele, e mandava para um lado, mandava para outro, e nada disso era resolvido. E eu esses 4 anos sofrendo, né, precisando desse dinheiro, e daí eu fiz um voto com Deus. O dia que eu vim aqui, fiz um voto com Deus, que se Deus abrisse a porta, pusesse as mãos nesse INSS, que tanto me jogavam de um lado para outro, porque eles chegaram a dizer para mim que eu nunca ia me aposentar, nem por idade, que eu nunca ia me aposentar, porque eu nunca contribuí, né? Eu contribuí 1 ano e meio só. E daí eu fiz um voto com Deus, que se Deus abrisse essas portas para mim, agora em mês de maio, fim de maio, eu ia trazer meu dízimo aqui na casa do Senhor. E graças a Deus, sexta-feira eu recebi a cartinha, ontem eu vim aqui, passei por aqui, vim no banco aqui, eu vim receber. Hoje eu cheguei atrasada, porque meus ônibus atrasou, mas eu trouxe meu dízimo aqui na casa do Senhor. Eu cumpri com o meu voto e trouxe meu dízimo aqui. E todo mês eu vou dividir meu dízimo. Um pouco eu vou trazer um pouco aqui para ajudar e um pouco eu vou levar na minha igreja. Em nome de Jesus Cristo, eu cumpri com o meu voto, mas tudo que eu recebi eu trouxe aqui.
9: Ouvinte, está aqui uma irmã que não tem nem lógica, não tem nem como explicar isso aqui, irmãos. Porque ela só tinha 1 ano e meio que ela pagou o INSS. E ela, então, não tinha idade, não tem idade suficiente, não tem cabimento. Mas ela, então, pedindo para Deus, aqui nos cultos, nas campanhas, nas orações, aí está a irmã contando a bênção que ela prometeu trazer o dízimo aqui na igreja Deus é Santo. E agora ela recebeu a carta que já está aposentada e recebe todo mês o pagamento necessário para que ela possa continuar alimentando, cuidando da sua própria saúde através desse dinheiro. Com isso eu olho e vejo que a fé, ela faz o que nada pode fazer nessa terra. A oração, o voto, principalmente o voto do dízimo. Se tem alguém em casa agora que está passando o estreito, que está passando dificuldade, porta fechada, faz um voto com Deus e você vai ver que Deus vai te abençoar e dar a vitória para vocês, como deu para a nossa amada irmã.

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Desperta a fé, povo de Deus, povo da fé, do programa Vencendo pela Fé, da Igreja Pentecostal Deus é Santo. Eu quero chamar a sua atenção aqui agora. Desperta a sua fé em nome de Jesus. Presta atenção neste aviso aqui agora. Porque está chegando o dia, está chegando a hora da nossa convenção nacional das igrejas pentecostal Deus é Santo, aqui em Curitiba. Desperta a fé, povo de Deus. Desperta a fé, ouvinte de casa, povo de Deus que está nos acompanhando aqui agora. É nos dias, presta atenção na data, presta atenção neste momento, dia 17, 18 e 19 de julho. Marca no seu calendário, meu irmão, minha irmã. Marca esse momento. Deixe esses 3 dias reservado para você estar aqui conosco. Você estar aqui para receber as grandes bênçãos das mãos do nosso Senhor e Salvador Jesus Cristo. 3 dias de festividade espiritual. Compreendo, Cristian, qual que é o tema desta convenção de julho de 2026? Presta atenção. É contra a frieza espiritual. Meu Deus do céu, eu creio que Deus vai renovar pessoas. Eu creio que Deus vai transformar vidas, almas, pessoas que estão na frieza espiritual, vão ser tocadas, impactadas pelo poder de Deus nesses 3 dias, sexta-feira, sábado e domingo. Meu Deus do céu, vai chegando essas datas, vai chegando esses dias, o coração bate mais forte. Por quê? Porque nós temos a certeza do milagre, nós temos a certeza do agir de Deus. Caravanas confirmadas de todo o Brasil. Vai ser tremendo o agir de Deus, vai ser tremendo que Deus vai operar. Desperta a fé, ouvintes, desperta a fé, povo de Deus, desperta a fé grande Curitiba, Paraná, Brasil, para essa data, para esses 3 dias. Venha, vem estar conosco, forme a sua caravana, independente da cidade, da região que você está nos acompanhando. Ainda dá tempo, e com certeza tem tempo, se tem mais do que 1 mês para se programar, se organizar e estar conosco para receber a bênção de Deus, a vitória, o renovo, o fortalecimento. Essa frieza que está invadindo tantos lares, pessoas, famílias,

igreja vai se tornar pequena para tamanha grande multidão de pessoas que vão estar presentes nesses 3 dias. Novamente a data, dia 17, sexta-feira, 19h, dia 18 de julho, dia principal, o nosso pastor, presidente, pastor Darcy Messias, o líder espiritual dessa igreja, vai estar assumindo a tribuna santa para pregar a preciosa palavra de Deus, e o nosso Deus operar milagres, o nosso Deus operar maravilhas. Eu creio, em nome de Jesus, eu creio que grandes coisas Deus vai fazer. Deus vai operar, em nome de Jesus. Você crê, meu irmão? Então você está aqui conosco. Dia 18, dia principal, sábado, às 19h, pastor Darcy Messias, pregando, orando, realizando aquela oração contra a frieza espiritual. Meu Deus do céu, vai ser tremendo o que Deus vai operar, o que Deus vai trabalhar, o que Deus vai agir. Vai ter pessoas que vão testemunhar o renovo, o fortalecimento, aquela fé aumentada pelo poder de Deus. E domingo, atenção povo de Deus, atenção povo da fé, lembrando, pela parte da manhã, às 8h, a grande reunião de obreiros aqui, nossa sede nacional das igrejas pentecostal Deus é Santo. A presença da diretoria nesta reunião, atenção obreiros, obreiras, não falte, chega cedo, às 9h, a porta da igreja Deus é Santo já estará fechada para nós estarmos orando e ouvindo a palavra nessa gloriosa reunião de obreiros, de obreiras aqui nossa igreja pentecostal Deus é Santo. Ainda falando deste mesmo domingo, dia 19 de julho, às 14h, o grande encerramento da nossa conversão. Meu Deus do céu, vai ser tremendo que Deus vai operar, vai ser tremendo que Deus vai agir nesses 3 dias de festividade espiritual. Não é momento, meu irmão, minha irmã, de você ficar parado, acomodado, de braço cruzado. Enquanto você fica de braço cruzado, Satanás, ele ganha espaço contra a sua alma, e você é tomado pela frieza espiritual. Mas eu quero te convocar, domingo à tarde, no encerramento, com a presença do pastor Ednei Saavedra, pastor estadual das igrejas pentecostal Deus é Santo no estado do Rio Grande do Sul, vai estar pregando a palavra de Deus, vai estar orando por todos, realizando aquelas orações de libertação, onde todo mal que tiver escondido, atormentando alguém, vai ter que ir embora, em nome de Jesus, em nome do nosso Senhor e Salvador Jesus Cristo de Nazaré. Eu creio no agir de Deus, eu creio no operado do Espírito Santo, eu creio que toda a frieza espiritual vai ter que cair por terra nesses 3 dias de festa espiritual. É a convenção contra o esfriamento espiritual. Olha que algo maligno, perverso, que Satanás ele age, ele opera contra as vidas. É algo silencioso, não é algo que se aparece, não. O esfriamento espiritual é algo silencioso. Alguém não vê, alguém não escuta, alguém não percebe, mas eu creio que nada vai ficar escondido, nada vai ficar em oculto. Eu creio que a frieza espiritual através

0: essas orações. Como você vai ouvir aqui agora, vai ter que cair por terra em nome de Jesus. A frieza espiritual não vai tomar conta da sua vida, não. Essa frieza espiritual não vai tomar conta. Pode ser algo silencioso, algo oculto, algo que não aparece. Mas através dessas orações, eu não acredito que a frieza vai continuar na sua vida. Céu, olha um pouquinho de como vai ser esta convenção de julho. Vai ser tremendo que Deus vai operar, vai ser tremendo que Deus vai realizar. No sábado, a presença do pastor Darcy Messias, o líder espiritual. Eu creio no agir de Deus. Se você crê, você vai se organizar, você vai estar aqui conosco. Serão 3 dias de festa, dia 17 de julho, sexta-feira, 7 horas da noite, no sábado, dia 18, pastor Darcy Messias, a qual você está ouvindo, ouviu essa oração aqui agora, vai estar realizando essa poderosa oração contra a frieza espiritual. E dia 19, a reunião pela manhã e à tarde, aquela grande concentração de fé e de milagre. Pastor Ednei Saavedra, no santo altar de Deus, ouça aqui agora.
1: Fecha os olhos. Um demônio vai gritar aí, quer ver?
0: O céu, vinte de casa, vai ser tremendo o que Deus vai fazer, o que Deus vai operar nesses 3 dias. Desperta a fé, convida mais alguém, forme a sua caravana, mas não fica de fora não, em nome de Jesus. Esse convite é para você, meu irmão, minha irmã. Se você está ouvindo este convite, é para você estar aqui conosco. Se este convite chegou até você, é para você estar aqui recebendo a sua bênção. O seu milagre das mãos do nosso Senhor e Salvador Jesus Cristo. É bem aqui, em nossa sede nacional, em Curitiba, aqui na grande Curitiba, endereço Avenida Marechal Floriano Peixoto, número 6711, Curitiba, Vila Aure. Vem estar conosco, em nome de Jesus. Convida mais alguém, convida, vem com seu carro cheio, em nome de Jesus. Dá um jeito, forme a sua caravana, vem estar aqui conosco. Você que está nos ouvindo de outras cidades, eu quero que você ouça esse convite também, em nome de Jesus. Independente de onde você estiver aqui agora, se organiza. Vem estar aqui conosco. Eu creio que Deus tem algo para a sua vida. Talvez você seja do Paraná, de outras cidades, mas eu quero que você venha estar aqui conosco. Você vai receber esse fortalecimento. Você que, a qual essa frieza espiritual tomou conta da sua vida, vem estar aqui conosco. Essa frieza vai ter que ir embora em nome de Jesus. Serão realizadas orações, clamores. E essa frieza vai ter que ir embora em nome de Jesus. Você crente, você de outras igrejas, livre pensador, professa ou não um credo religioso, esse convite é para você em nome de Jesus. Talvez você congregue em outra igreja, outro ministério. Vem estar aqui conosco. Vem colocar a sua fé em prática. E você receber as grandes bênçãos das mãos de Deus. Grandes bênçãos das mãos de Cristo Jesus, o nosso Salvador. Ele vai renovar. Ele vai fortalecer vidas, almas e até mesmo famílias. Meu irmão, você talvez seja de outra cidade, vem para cá. Talvez você seja de longe, outro estado, vem para cá. Se organiza, se planeja, faça esse esforço para estar aqui conosco, em nome de Jesus. Alguém no passado, quando estava no mundo, ele fazia de tudo, para praticar as coisas do mundo. E por que que você vai fazer de tudo, se esforçar, se batalhar, e você ter esse privilégio de receber esse fortalecimento espiritual? Esse é algo que você precisa, esse alimento que você precisa, para você continuar vencendo em nome de Jesus. Eu creio na bênção, eu creio na vitória. Desperta a fé, povo de Deus. Desperta a sua fé, Avenida Marechal Floriano Peixoto, número 6711, Curitiba, Paraná. É o momento de milagre. Falta poucos dias, poucas semanas, não fique de fora. Novamente, mais uma vez, os dias, dia 17, sexta-feira, 7 horas da noite. Dia 18, da mesma forma, no mesmo horário, no sábado, às 7 horas da noite. Dia 19, pela manhã, às 8 da manhã, a nossa reunião de obreiros, de obreiras aqui da igreja Pentecostal Deus é Santo. E à tarde, a grande concentração de fé e milagre, encerrando esses 3 dias de festividade. Não fica de fora, meus irmãos e irmãs de casa. Deus tem bênção para a sua vida, em nome de Jesus.

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1: Claro, pelo Facebook, você que agora que está no trabalho, nos acompanhando, você que está em casa, sejam todos muito bem-vindos. Estamos aí já pelo aplicativo, estamos ao vivo já. No aplicativo a programação ela é 24 horas por dia, né? A programação no aplicativo ela não para, então você acompanha lá a programação sem parar, sem intervalo, no nosso aplicativo da Igreja Deus é Santo, e por lá você pode também receber aí as mensagens, as pregações, você pode receber aí a palavra de Deus na sua vida, no seu lar, e ser alcançado pelo poder de Deus. Está aí aparecendo na tela, nesse momento, você acompanha na tela o QR Code do aplicativo, basta você apontar o teu celular aí para este QR Code, para esse código, apontar a câmera do seu celular para esse código, você vai poder baixar o aplicativo da Igreja Pentecostal Deus é Santo e poder buscar a Deus da onde você estiver, poder clamar a Deus da onde você estiver e ser alcançado em nome do Senhor Jesus, pela bênção de Deus, pela vitória que Deus tem para conosco. Eu quero que você deixe aí nos seus comentários os seus nomes. Já estou vendo aqui muitos nomes conosco, muitas pessoas: Monclóvis Melo, Arma Otília Dias, Armã Cirlete Santos, muitas pessoas que já estão comentando. Que Deus abençoe cada um e cada uma. Mas nós queremos mais comentários. Inclusive, eu peço que os irmãos compartilhem e divulguem esta live, porque é o que eu vou fazer nesse exato momento. Ó. Eu vou compartilhar esta live no WhatsApp da Igreja Deus é Santo. Você que tem o seu aparelho celular aí e você tem aí a possibilidade, aperta no botão compartilhar, né? Aperta no botão, envia essa live para mais alguém e nós vamos buscar Deus juntos, nós vamos clamar a Deus juntos e Deus vai dar aí uma grande vitória em nome de Jesus. Acabei de compartilhar a live, acabei de divulgar a live e Deus vai alcançar aí a vida dos irmãos e das irmãs. Tá chegando mais gente, tá aqui conosco, irmão Newton, Deus abençoe, tá aí conosco também a irmã Bilzinha Maria, irmão Luiz Henrique de Moraes, irmão Cláudio Santos, Deus abençoe, irmão Ladine Silveira, irmão Josnei Alves, Deus abençoe todo o povo da fé, povo da oração. É muita gente que está aí na fé deixando os pedidos, ó, colocando nomes para oração, colocando aí causas, propósitos, necessidades, e nós vamos orar e a vitória vai chegar em nome do Senhor Jesus. Vai colocando os nomes e nós já vamos ler aqui cada nome e vamos orar junto com o pastor Mício.

0: momento, mais nomes, mais pessoas comentando, mais pessoas participando. Sejam bem-vindos, irmãos, irmãs. Sejam bem-vindos todos que estão comentando agora. O pastor Messias já está aqui para orar conosco, para orar por nós, para clamar a favor das nossas vidas. E Deus dá vitória em nome de Jesus. Está aí também, ó, irmão, irmã Maria Silva, irmão Daniel Gonçalves, irmã Sara Gonçalves, Deus abençoe, irmã Janaína Buchner conosco, irmã Silmara Coutinho, a paz do Senhor Jesus, todo o povo de Deus está aí conosco, graças a Deus, Deus deu a vitória, né? E vai conceder mais vitória aí na vida dos irmãos e das irmãs em nome de Jesus. Irmã Silvana Cavalheiro, irmã Eveline Franco, irmã Janete, irmão Valdir, irmã Salete, enfim, todo o povo de Deus que está aí conosco, sejam todos muito bem-vindos em nome de Jesus. E agora é a hora de recebermos juntos aqui o pastor Darcy Messias com todo o povo de Deus ao vivo nesta live.
1: Ao vivo e às cores. Ô meus irmãos, ô minhas irmãs, a paz do Senhor Jesus. Pastor Messias nesta live de segunda, não, hoje é terça-feira. E nós vamos agora falar com Deus, porque nós estamos em propósito de oração, propósito de campanha. Está chegando aí a convenção e agora é a hora de nós falar com Deus. Chame alguém para orar conosco aí. Haverá cura aqui hoje. Haverá curas, haverá milagre, haverá libertação em nome do Senhor Jesus.

Grande Deus e Pai, em nome do Senhor Jesus, meu Deus, nos cobre com teu sangue, meu Deus, nos abençoa pelo poder do teu nome, pelo poder do teu sangue, pelo poder da tua palavra, meu Deus, em nome de Jesus Cristo, meu Deus, em nome de Jesus Cristo, pelo sangue de Cristo, pelo sangue de nosso Senhor e Salvador Jesus Cristo, Deus, eu te peço agora que o Senhor me limpa, que o Senhor me purifique ou purifica debaixo do teu sangue, meu Deus, em nome do Senhor Jesus, em nome do Senhor Jesus, meu Deus, me cobre com teu sangue, lava minha alma, lava minha vida, lava minha mente, meu coração, lava meus olhos, meus pensamentos com o sangue de Jesus. Toda hora eu preciso do perdão de Deus, todo momento, Senhor da glória, porque agora estou diante da tua presença e oração, meu Deus, meu Salvador, visita agora os irmãos, as irmãs do teu povo, que estão orando comigo agora, que estão buscando a Deus agora comigo, em nome de Jesus, Deus da glória, Deus poderoso e santo, em nome do Senhor Jesus, glória a Deus. Eu quero chamar os presbíteros para nós orar aqui agora. Eu quero chamar os obreiros para nós orar aqui agora, em nome de Jesus. Glória a Deus. Para nós buscar a Deus aqui agora. Pelo poder do sangue de Jesus. Pelo poder do nome do Senhor Jesus. Meu Deus. Meu Deus, fortalece a nossa fé, a nossa oração. Fortalece, meu Deus, nosso coração, nosso entendimento, meu Deus da glória, Senhor Jesus, meu Deus, meu Salvador, meu divino, meu santo e poderoso Pai, ô glória, ô glória, ô glória, ô glória, Senhor da glória, nos cobre com o precioso sangue de Jesus, Deus, nos cobre com teu sangue, cobre a nossa vida, a nossa alma, cobre, meu Deus, a nossa igreja, com o sangue de Jesus, com o sangue de Jesus, a convenção que está chegando agora, meu Deus, cobre com teu sangue, Deus, cobre com teu sangue, Deus, cobre com teu sangue, cobre com teu sangue, Senhor. Ah, Deus poderoso e santo, ah, meu Deus, Senhor da glória, vai queimando todo impedimento, vai queimando toda barreira, toda muralha, todo atrapalho que levantar contra nós nesta convenção, meu Deus, em nome do Senhor Jesus, meu Deus, em nome do Senhor Jesus, ó Senhor da glória, ó Espírito Santo da verdade, Deus, Senhor, repreenda os demônios, repreenda os espíritos, repreenda as legiões, repreenda as castas, repreenda os principados, potestades, meu Deus da glória, repreenda toda a malignidade, toda a força, todos os demônios, todos os espíritos, todas as legiões, todas as castas, todos os principados, potestades, todas as forças do mal, todas as legiões de demônios, de espíritos malignos que estiver lutando para fazer dar errado essa convenção, meu Deus, o Senhor é poderoso para repreender todo plano maligno, todo projeto maligno,
todo o propósito maligno que seja quebrado, repreendido pelo poder do nome, pelo poder do sangue de Jesus, meu Deus da glória, meu Deus poderoso, meu Deus santo, meu Deus amado, meu Deus bendito, Senhor da glória, Deus quebra, quebra as forças do mal, Deus quebra as cadeias, as correntes, os laços, as armadilhas de Satanás, em nome de Jesus, meu Deus, Senhor, toca nos obreiros, toca nas obreiras para orar, nos membros, toca nos pastores, toca, meu Deus, nos dirigentes de igreja, para colocar a igreja em oração, esse mês, em favor da convenção, meu Deus da glória, meu Deus poderoso, meu Deus santo, meu Pai, meu Senhor, quebra, quebra a força do mal, quebra a força dos demônios, quebra a força espiritual da maldade, da malignidade, das forças ocultas, das forças internas e externas que levantar contra nós, que caiam todos e todas por terra, no nome do Senhor Jesus, meu Deus da glória, meu Deus poderoso, meu Deus santo, meu Deus bendito, meu Deus amado, meu Deus, em nome de Jesus, Senhor, fortalece o povo nas caravanas, fortalece, meu Deus, as caravanas, Senhor, coloca no coração do povo a força contra a frieza, contra o desânimo, Senhor da glória, Deus, desperta cada um de nós, a nós orar e jejuar, a nós consagrar nossa vida, em nome de Jesus, meu Deus, em nome de Jesus, meu Deus, em nome de Jesus Cristo Salvador, em nome de Jesus, em nome de Jesus, em nome de Jesus, em nome de Jesus, em nome de Jesus, em nome de Jesus, há poder no sangue, há poder no sangue, há poder no sangue, há poder no sangue, do sangue de Jesus, há poder no sangue, há poder no nome de Jesus, para repreender toda a macumbaria, toda a feitiçaria, toda a bruxaria, toda a magia negra, todo levante do inimigo, do maligno, do adversário, que caia por terra, que caia por terra, Satanás, que caia por terra, no nome de Jesus, Deus, em nome de Jesus, amarre os demônios, amarre os espíritos, amarre as legiões, amarre as castas, amarre os príncipes das trevas, meu Deus, que tem esfriado a igreja nos dias que nós estamos atravessando, que tem tirado o povo de orar, ó, meu Deus, como Satanás não deixa as pessoas orar, como Satanás segura as pessoas para não orar, meu Deus, para não buscar a Deus, para não cultuar, para não ir para a igreja, como Satanás entra no coração do homem para segurar o homem, meu Deus, no pecado, na rebeldia, na desobediência, meu Deus, para viver desviados, viver no pecado, viver despreparados, Senhor da glória, meu Deus e meu Pai, meu Deus do céu, meu Deus da glória, meu Deus poderoso e santo, em nome de Jesus, em nome de Jesus, sai Satanás, sai demônio da frieza, espírito do pecado, do comodismo, vai embora, oh Jesus, queima,
queima, queima, queima, queima, queima. Meu Deus, levanta. Levanta a igreja, Deus é santo. Levanta a obra, Deus é santo. Levanta o ministério, Deus é santo. Levanta os obreiros, levanta as obreiras, levanta os membros, levanta, Senhor. Quanta gente que está aí parada, afastada, desviadas. Quanta gente que não conhece a tua palavra. Quanta gente, meu Deus. Quanta gente, Senhor. Quanta gente, meu Deus. Quanta gente, meu Deus, que está aí fraco na fé, desanimado, triste, angustiado, Senhor da glória, Espírito Santo, meu Deus, meu Salvador, meu querido Pai, meu querido Jesus, oh meu Deus, quanta gente, Senhor, a quem Deus tem um plano de salvação, mas aquela pessoa não aceita, não quer, não admite. Eu coloco elas na tua presença. O Senhor sabe como tratar com aquela gente. O Senhor sabe como tratar com aquela pessoa rebelde, desobediente. O Senhor sabe como agir com aquela vida. Senhor da glória, Espírito Santo, o Senhor sabe, meu Deus, como agir, meu Pai, como agir com aquela vida. Senhor da glória, meu Deus, oh, meu Deus da glória, meu Deus poderoso e santo, Senhor da glória, oh Jesus, oh Jesus, oh Jesus, oh meu Deus, oh meu Pai, oh meu Senhor da glória, oh meu Divino Espírito Santo, oh meu Deus, Senhor, olha as almas que estão perecendo, olha as almas caminhando a passos largos para o abismo, para o inferno, meu Deus da glória, meu Senhor, queima os demônios, queima, queima os demônios que estão oprimindo aquelas vidas, demônios que estão enganando aquelas pessoas, enchendo o coração delas de soberba, de vaidade, de vanglória, de exaltação, de rebeldia. Senhor da glória, oh meu Deus, repreenda, repreenda, sai demônios. Sai demônios do pecado, sai demônios da desobediência, sai demônios da rebeldia, Senhor da glória, meu Deus, salva as almas, meu Deus, salva as almas, meu Deus, salva as almas, meu Deus, salva as almas, Senhor da glória, eu quero almas, meu Deus, dai-me almas, Senhor da glória, dai-me vidas, meu Deus, pelo sangue de Jesus, pelo sangue de Jesus, pelo sangue de Jesus, pelo sangue de Jesus, pelo sangue de Jesus, pelo sangue de Jesus, Deus salva as almas, salva a nossa alma, não deixa nenhuma alma perecer, não deixa nenhuma alma fracassar, meu Deus da glória, meu Deus poderoso, meu Deus santo, Senhor da glória, Espírito de Deus, meu Deus, meu Deus, meu Deus, meu Deus da glória, meu Deus poderoso, meu Deus santo, meu Deus bendito, ó Senhor, levanta os caídos. Agora eu oro para Deus curar, curar o doente, curar o enfermo, curar a pessoa desenganada da medicina, Senhor da glória, Espírito Santo de Deus, meu Deus, meu Deus, cura, cura, cura os doentes, cura as pessoas enfermas, cura, meu Deus, as pessoas desenganadas da medicina, pessoas que estão doentes, pessoas que estão enfermas, Senhor da glória, Espírito
Espírito Santo de Deus, Espírito Santo da verdade, meu Deus da glória, meu Deus poderoso, meu Deus santo, meu Deus bendito, meu Deus amado, Senhor da glória, meu Deus, levanta, meu Deus, esse homem doente, essa pessoa enferma, essa pessoa desenganada da medicina, essa pessoa que só o milagre para salvar ela, só o milagre de Deus para curar ela, só o milagre de Deus, Senhor da glória, Espírito Santo da verdade, meu Deus, só o milagre, meu Deus, só o milagre de Deus, Senhor da glória, Espírito Santo, meu Deus, meu Deus, meu Deus, toca nessa pessoa com câncer, toca nessa pessoa cega, muda, cancerosa, a idética, desenganada da medicina, Deus, essa pessoa que tem uma doença crônica, uma doença que não tem cura, uma doença que não tem cura, meu Deus, Senhor da glória, Espírito Santo, toca agora, meu Deus, toca agora, meu Deus, toca, Senhor, toca, meu Deus, Jesus, Jesus, Jesus, toca agora, toca no coração, toca no pulmão, no fígado, da vesícula, toca agora, em nome de Jesus, haja cura, haja cura, haja cura, haja cura, meu Deus, haja cura no estômago, haja cura no esôfago, essa queimação no esôfago, essa queimação, meu Deus, essa azia, essa dor no estômago, Senhor da glória, Espírito Santo, vai queimando, vai queimando, vai queimando, vai queimando, vai queimando, vai queimando, vai queimando, vai saindo esse tumor, vai saindo esses nódulos, vai saindo agora, esta hérnia, vai saindo agora, em nome de Jesus, oh meu Deus da glória, meu Deus poderoso, meu Deus santo, meu Deus bendito, toca agora nos ouvidos, nos olhos, toca agora, meu Deus, da garganta, Senhor, toca agora, vai tocando, vai arrancando esse caroço, vai arrancando esse nódulo na garganta, seja lá onde for, oh Jesus, esse caroço, esse tumor, esse cisto nos ovários, nas trompas, que sai, sai, sai, sai, meu Deus, oh Senhor da glória, oh Espírito Santo da verdade, meu Deus, meu Deus da glória, meu Deus poderoso, meu Deus santo, meu Deus bendito, meu Deus amado, meu Deus poderoso, meu Deus grande, meu Deus santo, meu Deus da verdade, meu Deus da santidade, Senhor, quebra a macumba, quebra a feitiçaria, a bruxaria, a magia negra, todos os demônios, todos os espíritos, legiões, castas, principados, potestades, que saia agora, tudo quanto é trabalho feito nas encruzilhadas, trabalho feito no cemitério, na catatumba, trabalho feito nas catatumbas, nos portões de cemitérios, ó Deus, Senhor da glória, ó Espírito Santo, vai desmanchando, vai desfazendo, meu Deus, em nome de Jesus, essa pessoa que está orando conosco, por alguém da família, que bebe, que é drogado, que fuma, Senhor, oh meu Deus,
levanta aquela pessoa, levanta ela da queda espiritual, da queda, do fracasso, da macumba, dos demônios, dos espíritos, das legiões que tiver oprimindo, que tiver atacando, que tiver, meu Deus, fazendo a pessoa sofrer. É macumba no casamento, é macumba na saúde, é macumba no trabalho, é macumba em todas as áreas, mas em nome de Jesus agora, nós repreendemos, nós mandamos sair todo mal, toda seta maligna, meu Deus, em nome de Jesus. Não se esqueça, não se esqueça, meu Deus, não se esqueça do dia 17, 18 e 19 do mês que vem, Senhor da Glória, Espírito Santo, meu Deus, faz um mover em Curitiba, que ainda o Senhor não fez, faz um mover, meu Deus, faz um mover, Senhor da Glória, faz um mover, meu Deus, em Curitiba, faz um mover grande, faz um mover, meu Deus, Senhor, faz um mover grande, em nome de Jesus, em nome de Jesus, meu Deus, Senhor da Glória, Espírito Santo, faz um mover grande nesses três dias, sexta, sábado e domingo, meu Deus, derrama o fogo para queimar a frieza espiritual, o desânimo, meu Deus, o comodismo que tem destruído igrejas, ministérios, crentes e pastores, Senhor da Glória, Deus, aviva a nossa igreja, encoraja, consagra a nossa igreja com os dons de Deus, com o poder de Deus, com a unção de Deus, Senhor da Glória, ó Deus, levanta pastores, levanta obreiros consagrados, meu Deus, que dificuldade que nós temos de ver homens de Deus na nossa igreja, homens fiéis, homens temente a Deus chegando, Senhor da Glória, homem de Deus se levantando, quantos obreiros que nós temos, quantos obreiros, meu Deus, mas quando a gente precisa de um obreiro para fazer a obra de Deus, o obreiro não vai. O obreiro está amarrado no trabalho, no serviço. A mulher não deixa. Entrega esse povo nas tuas mãos hoje. Hoje eu entrego eles nas mãos de Deus. Eu entrego eles. Eu entrego a família. Eu entrego em nome de Jesus todos aqueles que é chamado para a obra e não quer assumir, não quer trabalhar na obra, porque a mulher não deixa, porque não quer largar o trabalho. Eu entrego eles nas suas mãos, eu entrego eles nas mãos de Deus. O Senhor sabe a maneira de agir com eles, com a esposa deles. O Senhor sabe, meu Deus, o Senhor sabe a forma, a maneira de levantar homens consagrados pelo amor, pela fé, pela obediência, e se não quiser, o Senhor vai levantar pela dor, o Senhor vai levantar pelo sofrimento. Importante é que as almas sejam salvas, porque aquele que não vai para Deus, aquele que não quer Deus, aquele que não obedece a Deus por amor, vai obedecer pela dor, vai em nome de Jesus Cristo. O Senhor é o dono da nossa alma, ninguém manda em nada, ninguém manda na nossa vontade, porque quando a gente aceita Jesus, quando a gente se entrega a nossa vida para Deus, a gente não manda mais na nossa vida não é mais mandada por nós, é o Senhor que manda. E se alguém ainda não está deixando Deus mandar, então ele está na mão de Deus, ela está na mão de Deus, em nome de Jesus, em nome de Jesus, meu Deus.
Deus, em nome de Jesus, Senhor, o Senhor sabe como pegar o vaso e quebrar ele, e fazer ele um vaso de honra, um vaso obediente, um vaso santo, um vaso temente, um vaso quebrado, requebrado, se for preciso, moído, remoído e refeito, em um vaso de honra, usado por Deus, usado pelo Espírito Santo, usado pela palavra de Deus. Senhor da glória, levanta, levanta homens, levanta mulheres, levanta jovem, levanta, Senhor, levanta alguém para fazer a tua obra, levanta. Olha a quantidade de almas perecendo, quanta gente sofrendo sem salvação, quanta gente, meu Deus, sofrendo sem a salvação, sem a presença de Deus. Oh glória, oh glória, oh glória, oh glória, oh glória, oh glória, oh glória, oh glória, oh glória, oh glória a Deus, Senhor da glória. Eu coloco diante de Deus todo aquele que é rebelde, todo aquele que é rebelde, aquele que é desobediente, todo aquele e aquela que não quer obedecer, que não quer ser submisso a Deus, submisso ao ministério, à liderança, aquele que tem tudo para fazer a obra de Deus, tudo para dirigir, para pregar, para ganhar almas, Deus, mas não quer. Eu entrego eles nas mãos de Deus. O Senhor sabe, o Senhor sabe como pegar o barro, como amassar o barro. O Senhor sabe, meu Deus, como fazer um vaso, e um vaso para Deus, um vaso de Deus, um vaso que diz: eis-me aqui, eis-me aqui, eis-me aqui, em nome de Jesus, Senhor da glória. Graças a Deus, graças a Deus, graças a Deus, graças a Deus, bendito seja Deus, louvado seja Deus. Agora eu oro pelos dizimistas, todos os irmãos que têm ajudado a nossa igreja, Deus é santo, todos os irmãos que têm sido coluna nessa obra, que têm sido bênção na igreja, Deus é santo. Senhor, abençoa, consagra, consagra os irmãos Gabriel, Valdir, Salete, Gedi, Solange, Suélia, Cleide, Sueli, Georgina, também Nilson, a Zilda, a Sara, a Simone, a Leci, a Clarice, a Silete, também a Selma, Gilmar, Eduarda, também a Marinalva, meu Deus, olha a Patrícia, olha a Gabriele, Gabriele, ou Gabriel, Gabriele, Simone, também a Marinalva. Eu entrego as irmãs, os irmãos, nas mãos de Deus, para Deus abençoar, para Deus abençoar, para Deus abençoar, em nome de Jesus. Deus abençoa, Deus abençoa, abençoa poderosamente, em nome de Jesus, dando vitória, meu Deus, dando prosperidade a Simone, oh meu Deus da glória. Vai abençoando o teu povo que tem ajudado, que tem sido coluna, em nome de Jesus. Abençoa a Maria e família, ou melhor, a Maria Emília, meu Deus, abençoa, abençoa poderosamente, em nome de Jesus. Maria Emília, eu coloco ela nas mãos de Deus, a Deus abençoar a vida dela, em nome de Jesus. Eu coloco a Marina,
nas mãos de Deus, que a Marinalva, Senhor, abençoa aqueles que os nomes não estão aqui, mas têm ajudado a igreja, irmãos que não quer aparecer o nome, mas o nome deles estão escrito no livro de Deus, no livro da boa obra. Senhor, abençoa, meu Deus, abençoa, multiplica, prospera e derrama a bênção de Deus, em nome de Jesus. Abençoa os irmãos que têm projetos, que têm negócios grandes para dar certo, todo esse povo, meu Deus, que tem sido coluna na nossa igreja, os aposentados, os irmãos da roça, na fazenda, no campo, na lavoura, os irmãos, meu Deus, ó Senhor, na cidade, os empresários, trabalhadores, todos na cidade, que sejam todos abençoados em nome de Jesus. Amém e amém e amém.

dois, três e já. Olha, meus irmãos, escuta aqui que eu tenho uma palavra. Uma palavra. Uma palavra. Quando a palavra ela é de Deus, ela traz edificação. Ela fica gravada. Por mais que a gente não quer esquecer ela. Entendeu, seu pastor Joaquim Raimundo? Entendeu, meus irmãos obreiros estão aqui? Quando a palavra ela é de Deus, ainda que a gente não quer ouvir, a gente que ficou machucado, ferido, a gente não gostou, por mais que a gente quer esquecer ela, mas aquela palavra, ela fica como um prego na nossa alma. Quantas vezes isso já aconteceu comigo, com vocês? A gente baixa a cabeça, talvez numa reunião de obreiro, talvez num culto de doutrina, a gente ser, como é que eu posso falar, pisado pelaquela palavra, machucado, ferido pelaquela palavra. Alguém fala assim: ah, pastor, eu não concordo que a palavra fere. Então você tem que ler Bíblia. A palavra é como espada. Uma espada de dois gumes. E uma espada de dois gumes, ela corta para lá e para cá. E uma espada, para que ela serve? Para ferir. Uma espada é para ferir. A Bíblia diz que a espada, a palavra de Deus é como uma espada que ela entra

0: que é a palavra de Deus. Olha o que é a palavra de Deus. E uma espada, para que serve uma espada? Uma espada é para ferir. Uma espada é para matar. Mas aqui, ela é usada...
1: Está dando o microfone, sabe?
0: Ela é usada para a edificação da nossa alma. A edificação da nossa alma. Então, quando eu estava orando aqui, até vocês escutaram nós orando, para aquele irmão obreiro, aquele irmão cooperador, aquele irmão diácono que é casado, que tem um ministério, que tem um chamado, que tem dom, aquele irmão que prega bem, você bota ele para fazer uma campanha, ele faz bem. Você bota ele para dirigir uma igreja, ele não pode ir. Porque a mulher não deixa. Porque a mulher não deixa. A mulher é materialista. A mulher não é convertida. Ela diz que é. Mas uma pessoa, quando ela está convertida, quando ela é convertida, se o ministério precisar dela, ela vai para onde for necessário, e Deus vai com ele e com ela. Agora, como é que o obreiro tem um ministério e a mulher é um tropeço na vida dele? Ela é agarrada com dinheiro, dinheiro, dinheiro, dinheiro. E pior que não tem dinheiro. Se tivesse dinheiro, agarrado com um saláriozinho, com aquela michuruquinha, aquela coisinha, ela fica ali o dia, o mês, o ano enrolado com aquele dinheirinho, com aquela coisinha, e no final do ano não tem nada, não sobrou nada. Por que será? Porque Deus não está na vida dela, porque Deus não está abençoando, porque Deus não está prosperando. Sabe por quê? Porque não é fiel. Não está na Bíblia que Deus fala assim: tu foste fiel no pouco, sobre o muito eu te colocarei. Eu vou falar aqui hoje para todas as mulheres do Brasil, seja da nossa igreja, seja de qualquer igreja. Você que está atrapalhando seu marido, você vai ver, se prepare, viu? Você que está atrapalhando seu esposo, você se prepare, porque você vai ver o tratar de Deus contigo a partir de hoje. Você vai ver o tratar de Deus contigo a partir de hoje. Você pode ter certeza. Eu estou com um obreiro aqui, um obreiro aqui, ó. Eu não vou trazer ele aqui, aqui, porque eu vou vigiar com pessoas inimigas, adversárias da gente. Mas eu estou com um obreiro aqui, e esse obreiro, a mulher dele era um tropeço na vida dele. Largou ele várias vezes, ele na obra e era com outro homem. Ele na obra e ela com outro homem. Pisando nele, chateando ele, aborrecendo ele, humilhando ele. Junto com outro homem. Homem drogado, não sei se era drogado. Cachaça, não sei se é de cachaça. Eu sei que era um homem usado pelo bicho. Escuta isso aqui, meus irmãos. Escuta isso aqui. Escuta. Eu queria que vocês escutassem isso aqui. E quando foi um tempo desse, os dois queriam pegar ele, bater nele. Pegou o filho dele, machucou o rosto do filho dele e dela, o camarada, não sei quem. E aí eu vi um vídeo daquele camarada junto com a camarada. Ei, vem cá, rapaz, vem aqui, eu quero ensinar você como é que homem faz. Vem aqui com o obreiro, vem aqui, quero mostrar você como é que homem faz lá no portão. Tá bom. Aí eu vi aquilo e falei assim, ó, em cima do altar, falei: vocês vão ver esse moço aqui, ó, ele vai enterrar a mulher dele a questão de dias, ele vai enterrar a mulher dele a questão

de dias. Tá bom. Falei para a igreja, falei para ele. Aí, tudo bem. Quando foi com 12 dias, a mulher foi para o hospital. 12 dias. Aí me ligaram aqui, me falaram, olha, fulana de tal, foi para no hospital. Eu falei, e ela não vai sair do hospital viva. Deus é minha testemunha que eu falei isso. Ela não vai sair do hospital viva, porque Deus falou comigo que ela vai descer à sepultura. Deus falou comigo que ela vai descer à sepultura. Daí 3 dias me ligaram. Falou, olha, mulher, morreu. A mulher morreu. 15 dias a mulher morreu. Falei pro rapaz, não vai lá no sepultamento, não. Não vai lá, não. Pode lá apanhar, pode lá sofrer, deixa Deus trabalhar. Então eu vou falar aqui hoje com você, irmã, que é um tropeço na vida do teu marido, viu? Você que o marido tem um chamado de Deus, e você é um tropeço. E do mesmo jeito também você, meu irmão, que é um tropeço na vida da tua esposa, ela que é uma obreira, ela que é uma serva de Deus, forçada na obra, mas você atrapalha ela, você impede ela, você faz ela sofrer, você impede o chamado dela. Você está na mão de Deus a partir de hoje, viu? Eu vou contar a vocês aqui uma história, e eu sei que alguém vai me criticar, eu não estou nem aí que critique. Fique à vontade para você criticar e fazer o que você quiser. Eu dirigi uma igreja lá em Goiás, numa cidade chamada Uruana. Olha um testemunho aqui, Brasil. Isso aqui não é conversa fiado, não. Isso aqui tem prova, isso aqui tem testemunho. Aí a obreira chegava na igreja com a cara quebrada, machucada. O que foi, irmã? Ah, pastor, eu caí, eu machuquei, não sei o quê. Daqui a pouco a mulher de novo com a cara machucada, a cara quebrada. Aí quando foi um dia eu fiquei sabendo que o marido dela espancava ela, porque ela era obreira. O marido dela batia nela. Aí quando foi um dia ela chegou com a cara quebrada para valer. Eu falei para ela, fala para ele, que se ele não parar de te bater, o filho mais velho dele vai ser enterrado urgentemente. Quando foi, ela foi embora, chegou lá, contou para ele, ele deu outra pisa nela, mas quebrou a cara dela. Eu falei assim, fala para ele que amanhã o filho dele tá no caixão. Fala para ele que amanhã o filho dele está no caixão. Se é Deus que está falando comigo, amanhã o filho dele vai estar no caixão. E ela chegou lá, contou para ele, deu mais outro couro nela, mais outra pisa. Quando foi daí a pouco, o menino caiu. O menino mais velho caiu. Ai, ai, ai, ai, ai, ai, ai, ai, ai, ai, ai, ai, eu tô morrendo, pai, eu tô morrendo, mãe. Correram com ele para o hospital. Chegou no hospital e ele ruim, foi arruinando. Quando foi meia-noite, ele morreu. Aí no outro dia enterraram o menino. Aí ele endemoniou. Aí ele me jurou de morte, falou que ia me matar. Quando ele enterrou o filho dele, falou assim, a primeira coisa que eu vou fazer agora, eu vou matar esse pastor. Primeira coisa que eu vou fazer agora, eu vou matar ele. Eu falei para todo mundo se escutar, falei, amanhã ele vai enterrar o outro. O segundo dele, amanhã ele vai enterrar. Eu estou falando aqui diante de Deus. Meus irmãos, no dia que ele me matar, Salatiel, me coloca um pouquinho sem microfonia.
No dia que ele me matar, que ele acabou de enterrar o filho dele, o menino caiu. Enterrou hoje, caiu hoje. Aí o menino dele caiu, levou para o hospital. E o médico falou: olha, eu não sei que doença que é. O mês que morreu ontem, que você enterrou hoje, olha, a gente fez de tudo aqui e a gente não sabe que doença que é. E esse menino não vai passar de meia-noite. Hoje ele não vai passar hoje de meia-noite ou uma da manhã, não sei que hora. Ele não vai escapar. A gente não sabe o que vai fazer, porque a gente já fez tudo nesse hospital aqui e não tem jeito. Não tem jeito, ele vai morrer mesmo. Pode preparar que vai morrer. Meus irmãos, quando foi de noite, eu deitado, ele chegou em casa. A lua bonita para valer. A lua bonita, e ele chegou. Ô, pastor Messias, levanta aí, vem me atender. Eu falei, eu vou muito atender um camarada que me jurou de morte, mas de jeito nenhum. Eu já esperei que ele ia entrar ali, quebrar a porta, uma faca na mão, e me matar. Aí, lá fora, pastor, me atende. Aquele jeito ignorante, estúpido, arrogante, soberbo. Vou nada. Pastor, vem aqui fora, mas eu vou. Aí, nunca. Aí,

0: Ele começou a mudar. Oh, pastor Messias, pelo amor de Deus, obediente, não adiantou nada. Se você não perseverar, não vai adiantar nada, porque você é muito ignorante, você é muito estúpido, você é muito arrogante, você é muito soberbo, você é isso, você tem que aceitar Jesus aqui agora. Não, eu aceito, pastor. Aí ajoelhou, aceitou Jesus, me perdoa, está perdoado. Bora, pastor, bora no hospital. Falei, não vou não. Mas pastor, por quê? Falei, não vou de jeito nenhum. Mas por quê? Falei, pode ir lá que seu filho já está curado. Pastor, vai que o seu filho já está curado. Está, tá. Correu para o hospital. Mas você aceitou de verdade? Aceitei, pastor. Correu para o hospital. Quando ele chegou no hospital, irmão, o médico falou, olha, eu não sei o que aconteceu. Eu não sei o que aconteceu. Eu só sei que dentro de uns 15 minutos, 20 minutos para cá, o menino reagiu, mas milagrosamente. Um milagre aconteceu na vida desse menino. O que aconteceu, eu não sei. Ele falou, eu sei. Aí contou toda a história para o médico. Ó, doutor, meu filho morreu, como o senhor sabe, porque eu bati na minha esposa. Ela era obreira da igreja, eu batia nela. E aí o pastor falava com ela lá para mim não bater. Quanto mais o pastor falava, mas eu batia. Contou toda a história. E o pastor falou que meu filho mais velho ia morrer. E morreu mesmo. E aí, pastor, doutor, eu falei que ia matar ele. Ameaçou ele de morte. Pois ele disse que o segundo ia morrer hoje. E aí aconteceu isso e isso. Eu fui lá agora. Aceitei com ele lá. Aceitei Jesus. E pedi perdão para ele, pai, perdoei, perdoamos, e agora eu vou me tornar crente, me tornei crente, e aí, doutor, foi tudo por minha culpa. O pastor Messias, ele é um homem de Deus, o que ele fala, Deus cumpre na boca dele. Aí ele falou, meu Deus do céu, falou, é assim, desse jeito, rapaz do céu. O doutor ficou com medo. Meus irmãos, no outro dia, aquele menino saiu do hospital, curado. E aquele homem aceitou Jesus de verdade, se batizou, foi para a igreja de verdade. E ele está lá até hoje. Eu creio que ele está lá até hoje, se não já morreu. Acho que ele já morreu, não. Então, meus irmãos, quando Deus quer, Deus não pergunta se você quer, se eu quero. Deus não está perguntando se você quer servir a Deus. Ele não está perguntando se você quer ser um obreiro, quer ser uma obreira. Ele não falou para Pedro lá no mar, Pedro, você quer ser um obreiro? Ele não falou assim, os pescadores, vocês aceitam a mim como Salvador? Vocês querem servir a mim? Não. Ele falou, venha, deixa tudo aí, deixa tudo e venha. Chegou na frente, ei, vocês aí, venha também, ei, e foi chamando o povo. Ele chamou ladrão, ele chamou gente de toda personalidade e caráter, ele chamou e mudou a vida deles. Deus, meus irmãos, quando ele chama, ele não chama gente que aquela frescura, que aquela pessoa já está preparada, o doutorzinho, que tem teologia, que é isso. Não, quando Jesus chegou, já tinha esse povo no templo, já tinha os sacerdotes, já tinha os mestres, já tinha os rabinos lá, e ele não quis nenhum deles. Teve um que falou assim, mestre, eu vou, aonde o senhor mandar, eu vou. Aonde o senhor quiser, eu vou. Falou, não, o senhor eu não quero, não. Eu quero esse aí, ó. Mas o outro falou, senhor, meu pai está no caixão. Senhor, o meu pai está no caixão. Deixa eu enterrar o meu pai. Deixa eu enterrar o meu pai. E aí eu vou te seguir. Se o senhor deixar eu enterrar o meu pai, aí eu vou contigo. Falou, negativo. Deixa lá os mortos que estão em volta dele, deixa os mortos enterrar ele. Vamos. Parece que Jesus é ingrato, né? Parece que Deus é duro, parece que Deus é carrasco na concepção de algumas pessoas. Ele falou, negativo, larga lá, deixa os mortos enterrando o morto, e vamos, siga-me, e terás um tesouro no céu. Meu querido, aqui tem gente aqui me escutando, rebelde, tem mulher rebelde, tem homem rebelde, que Deus tem chamado você, você disse não, hoje não, gente desviado, gente afastado, rebelde, se te prepara, viu? Te prepara, porque Jeová vai colocar a mão em você, ele não está preocupado com a sua carne, não, ele não está preocupado com o seu trabalho, não, ele está preocupado é com a sua alma, e a alma de alguém, tá bom? Se te prepare, viu? Se te prepare, porque Jeová vai colocar a mão em você, colocar o anzol em você. Você não quer o Senhor Jesus pelo amor? Você não quer a sua salvação pelo amor? Você vai ter que aceitar pela dor, porque se Deus tem um plano na sua vida, eu quero ver você correr da vida, do plano dele. Eu quero ver você fugir. Eu quero ver você correr da presença do Senhor. Está lá na Bíblia, está no livro de Salmo 139, para onde eu vou escapar, para onde eu vou fugir, para onde eu vou, o Senhor conhece o meu sentar, o Senhor conhece o meu levantar, e está lá, para onde eu vou fugir. Até hoje você está fugindo, até hoje você está escondendo, está sendo rebelde. Se prepare que Jeová vai colocar a mão em você, viu? Pode ter certeza. Se eu estiver errando, se eu estiver errado, Jeová vai colocar a mão em mim, se eu estiver falando isso aqui hoje. Está aqui, ó. Para onde me irei do teu espírito? Para onde fugirei da tua face? 8. Se subir ao céu, tu aí está. Se fizer no Senhor a minha cama, eis que tu ali está também. Se tomar as asas da alva e habitar nas extremidades do mar, até ali a tua mão me guiará e a tua destra me susterá. E assim por diante, seja na minha família, seja na minha parentela, seja onde for, eu vou contar a vocês aqui uma história que aconteceu comigo. A minha mulher não gosta que eu falo isso. Quando eu fui sair da igreja que eu saí, eu falei para minha esposa, olha, Deus falou comigo, que a partir de hoje nós estamos desligando desse ministério e vamos para outra igreja, vamos abrir um ministério, vamos ganhar almas. Nós vamos abrir uma igreja que Deus está falando comigo. Ela falou, eu não vou. Se você quiser, você sai sozinho. Eu falei, se você não for, você vai morrer. Ia morrer mesmo. Ela não gosta de falar isso, mas eu estou falando isso em nome de Jesus. Ia morrer mesmo. Por quê? Porque quando Deus fala, Deus cumpre. Deus, quando chamou Jonas e mandou ele para Nínive, ele correu para Tarsos. E aquele dia, nem para morrer ele prestava. Aquele dia nem para morrer ele prestava. Deus não queria matar ele, não. Deus não queria acabar com ele, não. Deus queria fazer ele se converter dentro da barriga do peixe. Jonas saiu de um lugar fugindo da presença de Deus e foi para outro lugar. E lá no meio do mar, ou não sei que altura do mar, veio a tempestade e o povo jogando as peças que estavam lá dentro no mar, tirando as coisas, jogando fora. E aí, quanto mais tirava, mais o mar agitava, ao ponto de quase morrer o povo. E Jonas deitado lá no fundo, no porão. Aí chegou alguém e falou, ei rapaz, o que tu faz aí? Tiraram lá a sorte lá. E a sorte diz que Jonas era o culpado daquilo. Olha como é que a pessoa rebelde causa um prejuízo para ela, para os outros, para a família. E aí, o que, que eu faço? Ah, eu sou o pastor Jonas, evangelista Jonas, eu sou temente, eu temo a Deus. Mentira, conversa fiada dele. E Deus mandou eu para um lugar, eu estou indo para o outro. Faz alguma coisa aí, rapaz, ora aí. Ele sabia que se ele orasse, Deus ia ouvir a oração dele, mas ele não queria orar. Ele não quis arrepender, ele não quis consertar a vida com Deus. O bicho era rebelde. E aí então, o que que faz? Pega eu e joga no mar. De gente quando é rebelde, ele não está nem aí, nem para a vida dele e nem para a vida de ninguém. Joga no mar. Então é assim, é. Então tá bom. Jogaram ele no mar e o peixe catou ele. 3 dias e 3 noites na barriga do peixe. E não morria, porque Deus queria ele. Deus estava sustentando ele ali. O oxigênio estava ali dentro da barriga do peixe. Até que ele se arrependesse. Até que ele consertasse. Até que ele orasse. Ele queria morrer. Ele não orou de jeito nenhum. Aí no terceiro dia, ele já não aguentava mais e orou. Orou. Consertou a vida dele com Deus. E Deus tirou ele da barriga do peixe. Fez o peixe lá na praia de Nínive e vomitar ele lá. E ele com aquela catinga de peixe saiu pregando o evangelho. Aquela catinga de peixe saiu dizendo para o povo: olha, se vocês não se converter, vocês vão morrer. Mas Deus não falou isso para ele. Mas ele falou: vai 3 dias aqui, vai morrer todo mundo. Porque ele sabia. Dá uma olhadinha lá se ele falou 3 dias mesmo. Em 3 dias... No Nínive será subvertida, será destruída. Por que será? Porque ele estava 3 dias na barriga do peixe. Ele fez uma comparação de Nínive com a vida dele. Porque ele estava 3 dias na barriga do peixe. Ele sabia que ele ia morrer se ele não se convertesse. Mas então ele saiu dali. 40 dias, pastor. Hein? 40 dias? 40 dias Nínive será destruída. Em 40 dias Nínive será destruída. É isso mesmo? E começou Jonas a entrar na cidade, caminho no dia e pregava e dizia: ainda 40 dias Nínive será subvertida. Subvertida. O que é a palavra subvertida? Então, meus irmãos e minhas irmãs, você vai esperar isso? Eu estava trabalhando para mim mesmo. E eu tinha 40, 50 homens trabalhando para mim direto, ganhando dinheiro. Aí eu era um diácono, eu era um cooperador da igreja. Aí eu dirigi a igreja virado avesso. Obrigado. Eu estava na igreja, corre para lá e corre para cá. No final da história, nem igreja, nem... sei lá como é que estava a minha vida. Chegou um pastor e falou: para tudo aqui. Para hoje. Acerta com os seus trabalhadores aqui tudo e vão para a obra de Deus, porque Deus está falando. Deus está te chamando só para a obra a partir de hoje. Eu falei: mas negativo, de jeito nenhum. Eu vou largar meu serviço aqui, pastor? Não é assim como o senhor está pensando, não. Eu não vou largar meu trabalho aqui e ir para a igreja. Quanto que a igreja paga? Olha só. Quanto que a igreja me dá um salário? Minha cabeça estava no dinheiro. Quanto que a igreja me dá de salário? Porque eu ganho aqui tantos mil por mês. Era dinheiro demais. Aí o pastor falou assim: olha, a igreja não dá salário para ninguém, dá uma ajuda de custo de um salário ponto 25. Aí você soma quanto é que vai dar aí? Um salário vezes 25%. 1.626. Falei: meu pastor, isso aqui eu ganhei numa hora. Isso aqui eu ganho num dia até meio-dia. E é verdade. Não vou, não. Não, não. Falou: isso aqui acaba. A partir de hoje, isso aqui acaba. Fui embora. Fiquei revoltado com aquele pastor. Falei: isso é homem de Deus, nada. Ele veio aqui para amaldiçoar meu trabalho? Ele veio aqui para fechar as portas, ao invés de ele vir aqui orar por mim para abençoar meu trabalho, ele veio aqui para fechar meu trabalho, e se é homem de Deus? Fiquei revoltado. No outro dia veio um vento, soprou um vento no outro dia, essa semana soprou um vento, deu tudo errado, eu me perdi, eu não sei o que aconteceu, eu não sei o que aconteceu, que virou um vento assim naquele trabalho. Eu estava devendo, meu Deus do céu, parti para a agiota e pronto, e foi enrolando. Daqui a pouco, eu trabalhando um ano, eu não pagava as dívidas que eu estava devendo. Tomando remédio controlado e cheque é devolvido e o povo me cobrando. E eu, nome sujo no Ceproc, no Serasa, e eu tomando remédio controlado e doente, me indo para o hospital, porque aí as portas se fecharam, e eu aí doente. Aí os médicos, que eram meus conhecidos, me perguntaram, me conta o que está acontecendo. Eu falei, não, está tudo bem, não está. Meu pai, o que está acontecendo? Todo mundo, o que está acontecendo? Eu não dizia nada, eu estava igual Jonas. Duro. Quando eu vi que não aguentava mais, que eu ia morrer, eu falei para Deus, se o Senhor fizer com que em 30 dias essas contas sejam todas pagas, eu vou largar tudo para trás e vou embora. Em 30 dias eu não sei o que aconteceu. Do mesmo jeito que veio o vento, soprou o contrário, veio o vento, soprou a favor. Em 30 dias eu paguei tudo quanto é conta, peguei uma mala velha que eu tinha lá, uma malinha velha de papel, e fui embora, larguei tudo para trás, e estou até hoje na obra. Isso foi em 86. Quantos anos, seu Salatiel? Ruim de matemática. Eu já sei que agora. 40 anos! 40 anos! Larguei tudo para trás! A melhor decisão que eu tomei na minha vida. Então, meus irmãos, você vai esperar. Eu tenho tanta história para contar aqui, história verídica. Eu tenho tanta história para contar. Eu sei que vocês talvez não tenham tempo. Eu morava em uma, só isso aqui. Aí, lá tinha um obreiro. Eu falei para ele, ó, vai para Itaberaí. Ele falou, eu vou. Chegou lá e falou assim, fulana, o pastor mandou nós para Itaberaí. Ela falou, eu não vou nem morta. Aí voltou, falou, pastor, a mulher não vai não. Eu falei, ela vai morrer hoje. Que é isso, pastor? Deus falou comigo, que eu vou fazer o quê? Falei, ela vai morrer hoje, amanhã você enterra ela e depois da manhã você vai para lá. Meu Deus do céu, né? Parece que eu sou obreiro, sangue de Jesus tem poder, que só fala em morte, né? Fica com medo. Aí, falei para ele, aí ele falou para a mulher, falou, ó, pastor falou isso. Foi Deus que mandou falar, meu querido. Ué, se ele mandou falar, o problema é de Deus, não é meu. Ele que mandou falar. Agora, se Deus mandar eu falar e eu não falar, o problema é meu. Aí, era cedo. Aí, quando eu vi, o homem correu lá em casa. Olha, a mulher tá mal. A mulher tá mal, deu um sangramento nela lá. Falei para ela ir para o hospital, disse que não vai de jeito nenhum. E ela tá mal. Falei, não, meu filho, pode ficar tranquilo. É hoje. Até mais tarde você vai ver. O que Deus falou vai cumprir. Não foi eu que falei? Daqui a pouco a mulher tá lá. Morre, foi apagando, e sangue, parecia que tinha matado uma vaca, de tanto sangue naquela cama, e ela dizia, não vou para o hospital, eu vou morrer aqui, não vou, e os filhos em volta dela, pai, mamãe ia morrer e tal, daqui a pouco, quando ela foi apagando os olhos, ela falou assim para o marido, chama o pastor lá, para vir orar por mim, eu estou morrendo, mas chama bem ligeirinho, porque se não chegar aqui eu já morri. Fala para ele que se eu não morrer, eu vou viajar, para a obra de Deus, eu vou. Aí ele montou na bicicletinha velha, era a igreja era perto lá, a casa dele era perto, e esse homem saiu correndo, falou, pastor, a mulher está morrendo. Eu falei, mas vai morrer mesmo, foi eu que falei que ela vai morrer, quem falou que ela vai morrer foi Deus, não foi eu. Não, pastor, ela diz que se o pastor correr lá, agora tem que ser agora. Está perigoso chegar lá, ela não está mais viva. Irmão, isso aqui, se vocês quiserem, eu tenho prova e testemunho. Tem ele e ela. Está lá vivo. Aí ele falou, ela disse que se o pastor orar por ela, se ela não morrer, que ela está pronta para ir. Que ela vai só revigorar ali a força e hoje, amanhã, e ela está pronta. Pastor, corre lá. Corre, pastor. Eu falei, ela vai? Vai. Ela disse que vai? Vai. Então, fala para ela que ela está curada. Não, pastor. Eu falei, não, chega lá, está curada. Gente, Deus já me usou de cada jeito, de cada maneira. E Deus me usa do jeito que Ele quer, como Ele quer, a forma que Ele quer. E eu não sou nada. Eu sou pó e cinza e barro. Eu sei que quando Ele chegou lá, falou para ela, o pastor disse que você está curada. Ela falou, olha, eu não sei o que aconteceu. Tem uns 5 minutos, uns 10 minutos para cá, que o sangue estancou. Falou, o pastor falou que você está curada. Você está curada. Pois então eu vou. Pois daqui a pouco ela foi levantando e me dá comida. E aquela roupaiada sangrada, mas sangue naquela cama, para cima tinha matado um boi. E ela foi recuperando, levantando e foi. Está lá viva e sã. Irmão, eu estou contando vocês coisas ruins hoje, mas eu tenho muita coisa boa para contar. Eu vou contar outro dia. Então, se Deus chamou, não brinque com Deus não, meu senhor. Irmão, se Deus te chamou, se Deus está te chamando, não brinca com Deus não, porque Deus não é Deus de brincadeira. Deus não é Deus de brincadeira. Eu contei aqui hoje 3 relatos. E você não tem que se ver a Deus com medo de morrer, medo de perder a vida sua, do seu filho, do seu marido, não. Você tem que se ver a Deus é por amor. É por amor e não com medo. Esse negócio de medo não faz parte da vida de um crente convertido. Em nome de Jesus. Deus não quer nós servindo a Ele com medo, com tristeza. Deus quer nós servindo a Ele por amor. Porque Jesus morreu na cruz, foi por amor para salvar a nossa alma. Entendeu, Salatiel?
1: Entendido, pastor. Olha, pastor. Olha, pastor Messias, paz do Senhor Jesus, os irmãos. E muito bem entendida esta palavra, graças a Deus. Palavra de Deus vindo agora para nós nesta live, e os irmãos aqui também, pastor, muitos irmãos comentando, falando glória a Deus, Deus tremendo, verdade, muita gente, mamãe Maria Eva falou, é forte, mamãe Marinalva, é verdade, a mãe Josmir, amém, Jesus, mamãe Maria Eva, eu amo ouvir o pastor Messias, né, a irmã Aline Ferraz, misericórdia, irmã Aline, Deus é Deus, se Deus falou, cala-se a terra, diz ela. Aí mais aqui, a mamãe Marinalva, dom de profeta, Deus tremendo, irmão José Dirceu, irmã Aline, falando glória a Deus, aleluia. Marinalva, pastor Messias é igual ao profeta Elias Eliseu, falou aqui, deixa eu ver. Irmã Judite, glória a Deus.
0: Longe de mim. Eu não sirvo nem para engraxar o sapato dele. Se tivesse aí hoje, eu não serviria, não sirvo nem para engraxar o sapato dele. Isso falou João Batista para Jesus. Eu não tenho mérito nenhum aqui, irmãos, nenhum mérito. Isso não entra no meu coração, nada disso, glória e honra, né? Eu sou profeta, nunca falei que eu sou profeta. Nunca falei, eu sou profeta, nunca. É Deus que faz isso aí. Quando ele quer fazer do jeito que ele quer. E alguém falou assim para mim, pastor, você não tem medo? Você não tem medo de Deus matar teus filhos? Você não tem medo de Deus matar você? Quando você fala essas coisas, acontece. Eu falei, eu só teria medo se fosse eu que amaldiçoasse alguém, jogasse praga em alguém, profetizasse de mim mesmo a morte de alguém. Mas quando Deus manda falar isso, eu tenho cada uma aqui, se eu for contar para vocês, vocês vão tremer. Eu tenho cada uma aqui, eu tenho uns 10 testemunhos deles para falar. Se vocês escutar, vocês vão ver, achar que Darcy Messias é isso. Darcy Messias não é nada. Darcy Messias é pó e barro. Darcy Messias não tem nada, nem para ele e nem para ninguém. Deus é que tem, Deus é que faz, Deus é que opera. Se fosse eu mesmo que profetizasse de mim mesmo, Deus ia me acabar comigo, acabar com a minha família, com meus filhos. Mas como é Deus que manda falar, a responsabilidade é do nosso Deus, Salatiel.
2: É bem assim mesmo, diz a irmã Sirlete, glórias a Deus. A Motilha, verdade, pastor, glória a Deus. A irmã, deixa eu ver aqui, Monclóvis Mello, a desobediência a Deus tem consequências. Aqui na obra estou feliz. Não desobedeço o chamado de Deus nunca, diz o irmão Clóvis. Irmãos pedindo oração, irmã Fabíola, glória a Deus, deixa eu ver aqui, Deus tremendo, deixa eu ver. Irmã Conceição, irmã Marina, enfim, o povo está dando glória a Deus, falando é bem assim mesmo, glória a Jesus. Tem mais irmãos aqui também no Facebook, falando glória a Deus, é verdade, pastor, fazendo os sinais aqui, né, com a mão, enfim. Tudo na paz do Senhor, pastor. Enfim, muita gente aqui glorificando a Deus nesse momento, pastor Messias.
0: Longe de mim eu achar que eu sou alguma coisa. Eu sou profeta, cuidado comigo. Não, homem de Deus, servo de Deus, filha de Deus. Nunca devo falar isso. Nunca devo usar o dom de Deus para ameaçar ninguém. Nunca devo usar os dons de Deus para jogar praga, amaldiçoar ninguém. Só se Deus mandar falar. Se Deus não mandar, não fala não, porque as consequências virão depois. Nunca fale, nunca profetize, nunca revele aquilo que Deus não falou. Tá certo, meus irmãos? Não faça besteira, porque Deus não é Deus de mentira, não é Deus de engano, de vanglória, de soberba. Tá bom? Vamos servir a Deus. Eu só falo isso se Deus mandar eu falar. Se Deus não mandar, jamais eu vou inventar aqui. A irmã disse, eu pensava que o pastor tinha saído da... Como é que é?
2: O irmão Neí, pastor, falou aqui, ó. Agora eu percebo que o pastor Darcy é homem de Deus. Eu pensava que ele tinha saído da outra igreja por orgulho, para ser líder. Mas fui na Igreja Deus é Santo em Ponta Grossa, com o pastor Paulo Messias, e gostei muito. Então agora ele percebe quanto o pastor Messias é homem de Deus, diz ele aqui.
0: Jamais eu ia sair da igreja que eu saí, porque eu amava aquela igreja, amava. Meu Deus, eu amava aquele missionário, aquela igreja, amava demais. Saí de lá porque Deus me tirou de lá.
2: Fala, Salatiel. Essa live em minha casa tem sido uma bênção, diz a irmã aqui. Se Deus manda, Deus se responsabiliza e nós temos que obedecer, diz a irmã Sirlete. Enfim, pastor, são os comentários aqui nessa live.
0: Meus irmãos, eu vou deixar vocês trabalhar, porque já são 13 horas e 18 minutos, um minuto de oração para nós encerrar. E deixa rapidinho, antes de nós encerrar, deixa eu pedir aos irmãos aqui uma ajuda para ajudar a nossa igreja, Deus é Santo, pagar as contas, pagar os compromissos, pagar os débitos, os irmãos que têm ajudado essa obra, as irmãs que vão ajudar a partir de hoje, Deus tocar no coração de vocês para dar o dízimo aqui. Eu não vou aqui enganar ninguém, iludir ninguém, falar, irmão, larga de dar o dízimo na sua igreja, vem dar aqui. Nunca vou falar isso. Deixe de dar o dízimo na sua igreja, vem dar aqui. Eu não posso falar isso, porque isso é quem tem que decidir, é o Espírito Santo, é Deus. Está aí as cadeiras aí, ó, que é comprada e paga com dinheiro de Deus, que deu para vocês. Então, se os irmãos sentirem de Deus de ajudar nós aqui, irmãos, está aí as contas da igreja, está aí o Pix, para vocês fazer aquilo que o Espírito Santo tocar no coração de vocês. Não quero induzir ninguém a dar o dízimo aqui, não quero enganar ninguém, lubridiar ninguém, olha, tem que ser aqui, porque Deus falou, porque Deus mostrou. Não, de jeito nenhum. Deus não falou nada, então não falo nada. Se Deus tocar no coração de vocês, Porque se Deus falar assim para mim, ó, fala, eu falo. Se o Espírito Santo mandou falar, eu falo. Mas eu não recebi nem essa ordem aqui para falar isso. Hoje eu falei aqui o que eu falei, porque eu estava orando e o Espírito Santo fez eu falar isso aqui. Então, está aí. Oremos ao Senhor. Pai, Filho e Espírito Santo, em nome do Senhor Jesus, meu Deus, está aí o teu povo, está aí a igreja, Deus é santo, o ministério Deus é santo, está aí os irmãos de outras igrejas, de outros ministérios, está aí o povo orando conosco, a campanha de quarta-feira, que nós não falamos aqui hoje os testemunhos, não mostramos os testemunhos, mas o Senhor vai trazer o povo, meu Deus, em nome de Jesus, por bondade e misericórdia, Senhor, salva as almas, Senhor, salva as almas, levanta um povo, meu Deus, na nossa igreja, Pai da glória, Pai santo e poderoso, derrama a tua bênção no teu povo, curando, salvando, libertando e transformando. Deus, essa pessoa que agora está aí nos acompanhando, ela vai reconciliar agora, dá-la força para reconciliar, para te servir, em nome do Senhor Jesus. Amém e amém e amém. Agora você sai aqui da live e vai para o aplicativo da igreja. Como é que faz o José Salatiel para ir para o aplicativo agora?
2: Olha, pastor, é muito simples. Os irmãos que têm aí o seu celular, o seu smartphone, basta você entrar na Play Store e pesquisar aí por Igreja Pentecostal Deus é Santo, e lá vai ter dois aplicativos. Pode instalar os dois aplicativos. Um tem a transmissão 24 horas ali, somente a transmissão da programação ao vivo. E outro aplicativo tem todas as informações da Igreja Deus é Santo, horários de culto, tem endereço e muito mais lá. Dá para acompanhar a live por lá também, em nome de Jesus. E aí na tela está aparecendo QR Code, pastor. Só apontar o celular aí, a câmera do celular, para esse QR Code, que já vai ser direcionado para a Play Store, já no aplicativo.
0: Que facilidade, ó, 24 horas no ar aí, ó, o aplicativo. 24 horas no ar. Faz agora o seu aplicativo agora. Eu vou agora pro rádio e vou fazer oração agora no rádio. Vou fazer oração no aplicativo agora. Nós estamos com 65 pessoas, não é isso?
3: 67.
0: E agora eu vou pro aplicativo agora. Eu vou fazer uma oração no aplicativo agora. E vocês correm para o aplicativo. E Deus vai nos dar vitória, nos abençoar poderosamente. E 10 da noite eu vou estar aqui com vocês. Vamos fazer o seguinte. Olha, 3 horas e 6 da tarde. Esses dois horários, eu talvez vou estar aqui com vocês. Não vou garantir. Eu vou estar aqui com vocês agora, 3 horas da tarde. 3 horas. Eu prometo que 3 horas eu vou orar com vocês agora. 3 horas da tarde eu vou orar com vocês, tá bom? Deus abençoe a todos, Deus guarde a vocês todos. Deus dê vocês vida e saúde, paz. E vamos obedecer a palavra de Deus, vocês e eu. Paz do Senhor.

0: Ô, meus queridos irmãos e irmãs, ouvintes de casa, ouvintes do aplicativo, agora são exatamente 1:26. Eis que vos saúde, é seu irmão em Cristo, cooperador Christian Garcia, e nós estamos aqui neste momento, e daqui a pouco vai estar o pastor Messias realizando aquela poderosa oração. O servo de Deus esteve até o presente momento na live, orando, trazendo também a mensagem da parte de Deus, uma live aonde trouxe edificação, e o servo do Senhor terminou a live há poucos instantes e vai estar realizando mais uma oração aqui agora, nesta programação, neste aplicativo. Eu quero que os irmãos que estiveram conosco até o presente momento na live, eu creio que já abaixaram o aplicativo e já estão entrando em sintonia, que você venha estar conosco, em nome de Jesus. Quanto mais oração, mais vitória. Nós vemos em Jeremias 33:3, clama a mim e responder-te-ei, e anunciar-te coisas grandes e firmes que não sabes. A oração, como nós dizemos, é a chave da vitória, é a chave para o milagre. Quanto mais ora, quanto mais clama, maior é a vitória que alguém recebe das mãos de Deus. Então desperta a sua fé aqui neste momento, em nome de Jesus. Se prepara para esse momento de oração, esse momento de clamor, este momento onde Deus vai usar a vida do pastor Darcy Messias aqui, através dessa oração. Eu também creio que o servo de Deus tem uma palavra de Deus, algo de Deus para as nossas vidas, em nome de Jesus. Então, se prepara para essa oração, convida mais alguém para acompanhar, para nos ouvir aqui agora, convida, ou melhor dizendo, compartilha esse aplicativo, compartilha o link do aplicativo que você tem acesso aí no Play Store, compartilha com mais alguém. Olha o meio que nós temos hoje em dia, uma facilidade para nós orar, para nós estarmos atentos à programação. Aproveita este meio que você tem em mãos aqui agora para compartilhar essa live, e com certeza o nosso Deus, ele vai honrar a sua e a minha, a fé de todos nós aqui nesta programação. Eu quero aqui agora, rapidamente, um trechinho de um testemunho curto de milagre, de Deus ele operando, de Deus ele agindo. Eu creio que nessa oração pessoas serão curadas, eu creio que pessoas serão libertas, eu creio que pessoas vão ser tocadas pelo poder de Deus, pessoas que estão enfermas, desenganadas, pessoas que até têm causas para resolver ainda no dia de hoje. Deus vai operar o milagre. Isso, com certeza o nosso Deus vai curar alguém aqui agora. Com certeza o nosso Deus, ele vai agir. O Deus que nós servimos é um Deus de milagres, é um Deus do sobrenatural. Vai ser um breve testemunho, porque daqui a pouco o pastor Messias vai estar aqui conosco. O pastor Messias, o líder espiritual dessa igreja, o anjo dessa igreja, vai estar aqui orando com todos vocês. Então você não perca, meu irmão, minha irmã, em nome de Jesus. Deus, ele vai agir, Deus, ele vai operar, Deus, ele vai trabalhar. Jesus cura, Jesus liberta, abre portas aonde não tem portas. E falando de portas abertas, falando até meio de milagre financeiro, quarta-feira já está aí. Quarta-feira da prosperidade aqui em nossa igreja pentecostal Deus é Santo. Vai estar o pastor Messias, 9 da manhã, às 3 da tarde, pastor Jefferson, e regressando novamente no Santo Altar de Deus, o servo do seu pastor Andressi Messias, às 7 horas da noite, aqui na Avenida Marechal Floriano Peixoto, número 6711, Curitiba, Paraná. Vamos escutar esse breve testemunho e já volto comentando a respeito desse milagre que Deus operou aqui na Igreja Pentecostal Deus é Santo.
1: Meu nome é Rose. Eu cumprimento os irmãos com a paz do Senhor. A minha mãe tinha uma causa impossível, uma causa da minha sobrinha Gislaine, tudo, né? Que ela tinha um mês de vida. Daí, né, o meu irmão não deu assim certo com a mulher dele, tudo, né? E como ela não cuidava dessa criança, tudo, né? Minha mãe pegou, foi na audiência, colocou no juiz. Daí ficou duas sogras, a sogra e sogra do meu irmão e a minha mãe. Daí minha mãe tinha que arranjar 3 testemunhas. Minha mãe pegou, eu falei assim: Senhor, eu vou buscar no Senhor no jejum e oração. E quando a igreja era do outro lado, tudo, né? Eu ia até com meu sobrinho Lucas quando era pequenininho. Daí a minha mãe pegou, levou as testemunhas, daí ficou as duas lá no juiz, tudo. Irmão, se vocês têm uma causa, não, assim, de que é impossível, o Senhor demora, mas o Senhor cumpre. E minha mãe pegou e foi, tudo, arranjou as testemunhas, daí minha mãe ficou lá, o juiz, as duas, e as testemunhas. Levou, como ela não podia cuidar da criança, que a minha sobrinha tinha 1 mês de vida, ficou tudo assim, cheio de casquinha ferida, assada tudo, levou testemunha tudo. E daí eu falei: Senhor, vou buscar no Senhor tudo. E a minha mãe, pela honra e a glória do Senhor, a minha mãe foi lá na audiência, levou testemunho, a minha mãe ganhou uma causa. E a minha sobrinha tinha 1 mês de vida tudo, e agora ela está com 26 para 27 anos, tudo.
2: Deus colocou as mãos.
1: Colocou as mãos e a minha...
2: Era uma causa difícil.
1: É uma causa difícil.
2: A irmã entrou em oração, colocou nas mãos de Deus e Jesus advogou a causa.
1: Isso, eu coloquei, falei pra minha mãe que a minha mãe é católica, tudo, né? Não serve o Senhor, mas ela confia muito em Deus, tudo, né? E o meu irmão também, ele é crente. Daí eu falei: Senhor, eu vou colocar tudo nas tuas mãos, tudo. E a minha mãe, pela honra e a glória do Senhor, tudo, o Senhor foi na frente. E a minha sobrinha falou assim, preferiu ficar com a minha mãe, tudo, né? E o juiz deu a sentença, tudo, que a guarda ficava com a minha mãe, e a mãe não tinha mais direito, né, porque ela tinha entre... Ela era adolescente, tudo, e meu irmão também, tudo. Né?
2: Deus colocou as mãos.
1: Colocou as mãos.
2: Vale a pena com fé em Jesus.
1: Vale a pena, minha mãe ganhou a causa, tudo, e a mãe não pode mais se aproximar.
2: Glória a Deus. Amém, irmã. Deus abençoa. Palmas e glória.
0: Povo de Deus, povo da fé, olha a maneira que o nosso Deus, ele age com situações, causas na justiça, com situações que para o ser humano é impossível, questões que aos olhos humanos não tem solução, mas que para o nosso Deus tem. Que para o nosso Deus tem solução. É isso que nós queremos falar aqui agora, de um Deus que ainda opera milagre. Um Deus que ainda opera o sobrenatural, que cura, que liberta, que soluciona problemas, que dá direções. É esse Deus que nós servimos. É esse Deus que nós cultuamos e adoramos e depositamos a nossa fé. E eu quero aqui agora, em nome de Jesus, te convidar, quarta-feira, campanha de prosperidade. Quarta-feira, povo de Deus, é dia de prosperidade aqui na Igreja Pentecostal Deus é Santo. Em nome de Jesus, meu irmão, minha irmã que está nos ouvindo, está nos acompanhando aqui agora. Quando eu falo de situações impossíveis para o homem, eu me recordo quando Moisés, ele tocou na rocha, bateu na rocha e a água saiu daquela rocha. É algo que alguém pode explicar? Não. É algo que ninguém explica. É algo que a ciência não consegue explicar. É dessa forma que Deus, ele age. É dessa forma que Deus, ele opera. Então, meu irmão, minha irmã, vem para cá. Aquilo que parece ser impossível, Deus vai agir. Deus não fez a água sair da rocha? O que, que é o seu problema? Qual que é a situação que você pensa que não tem jeito? Tem jeito sim, em nome de Jesus. Tem jeito sim, para a glória de Deus tem. Nós vemos diversos exemplos bíblicos. Nós vemos os cobradores de impostos indo até Pedro, e Pedro indagando a Jesus a respeito disso. E Jesus falou para Pedro: Pedro, vá pescar. Da boca daquele

0: horas da noite. 9 da manhã, pastor Darcy Messias. 3 da tarde, pastor Jefferson. E 7 horas da noite, novamente, o servo do Senhor, pastor Darcy Messias, vai estar pregando a palavra de Deus. Deus, ele vai agir. Deus vai entregar uma mensagem revelada para o seu servo, pastor Darcy Messias. E você vai ter direção. Você vai sair deste problema. Você vai sair dessa vida de crise financeira. De uma vida de notícias ruins. Chega disso, em nome de Jesus. É quarta-feira, quarta-feira de prosperidade. Então vem para cá. Avenida Marechal Floriano Peixoto, número 6711, Curitiba, Paraná. Escuta o que Deus faz aqui na igreja. Deus é santo. Eu já volto falando com todos vocês.
1: Vamos lá, irmã. Quem tá falando?
2: Aqui é a Rejane.
1: Fala, minha irmã.
2: Irmã, a benção grande foi a casa própria.
1: A casa própria?
2: É, Deus deu um apartamento para mim.
1: Mas como foi isso?
2: Foi uma revelação que o senhor tinha feito há 3 anos atrás, eu da fé. E daí, irmão, Deus me deu ele com a prestação bem baixinha, irmão, que nem é prestação.
1: Meu Deus. O senhor ganhou uma casa com os móveis dentro.
2: Isso, irmão. É só a mão de Deus mesmo.
1: Foi revelada?
2: Foi.
1: Como é que foi a revelação?
2: Não, é que eu tinha ido com a minha filha. Há 3 anos atrás, aí na igreja, aí, numa quarta-feira também. E o senhor tinha revelado, eu mais 2 pessoas, que Deus ia me dar casa própria. Daí, pois deu, irmão.
1: Hoje o senhor tem uma casa própria. A senhora veio na quarta-feira, foi revelada que Deus ia lhe dar uma casa própria.
2: Isso, irmão. E daí Deus, como diz ditado, que às vezes o inimigo luta, né, irmão? Mas eu na fé, irmão, acreditava que Deus era Deus e Deus tipo, era o dono da prata e a casa seria minha. Pois foi no lugar bom e na avenida, irmão.
1: Quanto a senhora paga hoje de prestação nessa casa?
2: R$ 73.
1: Não, irmã, então você não paga. R$ 73?
2: É verdade, irmão. Posso até levar o papel lá para o senhor ver da caixa. R$ 73.
1: E o que?
0: Deus, o seu povo de Deus, povo da fé. Olha essa irmã. Contando este testemunho. Olha a maneira que Deus ele age, que Deus ele opera aqui na igreja pentecostal. Deus é santo. Essa irmã contando que por mês R$ 73 uma casa. Isso é possível? Não é. Aos olhos humanos, não é. Aos olhos humanos, não é possível. Mas é isso que Deus ele opera. É dessa forma, é dessa maneira que Deus, ele age. Então vem para cá, quarta-feira. Quarta-feira da prosperidade, quarta-feira do milagre financeiro. Quarta-feira do agir de Deus na área financeira. Eu quero chamar os endividados. Eu quero chamar as pessoas que estão devendo. Eu quero chamar as pessoas que estão com o nome no Serasa. Pessoas que estão devendo para o banco, estão devendo para familiares e até mesmo devendo para agiotas. Chega de você viver dessa forma, em nome de Jesus. Vem estar conosco, vem receber a bênção de Deus, o milagre das mãos de Deus para a sua vida na área financeira. Você crê, meu irmão, minha irmã, na prosperidade divina? Você crê no sobrenatural de Deus na área financeira? É dessa forma que Deus ele age? É dessa forma que Deus ele opera? Então vem estar conosco, 9 da manhã, 3 da tarde e 7 horas da noite, Avenida Marechal Floriano Peixoto, número 6711, Curitiba, Paraná. Não perca, meus irmãos e irmãs.

0: Deus é um Deus que abre portas. Deus é um Deus de milagre financeiro. E é nessa quarta-feira, quarta-feira do milagre financeiro, em nome de Jesus Cristo de Nazaré, Deus vai operar grandes milagres, grandes sinais na parte financeira, em nome de Jesus Cristo de Nazaré. Deus vai operar milagres em nome de Jesus. Deus, ele vai agir. Deus, ele vai operar. Então desperta a sua fé aqui agora. Vem estar conosco. Você que precisa de um milagre financeiro, de um milagre urgente. Você que tem causa na justiça. Você que tem algo para receber. Algo que não tem solução. Você que até mesmo emprestou dinheiro, a pessoa não te pagou ainda. Vem para cá. Vem estar conosco e desperta a sua fé em nome de Jesus, que o milagre vai acontecer.
1: Vai acontecer milagre hoje aqui.
0: Milagre. Milagres e milagres. É nesta quarta-feira o Deus que nós servimos. É um Deus de milagres e até mesmo milagre financeiro. Avenida Marechal Floriano Peixoto, número 6711, Curitiba, Paraná.

Milagres, milagres é nesta quarta-feira aqui na Igreja Pentecostal Deus é Santo, Pastor Darcy Messias, 9 da manhã, 3 da tarde, Presbítero Jefferson, e às 7 horas da noite, encerrando este dia com chave de ouro, com chave de bênção, Pastor Darcy Messias, às 7 horas da noite, eu quero convidar para os nossos irmãos e irmãs estarem conosco, em nome de Jesus. Vem para cá, vem receber a bênção de Deus, o milagre das mãos do nosso Senhor e Salvador Jesus Cristo. É quarta-feira do milagre financeiro, é quarta-feira da bênção financeira. Deus é um Deus de milagres, Deus é um Deus do sobrenatural. Então corre para cá, Avenida Marechal Floriano Peixoto, número 6711, Curitiba, Paraná. Nosso Deus é de milagre, nosso Deus é de vitória para a glória do Senhor.

Deus vai operar um milagre em sua vida. Olha que maravilhoso, vem para cá, nome de Jesus. É dia do teu milagre, quarta-feira, desperta a fé, povo de Deus. Desperta a fé, Curitiba, desperta a fé, em nome de Jesus, quarta-feira. Deus, ele vai agir com o seu milagre. Deus, ele vai te entregar aquilo que você precisa, aquilo que você necessita das mãos de Deus. Avenida Marechal Floriano Peixoto, 6.711, Curitiba, Paraná, 9 da manhã, 3 da tarde e 7 horas da noite. Deus, ele vai agir, Deus, ele vai operar. Vem para cá estar conosco, vem em nome de Jesus, vem pela manhã, ou à tarde, ou à noite, mas não fica de fora. É momento de você ter uma mudança em sua vida, é momento de você ter uma resposta, em nome de Jesus. Creia, confia neste Deus que nós servimos.

0: Dulcineia.
1: Irmã Dulcineia, qual foi a bênção que a irmã recebeu de Jesus aqui na igreja de Deus Santo?
0: Tantas que eu hoje vou ter que contar uma, depois vou contar nas outras.
2: Eu morava numa kitnet e eu teria que me mudar, mas não sabia como. Uma casa, aluguei uma casa, mas não tinha móveis nenhum. Eu falei, o que eu vou fazer agora? Comprar todos os móveis, tá? Aí o meu parceiro estava comigo, comprou uma geladeira, eu só tinha isso. E de repente, uma pessoa assim que me conhecia, faleceu o tio dela, e deixou todos os móveis e doou tudo para mim. Máquina de lavar, tudo, sabe? E eu ajoelhei assim, ajoelhei assim de madrugada e pedi a Deus. Falei, meu Deus, o que eu vou fazer? Eu não tenho nada. De repente, agora minha casa está mobiliada. E eu lembro que eu vim aqui e o pastor disse, você vai ganhar um presente de Deus. Isso é um presente de Deus.
1: Diga glória a Deus, igreja. Irmã Dulcineia, a irmã conta que a irmã morava numa casa sem móveis. Quem ouviu, diga glória a Deus. Ela alugou uma casa, mas não tinha móveis nenhum. Não tinha móveis nenhum. E ela vindo aqui, ela foi revelada que ela iria receber um presente de Deus. E Deus usou uma pessoa para dar a ela os móveis. Hoje a casa está imobiliada.
0: Verdade.
1: Foi um presente grande.
0: Foi um presente grande mesmo. E eu falei, não, eu tenho que ir lá. Hoje é meu dia de folga. Eu falei, não, hoje eu vou lá. Eu vou de qualquer jeito. E caminhando.
1: E a irmã não tinha condições nenhuma para comprar os móveis. E vindo aqui foi revelada por Jesus Cristo. E a casa hoje está cheia de móveis.
0: Ah, todos eu não tinha assim, condições de comprar todos os móveis. Eu comprei aos poucos. Aí ganhei máquina de lavar. Olha, máquina de lavar que é cara. Fogão com botijão cheio. Tudo, armário de cozinha, cama, guarda-roupa. Olha, outros móveis a mais. Era móveis bons, de embuia, sabe? Olha, eu estou feliz com a minha casa. Eu ajoelho todos os dias e agradeço a Deus. E eu vim aqui, eu lembro que o pastor falou, você vai ter um presente de Deus. Recebi.
1: Amém. Palma para Jesus. A alegria dela, tá vendo, irmãos?
2: Aparecida de Jesus Cardoso. A bênção que eu recebi na campanha da prosperidade. Eu recebi, nós conseguimos 3 terrenos. Que nós moramos, que já tem a casa de alvenaria feita. E conseguimos mais 2 terrenos e meu marido conseguiu comprar um carro. Da prosperidade. É o seguinte, eu fiquei aqui na Brasília de Tiberia, no albergue São João, porque eu não tinha onde ficar. Fiquei no meio das pessoas enfermas, né, que ali são lugares de pessoas assim, né. E meu marido dormia no segundo andar, eu dormia no terceiro andar. E depois nós conseguimos uma pecinha, mas só cabia mesmo fogão. Era um lugar onde guardar ferramentas. E nós dormimos 7 meses em cima do acolchoado, porque não tinha onde dormir. E depois que eu conheci Jesus, a minha vida mudou. Meu marido era alcoolizado, não tinha nem documento, nem nada. Jesus deu tudo para nós, que estão me ouvindo. Olha, não é papo, sabe? Verdadeiramente é o Senhor que está nesta igreja.
1: Glória a Jesus, o nome do irmão e a bênção.
3: Irmão Vilmar, eu quero contar 2 bênçãos que eu recebi. Agora, né? Foi semana passada. Eu tinha um terreno onde eu estou morando, que é uma propriedade muito... vale bastante, né? Onde eu estou morando. E daí eu tenho uns aluguel também. E eu estava devendo 17 mil do meu terreno pela mobiliária Alô Imóveis. Aí eu fui lá para mim conversar com a mobiliária falou, ó, Vilmar, não tem acerto com você. Você paga os 17 mil... ou vai para a justiça. Aí eu peguei a pasta, né, que eu pago os boletos, né, que eu estava pagando o terreno, uma pasta grande assim, aí eu coloquei em cima do rádio, né, ficava 24 horas em cima do rádio. Semana retrasada, uma semana atrás, eu coloquei em cima do rádio. Aí, essa semana eu fui lá na mobiliária de volta, aí a mobiliária falou, ó, Vilmar, eu conversei com os responsáveis aí, e nós vamos parcelar para você o terreno. Nós vamos fazer para você 28 parcelas de R$716. Eu fiquei muito, muito maravilhoso, graças a Deus.
1: Tinha que pagar à vista a princípio, era 17 mil.
3: 17 mil.
1: E tinha que pagar, ou pagava ou ia para a justiça.
3: Ia para a justiça.
4: O irmão não tinha condições de pagar os 17. Depois disso, ele pegou a pasta com os documentos, colocou em cima do rádio. E ali, oração direto, pastor Messias orando, ele usou a fé dele. E depois que ele faz isso, ele recebe uma proposta da imobiliária. E eles decidiram parcelar a dívida.
3: Aí eles parcelaram para mim 28 parcelas de 716 reais. Aí eu tenho outra bênção também para contar, a do meu filho também. Aí o meu filho fazia 3 meses que ele estava usando tornozeleira. Aí ele veio, foi segunda-feira, na segunda-feira ele veio aqui. Eu senti por Deus trazer ele aqui na segunda-feira. Aí eu falei para ele, vamos lá na igreja que Deus tem uma bênção para você lá. Aí eu peguei e trouxe ele aqui na segunda-feira. Aí o juiz não queria tirar a tornozeleira do pé dele. Aí ele veio na segunda-feira, na terça-feira, ligaram para ele comparecer lá para ele tirar a tornozeleira já. E ele está aqui já, graças a Deus, está muito contente.
4: Está livre.
3: Está livre, nossa, ele ficou muito contente. Eu tenho recebido muitas bênçãos aqui nessa obra aqui. Eu tenho recebido várias bênçãos que Deus tem me alcançado aqui nessa igreja. É um mistério muito grande aqui nessa obra aqui.
5: É, meus irmãos de casa, povo de Deus, olha esses testemunhos que você está ouvindo aqui agora nesta programação. Pessoas recebendo bênção, materiais. Eu estava ouvindo aqui agora esse testemunho desse irmão contando essa casa que ele recebeu. As pessoas aqui anteriormente falando, a irmã falando que morava numa kitnet e depois Deus colocou as mãos. Olha o Deus que nós servimos, irmãos. Olha o Deus como ele é poderoso. Ele age, ele opera. Tenha fé, tenha ânimo. Confia neste Deus. Confia nestes milagres. Não fica dessa forma, dessa maneira, prostrado, falando que não tem como, não tem jeito, que não dá certo. Não, meu irmão, levanta a sua cabeça, em nome de Jesus, desperta a sua fé, venha para cá nessa quarta-feira, venha receber a mudança na sua vida, venha receber a mudança financeira em sua vida. É 9 da manhã, é 3 da tarde, é 7 da noite, Curitiba, povo de Deus, vem estar conosco, 9 da manhã, estará o pastor Darcy Messias, 3 da tarde, presbítero Jefferson, e às 7 horas da noite, o pastor Darcy Messias, pregando a palavra, orando por todos vocês. Vem receber a bênção de Deus, vem receber o milagre das mãos do nosso Senhor e Salvador Jesus Cristo de Nazaré. Endereço: Avenida Marechal Floriano Peixoto, número 6711, Curitiba, Paraná. Eu quero ver aqui rapidamente uma vinheta que falando essa quarta-feira, e depois eu quero voltar falando a respeito da nossa convenção. Isto que você ouviu, quero ouvir essa vinheta aqui agora, logo. E depois nós iremos falar a respeito da convenção. Vamos escutar essa vinheta e já volto falando com todos vocês. Não saia de sintonia, meus irmãos e irmãs do aplicativo que está nos acompanhando aqui agora.
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5: Povo de Deus, povo da fé, quarta-feira é quarta-feira do milagre financeiro, mas aqui agora, atenção, atenção, povo de Deus, atenção, atenção, povo da fé, para esta convocação aqui agora, para tudo que você está fazendo, me ouça aqui agora, acompanha aqui agora, escuta aqui agora. Está chegando o dia, está chegando a hora, está chegando o momento do mover de Deus em nossas vidas, porque acontecerá a grande convenção do mês de julho das nossas igrejas pentecostal. Deus é santo, a convenção do mês de julho contra o esfriamento espiritual. Vou falar novamente, contra o esfriamento espiritual, dia 17 de julho, sexta-feira, pastor Paulo Messias, pastor regional dos Campos Gerais, e o presbítero Jefferson, no santo altar de Deus, vou estar pregando, orando por todos vocês, e vai ser a noite do agir de Deus, é o início, é o primeiro passo de uma grande convenção, é o primeiro passo de 3 dias, Pai, Filho e Espírito Santo. Vem para cá, povo de Deus, Curitiba, Paraná, Brasil, vem estar conosco em nome de Jesus. Deus vai operar grandes milagres, Deus vai operar grandes sinais, prodígios e maravilhas. Dia 18, 7 horas da noite, da mesma forma, sábado, pastor Darcy Messias, com toda a diretoria desta obra, o servo do Senhor, líder espiritual dessa igreja, o anjo dessa igreja, o nosso pastor, presidente, pastor Darcy Messias, no dia 18, sábado, vai estar pregando a palavra de Deus, naquele grande culto de libertação, de explosão de milagres, e aquelas orações poderosas, onde vai haver renovo, onde vai haver fortalecimento espiritual, onde vai haver pessoas sendo tocadas, impactadas pelo poder de Deus, pessoas que nunca, ou melhor dizendo, nós podemos dizer, que há tanto tempo não sentem aquela alegria do Espírito Santo, aquele fogo ardendo. Que fogo é esse? É o fogo do Espírito Santo. Não sentem mais a presença de Deus. Pessoas vão voltar a sentir em nome de Jesus. Sábado, dia 18. E atenção, Curitiba, atenção, obreiros, obreiras, a igreja Deus é Santo. No domingo, no dia 19, às 8 da manhã, ninguém pode faltar. Nenhum obreiro, nenhuma obreira pode faltar, porque vai ser a nossa reunião ministerial. Desperta a sua fé e vem para cá, obreiros, obreiras, em nome de Jesus. A diretoria do ministério vai estar presente, pastor Darcy Messias, nosso pastor presidente, presbítero Jefferson, o vice-presidente dessa igreja, vai estar conosco. Então vai ser tremendo que Deus, ele vai agir nesta reunião. Então não falta, obreiro, obreira, vem estar conosco, em nome de Jesus. E à tarde, encerrando com chave de ouro, com chave de vitória, pastor Ednei Saavedra, pregando a palavra, orando por todos, o nosso Deus agindo com grande milagre, em nome de Jesus. Vai ser a tarde dos milagres, vai ser a tarde do agir de Deus. 3 da tarde, pastor Ednei Saavedra, servo do Senhor que está à frente ali das nossas igrejas pentecostal Deus é Santo, no estado do Rio Grande do Sul, vai estar aqui pregando às 3 da tarde de domingo. Então vem estar conosco. Endereço: Avenida Marechal Floriano Peixoto, número 6711, Curitiba, Paraná. Eu quero aqui agora rapidamente ouvir o louvor, e eu daqui a pouco nós voltamos trazendo mais os avisos da obra de Deus e falando mais a respeito desta convenção que vai ocorrer no mês de julho.

Você que já recebeu um milagre na igreja, Deus é santo. Venha compartilhar o seu testemunho. Não guarde essa bênção apenas para você. Existem pessoas dentro da igreja que recebem uma bênção, alcançam um milagre, veem a mão de Deus agir, mas ficam em silêncio. E isso é sério. Quando alguém recebe algo de Deus e não testemunha, não está apenas deixando de contar uma vitória, está interrompendo um propósito espiritual. O testemunho não é opcional. Ele é parte do milagre. Existem pessoas dentro da igreja que recebem uma bênção, alcançam um milagre, veem a mão de Deus agir, mas ficam em silêncio. E isso é sério. Quando alguém recebe algo de Deus e não testemunha, não está apenas deixando de contar uma vitória. Está interrompendo um propósito espiritual. O testemunho não é opcional. Ele é parte do milagre. Agora entenda isso com clareza. O testemunho protege a bênção. O silêncio pode enfraquecer aquilo que você recebeu. Quantas pessoas estão esperando ouvir o que Deus fez na sua vida para não desistirem? Quantos estão precisando de uma prova viva de que o milagre é real? E você tem essa prova, mas está guardando. Deus não te abençoou para você esconder. Ele te levantou para você falar, testemunhar, declarar. Se você recebeu cura, testemunhe. Porta aberta, testemunhe. Libertação, testemunhe. Provisão, testemunhe. Ir na frente do púlpito. Testemunhar não é vergonha, é honra. Vergonha é Deus fazer e a pessoa fingir que não aconteceu. A partir de hoje, mude sua postura. Se Deus fez, conte. Se Deus operou, declare. Se Deus te abençoou, glorifique diante de todos, porque quem testemunha fortalece a própria fé, ativa novas bênçãos e se torna instrumento para milagres na vida de outros. Não retenha o que Deus fez. Transforme sua vitória em testemunho.

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0: nós vamos ter uma campanha aqui em Curitiba, uma campanha que eu vejo Deus operar. Essa campanha eu faço ela há muitos anos, mas muitos anos mesmo. Essa campanha foi uma revelação que Deus me deu. Então, meus irmãos, eu tenho visto Deus pegar o homem, a mulher, da estaca zero, aquela pessoa que está falida, doente, aquela pessoa que está devendo que não pode pagar, aquela pessoa que carrega uma maldição, com dívidas. Tem gente que tem uma maldição com dívidas, que ela a vida toda foi pagar conta atrasada. Por que será? Há um demônio, há um espírito mau na vida dela, que não deixa ela ficar sem dever. Ela tem um vício de comprar fiado, comprar sem necessidade, só para ficar devendo, só para sujar o nome dela, tirar a paz da vida dela. Ela tem assim uma fraqueza, ela tem uma fraqueza, qualquer coisa que ela vê, ela quer comprar. Que aparecer pela frente, alguém ofereceu para ela, ela compra. Vai lá e venta fulano de tal, venta fulano, ele compra tudo, tudo que chegar lá ele compra. Nem que ele não vende, nem que ele não usa. Eu conheci um homem, não sei se ainda é vivo. Chegava na casa dele, no quintal dele, não tinha onde a gente pisar. Tinha um carreirinho assim, um caminhãozinho apertado, porque ele tinha tanta coisa velha, tanto troço velho, enferrujado, que ele ia comprando e colocando ali. A casa dele era um ferro velho e coisa velha, mas ele não vendia, porque aquilo que ele comprava, ele não sabia vender. Ele amontoando lá, ia enferrujando, ia molhando, e o ferrugem ia comendo. Mas ele vivia numa situaçãozinha que só o sangue de Cristo, aquela catinga de coisa velha, aquele mau cheiro de coisa velha, de mofo da casa dele, de ferrugem. Ele andava enferrujado. Como é que é isso, pastor? Aquela roupa suja, aquele corpo sujo, aquele espírito de sujeira da vida dele. Eu não sei se vocês estão me entendendo. Aquele sujo assim, aquela sujeira, aquele homem assim com cabelo mal penteado, a pele, não, a roupa dele, todo dia ele mexia com a mesma roupa. Então tem gente, meus irmãos, que carrega essa maldição. Então, eu conheço uma outra pessoa que ele, tudo que ele vê, ele quer comprar. Conheço ele, eu fui lá. Mas olha, assim, o pátio dele, a chácara dele, assim, ó, tem tanta coisa velha que você nem imagina. É ônibus velho, é trator velho, é caminhão velho, é caminhonete velha. Olha, vai falando que você nem imagina, coisa velha. Tudo coisa velha. E ele quer comprar tudo. Acumulador. Como é que é?
1: Acumulador.
0: Acumulador de coisas velhas. Meus irmãos, e ele numa depressão, numa angústia, numa tristeza, enrolado com dívidas, enrolado com maldição. Hoje, um funcionário machuca, amanhã outro morrendo, outro enfiou o braço lá, não sei de que lá, e quando viu, ele morreu, o outro machucou, e meu Deus do céu, é gente botando ele na justiça, é gente querendo aproveitar dele.

tranqueira que está aí, aquele demônio de lodo, de ferrugem, aquela pessoa falida, aquela pessoa angustiada, sem expectativa de nada. Oh, como é ruim quando a pessoa está devendo e não pode pagar, está devendo e não tem de onde tirar. Como é ruim isso. Vai acumulando dívida, vai acumulando e juro sobre juro, e cartão, e prestação, e boleto, e tudo vencido, e banco cobrando, e gente cobrando. E isso é vida? Isso é vida? Não é vida. Então, irmãos, irmãs, tem uma passagem na Bíblia que Jesus fala assim: se pois o Filho vos libertar, João capítulo 8, se pois o Filho, quem é esse Filho? Deus, o Filho de Deus, se pois o Filho vos libertar, verdadeiramente sereis livre, livre. Se a pessoa não tiver nas mãos de Deus, se a pessoa não tiver na presença de Deus, se a pessoa não tiver sendo abençoado por Deus, aí Satanás ele entra e ele faz uma bagunça na pessoa, ele bagunça a pessoa. Se pois o Filho vos libertar, verdadeiramente sereis livres. João 8:36. Agora, para ele libertar, a pessoa tem que querer se livrar, tem que querer deixar Deus trabalhar na vida dele, trabalhar na vida dela, porque se ela não ceder, se ela não aceitar o plano que Deus tem com ele, com ela, como é que Deus vai agir? Deus só vai entrar num lugar, numa casa, num coração, aonde é chamado. Deus ele não é um invasor, Deus ele não é um ladrão. Deus, ele é chamado, ele vem. Se ele não é chamado, ele não vem. Deus, ele só entra quando a gente permita, ou permitamos, ou permitimos que ele entra. Senão, é sofrimento e gente falando que é crente. É isso que eu fico mais... como é que eu posso falar? Mais pensativo. Como é que a pessoa é crente e vive numa vidinha desgraçada? Como é que a pessoa é crente e vive numa pindaíba? Não tem nem o que comer dentro de casa. Por quê? Porque está ali a presença do mal. E por que que o mal está ali? E por que que o demônio está ali? Porque ela chama pelo demônio. Não, ninguém aqui chama demônio, não, pastor. Com as suas atitudes, você chama o demônio. Com a sua permissão, você chama o demônio. Aí ele entra. E quando ele entra, ele deixa as marcas. Por isso que essa quarta-feira, eu quero convocar Curitiba, eu quero convocar o Brasil, eu quero convocar o povo para nós fazer essa campanha. Que campanha é esta? Como é o nome da campanha? E agora? E agora? Cadê que o Salatiel sabe? Como é o nome da campanha? Como é que é o nome da campanha? Deus proverá o meu milagre urgente. Deus proverá. E não, nós vamos agora ouvir testemunhos. O que nós vamos agora ouvir é pessoas contando bênção de Deus, milagre de Deus, depois que chegaram aqui na igreja, Deus é Santo, depois que passaram a fazer as campanhas conosco. Olha o que elas vão contar agora, olha o que elas vão falar agora. Será que não é isso que está faltando na sua vida, na sua casa, na sua família? É deixar Deus entrar na sua casa, salvar a sua casa, libertar a sua casa. Vamos lá então. Bom, meus irmãos e minhas irmãs, povo de Deus, nós estamos aqui com uma irmã que vai contar um grande milagre que ela recebeu de Deus.

0: aqui na Igreja Pentecostal Deus é Santo. Vamos agora falar com o irmão. O nome da irmã?
1: Sabrina.
0: Sabrina. Sabrina vai contar uma bênção muito grande. Sabrina, pode falar.
1: Então, eu fiz uma campanha no pastor da CMCs através de um caminhão do meu esposo, que foi roubado há 6 anos atrás. E eu apresentei os papéis pro pastor e falei, olha, pastor, já vai fazer 6 anos que tá na justiça e nada de sair, nada de vir uma resposta, o caminhão voltar, tá travado, bloqueado e nada. E a justiça só é dia a dia e nunca vem. Aí o pastor pegou e falou para mim fazer a campanha e o dízimo certinho. E disse que Deus não ia voltar com o caminhão que foi roubado, ele ia dar um novo. Então eu fiz a campanha, dei o dízimo. E na segunda campanha do dízimo que eu dei, o meu esposo conseguiu comprar um guincho zerado. Não foi o que foi roubado, Deus deu um novo para ele. E agora ele está trabalhando, graças a Deus, com um guincho novo.
0: Do jeito que foi falado, do jeito que foi revelado, Deus vai dar um caminhão novo. Deus vai dar um guincho novo. E agora já está aqui a irmã contando. Demorou quanto tempo para Deus dar esse guincho?
1: Eu fiz a campanha 3 semanas, na 4ª semana o meu esposo já conseguiu.
0: Um mês. Olha aí, irmãos. Olha aí, povo de Deus, você que crê. Pode ser o que for, não importa. Pode ser o pior problema, a luta, doença, enfermidade, dívidas. Deus vai entrar com providência. O nome dele?
1: Mateus.
0: Seu nome?
1: Sabrina.
0: Manda um alô agora pro povo que tá te vendo.
1: Eu digo para as pessoas que estão olhando para ter fé, porque para Deus nada é impossível. Então a gente estava 6 anos triste, na verdade, com a nossa vida bem abatida, meu esposo também, porque era uma ferramenta de trabalho dele que foi roubada. Só que eu confiei em Deus, entreguei nas mãos dele. O pastor também disse para mim continuar firme as campanhas e deu bem certo, como o pastor falou. Na 4ª semana, o caminhão dele novo. E agora ele está trabalhando dia e noite o caminhão, pela graça do Senhor Jesus Cristo.
0: Tá vendo? Você que foi roubado, você que foi lesado, você que está aí diante de uma batalha, igual ela, o marido estava, agora está aí a resposta. Deus prometeu que dá o caminhão de volta e Deus deu. Vocês moram onde?
1: No Sítio Cercado.
0: Obrigado. Deus abençoe. Está aí Brasil, está aí povo de Deus, está aí o que Deus está fazendo aqui na quarta-feira, na Igreja Pentecostal Deus é Santo, aqui em Curitiba, na Avenida Marechal Floriano Peixoto, 6711. Irmãos que estão nos acompanhando, que estão nos assistindo, aqui está uma moça que duvidava que aparecia dinheiro na conta. A mãe dela, fazendo campanha aqui na nossa igreja Deus é Santo, e um dia Deus me deu uma revelação que apareceu um dinheiro na conta da mãe dela ou na conta dela. Ela falou, isso é mentira, isso não é verdade. E agora ela vai contar aqui, conta aí, o nome seu?
2: Tatiane. Isso tinha acontecido com a minha mãe. Eu falei, da onde que aparece dinheiro assim do nada? Alguém vai te dar, não aparece dinheiro do nada. E apareceu 3.150, né, na conta dela. Aí na semana retrasada, o pastor estava pregando aqui tudo e fez o apelo pelas cadeiras. E eu não tinha dinheiro para... E eu até não levantei a mão na hora, né, porque eu não tinha como dar o dinheiro na cadeira para ajudar com uma cadeira. E aqui o pastor falou, eu lembro exatamente, pela minha fé vai aparecer dinheiro na conta, algum jeito. Se não aparecer, tudo bem, você não dá nada. Mas pela minha fé, vai aparecer dinheiro e você vai contribuir. E na hora eu pensei, pelo menos um pé da cadeira. Porque o pastor falou, um pé, dois pés, meio pé, a cadeira inteira, o que der. E daí eu fiquei ali meio triste. Falei, nossa, eu queria poder dar uma cadeira inteira, não meio pé. Mas Deus me abençoe, pelo menos meio pé vai dar certo. E daí eu, né, recebi até meu pagamento, não tinha nem dado para pagar as contas. Eu falei, meu Deus do céu. Aí eu entrei numa conta poupança que eu nem tenho dinheiro nada lá, não tinha nada. Então eu falei, vou entrar aqui só para ver. Apareceu o valor de 3.400 e poucos reais na minha conta.
0: Quanto?
2: Não, 3.400
0: e poucos.
2: Uns quebradinhos.
0: Na sua conta?
2: Na minha conta. Até eu falei, na hora que eu olhei, falei, mãe, olha aqui. Fiquei, né, eufórica. Eu falei, olha aqui o que apareceu na conta. E foi revelado, o pastor falou na igreja que apareceu na conta de alguém.

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Deus, oh, glória a Deus, a paz do Senhor e Salvador Jesus Cristo, meus amados irmãos, internauta de todo o Brasil e do exterior que nos acompanha, que ora conosco e sempre está conosco, orando na mesma fé, no mesmo propósito, para Deus abençoar. E eu creio que Deus tem vitória para nós aqui nessa tarde, através destas orações. Aqui pelo YouTube, conosco pelo YouTube aqui, muitas pessoas já chegando aqui pelo YouTube, né? Para orar conosco, né? Silete Santos, né? Silete Santo, Lucivana Marques, de Guarani, Goiás, sempre conosco aqui orando. Isaías, de Laje, Santa Catarina. Josefa, né? Nossa irmã Josefa também aqui conosco. Quem mais? Lucimara Gomes, Sara Gonçalves, nossa irmã Sara Gonçalves de Viamão, né? Viamão, Rio Grande do Sul. Carmen Lúcia também sempre conosco nesta live, Luiz Henrique, cooperador Luiz Henrique, inclusive hoje o cooperador Christian Garcia vai estar lá na igreja onde o cooperador Luiz está lá abrindo culto nesta noite de terça-feira, né? Ali no SIC, né? SIC, nas ruas Desembargador Cid Campelo, isso mesmo. Hoje vai ser um grande culto ali na nossa congregação do SIC. Patrícia Machado também conosco aqui, de Araucária, né? Otília Dias, quem mais conosco? Carmen Lúcia, Lucivânia, Luiz Henrique, e o povo está comentando, vou ver no Facebook rapidamente para nós começar a oração, nome de Jesus. Solange Bonfim, somente pelo Facebook aqui, o povo está chegando. O povo está chegando para a oração e nós já vamos orar, povo de Deus, vamos clamar daqui a pouquinho conosco, se der tempo, mas eu creio que vai dar tempo, o pastor Darcy Messias conosco nesta live para falar acerca da obra de Deus, e Deus abençoe a nossa vida em nome de Jesus, amém? Povo de Deus, vamos orar, vamos clamar a Deus, momento de oração, vamos falar com Deus.

graças a Deus, graças a Deus, povo de Deus, povo abençoado, povo da fé, aleluia. Povo aqui no YouTube chegando, nós já vamos iniciando a oração, né? Nossa irmã Rosilda Fátima também chegou aqui no YouTube. Vamos lá. Senhor nosso Deus e Pai da Glória, Espírito Santo da Verdade, neste momento, ó Pai, nós iniciamos esta oração no nome do Pai, do Filho e do Espírito Santo de Deus. Meu Deus e meu Pai da Glória, tenha compaixão, misericórdia, piedade, Senhor, porque são as misericórdias do Senhor, meu Pai. Ah, meu Deus, são as misericórdias do Senhor que tem nos sustentado, que tem nos guardado, que tem nos livrado, Senhor, e tem nos acompanhado, meu Deus, em nome de Jesus Cristo, nesta tarde, eu te peço, Senhor, entra, meu Deus, nesta casa, entra com a providência naquilo que falta, naquilo, meu Deus, que tem feito falta, Senhor, nesta residência, nesta casa. Espírito Santo, faz uma grande obra, opera, meu Deus, as maravilhas do teu Espírito Santo, opera os sinais, opera os prodígios, opera as maravilhas, Senhor, na vida do teu povo, que tem orado conosco, que tem clamado conosco nestas lives, Senhor. Ah, meu Deus, no Brasil e no exterior, meu Pai, quantas pessoas, meu Pai, quantos estados brasileiros, meu Pai, estão orando conosco, países, meu Pai, que estão orando conosco, vai alcançando cada família, cada familiar, cada parente, Senhor, desses familiares, ó Pai, que tem orado conosco. Entra, meu Senhor da Glória, com a providência, meu Deus, faz uma grande obra e opera, meu Deus, grandes milagres, prodígios, maravilhas para conosco, em nome de Jesus, em nome de Jesus, em nome de Jesus, em nome de Jesus, meu Pai, quebra as maldições não quebradas, quebra as maldições hereditárias, vai jogando por terra as potestades, os principados, príncipe das trevas, meu Deus, queima agora, queima, Jesus, queima todo levante do inimigo contra esse lar, essa casa, essa família, esse familiar, a nossa parentela, meu Pai, cobre com teu sangue agora, Senhor, de longe, de perto, meu Deus da Glória, entra, meu Senhor, entra, meu Deus e meu Pai, com a providência, meu Pai, com o milagre urgente na vida desta pessoa, meu Pai, cobre com teu sangue precioso, toma nas tuas mãos poderosa, que estão estendida, meu Pai, em nosso favor, meu Deus, meu Deus, meu Deus, meu Deus, oh Jesus, cobre com teu sangue agora esta causa, este problema, meu Deus, que nós não conseguimos solucionar, resolver, meu Pai, meu Deus, é o Senhor que tem tudo sob controle, meu Pai, tudo está em tuas mãos, tudo vem do Senhor e tudo tornará para o Senhor, meu Deus, vai agindo, vai operando, meu Pai, olha a grande Curitiba, a capital dos paranaenses, quantas pessoas de Curitiba orando conosco, Pai, quantas pessoas da região metropolitana de Curitiba orando conosco, meu Pai, quantas pessoas dos Campos Gerais, meu Deus, orando conosco, pessoas do Sudoeste, ó Pai, Mangueirinha, Chopinzinho, Pai, meu Trão, Pato Branco, ó Jesus Cristo, cobre com teu sangue, todo o Paraná que tem orado conosco, todo o Brasil que tem orado conosco, nestas lives, Senhor, alcança teus familiares, eu oro por aquela pessoa, meu Pai, que está desenganada da medicina, eu oro, meu Deus, por aquela pessoa, meu Pai, que foi desenganada da medicina, está em casa, esperando a morte, mas o Senhor Jesus tem a vida e vida com abundância, e eu creio que o Senhor vai estender as mãos, ó Pai, ó meu Deus, e dar mais uma oportunidade a esta pessoa, meu Pai, para aceitar Jesus, para aceitar ao Senhor, para aceitar ao Senhor, meu Pai, como único e suficiente Salvador das suas almas, ó Glória, meu Deus, essa pessoa
E foi, Senhor, e foi, meu Pai da glória, iludida, Senhor, prejudicada, teve prejuízo, danos, meu Deus, vai restituindo agora, vai restaurando agora essa perca, meu Deus, restitui tudo que esse homem perdeu, tudo que o diabo tomou desta família, desta pessoa. O Senhor tem poder, meu Pai, para restaurar, restituir, meu Pai, em dobro, restitua, Senhor, em dobro, meu Deus, na vida do teu servo, na vida da tua serva. Cobre com teu sangue agora, cobre com teu sangue agora, toma nas tuas mãos poderosa e queima, Jesus, queima todos os planos e projetos do maligno, todo laço do maligno seja queimado em nome de Jesus, seja repreendido em nome de Jesus. Eu oro por esta causa, meu Deus, esta causa na justiça, eu oro por esta causa na justiça. Eu oro por esse problema financeiro, eu oro por essa aposentadoria, por esse benefício do INSS. Eu oro, meu Deus, para o Senhor colocar as mãos, ó Pai, nessa casa, nessa residência, meu Deus, nesse sítio, nessa fazenda, nessa chácara, nesses animais, nessa lavoura, Senhor. Cobre com teu sangue agora, meu Deus, olha quantas pessoas que trabalham, Senhor, com lavouras, com animais, meu Pai, meu Deus. Vai prosperando no campo e na cidade, meu Deus, olha essa casa na cidade, olha essa casa no campo, olha, meu Deus, essa residência no campo e na cidade, esse apartamento na cidade, esse sobrado, esse triplex, meu Deus, esta casa, cobre com teu sangue agora, toma nas tuas mãos, ó Pai, essa família, meu Deus, meu Pai da glória, em nome de Jesus, meu Pai, eu oro pela vida espiritual desse homem, dessa mulher, meu Deus, levanta. Meu Deus, levanta ele, levanta ela, Senhor, que está fraco para orar, fraco para clamar, para buscar a tua presença, para buscar a presença do Senhor. Eu oro, meu Deus, em favor desse homem, do teu servo, eu oro em favor dessa mulher, da tua serva, Senhor, que orava nas madrugadas e não ora mais. Meu Deus, o teu servo, que orava nas madrugadas e não ora mais, Senhor. Que orava, meu Deus, para fazer alguma coisa, para acontecer alguma coisa, e agora não está orando mais, Senhor. Fortalece ele, repreende essa frieza espiritual, repreende essa frieza espiritual, essa fraqueza espiritual, vai jogando por terra, vai queimando, meu Deus, queima, levanta, meu Deus, levanta, levanta esse homem, levanta essa mulher, espiritualmente, Senhor, na oração, no jejum, na consagração, na santificação, porque sem a santificação ninguém verás o reino de Deus, ninguém verás ao Senhor. E eu creio, meu Pai, eu creio, meu Deus, que o Senhor é poderoso para levantar esse homem, essa mulher, meu Deus, em um propósito de oração, em um propósito de jejum, em um propósito de campanha, para se levantar, meu Pai, para salvar a sua casa, para salvar a sua família, seus familiares, meu Pai, meu Deus, em nome de Jesus, olha esta causa na justiça, meu Deus, que os advogados estão parados, estacionados, Pai, desperta esse advogado, esta advogada, Senhor, para julgar essas causas, meu Deus, que estão paradas, para colocar na mão do juiz, meu Pai, e o juiz assinar como vitória ao teu servo, como vitória para esta família, que tem orado, que tem clamado, que tem buscado a tua face, a tua presença, a presença do Senhor, meu Pai, cobre com teu sangue, meu Deus, e meu Pai da glória, dentro desta casa, na libertação, meu Pai, liberta, liberta esse homem, liberta essa mulher, liberta, meu Deus, esse jovem, Senhor da glória, age, meu Deus, na área da libertação nesta família, que tem briga, contenda, discórdia, confusão, separação, meu Pai, repreende, meu Deus, repreende a bebida alcoólica, repreende o cigarro, vem repreender, meu Pai, todo mal nessa família, vai jogando pro
terra agora, Senhor, as drogas nessa família, Senhor, meu Deus, esse vício das drogas, vício de jogos, meu Pai, que tem destruído lares, casa, família, familiares, até mesmo casamento, Senhor da glória, estende as tuas mãos e queima, queima, queima, queima, quebra essa maldição de briga, de contenda, de confusão, de discórdia, de separação, dentro desse lado, dessa casa, dessa família, meu Deus, cobre com teu sangue a vida financeira desse homem, vai crescendo ele financeiramente, no trabalho, meu Pai, nas empresas, nos negócios, meu Deus, oh Jesus, coloca as tuas mãos, não deixa, falta nada, prepara condições para pagar o funcionário, Senhor, levanta ele, levanta ela, Senhor, da glória, toma nas tuas mãos, meu Pai, olha o testemunho que a irmã contou lá em Colombo, Senhor, que ela não podia pagar os funcionários, ela só tinha somente 5 funcionários, meu Deus, e não conseguia pagar, mas na campanha da quarta-feira, do milagre financeiro, meu Deus, meu Pai, o Senhor providenciou para ela, agora ela tem 10 funcionários e consegue pagar os 10, ela tinha vendido a casa, uma propriedade para pagar as contas, Senhor, e não conseguiu pagar as dívidas, ela precisava vender a própria casa, e não conseguia pagar todas as dívidas, mas o Senhor preparou, meu Pai, na igreja, Deus é santo, para ela pagar todas as dívidas, Senhor, solucionar o problema das dívidas, o Senhor é poderoso, Pai, olha essa pessoa que está ouvindo essa oração, meu Pai, ouvindo esse clamor, meu Pai, está devendo, que não pode pagar, ele vai fazer um propósito com o Senhor, ela vai fazer um propósito com o Senhor, e o Senhor vai ajudar ele e ela a sair dessas dívidas, a sair desse problema de dívida, Senhor da glória, cobre com teu sangue agora, toma nas tuas mãos, entra com a providência, meu Pai, eu moro. Eu oro neste momento, Senhor, em favor, meu Pai, da saúde desta família. Sim, meu Deus, vai dando saúde para esta família. Meu Deus, vai repreendendo o espírito de enfermidade, essa doença maligna que os médicos já desenganaram, a medicina já desenganou. Esse câncer, câncer no pâncreas, no intestino, no esôfago. Esse câncer, meu Deus, meu Pai da glória, na próstata, no útero, nos ovários. O sangue de Jesus tem poder, esse câncer de pele, repreenda, meu Deus, repreenda, cura esse homem, cura essa mulher, cura essa pessoa, olha essa epilepsia, essa paralisia, essa convulsão, esse desmaio, essa artrite, artrose, essa trombose, Jesus queima a hérnia de disco, a hérnia de hiato, a hérnia umbilical, vai queimando essa hérnia na virilha, o sangue de Jesus tem poder para queimar esta inflamação na bexiga, nos ovários, nas trompas, meu Deus, no útero e na próstata, o sangue de Jesus queima, queima, queima, queima, queima agora essa doença no sangue, na pele, essa doença nos ossos, esse câncer nos ossos, o sangue de Jesus tem poder para repreender essa arritmia, esse infarte, esse derrame, esse AVC, cai por terra agora, toda enfermidade maligna no corpo dessa pessoa que não foi achada, detectada pelos médicos, Senhor, olha esse irmão que ora conosco, olha essa irmã, meu Pai, que ora conosco, de outro estado, de outro município brasileiro, de outro país, Senhor, para receber a cura divina, para receber a prosperidade, para receber a força espiritual, para receber, meu Deus e meu Pai, o milagre, meu Deus, tanto familiar como financeiro, como conjugal, Senhor, como material, como na área da saúde, meu Pai, opera, o Senhor opera em todas as áreas, o Senhor conhece todas as coisas, sabe todas as coisas, meu Pai, diz no Salmo 139, oh, meu Deus, que o Senhor, sem que haja uma palavra na nossa língua, o Senhor tudo conhece, meu Deus, cobre com teu sangue agora, esse rapaz, esse homem, essa moça, essa mulher, desespera
desesperada, Senhor. Oh, meu Deus, afadigada, aflita, Senhor, até mesmo depressiva. Essa opressão cai por terra, essa opressão cai por terra, essa ansiedade cai por terra, porque o Senhor mesmo diz na tua palavra: lançai sobre ele toda a vossa ansiedade, porque é o Senhor quem tem cuidado de vós. Oh, glória, oh, glória, oh, glória, oh, glória, oh, glória, meu Deus, meu Deus, vai de encontro com essa residência, essa casa, essa família, meu Pai, que está orando conosco de outro ministério, os obreiros, membros da Deus é Santo, estão orando conosco, meu Deus, abençoa os seus familiares, abençoa, meu Deus, os dirigentes, diáconos, presbíteros e pastores, e seus familiares, meu Pai, abençoa o nosso pastor, presidente, meu Deus, fundador das igrejas pentecostal do Zé Santo, o pastor das Messias, abençoa o teu servo, guarda o teu servo, livra o teu servo, unge cada vez mais o teu servo, Pai, nessa unção para orar pelos enfermos, o Senhor curar, para orar, meu Deus, o Senhor operar, meu Deus, cobre com teu sangue também o Senhor lar, a sua casa, a sua família, os seus familiares, meu Pai, olha a sua esposa, a cooperadora Rosa Messias, o Senhor filhos, Senhor, o presbítero Paulo Messias, a irmã Késia, a irmã Priscila, a irmã Ruth, a cooperadora Carol, a sua nora, meu Deus, cobre com teu sangue o presbítero Jeff, o seu diácono Mateus, os seus genros, meu Pai, abençoa, unge, guarda, livra os seus netos também, Senhor, meu Deus, guarda a Clarinha, guarda, meu Deus, a Clarinha, guarda, meu Deus, o Isaac, oh, meu Deus, guarda o Isaac, Senhor, guarda, meu Deus, a Sara Manoel, Senhor, guarda a Sarinha, vai guardando, meu Deus, o Paulo Júnior, meu Deus, que está vindo a esta terra, Senhor, meu Deus, guarda essa criança, guarda essa família, guarda os seus familiares, guarda, meu Deus, a diretoria desse ministério, Pai, abençoa aqui a nossa sede nacional, meu Pai, que será palco, meu Deus, para a grande convenção, meu Pai, em junho, no dia 17, no dia 17, Senhor, lembra, Senhor, do dia 17, 18 e 19 de junho, Senhor, onde, oh, meu Deus, aquela multidão vai estar orando, meu Pai, clamando ao Senhor, buscando ao Senhor, meu Pai, e o Senhor derramará do teu Espírito Santo sobre toda a carne, Senhor, nesses 3 dias de festa, em consagração ao Senhor, Senhor, em santificação ao Senhor, meu Pai, meu Deus, guarda, abençoa, unge, protege as nossas caravanas que virão, meu Pai, dos estados brasileiros em direção à nossa sede nacional em Curitiba, abençoa, meu Deus, todas as nossas igrejas no Paraná, todas as nossas igrejas em Santa Catarina, no Rio Grande do Sul, em Goiás, meu Pai, em Minas Gerais, abençoa, meu Deus, abençoa, prepara ceifeiros, jornaleiros, trabalhadores, meu Pai, prepara, meu Deus, obreiros, meu Pai, para a tua seara. Quantos estados brasileiros pedindo a igreja pentecostal do Deus Santo, quantas cidades brasileiras pedindo, meu Pai, a igreja do Deus Santo, até mesmo a capital do Brasil, Brasília, meu Pai, e em breve Deus vai preparar para nós abrir a nossa igreja lá em Brasília, no Distrito Federal, Senhor. Cobre com teu sangue agora a igreja pentecostal do Deus Santo, unge os pastores, usa, meu Deus, os pastores, unge os presbíteros, usa, meu Deus, os presbíteros, Senhor, vai ungindo os diáconos, Senhor, vai usando, meu Deus, os diáconos, vai ungindo os cooperadores da tua obra, Senhor, vai ungindo e usando os cooperadores, vai ungindo as cooperadoras, meu Pai, as obreiras, vai usando também tuas mãos, ó Pai, com poder e autoridade na tua palavra, nas orações, nas libertações, meu Deus, nas visões e nas divinas e profundas revelações do teu Espírito Santo. Usa a igreja pentecostal do Zé Santo, ó Pai, na face dessa terra, para ganhar as almas, para resgatar as almas, meu Deus, das garras do maligno, das garras do inimigo. Joga por terra as forças malignas que estão amarrando, prendendo, encorrentando as pessoas
meu Deus, meu Pai, trancando e amarrando, meu Deus, as pessoas para não servir a Deus, mas as orações da igreja pentecostal do Deus Santo, do povo de Deus, meu Pai, orando e clamando, o Senhor vai salvar essas almas, vai resgatar essas almas, salva, meu Deus, salva, salva as almas, salva as almas, salva as almas que estão perecendo, meu Pai. O Senhor pagou um preço muito alto, um preço com sangue inocente, o sangue carmesim, o sangue purificado, o sangue do Cordeiro de Deus, que veio para nos remir do pecado. Senhor da glória, cobre com teu sangue agora e abençoa todas as pessoas, Senhor, que estão orando conosco em favor da sua casa, da sua família. Oh, meu Deus, os pastores da igreja, Deus é Santo, orando por essa comissão, os estados brasileiros, orando por essa comissão, prepara para esse povo que está orando, está conosco, em uma só fé, em uma só verdade, em um só propósito de agradar a Deus, aleluia, e de salvação das almas, salvação da nossa família, em nome do Pai, do Filho e do Espírito Santo de Deus, amém e amém, Jesus.

0: sabemos. Deus operar milagres através dessa oração. Se orou com fé, orou com determinação, com propósito. Olha quem está conosco aqui pelo YouTube, irmãos. Muitas pessoas pelo YouTube aqui, Celestes Santos, né? Ela está conosco aqui também, nossa irmã cooperadora Lucivânia de Guarani, Goiás. Olha, nosso irmão Isaías de Lages, Santa Catarina. Nossa irmã Josefa, glória a Deus, né? É de Pitangueiras, Paraná. Deus abençoe o povo de Pitangueiras, irmã Josefa, sua casa, sua família, em nome de Jesus. Celeste Santos, Lucimara Gomes, glória a Deus, ela é de Canoas, assim, Rio Grande do Sul, a nossa irmã Lucimara Gomes. Sara Gonçalves também, do Rio Grande do Sul, Via Rão, né? Glória a Deus. É, Tere Figueira, Carmen Lúcia, Luiz Henrique, olha, Patrícia Machado, Otília Dias, e mais conosco aqui pelo YouTube. Muitas pessoas orando, clamando a Deus. Rosinda Fátima, glória a Deus. Simone também aqui conosco pelo YouTube, glória a Deus. Nosso irmão Leandro de Curitiba também conosco, glória a Deus, aleluia. Quem mais está aqui no YouTube? Então, nossa irmã agora coloca Simone Alves, né? No Facebook ali. Zélia Aparecida, Rosinda Fátima, Solange Moreira, glória a Deus. Bruna também conosco, Alerte Paula conosco aqui também, glória a Deus. Ela é de Colômbia, Deus abençoe nas horas. Amanhã nós estaremos ali na nossa igreja, Deus é Santo de Colômbia, na continuidade da campanha, né, semeando e plantando para colher milagre, né? Rogem também aqui conosco, Rosana Aparecida, Flávio Soares também conosco aqui pelo YouTube, Marina Moreira também aqui conosco pelo YouTube, Daiane também aqui conosco pelo YouTube, Patrícia Machado ali, Pedro Paulo Messias. Paulo Messias, estava muito alto o som, nosso irmão Paulo Messias dizendo que estava muito alto o som, glória a Deus. Então tá certo, vamos maneirar aqui, porque a gente está meio gripado, tá? Diga glória a Deus, povo de Deus. Então aí o povo de Deus ali nos escutando, orando conosco e recebendo a bênção do Senhor. Vamos ver quem está conosco pelo Facebook. Então essas pessoas aqui, glória a Deus, o fundo musical também está alto. Não, estou nem escutando aqui. Então vamos lá. Aqui conosco aqui, Neuza Cavalheiro, Janete Andrade, Marina Forquinha, Edivando também conosco, Noli Silveira, glória a Deus, que mais? Noeli Silveira, Marina Forquinha, Neuza Cavalheiro, Edivando, que mais? De Curitiba, glória a Deus, aleluia, né? Vamos lá então, quem mais? Tem mais alguém? Mais alguém? Aline Silva, também aqui, pelo Facebook. Vamos lá ver quem... Isso, Janete Andrade e o povo aí, né? Maneuza já compartilhou, está digitando já, amém, glória a Deus, aleluia, graças a Deus. Vamos lá então ver quem está conosco pelo site da nossa igreja pentecostal, Deus é Santo. Glória a Deus, site da nossa igreja. Irmãos, prepara, forma suas caravanas que... Só falta apenas um mês para a nossa grande festa. Já no site, dia 17, 18 e 19 de julho, os milagres vão acontecer, milagres extraordinários. Nós estamos orando por esta convenção. Nós estamos orando para Deus fazer milagre na vida do povo de Deus, né? Vamos lá, irmã Ana Glória, quem está conosco pelo site da nossa igreja, regiões, cidades, estados e países. Curitiba, capital dos paranaenses.
1: São José dos Pinhais é a terra do avião. São Paulo, capital. Brasília, Distrito Federal. Canoas, Rio Grande do Sul. Columbus, Estados Unidos da América. Francisco Beltrão, sudoeste do Paraná. Bagé, Rio Grande do Sul. Araucária, capital do petróleo. Cidreira, não chama de que é, não. Rio Grande do Sul, Cidreira, Rio Grande do Sul. Comenta aí se tem essa cidade aí, irmãos. Cidreira, Rio Grande do Sul. Glória a Deus. É isso aí? Maravilha. Aqui no YouTube, meus irmãos, está chegando mais pessoas aqui, né? Glória a Deus. Marli Esté chegando aqui. Ledinei Silveira também aqui chegando. Oh, glória a Deus, né? A nossa irmã Marli Esté, peço oração por Karina, que está na UTI com problemas nos rins, problemas renais. Vamos orar para Deus colocar as mãos na Karina, que está com problemas renais na UTI. E Deus vai colocar as mãos e abençoar em nome de Jesus Cristo. Irmãos, nós estamos na fé para esta quarta-feira também, amanhã, 9 da manhã, com a presença do pastor Darcy Messias no Santo Altar de Deus, pregando a preciosa palavra de Deus e orando pelos milagres e maravilhas do Espírito Santo. 9 da manhã, pastor Darcy Messias no culto da prosperidade e do crescimento financeiro. 3 da tarde, pastor Jefferson de Andrade, juntamente com ele, a cooperadora, sua esposa Ellen Rutten, né? Ellen Rutten, o casal das tardes das quarta-feira. Irmãos, e às 19 horas, o culto do milagre, o terceiro e último culto da quarta-feira, com a presença do homem de Deus, pastor Darcy Messias. Vai ser um mar de gente, um mar de pessoas. Já a primeira quarta-feira aí, com as cadeiras poltronas novas da nossa igreja pentecostal, Deus é Santo, né? Poltronas bonitas, maravilhosas, confortáveis. Todo o povo que sentou nela gostou, adorou, né? E ficar melhor para adorar a Deus sem espírito, em verdade, né? O povo de Deus tem que ser abençoado em nome de Jesus. Então, quarta-feira do Milagre Financeiro, Avenida Marechal Floriano Peixoto, 6.711, irmãos, isso, 6.711, o endereço do seu milagre no Vila Áurea. Estamos a 150 metros do terminal de ônibus do Áurea e a 60 metros da Praça da Passarela, quase em frente ao tubo da Passarela, está localizada a Igreja Pentecostal Deus é Santo, uma igreja de milagres e de fé, uma igreja onde os milagres acontecem, as revelações que são passadas no Santo Altar de Deus, ela se cumpre, e o povo tem contado testemunho de fé, testemunho maravilhoso na Igreja Pentecostal dos Santos. Seja mais um a contar a sua vitória, o seu milagre, em nome de Jesus. Nós temos estacionamento na rua José Peixoto de Lacerda Venec, número 119, no fundo da Igreja Pentecostal dos Santos, para você entrar pela porta de número 2 e cultuar a Deus tranquilamente, recebendo as bênçãos do Senhor. Nesta quarta-feira, venha buscar o seu milagre, venha buscar a sua vitória na Igreja Pentecostal do Zé Santo. Digita aí, irmãos, compartilha essa live. Isso mesmo, compartilha. Compartilha essa live aí. Irmão Lucivânia disse que o som ficou bom agora, né? Bom, ficou bom som, glória a Deus, Deus abençoe. Vão informando aí, irmãos, porque aqui a gente não tem a noção, certo? Aqui a gente não tem muita noção, tá? O retorno não veio para mim, né? O retorno aqui a gente não tem muita noção, não deu microfonia, a gente pensa que tá o som bom. Mas aí vocês podem ir começando, o som está fraco, o som está falhando, o som está muito alto, está muito baixo, certo? Comenta aí, interage aí, diga seu glória a Deus aí, seu aleluia, vai deixando o seu like, vai compartilhando, vai fazendo a sua parte que Deus vai te abençoando. Paulo afirmo aqui também, dizendo, Luciane, firmo, Silas, firmo e Dom Pedro, é uma oração, né? Vamos orar, em nome de Jesus, irmã Paula, Deus vai fazer a obra, porque Deus é poderoso, em nome de Jesus. Povo de Deus, convenção está se aproximando, falta apenas um mêsinho só, falta para a convenção do meio do ano da Igreja Pentecostal do Zé Santo. A convenção do dia 17 de julho, com a presença do pastor Paulo Messias, diretamente dos Campos Gerais. Ele e o pastor Jefferson no Santo Altar de Deus, na sexta-feira, no pontapé inicial desta convenção, primeiro culto desta convenção, na sexta-feira, às 19 horas, dá-se início a esta convenção, no dia 17, no dia 18, dia principal, com a presença do nosso pastor presidente, isso mesmo, o pastor Darcy Messias. Nós estamos em campanha de oração, irmãos, nós estamos orando, clamando para Deus operar milagre. Você vai ver quantas pessoas vão ser levantadas, quantas pessoas que estão abatidas, tristes, oprimidas, frias, fracas na fé, Deus vai levantar através desta convenção. Deus vai levantar através desta igreja, da oração desta igreja, a oração desse povo, a oração do povo de Deus. Vocês vão ver o tanto de pessoas que vão despertar novamente para buscar a Deus, para buscar a presença de Deus, para buscar o reino do céu e a sua justiça. Vai ser um mar de gente reconciliando, porque tem muita gente parada, tem muita gente afastada. E se você, meu irmão, que está em pé, você, minha irmã, que está em pé, não orar por essas pessoas, a tendência é cada vez mais pessoas se afastando da presença do Senhor. Mas nós temos a obrigação, o direito de estar orando por essas pessoas e Deus nos abençoando também em nome de Jesus. Ore por essas almas que estão afastadas, paradas, desviadas do caminho do Senhor. Elas não estão vendo que estão fracas. Para elas está normal, para elas está ali tudo normal, tudo bom, aparentemente tudo bom, mas elas estão paradas, desviadas e afastadas do caminho do Senhor. Nós temos que orar por essas pessoas, para Deus fazer o milagre, né? Fazer o milagre também na vida da Ana Glória, né? Na minha vida, na nossa vida, em nome de Jesus. Então, nós vamos ter que orar por essas almas. Então, no dia principal, nosso pastor presidente, pastor Darcy Messias, né, e Deus usando poderosamente a vida do nosso pastor, que vai estar conosco daqui a alguns minutinhos, falando com todo o povo de Deus acerca desta convenção, acerca da obra de Deus, pastor Messias na fé, na oração, no propósito de oração, e aí naquela fé poderosa que Deus deu ao nosso pastor, ele vai falar com todo o povo de Deus. Daqui a pouquinho, em instante, o pastor Messias conosco aqui nesta live para dar a sua palavra aqui ao povo de Deus, né? Chegando mais pessoas aqui pelo YouTube e nós já vamos fazer mais uma oração. Irmãos, eu quero orar pelos dizimistas, né, que deixaram o nome aqui para oração, e aqueles que preferem não deixar o nome, mas eles depositam seu dízimo, né, ajuda com o seu dízimo, sua oferta, eles preferem ficar oculto, sem que nós anuncie aqui os nomes. Mas nós vamos anunciar os nomes de alguns aqui, que deram o nome para receber a oração, e fizeram aí seu depósito do dízimo na Igreja Pentecostal do Zé Santo. Nosso irmão Nilson Silva está aqui conosco aqui também no YouTube. Raquel também, olha, o povo tá chegando agora, né? Depois da oração, uma oração em nome de Jesus aqui para abençoar o povo de Deus e para Deus abençoar as famílias do povo de Deus. Olha, os dizimistas aqui, nós vamos orar agora. Vamos fazer mais uma oração aqui em favor dos dizimistas. Senhor nosso Deus e Pai da glória, meu Deus, em nome do Senhor, e Salvador Jesus Cristo, Pai, abençoa os dizimistas, meu Pai. Oh, Jesus, abençoa os dizimistas. Olha aqui conosco, Pai, deixando o nome para oração dizimista.

meu Deus, o Josney, Raquel Ferreira, Patrícia, Gabriel, Gabriele, Jesus, a Simone, meu Deus, a Marinalva, Senhor, meu Deus, a Maria Emília, Senhor, cobre com teu sangue, meu Pai, esses nomes, e aqueles que não deixaram os nomes, meu Pai, porque não querem aparecer, meu Pai, nesta oração, eles preferem ficar em oculto, Senhor, mas eles têm dizimado, eles têm ofertado na casa do Senhor, na obra do Senhor, meu Pai, abençoa 10 vezes a mais, abençoa 100 vezes a mais, com a bênção do Senhor, 1000 vezes a mais, meu Pai, abençoa a nossa convenção, meu Deus, lembra da nossa convenção, nos dias 17, 18 e 19, Senhor, meu Deus, do mês de julho, meu Pai, oh meu Deus, abençoa essa pessoa que está orando pela nossa convenção, essa pessoa que está empenhada em orar pela nossa convenção, meu Pai, cobre com teu sangue, toma nas tuas mãos essa pessoa, ajuda essa pessoa a vencer, ajuda essa pessoa, meu Pai, a repreender todo mal na vida dela, Jesus, queima todo mal, Jesus, queima toda obra do inimigo, toda potestade e principado que se levantou contra essa casa, essa família, joga por terra, queima, Jesus, queima, todo mal seja repreendido pelo Senhor, olha quantas pessoas orando por essa convenção, olha quantas pessoas orando pelos pastores, e vão estar pregando e orando pelo povo, Senhor, meu Deus, abençoa a vida desse povo, meu Pai, que não mede esforços para orar ao Senhor, para clamar ao Senhor, meu Pai, abençoa os dizimistas, abençoa os ofertantes, todos quanto tem ajudado financeiramente, meu Pai, a obra do Senhor, meu Pai, tem mandado o comprovante aqui pelo 3376 3339 DDD 41, meu Deus, abençoa esse povo e aqueles que não mandam também, mas deposita o dízimo na conta da igreja, ó Pai, vai recompensando, vai recompensando, vai prosperando o seu caminho, meu Deus, cobre com teu sangue precioso, toma nas tuas mãos poderosa, todos, meu Pai, todos irmãos e irmãs, meu Pai, que tem orado conosco, clamado conosco nessas lives, Senhor, com o pastor Messias Meia, com o pastor Messias às 22 horas, à meia-noite, meu Deus, meu Pai, às 3 da tarde e às 6 da tarde, Senhor, conosco aqui, Senhor, pela misericórdia do Senhor, quantas pessoas têm testemunhado, testificado dos milagres recebidos através dessas orações, meu Pai, meu Deus, faz uma grande obra, Jesus, e opera as maravilhas, em nome do Pai, do Filho e do Espírito Santo de Deus, irmãos. Você que ama a obra de Deus, nos ajude para esta convenção, porque nós precisamos comprar alimentos. Alimentos, você que pode doar uma cesta básica, você que pode doar alimentos, doa alimentação para esta convenção. O povo, as cozinheiras estão preferindo o arroz buriti, né? O feijão, caldo bom, ou pé vermelho, né? Se você vai doar alimento, doa esse tipo de alimento aí. E você que quer ajudar com carne. Ah, irmão Raimundo, eu não posso levar carne, mas eu vou fazer um pix aqui para ajudar a comprar tantos quilos de carne. Eu vou ajudar com tantos quilos de carne, irmão Raimundo. Eu vou fazer meu depósito. Aí, ora por mim, ora pela minha família, ora pela minha saúde, ora pelo meu casamento, ora pela minha vida financeira. Nós vamos estar orando em nome de Jesus. Nome de Jesus, mande aí o pix aí para ajudar a comprar carne, comprar os alimentos aí, em nome de Jesus, certo? Então vamos lá, DDD 41, o pix da nossa igreja, DDD 41, né? 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Faça sua doação, seu depósito, em nome de Jesus.

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1: Graças a Deus. Ô, irmãos, eu cheguei aqui atrasado, e a culpa foi o pastor Raimundo. Tem que achar um culpado, né? Pois é, paz do Senhor Jesus, graças a Deus, pastor Raimundo está fazendo aí a live, e ele estava fazendo muito melhor do que eu, né? Deus usa ele aqui nessas lives, aqui para orar com o povo, para fazer aquilo que Deus deu para ele fazer. Ele é usado por Deus, do jeito de Deus, né? Cada um Deus usa de um jeito. Cada um Deus usa de um jeito. Agora, o pastor Raimundo, eu sei que ele não vai. Eu sei que o pastor Raimundo não vai vangloriar. O pastor Raimundo tem um dom de cura. Olha, o pastor Raimundo tem um dom de cura. Com toda sinceridade, que eu estou falando para vocês, com toda sinceridade, com toda verdade, o pastor Raimundo tem um dom de cura. Mas um dom chamado dom excelente. Ele orou por mim um dia, e eu tinha uma hérnia no umbigo, e ele orou por mim, e eu fui curado. Quer dizer, a gente ora para a gente, parece que a gente não tem fé de orar para a gente. Aí quando vem o outro, ora e Deus cura. Então o pastor Raimundo, ele tem o dom de cura, dom de botar a mão no doente, e o doente ser curado. Então, cada um, Deus, ele usa de um jeito. Cada um, Deus usa de uma forma, de uma maneira diferente. Cada um é diferente. Cada um tem a sua fé, cada um tem o seu jeito, sua forma. E todos são úteis na obra de Deus. Todos são necessários na obra de Deus. Graças a Deus. Pois é, irmãos, eu sei que o povo está trabalhando, o povo está corre-corre, e nós estamos aí com 32 pessoas que estão nos acompanhando aqui pelo YouTube. Eu quero agradecer a Deus pela vida de vocês, quero agradecer a Deus pela vida do povo de Deus. Eu quero perguntar o seguinte: quem é uma pessoa que tem uma dor no peito? Quem é uma pessoa que tem uma dor no peito do lado esquerdo? E essa pessoa, ela já fez os exames e deu problema no coração. Ela fez os exames e deu problema no coração. Eu quero saber quem é essa pessoa que tem a fé de ficar curada hoje, pelo poder do nosso Deus. Poder do nosso Deus. Você já fez os exames e deu problema no coração. Mas hoje, o nosso Deus vai te curar desse problema no coração. Está aqui nos acompanhando. Está aqui nos assistindo. São pessoas que Deus vai curar aqui agora. Problema no coração. Quem é essa pessoa? Quem é essa pessoa que fez os exames e deu problema no coração? Para nós orar aqui agora e Deus fazer milagre e cura divina. Vamos lá, dona Aninha, cadê a mulher, a pessoa? A pessoa não falou nada. Então, estamos aguardando aí a pessoa que Deus vai curar. Então, irmãos, estamos aguardando aqui alguém que fez o exame e deu algo errado no coração, para Deus curar hoje. Dizer: olha, eu fui revelado, pela live e Deus me curou. Deus me curou. Deus me curou na hora. Fiz novos exames e não deu nada. Não deu nada, nada, nada, nada. Estou aguardando a pessoa se manifestar em nome do Senhor Jesus. Olá, Aninha, vai, vai. A pessoa vai chegar agora, quer ver? Alguém vai falar isso agora, quer ver?
2: A paz do Senhor e todos os irmãos.
1: Fala mais alto aí, Ninha. Gente, a Ninha é nova, gente, é a menina nova que está aprendendo com a vida. Mas a menina boa, boa, boa, boa. Nova, mas é gente boa.
2: Paz do Senhor e todos os irmãos. A paz do Senhor, pastor Darcy Messias. Aqui quem fala é a irmã Cristo, a irmã Ana Glória. E a pessoa ainda não se pronunciou, pastor.
1: Vamos aguardar, então. A pessoa se pronunciar, ela tem um pequeno, não é um grande problema. Não é um grande problema. Ela tem um pequeno problema no coração. E esse pequeno problema do coração já não é de hoje. É um pequeno problema que ela tem desde muito tempo. Ela já nasceu com esse problema. Ela já nasceu com esse problema no coração. Mas hoje ela vai ser curada, vai voltar nos exames, fazer de novo, e não vai dar nada. Por quê? Porque Deus vai curar ela. Deus cura na hora, irmão. Deus cura, Deus ainda cura. Deus ainda continua curando, em nome de Jesus Cristo Salvador. Você tem alguém seu aí que tem problema no coração? Você tem alguém seu que tem algum tipo de doença no coração? Aqui tem uma pessoa, como é que fala? Sempre que posso, estou com vocês, pastor Darcy. Já estive na sede algumas vezes, sou de Colombo. Pastor Messias, oro por meu filho, muita dor de cabeça, e a vista dele está ficando escura. Eu te peço, pastor, faz uma oração em favor dele. Vamos orar. Nilson, também está conosco aqui. Nilson, amém. Pois é, Deus ainda faz milagre. Fui revelada. Como é que fala aí, Ninha?
2: Deritmia.
1: O que é?
2: Deritmia.
1: Deritmia?
2: Isso.
1: Fui revelado de ritmia. Quem está falando isso aí?
2: O irmão Isaías.
1: Isaías. Irmão Isaías, você está curado. Ou ainda você não foi curado. Ou ainda a fé não deu para ser curado. Então, me fala aí agora, para nós saber aqui, se você está curado, ou se você foi revelado, mas a sua fé não deu para ser curado. Porque às vezes a pessoa é revelada uma vez, duas, três. Enquanto Deus não cura, Deus não para de revelar. Entendeu, irmãos? Entendeu, irmãs? E agora pulou de uma vez aqui. Oro pela minha libertação em nome de Jesus. Fui revelado de arritmia. Embaixo, o que fala aí, dona Ninha? Peço oração por Alexandre Sade. Ele vai fazer exames rigorosos de saúde. O estômago dele não direge, me quer?
2: Digere.
1: Digere certo alimento. Olha pela minha libertação. Meu nome é Glauciano. Félix foi. Como é que fala aí? E Félix foi fraca por mim, me quer?
2: Ore por mim.
1: E essa fraca, o que quer dizer?
2: Não sei, pastor.
1: Bom. Então, meus irmãos e minhas irmãs, nós estamos aqui para fazer aquilo que Deus, ele mostra, aquilo que Deus revela, aquilo que Deus fala, aquilo que Deus nos orienta. Vamos orar? Vamos orar, Ninha?
2: Sim.
1: Em nome de Jesus. Em nome de Jesus agora, nós oramos em favor de todo esse povo que está conosco nesta live. Senhor da glória, toca agora no irmão, na irmã, esses pedidos de orações. Meu Deus, toca agora. Meu Deus, repreenda agora todo o mal, em nome de Jesus Cristo, Salvador, e faz uma obra divina, uma obra santa, poderosa, milagrosa, uma obra que só o Senhor pode fazer. Em nome de Jesus Cristo, que o mal sai, que a doença sai, que esses pedidos sejam alcançados agora, pelo poder do nome de Jesus, pelo poder do sangue de Jesus. Meu Deus da glória, vai derramando a vitória, vai derramando a bênção de Deus, a cura milagrosa, a cura divina, a libertação, pelo poder do nome, pelo poder do sangue de Jesus. Haja milagre, haja cura, haja vitória, haja saúde agora, em nome de Jesus. Olha, meu Deus, esses pedidos de orações, em nome de Jesus, que haja milagre, que haja cura, haja libertação, haja vitória, em nome de Jesus, que todo mal sai agora, que todo mal sai agora, pelo poder do sangue de Jesus, em nome do Senhor Jesus. Haja milagre, haja cura, está havendo agora, em nome de Jesus, está acontecendo agora, vitórias em nome de Jesus, para a glória de Deus nosso Pai. Amém, amém, amém, amém. Meus irmãos, eu vou deixando aqui já a live por instante, e nós vamos voltar às 6 da tarde com mais oração, com mais fé e poder de Deus na nossa vida. E eu estava aguardando aqui a pessoa que falasse do problema no coração, mas até agora não falou nada, né? Vamos esperar que ela fale em outra ocasião. Talvez ela não sabe escrever aqui, quantas vezes as pessoas são reveladas, mas elas não sabem escrever aqui. Deus abençoe a todos e a paz do Senhor Jesus.

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1: Hebreus capítulo 11, versículo 1. Como é que diz a Bíblia de vocês aí? Ora, a fé é o firme fundamento das coisas que se esperam e a prova das coisas que não vê, porque por ela os antigos alcançaram testemunho. Lê de novo para mim agora vocês, vamos lá. Lê, vai. Um, dois, três e já. Não, para ler bem alto para os irmãos escutar em casa e estar no rádio. Vamos lá. Um, dois, três e já. Grita.
0: Ora.
1: É o firme fundamento das coisas que e a prova que não vê. E agora? Porque por ela os antigos alcançaram testemunho. Os antigos alcançaram testemunho. Pode assentar. Glória a Deus. Glória a Jesus. Glória a Jesus. Glória a Jesus. É. Ora, aqui está fazendo o quê? Uma exclamação? Uma admiração? Ora, a fé é o firme fundamento. O que é que é fundamento? Aquele que tem raiz, que é alicerce, aquele que não racha, aquele que não cai, aquele que não desaba, aquele que não some, aquele que continua. Isso aí é fé. Fé é isto. É aquela pessoa firme. Aquela pessoa que você vê na igreja constantemente, orando, buscando. Terminou uma campanha, ela faz outra. Terminou uma campanha, ela faz outra. Isso aí é fé. Conta a bênção, conta testemunho. Isso aí chama-se fé. Fé. Pessoa firme. A fé é o firme fundamento. Quando a pessoa tem fé, ele vai para a igreja porque precisa da bênção. Depois ele vai porque ele vai para manter a bênção. Quem entendeu, levante a mão. Ah, eu estava na igreja porque eu estava precisando da bênção. Nesse bi, meu lugar é o mundo. Não, não é fé. Cadê a irmã? Não, pastor, eu já recebi a bênção. Eu estava aqui por causa da bênção. Meu lugar é o mundo. Meu lugar é o trabalho. Meu lugar é a minha casa. A igreja é de vez em quando. Igreja só quando estiver doente. Igreja só quando estiver desempregado. Igreja é só quando estiver aflito, desesperado. Isso aí não é fé, não. Isso aí não é fé, não, senhor. Fé não é isso aí, não. Fé é quando a pessoa volta para agradecer. Olha, Jesus curou 10 leprosos, só um tinha fé. Os 9 recebeu a cura da lepra e foi embora. Mas um voltou e prostou os pés de Jesus e disse: eu estou aqui, Senhor, eu vim aqui para te agradecer, eu estou aqui na tua presença. Glórias a Deus pela minha cura, mas glórias a Deus pela minha salvação. Glória a Jesus. Graças a Deus. Deixa eu dar vocês um conselho aqui hoje, para vocês aprender mesmo. Olha, quem vai para Deus pela dor, quem vai para Deus pelo sofrimento, para cumprir aquela palavra, fala assim, ó: quem não vai pelo amor, vai o quê? Vai o quê? Vocês estão falando, né? Quem não vai pelo amor, vai pela? Então, aí é o seguinte: o que que fez ele para a igreja, para Jesus? Foi o quê? A dor. A hora que a dor acabou, cadê ele? Entendeu? Se a dor levou ele para Jesus, se a dor levou ele para a igreja, a hora que a dor acaba, onde é que ele está? Hã? Está no mundo. Está vendo? O perigo. Aí, o que que Deus faz agora? Deus, na sua grandeza, na sua infinita misericórdia, Deus que é bom demais, demais, demais, sabe o que ele faz? Ele vai permitir que nunca falte dor. Ele vai permitir que nunca falte dor.
2: Por quê? Porque é só a dor que faz ele lembrar de Deus. Sempre está com a dor. Sempre está com a dor. Porque é a dor que faz ele orar. É a dor que faz ele jejuar. Entendeu? É a dor que faz ele ler a Bíblia. Ah, eu tenho que ler a Bíblia, ó. Comecei a sentir mal de novo. Oh, meu Deus do céu. Ah, é a falta de ler a Bíblia. Entendeu? Daqui a pouco eu li a Bíblia. A dor foi embora. Aí, nunca mais pegou na Bíblia. Daqui a pouco, ó, o coração batendo forte. Ah, eu tenho que ir para a igreja. Ó, esse aqui só sabe quando eu estou na igreja. Quando eu estou na igreja, estou bem. Quando eu estou fora, eu estou mal. Então, tem que ir para a igreja. Tem que fazer campanha, tem que buscar a Deus. Aí, deu uma paliada. Opa, agora não preciso mais de igreja. Daqui a pouco, lá vem outra dor. Olha a enxaqueca. Olha a dor de cabeça insuportável, que o médico fez exame, tomou remédio e nada. Mas eu já sei o que é. É a falta de igreja, é a falta de Deus na minha vida. Estou vazio. Tenho que ir para a igreja de novo. Fazer uma campanha. Às vezes nem faz a campanha toda, já foi curado. Cadê ele? Sumiu novamente. Sempre vai faltar dor. Sempre vai faltar dor? É ou não é? Não, sempre vai ter dor. Dor é que conduz ele. Ele é conduzido pela dor. Ele é conduzido pelo sofrimento. Ele é conduzido pela angústia. Quem faz ele orar é angústia. Só ora angustiado. Ele só ora doente. Ele só ora doente. Ele só jejua doente. Ele só lê a Bíblia doente com problema. Ele só vai para a igreja triste. E a Bíblia diz que a casa de Deus não é lugar de tristeza. Alegrei-me quando me disseram: vamos à casa do Senhor, irmão. É a Bíblia que diz isto. Vamos à casa do Senhor. A casa do Senhor é lugar de alegria e lugar de oração. Na Bíblia, a minha casa é casa de oração. Ele só ora na igreja. Por quê? Porque aqui é obrigado a orar. Em casa ele não ora. Em casa ele não ora de jeito nenhum. E Deus dá um tempo para ele. E outra coisa, às vezes tem gente que nem na igreja ele ora. O povo está orando, está sentado. Ó, o povo está orando, ele está sentado, conversando, celular na mão, andando para o banheiro sem necessidade, tomando água sem sede. Entendeu como é que é? Vai no banheiro, mas não faz nada, só porque a igreja não é um lugar de alegria. Ele não sente bem na igreja. Não sente. Do jeito que ele chega no culto, ele chega e já senta. O outro não, chega, bota o joelho no chão e não levanta, não. Não levanta da oração. Só levanta quando a igreja diga amém. Porque ele tem fé. A fé é que está sustentando ele. Não é a dor que está sustentando. Quem entendeu, levante a mão. Não é a dor. Não é a tristeza que faz ele orar. Não, não, não. É a fé. Por que a irmã está firme? Por que que o irmão está firme? Por causa da fé. A fé está segurando ele. A fé está firmando ele. Lê para mim de novo aí. Vamos lá. Bem alto para me escutar. Um, dois, três e já. Mas desse jeito, eu quero ouvir o barulho da igreja. Vamos lá. Ora, a fé é o firme. Firme. Firme o quê? Fundamento. Ó. A hora que vem a dor, antes da dor, ele já tinha fé. Quem entendeu, levante a mão. A dor chegou, já pegou ele com fé. Ele venceu a dor. A luta veio e estava preparado. A fé fez ele vencer a luta. Porque ele está firme, ele é animado, ele é encorajado. Ele ora, ele lê Bíblia, ele busca. Olha, o casamento veio para trincar. O casamento veio para trincar. Fizeram uma macumba, um trabalho para separar, trabalho de separação, trabalho de macumba para ele separar, Quando chegou, o casamento estava blindado, debaixo de oração, debaixo de jejum, irmão, debaixo de consagração. Quem está entendendo, diga glória a Deus. Veio a luta na casa, luta com problema, filho, filha, marido, marida ou esposa. A luta veio, mas o cão levantou de um tal jeito para acabar, com aquela família. Tentou de um jeito ou não deu? O diabo foi de outro jeito, também não deu. O diabo foi de outro jeito, não deu. Porque toda vez que o diabo vai levantando contra ele, ele está firme, firme na oração, firme no jejum, firme na santidade, firme na fé, firme na presença de Deus. Cadê o povo aí para dar glória a Deus ou não está firme? Dá glória a Deus aí, igreja. Dá glória a Deus, igreja. Então, o que é isso? É aquele crente que nasceu para vencer. Aquele crente que nasceu da fé, nasceu da oração, nasceu do jejum, nasceu da santidade. Aquele crente que Deus chamou ele, escolheu ele, capacitou ele. Aquele crente salvo, aquele crente verdadeiro, aquele crente que você pode contar com ele. Aquele crente que o pastor está na igreja orando, o pastor está precisando dele para orar, ele está orando lá do pastor. O pastor está precisando dele para pagar a prestação da sede própria, ele está ao lado do pastor. O pastor está precisando de alguém para jejuar com ele, ele está ao lado do pastor. Ele está firme, por isso que ele é um vencedor, por isso que ela é uma vencedora, por isso que ela é uma pessoa vitoriosa. Por isso, aí alguém fica com inveja dele. Vai pagar o preço que ele paga. Ele não quer pagar. Cadê a irmã? Quer bênção sem pagar o preço? Quer milagre sem fé? Não tem milagre sem fé. Não tem. Se alguém ficar aqui pensando que milagre vai acontecer sem fé, esqueça que não vai acontecer nada. Não vai. Porque milagre depende de fé. Milagre depende de fé. Tudo é possível ao que crê. E a fé, da onde vem a fé? Me responde, da onde vem a fé? Hã? Da onde vem a fé? De ouvir a palavra de Deus. Aonde ouve a palavra de Deus? Na igreja. É que vocês estão ouvindo a palavra de Deus, esta palavra está mexendo com você. Quem concorda comigo, levante a mão. Tem gente que não gosta, tem gente que não gosta de ser cobrado. Ele faz errado e ele não gosta de ser cobrado. Eu sei. Fecha a cara, fica assim, mas tem gente que fala assim: essa palavra é para mim, essa palavra me alegra, essa palavra me corrige, essa palavra que me sustenta. Quando eu estou triste, angustiado, eu lembro dos cultos que o pastor Messias prega lá, eu lembro das pregações, eu lembro das exortações, eu lembro das cobranças. É isso que me sustenta, irmão, é isso que vai te sustentar. Se você quiser, essa palavra vai pegar você na hora da dor. Você estava ali triste, angustiado, triste, luta. Mas a palavra está falando assim, tendo o coração seu. A palavra falando, a palavra tocando. A palavra, ela é viva. A palavra não morre. A palavra, ela é viva e eficaz. A palavra não morre. Ela é mais penetrante do que a espada de dois gumes. Ela vai lá na divisa da alma. Ela vai lá dentro. Aonde o remédio não vai. Aonde os exames não vai. Porque os exames não vai na alma. Consulta não vai na alma. Remédio não vai na alma. Não vai. Ressonância magnética não vê alma, não vê pecado, não vê espírito na nossa vida. Então, a palavra eficaz, virtude e poder, a palavra de Deus é viva, viva e eficaz. Então, ela não morre. Por que a pessoa está aí vencendo a luta dela? Nunca desviou, nunca parou, porque tem fé. E por que o outro nunca decidiu? Porque não tem fé. Nunca decidiu. Nunca batizou, nunca libertou, nunca batizou, nunca assumiu o lugar que Deus tem para ele. O lugar dela está vazio. O lugar dele está vazio. Ele não preencheu o lugar que Deus preparou para ele. O lugar dele está vazio na igreja. Por quê? Ele não tem fé. Ele não decide nunca. Você escuta a palavra hoje, escuta amanhã, escuta depois, um ano, dois anos. Não, mano. Deus tem algo contigo. Eu sei, pastor, eu sei. Estou esperando o tempo de Deus. Ah, meu Pai do céu. Que tempo de Deus é esse que nunca chega? Que tempo é esse que a pessoa nunca decide? Vamos, irmã. Vamos arrumar a vida com Deus? Ah, eu estou orando. Mentira. Ah, eu estou buscando em Deus. Tudo mentira. É uma desculpa disfarçada. Porque a pessoa, quando ela é chamada por Deus, ela não tem que dar desculpa, nem dar tempo. Quando ela é de Deus, ela diz, é hoje. É hoje. Quando Jesus falou assim, ei, desce daí, Zaqueu. Depressa. Que hoje convém pousar na sua casa. Zaqueu falou, não, Senhor, minha casa está mal arrumada. Eu vou arrumar a primeira casa, fica aqui. Não, vamos embora. Vou embora para dentro da casa. A casa mal arrumada é depois é que eu vou arrumar minha casa. Aí sim, a decisão é a primeira. A decisão é logo. Olha, estou fumando, estou bebendo, estou amigado, estou virado o Saci Pererê. Mas hoje eu quero decidir minha vida com Deus. A preparação vem depois. A santidade vem depois. Quando você fala, irmão, vamos arrumar a vida com Deus hoje? Ah, minha calça. E meu boné. Mais ou menos assim. E meu batom. Ai, eu não largo. Meu batom é mais importante que Jesus. Minha calça comprida, meu esmalte, meu não sei o que, mais importante que minha salvação. Por quê? Porque sempre está deixando a salvação para depois. Ela fica com as pinturas, com as vaidades, com a novela, mas não decide. Aí você olha na cara dela, na cara dele, está angustiado, está triste, amargurado, cheio de problemas, cheio de luta, tribulação. O diabo pega ele aqui, pega ele ali, pega ele lá. O diabo está sempre pegando ele. E hoje, nessa manhã, irmão, não foge não, irmão. Não corre não, irmão. Deus não quer você com dor, não. Deus quer você com saúde. Deus quer você com alegria. Deus quer você alegre, irmã. Ei, você acha que Deus quer você doente? Ei, irmã. Pensa bem. Será que Deus quer para você doença? Deus quer para você miséria? Não. Deus tem para nós o melhor. Está na Bíblia. Está na Bíblia. Que Ele tem para nós o melhor. Venha. Venha. Que eu tenho vida. Venha que eu tenho abundância. Venha desfrutar das minhas bênçãos. Venha desfrutar das minhas maravilhas. É hoje, meus irmãos, é hoje. Tem gente que já podia estar pregando, orando por revelação. Tem gente que podia estar dirigindo igreja. Tem gente que podia estar sendo obreira. Deus não decide. Ó, Deus não decide. Sofrendo, padecendo. Por que está sofrendo? Porque não decide. Está doente. O diabo está sempre pregando ele. É o trabalho. É na saúde. É na vida sentimental. É na vida conjugal. É na vida espiritual. Em tudo há uma brecha para o bicho. O bicho está sempre achando a casa varrida e adornada. O bicho está sempre achando a porta aberta. E está entrando. Vamos, irmã? Não. Eu prefiro sofrer. Eu prefiro viver nas garras do diabo do que viver nas mãos de Deus. Eu prefiro viver nas garras do diabo, sofrendo, endemoniado, macumbado, enfeitiçado, do que viver gozando na alegria de Deus, na presença de Deus. Já eu e você, nós aqui, muitos aqui, eu prefiro estar na presença de Deus. Eu prefiro é gozar na presença de Deus. Glória a Jesus. Aí você vai para a igreja, você vai para os cultos dessas igrejas aí, só fala em cura. Deus vai curar você, Deus vai curar. Mas a alma, a alma está doente. Entendeu? Deus está curando a carne. Mas Deus não curou a alma. Por quê? Porque a alma tem que dar lugar, tem que permitir. Não, porque Deus é contigo. Porque Deus vai te abençoar, dar você uma casa boa, dar você um carro, um avião, dar você milhões, e tá, e o povo fica do mesmo jeito, não muda nada. O povo não muda nada. Amanhã está do mesmo jeito. Ah, porque Deus é contigo, e tira o pé do chão, e pula, e sapateia. Ai, vai, vai, vai. A pessoa está pulando, mas só pula na carne. A alma está vazia, está angustiada, não dorme à noite, está triste, pensando em suicidar, pensando em sair de casa, pensando em sumir, pensando em largar tudo embora. Por quê? Porque dentro há um vazio que só preenche com a presença de Deus. Não é ir na igreja que vai preencher, não é ir no culto que vai preencher, não é ser revelado que vai preencher. Esse aqui só vai preencher quando a palavra de Deus entrar na nossa vida. É hoje, é hoje, minha irmãzinha, você já sabe, a mulher. Não, pastor, eu estou bem. Que bem, você está bem mal. Eu estou na igreja. Qual é a igreja sua? Como é que é, mano? Hein? Como é que a igreja lá é? Talvez nem sabe o nome da igreja que ela vai. Quando eu pergunto aqui, a mulher pergunta o marido, ei marido, como é o nome da igreja? A igreja está tanto nele, nela, que não sabe nem o nome da igreja. Aí eu perguntei, e o teu pastor, como é que chama ele? Hein, como é que o pastor se chama? Ah, eu não sei. Como é que é, João? Aquilo lá? Onde nós vamos lá? Quer dizer, vai sem compromisso, vai assim, hein, Maria? Aquele pastor lá, como é o nome dele?
3: É José.
2: É José. O José não está na cabeça dele. Quem entendeu, levante a mão. Que mané José, nada, mentira. E a igreja? Como é que é, Maria? O nome da igreja?
3: É igreja, eu também esqueci.
2: Isso é vida, meu Deus do céu. O sangue de Jesus tem poder. Isso é vida, meus irmãos. Você não sabe o nome do pastor dele, da igreja que ele vai, meu Deus do céu. Então, hoje é dia de você sair daqui hoje curado, por dentro e por fora, curado a alma, curado o espírito, curado, meu Deus do céu, curado, curado. Mas isso aí, só se tiver fé. Aí você lê no versículo 6 aí, já fecharam a Bíblia? Já fecharam a Bíblia? O que que diz aí no versículo 6? Vamos lá, todo mundo. Ora, como é que é de novo? Sem fé é impossível. Glória a Deus. Sem fé. Por quê? Por quê? Porque o que se aproxima de Deus, creia que Ele existe e é galardoador dos que o buscam. De novo, um, dois, três e já, vamos. Ora, é impossível agradar-lhe, porque é necessário que aquele que se aproxima de Deus creia que Ele existe e é galardoador dos que o busca. Vamos buscar hoje aqui a Deus? Vamos buscar? Então corre aqui na frente, primeiro minuto.
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2: Atenção, atenção, povo de Deus, povo da fé, Curitiba, Paraná, Brasil. Nós estamos aqui para fazer uma grande convocação. Desperta a sua fé, presta muita atenção aqui agora, neste momento, porque são 3 dias de uma grande festividade espiritual. 3 dias de um grande conclave espiritual. 3 dias do mover de Deus. 3 dias do agir de Deus. Que dias são esses, companheiro Christian Garcia? Presta atenção. Dia 17, 18 e 19 de julho, a cidade de Curitiba vai ser impactada pelo poder de Deus, porque está chegando o dia, está chegando a hora da nossa convenção de julho das igrejas pentecostal Deus é Santo. Presta atenção para o tema dessa convenção. É a convenção contra o esfriamento espiritual. Meu Deus do céu, vai ser tremendo que Deus vai operar, o que Deus, ele vai agir, o que Deus vai operar. Sexta-feira, dia 17 de julho, pastor Paulo Messias, juntamente com pastor Jefferson, no horário das 7 horas da noite, os dois servos de Deus, o santo altar de Deus, numa mesma fé, no mesmo espírito, e o nosso Deus operando milagres, sinais, prodígios e maravilhas. Desperta a sua fé, povo de Deus, desperta a sua fé, Curitiba, Paraná, Brasil, porque vai ser tremendo que Deus vai operar, vai ser tremendo que o nosso Deus, ele vai agir. E dia 18, sábado, está prestando atenção, está marcando no seu calendário, na sua agenda, no seu celular, essas datas que eu estou te passando aqui agora. Dia 18, sábado, às 7 horas da noite, o dia principal desta festividade, vai estar na Tribuna Santa o nosso pastor presidente, o nosso líder espiritual, com o nosso Deus, revelou essa obra para o seu servo, pastor Darcy Messias, no dia principal da convenção, pregando a palavra.

0: orando pelos excelentes dons do Espírito Santo, orando para Jesus operar milagres, para Jesus operar maravilhas, para Jesus fazer paralíticos andar. Paralíticos andar, nós vamos ouvir paralíticos andando. Você crê, meu irmão, minha irmã, que Jesus, ele faz o paralítico andar? Você crê a pessoa levantando a cadeira de roda? Você crê de alguém levantando a muleta? É isso que Deus ele faz. É isso que Deus ele vai operar neste sábado, dia 18, através do pastor Darcy Messias. Vamos ouvir. Ouça aqui agora. Ouça. Olha como Deus ele opera. Olha como Deus ele faz o paralítico andar. Escuta.
1: Levanta as muletas e anda. E vem aqui agora. Levanta as muletas e anda em nome de Jesus. Aí glória a Deus. Deus está curando os aleijados. Deus está curando os paralíticos. Lá vem a mulher ali com a muleta levantada. Olha a outra aqui, duas.
0: Meu Deus do céu, Paraná, Brasil, Curitiba, é paralítico andando. Meu Deus do céu, é isso que Deus vai operar no dia 18 de julho, sábado. Atenção, Curitiba, chegou o dia, está chegando a hora do maior movimento espiritual que essa cidade já viu, que é a nossa convenção de julho. Isso é algo tremendo que Deus vai operar. Isso é algo tremendo que Deus ele vai agir. Além dos milagres, será realizada aquelas orações fervorosas. Será realizada aquelas orações a qual alguém vai sentir a presença de Deus, a graça de Deus. É o tema dessa campanha. É contra esfriamento espiritual. Nada melhor do que uma oração gloriosa para Jesus fortalecer alguém, para Jesus reestruturar a fé de alguém, para Jesus levantar alguém que caiu, que fracassou, que esfriou na fé, alguém que está lá embaixo, no fundo do poço, através das orações gloriosas. Jesus, ele levantar. Jesus, ele fazer o sobrenatural. Você ouviu? Paralítico andando, mas eu também creio, em nome de Jesus, que pessoas vão ser transformadas. Pessoas que um dia já sentiram a presença de Deus. Pessoas que um dia já estiveram firmes à presença do Senhor. Quando oravam, sentiam aquela graça. Falavam em línguas estranhas. Hoje em dia, cadê essa fé, meu irmão? Cadê essa fé, minha irmã? O que aconteceu? Um dia você orava e você sentia aquela graça. Um dia você clamava e o fogo descia. Era línguas repartidas de fogo, como aconteceu em Pentecostes. Cadê isso, meu irmão? É a frieza que entrou dentro do seu coração. É a frieza que entrou dentro da sua alma. Mas eu tenho certeza que essa frieza vai embora nessa conversão. Olha as orações, olha os clamores, escuta, ouça.
2: Deus tem mais para fazer. Deus tem mais para fazer. É soltar o Gabriel. Aleluia. O Espírito Santo de Deus. Aviva nesta noite. Aviva, Senhor. Aviva, meu Deus. Aviva a igreja. Aviva.
0: Ser tremendo que Deus vai operar. É a conversão contra esfriamento espiritual. Por se multiplicar a iniquidade no mundo, o amor de muitos, a fé de muitos se esfriará. E é o que vem acontecendo, mas são essas orações que vai transformar alguém. Vai ser esses clamores que vai levantar alguém. É isso que Deus, ele opera na vida de alguém que comparece aqui na igreja pentecostal. Deus é Santo. Eu quero convocar, não apenas Curitiba, não apenas as regiões metropolitanas, mas a todos o estado do Paraná, do Brasil, por que não? Meu irmão, minha irmã, você que está nos ouvindo aqui agora, de longe, você que está nos ouvindo aqui agora de outras cidades, estados, aonde talvez não há igreja pentecostal, Deus é Santo, ainda, eu quero te convidar em nome de Jesus, você estar conosco nesses 3 dias de festividade espiritual, de um conclave espiritual, de um mover de Deus na sua vida. Meu irmão, minha irmã, é exatamente isso que você precisa, meu irmão. Minha irmã, irmão, dá uma olhadinha em sua volta. Cadê a oração? Cadê o fervor da igreja? Isso não pode parar, não, em nome de Jesus. Cadê a alegria? Cadê aquele ânimo, aquela fé, aquela espiritualidade? Meu irmão, minha irmã, você não pode perder isso, em nome de Jesus. Você nasceu na verdade. Você nasceu na fé, no fervor. Você nasceu nessas orações que você ouviu aqui agora, de glória a Deus, aleluia. Línguas estranhas, línguas repartidas, batismo com o Espírito Santo, milagre, cura, libertação. Cadê tudo isso, meu irmão? Cadê tudo isso, minha irmã? É a frieza espiritual tomando conta. Por aí fora, por aí neste mundo, por aí nas igrejas. Mas eu quero te convocar, esses 3 dias, eu falei de 2 dias, dia 17 e dia 18, mas dia 19, é o encerramento deste conclave espiritual, é o encerramento deste mover de Deus, é o último dia. Mas o qual eu vejo pela Bíblia Sagrada, que Jesus, ele deixou o milagre para o final. No final daquele casamento houve a transformação da água em vinho. O mestre cerimonial até falou, todos deixam o melhor para o início e o pior para o final. Mas o Senhor deixou o melhor para o final. É isso que Deus vai fazer. Alguém vai plantar no primeiro dia, no dia 17, no dia 18, e vai colher no dia 19. O melhor vai ocorrer em nome do Pai, do Filho e do Espírito Santo, nesse dia 19, em nome de Jesus. Atenção, Curitiba. Atenção, povo de Deus. Atenção, obreiros, obreiras do Brasil, do Paraná. Pela manhã, a nossa reunião ministerial, nenhum obreiro, nenhuma obreira pode faltar em nome de Jesus. Isso é algo tremendo que Deus vai realizar em nossas vidas, nessa reunião ministerial. E à tarde, presta atenção, 14h, pastor Ednei Saavedra, pregando a palavra de Deus, orando para os milagres acontecerem, orando para o sobrenatural acontecer, orando para que haja um mover de Deus, orando para que haja as poderosas libertações. Você crê, meu irmão? Você crê, minha irmã? Então vem para cá. Corre para cá, em nome de Jesus, dia 19, é o encerramento, dia 19 de julho, 14h. Não perca, meu irmão, não perca, minha irmã. Deus vai usar a vida do pastor Ednei Saavedra de uma forma poderosa, de uma forma gloriosa.
3: Vai tocando, Espírito do Senhor, vai tocando, Espírito de Deus, ora mais, terei
0: povo de Deus, povo da fé, olha que oração gloriosa essa. Pastor Ednei Saavedra com toda a igreja. Vai ser dessa forma que Deus vai agir. No dia 19 de julho, Deus vai usar a vida do pastor Ednei Saavedra em nome de Jesus. É o pastor estadual do estado do Rio Grande do Sul. Vai ser tremendo que Deus vai operar. Desperta a sua fé, povo de Deus. Desperta a sua fé enquanto estou falando. Você vai ouvir no fundo dessa oração gloriosa. Você não pode ficar de fora. Esse convite vai além do que apenas um convite. É uma convocação para a tua alma. A tua alma precisa, necessita desses 3 dias de conversão. Você ser transformado pelo poder de Deus. Olha como Jesus vai libertar nessa data. Olha como Jesus vai libertar nesse dia 19 de julho. Atenção Curitiba, atenção Paraná, atenção Brasil. Deus agir de uma forma sobrenatural e libertações vão acontecer. Pessoas oprimidas vão ser libertas, pessoas macumbadas serão libertas em nome de Jesus.
4: Põe a mão na cabeça aí. Faz oração que agora, todas as pessoas que estiver aqui, que tiver alguém da família que está oprimido, vai receber a libertação, você aqui agora, e aquela pessoa vai se visitar através dessa oração. Fecha os olhos. Senhor Deus, já caiu lá atrás, não precisa nem orar. Olha pra você ver, ó. Ainda queima ele aí, Jesus. Ainda aí queima, Jesus, diga. Sai daí, Satanás. Sai dessa vida. Sai dessa casa. Sai dessa família agora. Toda maldição, pecado, diabo. Suia. Em nome de Jesus.
0: Jesus vai libertar. Jesus vai repreender obras de macumba. Obra de feitiçaria. Vocês vão ver o mover de Deus. Vocês vão contemplar com os próprios olhos o agir de Deus. Você, irmão ou irmã, que há tanto tempo não vê milagres, sinais, prodígios acontecer, vem para cá. Vem contemplar com seus olhos. Venha ver o agir de Deus. Não fique em casa, não. Se programa, se organiza, traga a sua família, forme a sua caravana, reaja, tenha uma fé. Ou você deixar a frieza espiritual tomar conta de você? Com certeza não. Ou você esperar a tua vida espiritual chegar lá embaixo. Ou você vai esperar você desviar, você parar, para você buscar ajuda espiritual e você se levantar? Negativo, meu irmão. Minha irmã, foi algo revelado pelo Espírito Santo para o pastor Darcy Messias, essa convenção, esse tema, pela necessidade do povo de Deus, pela necessidade dos cristãos que estão nessa terra. É para você essa convenção, é para nós, é para quem um dia já foi crente, um dia já sentiu a graça de Deus, e agora não sente mais. Agora não sente mais a presença de Deus. É para você, irmão, irmã, que está nos ouvindo aqui agora. Desperta a sua fé em nome de Jesus. É para cada um de nós. Meu irmão, minha irmã, você talvez é de outro ministério, mas vem para cá. Vem estar conosco. Vem receber as bênçãos de Deus. Venha ser restaurado, fortalecido, avivado pelo poder de Deus. Não aceita essa frieza. Não aceita esse comodismo. Não aceita isso, em nome de Jesus que vem tomando conta de você. É nesses 3 dias, 17, 18 e 19. Endereço, Comprador Cristo, qual que é o endereço? Presta atenção aqui agora. Pega papel, pega caneta, pega o seu celular, de alguma forma você vai ter que anotar esse endereço aí. De alguma maneira você vai se programar. Você vai dar um jeito. O endereço é esse, Avenida Marechal Floriano Peixoto, número 6.711, Curitiba, Paraná, Vila Auer. Este é o endereço do seu milagre. Essa chamada de hora em hora, na sua mente, em todo momento, lembrando, convenção de julho, convenção de julho, convenção de julho. Contra o quê? Esfriamento espiritual. Vamos prosseguindo aqui com a programação aqui nos estúdios. Falou com vocês, seu irmão em Cristo, com o operador Christian Garcia. A qualquer momento, nós voltamos falando mais a respeito dos avisos da obra de Deus.

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0: Pedro. Irmão Pedro, qual foi o milagre?
1: Diz que em breve iria aparecer uma quantia de dinheiro na minha conta. Por enquanto, se não muito, mas que ia me alegrar. Eu estava esses dias atrás com cento e uns pouquinhos só na minha conta, economizando aquilo, né? Daí hoje, levantando de madrugada e ontem à noite, três vezes na oração, como o pastor pediu para nós orar três vezes por dia, só na oração, oração, sempre no final da oração pedindo bênção para Deus. E hoje de manhã vim até o terminal do Boqueirão, digo, eu vou no caixa eletrônico já em pensamento ligado com Jesus, né? Eu quero ser o primeiro a testemunhar, Senhor Jesus, alguma coisa o Senhor vai fazer. Fui no caixa eletrônico lá, R$ 1.542, glórias a Deus. Daí dei, fiquei pasmado, né? Tirei o cartão, cancelei ali, dei mais umas voltas no terminal, sentei mais um pouco, e a gente sempre, a dúvida um pouco vem na mente da gente, a gente é falho mesmo, né? Voltei, antes de vir para cá, digo, eu vou novamente, Jesus, se tiver a mesma quantia, eu vou testemunhar. Ponhei o cartão, mesmo tanto, 1.542, digo, foi o Senhor que colocou, Jesus. Estou aqui agradecendo em nome de Jesus.
2: Apareceu na conta do Senhor. Diga glória a Deus. Quanto é que tinha na conta?
1: Cento e uns quebradinhos, 140 por aí, mas
2: era o que tinha. Só então apareceu aí um bar de uns 1.400, mais ou menos.
1: Isso, por aí, mas foi Jesus que colocou, não tinha de onde vir, não tinha nada. Minha aposentadoria ainda está longe, só os dias 3 que eu recebo, né? Tinha nada, nada.
2: Apareceu. Apareceu. O irmão foi revelado na igreja. Escuta, igreja. Diga glória a Deus, igreja. Ele foi revelado que iria aparecer o dinheiro na conta. Ele foi revelado, tá vendo? Quando você foi revelado, não duvide, creia. O irmão Pedro foi revelado que iria aparecer o dinheiro na conta. Ele creu naquela revelação. E hoje ele está testemunhando, apareceu. Apareceu na conta dele. Quem pode dar glória a Deus? Ele falou que ele tinha na conta cento e alguma coisa, 140, né, irmão Pedro? Por aí. Então apareceu aí cerca de quase R$ 1.400 na conta dele.
1: Verdade. Glórias a Deus.
2: Apareceu.
1: Estou aqui agradecendo a Deus.
2: A revelação se cumpriu.
1: Se cumpriu em nome de Jesus.
2: Foi Jesus que fez o milagre.
1: Foi Jesus, com certeza, irmão.
2: Esse milagre é grande ou pequeno?
1: Não, grande, grande.
2: Feliz.
1: Demais.
2: Não. Quando Jesus Cristo falar nesta igreja, revelar, é creio e toma posse do milagre.
1: Amém. Isso mesmo.
2: Amém, irmão Pedro.
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2: O nome da senhora é a benção.
4: Meu nome é Roseli. Irmãos, quero contar uma saúde da igreja, que a paz do Senhor Jesus. Eu quero contar uma bênção bem grande, graças a Deus. O meu genro, ele tinha uma oficina, e os sócios começaram a brigar os dois, porque um recebia, o outro não e tal. Daí ele falou assim, eu vou vender minha parte. Aí ele não queria que vendesse, porque para ele estava bom, né, o sócio dele. Aí ele foi umas três vezes lá, falei para minha filha, ele não pode de cara limpa lá, ele não vai numa igreja, ele não ora, isso é perigoso, até ele dar um negócio feio aí. Aí ele estava tomando café comigo, peguei minha Bíblia, peguei o envelope de hoje, da quarta-feira. Falei, ó, você coloca a tua identidade e o teu CPF e não tire, que Deus vai dar uma benção. Não levou uma semana, o rapaz ligou para ele, fez o negócio, graças a Deus, não deu confusão nenhuma. Chamou ele para ir no cartório, para tirar do nome dele. E até uma caminhonete que ele queria vender, não conseguia, essa semana ele vendeu. Graças a Deus.
2: Colocou o documento no voto.
4: Colocou dentro do voto, falei, não tire para nada. Aí o sócio dele ligou. É, um cunhado meu veio dos Estados Unidos, ele tem um dinheiro e ele vai investir aqui. Graças a Deus.
2: Deus colocou as mãos e abriu as portas, né? Amém, tá vendo só? É a fé.
5: Eu fiz um voto para minha irmã lá no nos Estados Unidos, que tirou a aposentadoria dela e ela estava para ser despejada da casa. Eu vim, peguei o voto, sabe, e orei, né? Segundo, ela pegou e disse assim que devolveram a aposentadoria dela.
2: Tinha cortado.
5: Tinha cortado. Fazia tempo e ela estava trabalhando de diarista para poder sobreviver.
2: A sua irmã?
5: É, minha irmã. Porque ela fez até um empréstimo para poder pagar o aluguel. Que o aluguel é caro lá, né? Daí ela disse que tinha que fazer um empréstimo porque não tinha outro jeito dela viver. Senão eu ia despejar ela. Daí eu peguei, fiz o voto e ela já se viu.
2: Não fez um voto aqui na igreja?
5: Fiz um voto. Daí eu trouxe o voto também.
2: O milagre foi grande?
5: Foi. Foi.
2: A resposta foi imediata.
5: Imediata.
6: Deus revelou ao senhor que era para me dar uma oferta de 50 reais. Eu não tinha os 50 reais. Pelo tanto, me tocou. Eu falei, não, vou ir agora no banco buscar. Eu tinha esse dinheiro no banco. Fui no banco, saquei o dinheiro. E levei lá, entreguei para o senhor. O senhor orou. No outro dia, nós fomos chamados na escola que a minha filha estuda. Nós ganhamos uma bolsa de estudo até o nono ano que ela vai estudar. Uma escola particular, de qualidade boa, que de ensino bom que existe na nossa região. Existe no Brasil inteiro essa escola. Nós ganhamos uma bolsa até o nono ano dela de graça, sem pagar um centavo daqui para frente o que ela for, o estudo dela. E mais 25 mil reais, 28 mil reais hoje. Seria mais correção até o nono ano, né? Que ela está no terceiro, entrou pro terceiro ano agora.
2: Esse foi o primeiro milagre já no outro dia?
6: É, no outro dia.
2: O segundo milagre agora.
6: Nós devíamos 95 mil para o banco. Nós constituímos um advogado para nos defender e essa dívida foi se arrastando. E daí eu senti de Deus, orando na madrugada, senti de Deus de falar com o advogado, ver o que estava acontecendo, porque que, né, o banco não se manifestava mais e o que estava acontecendo. O advogado falou assim, ó, o banco, e está lá o processo para quem quiser consultar, ver, o banco arquivou o processo, devolveu as penhorias que tinha penhorado em nós e pagou os honorários do nosso advogado.
2: Você devia 95 mil para o banco. O banco perdoou a dívida e ainda pagou os seus advogados.
6: Ainda pagou os honorários do nosso advogado. Ele deu, eu fui, perguntei para ele daí como é que fica. Ele falou, não, está tudo certo, porque eles pegaram e deram o dinheiro, que os honorários meus, a gente fez um acerto com eles, e eles pagaram, mas o banco pagou até os honorários. Da fé que eu tenho em Deus, através, creio na oferta, eu creio em dízimo, creio em tudo isso que está na Bíblia. Acredito, o senhor falou que podia ser amanhã entregar para o pastor. Eu senti de Deus que tinha que ser naquele dia, não podia ser amanhã. E Deus me tocou, fui ao banco, saquei o dinheiro, entreguei na sua mão. O senhor lembra disso? E o senhor nos honrou, o senhor nos deu a vitória no dia seguinte e nos tem abençoado todos os dias, tem multiplicado, tem conseguido. Então hoje eu vim aqui, na verdade, não vim pedir nada para Deus, vim só para agradecer. Porque eu...
2: Veja só, ele lançou um desafio, e o desafio era trazer na frente do altar 50 reais. E ele foi, provou a fé, não tinha, foi no banco, buscou, trouxe, e Deus provou para ele quanto vale a pena ofertar, dizimar e lançar num desafio. Seu nome é?
6: Luiz.
2: Tá feliz demais, né?
6: Muito, muito feliz. Feliz é pouco.
2: E o conselho que o senhor dá agora para aquelas pessoas que não dão dízimos, que não concorda com dízimos, não concorda com ofertas, aquelas pessoas que quando a gente pede, eles levantam e vão embora, aquelas pessoas que saem murmurando, qual o conselho que o senhor tem para desse povo agora que estão nos ouvindo, aí milhares de pessoas agora nos ouvindo, qual o seu conselho?
6: Parem de ser escravo do diabo. Obedeçam a palavra de Deus que fala, trazei todos os dízimos. Eu acho assim que dá oferta, dá os dízimos, eu acho que isso aí é ser obediente. E ser obediente, a palavra fala que a obediência gera a bênção. Se você obedecer, você vai ser abençoado. Então dê com amor. Eu fui lá, dei os 50, mas Deus me honrou, Deus multiplicou, Deus triplicou. E o que Deus fez na nossa vida foi só através da obediência, que a gente crê no Deus que a gente serve, a gente crê no Deus vivo. Então, para de ser escravo do diabo. Oferta, uma oferta com amor, oferta com alegria. Nem que você tenha que ir no banco buscar, nem que faça qualquer coisa. Mas se Deus te tocar, se você sentir, dê com alegria, faça a tua parte, que é a parte de Deus. Ele é Deus e continuará sendo Deus, foi, será e vai ser. Então, Deus é Deus, obedeça que você vai ser abençoado.
2: E o que a senhora fala só desta benção aí da herança? Conta pra nós, como é que foi essa história aí?
7: Ah, esse negócio aí foi que 5 meses atrás, o pastor passou a revelação que tinha uma pessoa ali que Deus ia dar coisas grandes. E daí eu não imaginava que fosse eu, né? Aí o pastor falou que Deus ia fazer um milagre e ia acontecer muito grande, se a pessoa receber um milagre, né? E daí passou-se esses 5 meses, quando foi agora, uns 10, 15 dias atrás, veio a notícia, né, dessa herança que ficou para mim, de 100 cabeças de gado e 12 alqueires de terra. Aí eu falei, nossa, mas não pode ser, né, porque não esperava, não imaginava por esse grande milagre. E daí recebi a ligação que é para mim ir para lá, para ver lá a situação, como é que está lá, os papel, tudo, né? E foi no culto da quarta-feira, na campanha da quarta-feira, que eu recebi essa grande bênção.
8: Foi uma revelação? Como é que foi a revelação?
7: Foi, o pastor passou a revelação que ali tinha uma pessoa e Deus ia dar, assim, um negócio de sítio. Gado, tinha cavalo, tinha carneiro, tinha animais. E era terra. Mas eu nunca pensei que fosse eu, né? Porque toda a vida batalhando e as coisas tudo muito difícil. Mas eu acreditando, falei, não, se Deus passou a revelação para o pastor e o pastor está falando, porque é de Deus mesmo. Eu fiquei crendo, digo, uma hora vai vir essa vitória, né? E quando foi na semana atrasada que eu tive aí na quarta-feira, eu recebi a ligação que era para mim ir lá para resolver o negócio, que a minha parte tinha saído. De 100 cabeças de gado e 12 alqueires de terra e uma casa de 8 peças no terreno. Na fazenda lá, na fazenda.
8: Meu Deus do céu, que milagrão!
7: É um milagre muito grande, daí eu fiquei muito feliz, né?
8: Meu Deus, mas que milagre, que revelação profunda, que revelação profética, que revelação que abalou a irmã Iracema.
7: Foi até assim, os meus parentes até ficaram até assim comigo, sabe? Porque eles, muito eles me criticavam e eles me desprezavam muito. E eu falei, quando eu conheci essa igreja, eu falei, um dia eu vou sair dessa situação. E hoje aconteceu, pastor. Hoje eu tenho uma casa boa, tenho uma casa maravilhosa, Deus me deu. Tenho tudo novo e tenho mais essa benção dessa herança aí. Consegui tudo ainda, Deus é santo. Porque quando cheguei aí, eu era desprezada, eu era criticada, as pessoas corriam de mim, me desprezavam. Mas hoje Deus me colocou lá em cima para eles verem que Deus é na minha vida e é na igreja, Deus é santo. E passei a acreditar muito em Deus. Depois que eu passei para essa igreja, eu passei a ter mais fé e saber que Deus é Deus. E Ele promete e Ele cumpre, porque toda a revelação que o pastor passou para mim, ela se cumpriu. E eu sou muito agradecida a Deus por eu ter conhecido, porque um dia eu escutei o testemunho da irmã Joana. E através do testemunho da irmã Joana, eu cheguei até aí. E é onde eu recebi, pastor, tantas bênçãos, muitas, muitas. Então, eu sou maravilhada e essa última aí, o dia dessa revelação, eu falei, é eu. Eu gostava muito e queria muito, mas não achava assim impossível. O que é que eu vou comprar, como é que eu vou ter, como é que eu vou fazer? E Deus me deu essa grande oportunidade através dessa revelação e eu falo para aqueles que forem revelados, que não duvidem, pelo amor de Deus, acredite que é verdade, as revelações são verdadeiras e elas se cumprem como se cumpriu na minha vida, pastor, está se cumprindo. E eu creio assim muito e eu assim passei a amar esse ministério aí muito, porque a minha vida mudou através daí. E hoje as pessoas que eram contra que eu fosse aí, até foram comigo e criticaram, hoje eles não têm nada para me dizer. Porque se falar para mim, não, eu estou indo do mesmo jeito. Se falar para mim, não vá, porque lá você vai dar dinheiro, vai dar dízimo lá, vai levar dízimo, diga, eu vou levar, porque foi aonde eu me levantei, e esse dízimo não é meu, é do Senhor Jesus, foi Ele que deu as bênçãos para nós. Então nós temos que devolver o que não é nosso, senão nós somos aqui ladrão, né? Então eu acredito assim, muito que essa igreja assim, foi na minha vida assim, um grande milagre.
8: Graças a Deus.
7: E está sendo, e meus filhos, tudo abençoado, muito abençoado aí. E aqueles que estavam afastados estão aí junto comigo, que era o que eu queria. E não dou crédito para Satanás. Satanás já caiu por terra da minha vida, pastor. Porque então hoje eu tenho uma grande bênção na minha vida, uma grande vitória que eu recebi. E aí é o lugar que a gente que está, que nem eu estava, procurar se afirmar, porque vai receber. Só que se começar e não terminar, não recebe nada. Porque eu já estou 2 anos aí, pastor. 2 anos fazendo campanha. E só mesmo não vou quando não tem condição de chegar aí. Mas eu tendo condição de estar aí, eu estou aí. É meu prazer.
8: Tá certo. Irmã Iracema, obrigado pela sua participação. Deus abençoe a paz do Senhor.
7: Amém. Paz do Senhor, pastor.
9: Aparecida de Jesus Cardoso. A bênção que eu recebi na campanha da prosperidade. Eu recebi, nós conseguimos 3 terrenos. Que nós moramos, que já tem a casa de alvenaria feita. E conseguimos mais 2 terrenos e meu marido conseguiu comprar um carro. Da prosperidade. É o seguinte, eu fiquei aqui na Brasília de Tiberê, no albergue São João, porque eu não tinha onde ficar. Fiquei no meio das pessoas enfermas, né, que ali são lugares de pessoas assim, né. E meu marido dormia no 2º andar, eu dormia no 3º andar. E depois nós conseguimos uma pecinha, mas só cabia mesmo fogão. Era um lugar do homem guardar ferramentas. E nós dormimos 7 meses em cima do acolchoado, porque nós não tínhamos onde dormir. E depois que eu conheci Jesus, a minha vida mudou. Meu marido era alcoolizado, não tinha nem documento, nem nada. Jesus deu tudo para nós, que estão me ouvindo. Olha, não é papo, sabe? Verdadeiramente é o Senhor que está nesta igreja.
8: Essa

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atenção, amados irmãos e ouvintes, para os endereços da Igreja Pentecostal Deus é Santo, em Curitiba e região metropolitana. Começando por Curitiba, cidade de Curitiba, atenção, porque a Igreja Pentecostal Deus é Santo, nossa sede nacional, está localizada na Avenida Marechal Floriano Peixoto, número 6711. Avenida Marechal Floriano Peixoto, 6711, no Auer, em Curitiba. Sede nacional da Igreja Pentecostal Deus é Santo. Ainda em Curitiba, bairro do Capão Raso, atenção, povo de Deus, porque o endereço é a rua Professor Valdir de Jesus, número 513. Rua Professor Valdir de Jesus, número 513. Curitiba, bairro Osternac, Ganchinho, atenção, irmãos desta região, porque a Igreja Deus é Santo está na rua Arita Borda, número 662. Rua Arita Borda, 662. Atenção, Tatuquara, porque a Igreja Deus é Santo está no Jardim da Ordem, na rua Arcésio de Barros Lima, número 91. Jardim da Ordem, rua Arcésio de Barros Lima, número 91. Ainda em Curitiba, Igreja Pentecostal Deus é Santo, no SIC, rua Desembargador Cid Campelo, 5622. SIC, rua.

0: na Vila Macedo. Ainda em Piraquara, no bairro São Cristóvão, Rua Henrique Brudec, número 487. Piraquara, bairro São Cristóvão, Rua Henrique Brudec, número 487. Ainda em Piraquara, atenção, irmãos, porque nós temos a Igreja Deus é Santo no Jardim Holandês. Jardim Holandês, a igreja fica na Avenida Betonex, número 55. Avenida Betonex, número 55, no Jardim Holandês. Também em Piraquara, no Jardim Bela Vista, a Igreja Deus é Santo está localizada na Rua Centenário do Paraná, número 627. Jardim Bela Vista, em Piraquara, Rua Centenário do Paraná, número 627. E agora vamos para Colombo. Atenção, cidade de Colombo. Atenção, moradores de Colombo, porque a Igreja Deus é Santo está aí no Jardim Guaraituba. Jardim Guaraituba, Rua Pedro do Rosário, número 488. Rua Pedro do Rosário, número 488, Jardim Guaraituba, Colombo. Atenção, cidade de Pinhais. Atenção, cidade de Pinhais, porque a Igreja Deus é Santo está aí, Vargem Grande, na Rua Monteiro Lobato, número 320. Rua Monteiro Lobato, número 320, Vargem Grande, na cidade de Pinhais. Atenção agora, amados irmãos que moram na região de Araucária. Atenção, Araucária, porque a Igreja Deus é Santo está no bairro Campina da Barra. Isso mesmo, bairro Campina da Barra, na Rua Professora Maria Nassar Chaustec, número 1097. Repetindo, Rua Professora Maria Nassar Chaustec, número 1097, no bairro Campina da Barra, em Araucária. Atenção agora, amados irmãos da Fazenda Rio Grande. A Igreja Deus é Santo está no bairro Jardim Iguaçu. Fazenda Rio Grande, Jardim Iguaçu, na Rua Rio Iguaçu, número 846. Rua Rio Iguaçu, 846, Jardim Iguaçu, na Fazenda Rio Grande. Atenção, Mandirituba, a Igreja Deus é Santo está aí localizada na Rua Antônio Selusniak, número 85. O bairro é o centro de Mandirituba e bem pertinho da BR-116. Mandirituba, Rua Antônio Selusniak, número 85, pertinho da BR-116, é onde está a Igreja Pentecostal Deus é Santo. E atenção, Campo Largo, porque a Igreja Deus é Santo está aí no bairro do Centro, na Rua Gonçalves Dias, número 1840. Rua Gonçalves Dias, número 1840, no centro de Campo Largo. Atenção, cidade da Lapa! A Igreja Deus é Santo está também no bairro do Centro, na Rua Senador Souza Naves, número 741. Rua Senador Souza Naves, número 741, no centro da Lapa. E atenção, cidade de Porto Amazonas. Atenção, Porto Amazonas, porque a Igreja Deus é Santo está na Rua João Pessoa, número 211. Atenção, Porto Amazonas, porque é novo endereço. Rua João Pessoa, número 211, frente à Pastelaria Sol. Esses são os endereços da Igreja Pentecostal Deus é Santo em Curitiba e na região metropolitana. 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

0: Graças a Deus, graças a Deus, povo de Deus, povo da fé, em nome do Senhor Jesus, nesta quarta-feira, às 9 da manhã, eu tenho uma palavra, mas uma palavra de Deus, uma palavra que ela vai preencher esse vazio, essa fraqueza, essa luta que o senhor, a senhora está enfrentando para conquistar o financeiro. Irmãos, irmãs, povo de Deus, Deus tem algo para nos entregar nesta quarta-feira. Vem pela minha fé, em nome do Senhor Jesus, não duvida do que Deus vai fazer, do que Deus vai entregar nas suas mãos, nesta quarta-feira, às 9 da manhã, às 3 da tarde, e também 7 horas da noite. É só você prestar atenção nesses testemunhos que vocês escutam aqui na Igreja Deus é Santo, testemunhos de prosperidade, de bênção financeira, de milagre financeiro. Meus irmãos, o céu está cheio, os céus está cheio, o tesouro de Deus está cheio de riquezas, de bênçãos materiais, de bênçãos espirituais, de vitórias grandes, grandes, vitórias grandes. 9 da manhã e 7 da noite, aqui estarei eu, no nome de Jesus, com a fé em Deus, eu, pastor Messias, e à tarde, pastor Jefferson, às 3 da tarde, desafiando aquela força do mal, aquela batalha espiritual, aquela guerra, aquela peleja, que tem gente que ela é mais perseguida do que outra, tem gente que é mais invejada do que outra, tem gente, meus irmãos, que os demônios, os espíritos, eles atacam mais. E é por isso que nós estamos aqui te chamando de Curitiba, da grande Curitiba, para estar conosco, porque nós vamos impor as mãos sobre a tua cabeça, nós vamos te ungir o alto da sua cabeça, e Deus vai te dar uma direção nova. Aonde? Aqui na Igreja Pentecostal Deus é Santo, na Avenida Marechal Floriano Peixoto, 6711, na campanha milagrosa. É só você observar os testemunhos que acontece aqui na Igreja Deus é Santo.
1: Ouvintes, nós estamos aqui com a irmã que tem um testemunho maravilhoso para contar. Minha irmã, qual foi a sua bênção?
2: Irmão, eu quero contar a bênção que eu recebi, que eu estava com o carro, com os documentos, tudo atrasado, né? Já tinha 3 para 4 meses, o carro estava na garagem, o carro estava tudo jogado lá. Eu não podia sair com aquele carro porque estava com os documentos tudo atrasado. Se eu saísse, né, aquele carro ia preso, ia para o pátio. E eu fui revelada que o Senhor ia me dar a vitória, que o diabo estava sentado em cima daqueles documentos. Deus usou o servo dele, o irmão Darcy, que Deus ia me dar essa vitória. Irmão, antes do dia 16, quando foi dia 11, por aí, o Senhor pôs as mãos e resolvi tudo. Ontem eu já peguei o último documento, agora posso andar livremente, irmãos, para a glória do Senhor Jesus. Essa vitória eu recebi aqui na igreja. Deus é santo, em nome de Jesus. Amém, Jesus.
1: Quantas pessoas que estão aí agora me escutando, que estão com documentação atrasada, travada, amarrada, que já foi para a justiça e o advogado não resolve. Venha para cá, irmãos, quarta-feira que vem, venha para cá. Você vai ver que Deus vai revelar esse problema aí, como revelou aqui da irmã. Deus vai resolver tudo e foi resolvido tudo, irmã.
2: Resolveu tudo, irmão. Deus já pôs as mãos, já foi quitado os documentos, já resolvi, foi pago tudo e agora tá, já recebi minha bênção em nome de Jesus. Igual o Senhor falou, quando o Senhor fala, igreja, podemos crer que o Senhor peleja por nós. Só nós ter paciência. Eu estava tendo paciência, esperando no Senhor. E a bênção chegou em nome de Jesus. Amém.
1: Obrigado, minha irmã. Deus abençoe a senhora pelo testemunho maravilhoso. Olha que testemunho tremendo. Muitas pessoas agora terão uma fé aumentada e virão para a igreja Deus é Santo para serem revelados e receberem a bênção de Deus.
3: Seu nome, irmão?
4: Urbano Pimentel.
3: Conte a bênção.
4: Eu comecei as correntes aqui na novembro, final de novembro, né? Que a coisa estava ruim, vinha bem, depois veio num descendo assim que estava quase se acabando, né? Então, quando a gente está no meio de uma queda, tu só consegue se levantar quando tu bate lá embaixo no poço. Não tem que se levantar antes, né? Não tem como parar no meio, né? E eu já escutava sempre a programação aqui pelo rádio, né? E aí comecei, peguei firme aqui e fui fazendo, né? E fui fazendo. Eu tenho uma empresa, né, na construção civil, com capacidade aí para faturar média de 1 milhão mais ano, né? Eu estava assim com uma miséria de serviço, não chegava às vezes a 100 mil, né? E aí a coisa foi mudando, fui perseverando, fui indo. Agora com mais uma obra que eu fechei essa semana, já passou de 1 milhão.
3: Passou de 1 milhão.
4: De serviços fechados para fazer agora. Enquanto que todo mundo fala aí que tem crise, não sei o quê, eu digo o seguinte, tira o S e cria, né? E vai à luta, né? E buscando sempre em Deus. Sempre Deus, a fé é muito forte, né? Sempre. Tudo pautado nele, as campanhas direto. Pautado sempre em Deus e não tem, eu não vejo outra maneira, não tem como não ser, né? E não vou atrás, tudo coisas que vieram, né? Deus está trazendo.
3: O senhor chegou aqui no fundo do poço.
4: Quase, né? Praticamente, né? Porque da maneira que eu já estava, não tinha mais como eu me levantar sozinho, impossível, né? E agora eu tenho já mais de 1 milhão de serviços, obras que eu estou ainda para começar e vamos embora. Eu tenho serviço, eu digo... Para 1 ano pela frente eu já tenho. Se eu não pegar mais nada agora, eu já tenho serviço para 1 ano.
3: Mas é a dizimista aí.
4: Dizimista fiel, ofertante, fazendo todos os votos que o pastor passa, né? E perseverando na fé. Não tem outra maneira de se fazer a coisa a não ser um dizimista fiel, né, correto, que faça os votos e acredite. Acima de tudo, tem que crer, tem que confiar nele. Porque às vezes nós dissemos que nós cremos, mas nós não confiamos o suficiente da maneira que a gente acha que crê, né? Então, isso aí é uma luta, né? O diabo tem se levantado muito essa semana, inclusive, né? Mas ele está derrotado, está embaixo dos meus pés. Eu não vou olhar para ele, eu vou olhar para frente. Eu já passei por ele, né? Em nome de Jesus, né? E o que eu tenho para dizer é que quem estiver nessa situação, se pegue com Deus, vai à luta, vem fazer as correntes e vamos que vamos. Vamos olhar lá na frente. Eu não olho para trás, eu não olho para a situação atual. Eu vejo lá na frente as coisas acontecendo, né? E acho que tem que ser assim, né?
3: Deus abençoe o senhor.
4: Abençoa. Graças a Deus.
3: Deus abençoe.
4: Graças a Deus. E ainda estou com certeza muito mais pela frente.
3: Amém. Deus abençoe. Amém. Senhor.
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5: Vim aqui na igreja aqui. Daí eu tinha perdido. Eu perdi tudo completamente, né? Casa, família. Daí eu não acreditava que um dia podia ter a minha casa, né? Porque é tão difícil para comprar uma casa. Daqui passou 2 meses agora, ganhei a casa completa, feitinho. Já estou dentro, ganhei. Deus me deu. Ele falou para mim uma vez que eu vim aqui, ele falou, não desanime, minha irmã, que você vai ganhar a chave na tua mão, abre a tua mão que eu vou colocar a chave. Eu abri e ele colocou a chave da casa na minha mão. Então agradeço a Deus. Sem nada, não tinha nada.
6: A Dirlei de Freitas Oliveira. Graças a Deus, irmão. Duas bênçãos maravilhosas eu recebi dentro dessa campanha. Irmão, a primeira bênção que eu tenho para contar, quarta-feira passada, meu filho começou a trabalhar, graças a Deus, registrado numa firma aqui em Curitiba. Ele nunca teve carteira assinada, carteira branca, estava difícil, porque o emprego está difícil. Aí meu marido falou com o gerente da Ouro Fino, aí ele mandou ele ir falar com ele. Ele foi lá, falou com o rapaz, fez a ficha e graças a Deus conseguiu esse emprego, mas pela graça do Senhor, pela campanha que eu comecei. E a segunda, minha sobrinha estava passando mal, irmão. Aí eu liguei para a rádio à noite e pedi oração para o irmão. Aí o irmão falou para mim, essa criança tem internada? Eu falei, não está internada, ela está passando mal. Ele falou assim, irmão, vamos orar muito pela criança. E eu me preocupou aquela hora. Mas eu pedi, Senhor, põe as tuas mãos sobre a Mayara, porque ela está malzinha. Eles iam abrir o pulmãozinho dela para tirar o sangue que estava dentro do pulmão. Aí o médico fez os raios-x, falou para o meu irmão, aconteceu um milagre. Essa criança não vai precisar operar nada. Porque se fosse para passar mesmo pela cirurgia, ela não ia voltar, irmão. Na hora, irmão. Aí o médico falou que aconteceu um milagre, porque a única criança que estava passando mal mesmo foi a Mayara. Daí o médico falou, se fizeram alguma coisa, meu irmão falou, minha mãe é evangélica, minha irmã também. Aí minha mãe falou, a Julei ligou para a rádio, pediu oração, e ela está na campanha da sexta e da quarta-feira. O Senhor fez milagre, né, na minha família, irmão. Então, Deus entrou com providência mesmo. Jesus opera, irmão. Quando você tem, pede para ele, na hora que você pede, ele opera mesmo, não pode ter dúvida. Irmão, é de Deus, sim. Se não fosse, não tinha essa campanha tão maravilhosa. Ó, os irmãos pedem, porque tudo que eu peço, o Senhor me dá.
0: Seu nome, meu irmão?
7: Delmar.
0: Qual é o milagre novo que você vai gravar aqui agora na Deus é Santo?
7: Apareceu 12.200 na minha conta, eu devia 280 mil. Daí eu fui para negociar no banco, cheguei lá, o banco diz, ó, eu devia 3 bancos e 3 financeiras. Em todos eles que eu cheguei, essa dívida baixou para 38 mil.
0: 200 e quanto?
7: 280 mil.
0: Repete, por favor.
7: 280 mil.
0: Você devia 200 e...
7: 80.
0: E foi pagar, só pagou 38.
7: 38. Inclusive, o irmão revelou que meu nome ia ser limpo. Meu nome está limpo, está zerado. Estou com crédito de novo na praça. Se não plantou, não colhe. Faça como eu fiz. Eu me desloco. Eu já estou com a mochila aqui, já estou viajando. Eu venho lá do estado de São Paulo para chegar aqui. E eu chego aqui, cada vez que eu venho, é benção em cima de benção.

Oh, meus queridos irmãos e irmãs, paz do Senhor e Salvador Jesus Cristo. Agora são exatamente 5 horas com mais 58 minutos. Nós chegamos em mais um momento de oração, a oração das 18 horas. Desperta a sua fé, irmão e irmã que está nos acompanhando aqui agora, os irmãos que já estão entrando no Facebook, no YouTube, aí deixando o seu comentário aqui. Vamos aqui para o YouTube, os nossos irmãos já comentando, nosso irmão Luiz, paz do Senhor Jesus, irmã Serlete também cumprimentando, saudando a paz do Senhor Jesus, pedindo oração pela família. Daqui a pouquinho a oração das 18h, onde o nosso Deus, ele vai operar um grande milagre. Irmã Gabriela pedindo oração pela sua mãe que está internada. Nós cremos que Deus, ele vai agir através dessa oração. Deus alcançar a sua mãe, Gabriela, em nome de Jesus. A irmã Dulce, que é a sua mãe, Deus, ele vai colocar as mãos em nome de Jesus Cristo de Nazaré. A irmã Sônia, glória a Jesus, gratidão por este canal, amém, minha irmã. Eu creio que você está sempre sendo edificada por Deus através destas orações. A irmã Andrade, peço oração em favor, aí colocou o nome de toda a família. Eu creio que Deus, ele vai agir, Deus, ele vai operar em nome de Jesus Cristo de Nazaré. Você crê no seu milagre? Vai entrando nessa live, vai deixando o seu comentário. Não esquece de compartilhar também essa live. Eu creio que mais pessoas vão ser edificadas através desta oração. Como nós vemos pela Bíblia Sagrada: clama a mim e responder-te-ei, e anunciar-te coisas grandes e firmes que não sabes. Irmã Clarice comentando, saudando com a paz do Senhor Jesus. A irmã Sônia, novamente, irmã Rosângela, paz do Senhor, vai deixando o seu comentário. Irmã Lucivânia, lá de Posse, de Guarani, está saudando a todos com a paz do Senhor Jesus. A irmã Tânia, saudando aqui com a paz do Senhor também. Isso, vão deixando o seu comentário nesta live. Eu creio que agora vocês já estão me ouvindo aqui agora. Eu creio que vocês já estão nos ouvindo neste momento. Ana Caroline, saudando com a paz do Senhor Jesus, do bairro Ganchinho, pedindo oração também. A irmã Conceição, a irmã Solange, dizendo glória a Deus. Irmão Reginaldo, paz do Senhor Jesus, isso, pedindo oração. Deus vai colocar as mãos, alcançar sua esposa Rosângela, com poder, e o milagre vai acontecer em nome de Jesus. Pedindo oração em prol da vida financeira, em prol da família, as portas se abrir, Deus repreender a inveja, é isso. Deus é um Deus que repreende toda a inveja, o mal que assola tantas famílias, que a inveja, é o mal que assolava José, os próprios irmãos de José tinham inveja dele, é algo terrível mesmo. A inveja é algo que corrói até mesmo os ossos. Olha a irmã Simone comentando, pedindo oração para Flávio, Simone, Milena, Alisson e toda a família. Isso, irmã Solange, irmã Simone novamente comentando, glória a Deus por isso. Vai entrando nessa live, irmão Ivo está aqui também conosco, dizendo que o som está bom. Isso, vai comentando, meus irmãos, nos ajuda a fazer essa live também em nome de Jesus. Vamos unir a nossa fé, vamos unir a nossa fé no mesmo propósito. Que propósito é esse? Nós receber bênção, receber milagre, receber vitória das mãos do nosso Senhor e Salvador Jesus Cristo. Olha a irmã Tereza comentando aqui, pedindo oração, ela falando diretamente dessa de Porto, Amazonas. Irmão Ivo, novamente, pedindo oração. Vamos orar, vamos clamar a Deus, glórias a Deus, isso. Vai compartilhando essa live, eu creio que mais pessoas irão ser alcançadas pelo poder de Deus, pelo poder do nosso Senhor e Salvador Jesus Cristo de Nazaré. Nós também estamos aqui com o nosso no Facebook,
aqui aberto, pessoas já comentando, Maria Passo dizendo a paz do Senhor Jesus, a irmã Maria Passos lá de Caxias do Sul, Rio Grande do Sul, está aqui conosco. Glória a Deus por este povo abençoado que está nos acompanhando aqui agora. A irmã Mari Lopes também pedindo oração, vida espiritual. Irmã Helenire, glória a Deus, pedindo oração pela família. Isso, meus, vão comentando. Irmão Barreto aqui, Ederson, deixando a sua paz do Senhor. Estão falando de Castro, olha os irmãos de Castro aí. Vai estar daqui a pouco aí o presbítero Marcos aí em Castro, pregando a palavra de Deus. Um servo do Senhor muito usado nas mãos de Deus. Eu creio também que está, talvez esteja nos acompanhando, nosso pastor Paulo Messias, aí de Ponta Grossa, responsável pelos Campos Gerais, está nos acompanhando. Já fica essa saudação toda especial para o servo de Deus. E já está aqui presbítero Raimundo, vai estar aqui conosco aqui. Presbítero Raimundo, irmã Maria Aparecida Souza está aqui conosco, Maria de Passos, dizendo glória a Deus. Vamos lá, meus irmãos, vamos entrando já com oração. Está aqui nos estúdios presbítero Raimundo, está realizando aquela oração poderosa, a oração dos milagres aqui agora com todos vocês. Vamos aqui para um momento de oração, logo em sequência com todos vocês, presbítero Raimundo.

graças a Deus, glória a Deus, graças a Deus, aleluia, paz do Senhor Jesus Cristo, meus amados irmãos, estamos aqui já para ao início esta oração das 18 horas, estamos atrasados, vamos orar, povo de Deus, vamos clamar a Deus, vamos que já estamos passando do horário de orar a Deus, vamos clamar, nosso irmão cooperador Cristo vai agora lá para o SIC, pregar a preciosa palavra de Deus, Deus abençoe e colocou no ar aqui esta live, vamos seguir em frente, vamos orar a Deus. Senhor nosso Deus e Pai da glória, meu Deus, em nome do Senhor e Salvador Jesus Cristo, ó Deus, cobre com teu sangue aqui agora, Senhor, esse lar, essa casa, esta família, Senhor, nossos familiares, nossa parentela, Jesus, cobre com teu sangue, toma nas tuas mãos poderosa, Jesus, entra com a providência, faz um grande milagre, Senhor, na vida desse irmão, dessa irmã, dessa pessoa, Deus maravilhoso e eterno, Pai da glória, enche-nos, Senhor, da tua presença, enche-nos, Senhor, da tua graça, enche-nos, Senhor, da tua unção, da tua fortaleza, do teu socorro, Pai, alcança esta família, meu Pai, onde tem um irmão, uma irmã, meu Deus, orando conosco nesta live, Senhor da glória, entra com a providência, faz uma grande obra, meu Deus, faz uma grande obra, ó Deus, faz uma grande obra, Jesus, faz uma grande obra, meu Deus, Deus, faz uma grande obra, em nome do Senhor e Salvador Jesus Cristo, Jesus, cobre com teu sangue precioso, toma nas tuas mãos poderosa, Jesus Cristo, estenda as tuas mãos em favor desta pessoa, meu Pai, que está enferma, que está precisando, meu Deus, de uma cura divina, Senhor, meu Deus, estenda as tuas mãos, socorre, socorre, meu Deus, esta casa, socorre esta família, socorre, meu Deus, esta família, Senhor, debaixo das tuas mãos potentes, cobre com teu sangue precioso, Pai, não deixa, meu Deus, a doença, a enfermidade, o espírito de enfermidade vencer essa pessoa, vencer esse homem, vencer essa mulher, mas que o Senhor venha jogar por terra toda a raiz de enfermidade, meu Deus, queima, queima, Jesus, queima, essa enfermidade maligna que foi provocada pelo inimigo, lançada pelo inimigo, o sangue de Jesus é poderoso para repreender, jogar por terra, queimar todas as obras diabólicas. Jesus queima, Jesus queima esse laço, essa seta do diabo contra esse homem, contra essa mulher. O sangue de Jesus é poderoso, desmancha, desmancha, desmancha, Jesus, essa macumba que foi feito contra essa família, contra essa casa, contra o teu servo, a tua serva, Senhor, que tem orado, clamado e buscado a tua face, a tua presença, socorre esse lar, socorre essa família, socorre, meu Deus, socorre essa criança que só vive enferma, hospitalizada, nos postinhos de saúde, tomando remédio, vacina, urgente, meu Deus, meu Pai, faz um milagre, gente, nesta criança, meu Deus, entra com a providência, traga a cura divina, traga a libertação, meu Deus, dessa doença, dessa enfermidade, seja queimada agora, seja queimada agora, tudo enquanto é vírus, tudo enquanto é vírus, tudo enquanto é enfermidade, tudo enquanto é bactéria, olha essa bactéria no estômago dessa pessoa, no intestino dessa pessoa, que tem descontrolado esse intestino, que tem descontrolado esse intestino, com doenças, com diarreias crônicas, o sangue de Jesus tem o poder para queimar e repreender essa doença maligna, essa obra maligna de Satanás, que se levantou contra essa casa, contra essa família, sai agora, sai, sai, sai, sai, sai, sai, sai, sai, obra do diabo, obra maligna, sai agora,
O Senhor te repreenda, o Senhor te repreenda, o Senhor te repreenda agora. Jesus queima, Jesus queima, queima, queima, queima, queima, queima. Vai queimando agora, Jesus, vai queimando, vai jogando por terra agora, vai desmanchando agora, vai desmanchando agora essas oferendas com palavras de maldição, com palavras negativas, com palavras, meu Deus, e tem, Senhor, abalado as estruturas desta família, mas o Senhor, meu Deus, mas o Senhor, meu Pai, neste exato momento, já está estendendo as tuas mãos poderosas em favor desse lar, dessa casa, dessa família, desse familiar, dessa parentela, Senhor. Cobre com teu sangue esse homem que está preocupado, meu Deus. O Senhor sabe, essa pessoa que está orando conosco, preocupado com as dívidas, com as contas a pagar, meu Deus, entra com a providência, faz um milagrão na vida desse homem, um milagrão financeiro, Pai, nessa casa, nesse lá, nessa família. Olha esse trabalhador, meu Pai, olha esse trabalhador que não está conseguindo pagar as contas. Espírito Santo de Deus, vai agindo em favor nesse trabalhador, aumenta o salário dele, o ganho dele, o Pai, dá condições para ele, faz ele ser fiel no pouco, para que o Senhor venha colocar ele, meu Pai, no muito também, Senhor, como o Senhor tem feito aqui na igreja, Deus é santo, meu Deus, meu Deus, meu Deus, meu Deus. Cobre com teu sangue a vida financeira desse homem, dessa mulher, desse provedor, desta casa, desta provedora, desta casa, Senhor, não deixa faltar nada, não deixa faltar o alimento, não deixa faltar o pão, não deixa faltar a água, não deixa faltar a vestimenta, não deixa, meu Pai, faltar, meu Deus, não deixa faltar, ah, meu Deus, as coisas necessárias para esta família, supre as necessidades, supre, meu Deus, as necessidades desse homem, dessa mulher, vai suprindo, meu Deus, e meu Pai da glória, Jesus Cristo, tu és poderoso, meu Deus, para repreender as obras malignas, seta, os laços, os dados inflamados do maligno, toda a potestade, todo o principado, todos os príncipes das trevas que tem se levantado contra essa casa, essa família, essa empresa, esses negócios, esse comércio, esse estabelecimento comercial, meu Deus, olha esta casa, meu Senhor da glória, no campo, na cidade, Senhor, meu Deus, no interior, meu Pai, ei, Jesus, cobre com teu sangue agora esses animais, essa lavoura, essa fazenda, meu Deus, essa fazenda, meu Pai, onde, meu Deus, aquela pessoa invejosa lançou uma palavra de maldição contra aquela fazenda e aquele fazendeiro, aquela fazendeira, meu Pai, está passando luta, dificuldade com as animais doentes, animais, meu Deus, doentes, meu Pai, oh Jesus, cobre com teu sangue essa fazenda, essa palavra de maldição caia por terra, em nome de Jesus, cobre com teu sangue, meu Pai, essa fazenda, esse sítio, essa chácara, onde tem esse animal, Senhor, aqueles animais, meu Deus, enfermo, meu Deus, venha da vitória, venha repreender essa doença maligna, essa peste, nesses animais, Senhor, meu Deus, repreende a praga nos legumes dessa lavoura, cobre com teu sangue agora, cobre com teu sangue, meu Pai, olha esta empresa, meu Pai, que essa pessoa trabalhe em home office, Senhor, trabalhe online, Senhor, na sua própria casa, meu Deus, ele abriu o CNPJ, ela abriu o CNPJ, Senhor, para uma renda extra, Senhor, cobre com teu sangue, cobre com teu sangue, meu Pai,
Pai, dá ideia, sabedoria, entendimento, conhecimento, Pai, para prosperar esses negócios, desse microempresário, Senhor. Cobre com teu sangue agora, toma nas tuas mãos poderosas, toma nas tuas mãos poderosas, Senhor, este lar, essa casa e esta família. Olha os negócios, olha, meu Deus, a conta bancária desse homem, dessa mulher. Olha, meu Deus e meu Pai da glória, o cartão de crédito. Olha a fatura, olha a fatura, Senhor, desse cartão de crédito. Não deixa, meu Pai, pagar somente os juros, não deixa mais que venha pagar a fatura total. Olha esses empregados, Senhor, a mês sem receber, dá condições a esta empresa a pagar os funcionários, Senhor. Cobre com teu sangue, toma nas tuas mãos, ó Pai, toma nas tuas mãos, ó Deus, essa dívida vai cair por terra, esse problema, essa luta, essa dificuldade desse empresário. O Senhor vai colocar as mãos para prosperar essa empresa. Senhor da glória, age, opera nesta causa na justiça, nesta aposentadoria que não saiu ainda, esse benefício do INSS, que ainda não, Deus, meu Deus, que ainda, Senhor, não foi feita a perícia médica, meu Deus. Olha o INSS com os papéis travados, Senhor, trancado e amarrado, mas o sangue de Jesus tem poder para expulsar o tranca-rua de cima desses papéis. Queima agora, joga por terra agora, vai jogando por terra agora, Senhor, e vai repreendendo todo mal, seta maligna, opressão, depressão e ansiedade na vida desse homem, dessa mulher, endividado, doente, enfermo. Olha, Senhor, essa pessoa que foi desenganada da medicina e o médico mandou para casa porque não tinha mais jeito, não tinha mais solução. Agora é só um milagre para essa pessoa viver. O médico já decretou a morte, mas o Senhor Jesus é o dono da vida. Glória! Oh, glória, glória, glória, Senhor, traga vida e vida com abundância, como diz a tua palavra, meu Deus da glória. O ladrão não veio senão a matar, a roubar e a destruir, mas o Senhor veio para que nós tenhamos vida e tenhamos com abundância, diz a tua palavra. Senhor da glória, entra com a providência, traga a solução a esta casa, esse lar, esta família, traga a saúde, traga o renovo, traga a fortaleza espiritual, traga, meu Deus, o ânimo espiritual, o esforço espiritual na vida dessa pessoa, meu Pai. Cobre com teu sangue, lembra, Senhor. Lembra, meu Deus, que esse irmão fazia campanha de oração, propósito de oração, agradando o Senhor. Meu Pai, ele está sem força, ela está sem força, mas o Senhor é poderoso para animar novamente esse homem, para esforçar novamente esse homem, para dar ânimo novamente a esse homem, essa mulher, essa pessoa. Meu Pai, cobre com teu sangue da vitória, unge, unge, unge a vida espiritual. Senhor, levanta, se o espiritual for bem, todas as coisas estarão bem, ó Pai, porque nós confiamos mais no Senhor, oramos mais ao Senhor, buscamos mais ao Senhor, meu Pai, quando o espiritual vai bem. Senhor da glória, estenda as tuas mãos, cobre com teu sangue essa pessoa que ora conosco e clama conosco nesta live, Senhor, das 18 horas, o clamor das 18 horas, Senhor, aqui da live da Igreja Pentecostal do Zé Santo. E eu creio, meu Pai, no milagre através desta oração, através desse clamor, meu Pai, cobre o teu sangue precioso, Senhor, vai derramando, Senhor, vai derramando, meu Deus, a solução para estas causas, para estes problemas, Senhor. Entra com a providência, faz uma grande obra. Olha esse irmão que ora, meu Deus, crendo na sua vitória, no seu milagre. Olha, meu Deus, esse membro da Deus é Santo, orando e apresentando a sua família, o seu lar, a sua casa, seu filho, a sua filha, meu Pai. Jesus, cobre com teu sangue esse homem que está apresentando o seu casamento, essa mulher apresentando o seu casamento, Pai, cobre com teu sangue, em nome de Jesus, meu Pai, os seus familiares. Deus, olha os obreiros, obreiras da Igreja, Deus é Santo, faz uma grande obra, Senhor, abençoa cada obreiro, Senhor, vem usar de uma forma especial, de uma forma tremenda, com o poder e autoridade do Senhor Jesus, do Espírito
Espírito Santo, nas revelações, nas palavras, nos milagres, nas profecias, Senhor, meu Deus, cobre com teu sangue, dá vitória, Senhor, vitória aos obreiros e obreiras da igreja, Deus é Santo, ó Pai, a diretoria, ao pastor presidente, aos seus familiares, meu Pai, cobre com teu sangue precioso todas as pessoas que estão orando conosco neste exato momento, em nome do Senhor Jesus e em nome do Senhor Jesus Cristo. Amém, amém, Jesus.

0: Graças a Deus, meus amados irmãos, glória a Deus, aleluia, Deus seja louvado, né? Deus seja louvado, nome santo do Senhor. Meus amados irmãos, muitas pessoas pelo YouTube, aqui, né? Nosso irmão Luiz Henrique, Silente Santos, glória a Deus, Gabriel ou Gabriela Lázaro. Gabriela Lázaro conosco aqui também pelo YouTube, Sonia Andrade, que mais, irmã na glória, por gentileza, vai passando aí. Clarice também conosco aqui, Clarice Santos é de Lages, né? Santa Catarina, glória a Deus, aleluia. Isaías de Santa Catarina, Lucivânia Marques, Guarani, Goiás, Ivobe, né? Tânia também, Ana Carolina, glória a Deus, Solange Vieira, Reginaldo dos Reis, quem mais conosco aqui que eu não li? Glória a Deus, acho que é isso mesmo. Vamos lá, mais pessoas aqui conosco, Gilson também conosco, quem mais, irmã Ana Glória da Silva, o som está bom, glória a Deus, Deus abençoe, isso mesmo, vão falando aí, se está bom, se está ruim, se está alto, se está baixo, Carmen Lúcia, glória a Deus, Deus abençoe, povo de Deus, Deus abençoe, povo da fé, nosso irmão Disseu, José Disseu de São Mateus do Sul, Clarice é de Messias, agora ela não é mais do Água Verde, é do Messias, né, irmã Clarice? Fala um amém aí, se a senhora tá morando no Messias mesmo, é isso mesmo, tá aí, já digitou Messias, glória a Deus. Maí Fonseca, glória, nosso irmão Maí, eu creio que ele é de Colombo, glória a Deus. Quem mais conosco aqui pelo YouTube? Irmãos, eu estou na fé. Nós estamos na fé porque nós estamos no mês de meio do ano e nós estamos aproximando da nossa conversão. E olha, a fé está mais espiritual. Jussara, nossa irmã Jussara, glória a Deus, aqui conosco. Deus abençoe nossa irmã Jussara. Conceição Siqueira, ela é de Apiaí, São Paulo. Glória a Deus. Neuza Maria também conosco. Naldira da Silva. De onde que é a nossa irmã Naldira da Silva? Glória a Deus, pede oração, né? O filho Luciano, glória a Deus, aleluia. Franci Ellen também, Franci Ellen, glória a Deus, Deus abençoe. Nossa irmã Franci Ellen é de Campo Largo, né, mana Glória? É isso mesmo? Simone de Piraquara, é isso? Piraquara, eu acho que é. Piraquara, tá, maioria. Vamos lá. Nossa irmã Jussara pedindo oração para Bianca, Jandira e Sebastião, Marcelo Rodrigues e por mim, minha saúde, para a saúde dela também, né? Glória a Deus, vamos orar para Deus fazer o milagre. Odina Farias, glória a Deus. É isso mesmo, nossa irmã Simone de Piraquara conosco aqui também nesta live. Vamos lá, vamos ver quem está conosco pelo Facebook, irmã na Glória. Perdão aí, irmão, estou com uma tosse. Maria Passos, Mari Lopes, Eleni Nogueira, glória a Deus, quem mais? Aleluia. Ali também o nosso irmão Barreto de Castro, né? Castro, Paraná. Salete Valdir, do Rio Grande do Sul. Barreto Ederson, Maria Passos, oração por Gabriel. Maria Aparecida Souza, Deus abençoe, povo de Deus. Vamos lá, quem mais? Tem mais pessoas ali. Zenira Rodrigues. Nossa irmã Zenira Rodrigues é de onde mesmo? Esqueci de onde que é lá. Esqueci mesmo. Marta Pereira conosco aqui também. Glória a Deus. Deixa eu ver aqui. Ela falou o quê? Comentou o quê? Coloque mais. Cauê, na oração. Coloque mais o Cauê, mais Emanuele, Camille, Bueno. Olha, vamos colocar. Janete Andrade também conosco, aqui sempre conosco. Janete Andrade, Deus abençoe seu lar, sua casa, sua família. Janete Andrade, pediu oração para Rauana. Vamos orar em nome de Jesus. Já estamos apresentando toda a sua casa, sua família, em nome de Jesus. Vamos lá.
1: Aleluia.
0: Marta Pereira, nossa irmã Neuza Cavalheiro, que chega, já vai compartilhando, já vai pedindo para inscrever o canal. Então vamos lá, vamos lá, vamos lá, vamos lá pro site.
1: Aleluia. Fala por mim, irmãos.
0: A tosse tá grande.
1: Glória a Deus. Vamos lá no site, mana, glória. No Facebook, eu acho que é só esse aqui mesmo.
0: Glória a Deus.
1: Tá com a tosse. Duas semanas com essa tosse. Remédio, remédio, não faço.
0: Vamos lá, irmã Glória, pelo site, irmã Glória, quem tá conosco e... Glória a Deus. Terra do Avião, São José dos Pinhais. Bonito, Mato Grosso. Canoas, Rio Grande do Sul. Campo Largo. Colombo, Estados Unidos. Curitiba, capital dos paranaenses. Né? Não, só para repetir. Brasília, Distrito Federal. Araucária. Francisco Beltrão, sudoeste do Paraná. Hã? Cidreira, Rio Grande do Sul? Ô, glória! Maravilha! É, essa cidade de Cidreira fica perto de qual localidade, povo de Deus?
1: Deixa eu ver aqui. Aleluia! Deus na causa.
0: Vamos lá. Vamos lá, irmã Glória. Irmã Glória, vamos... Localiza aí a região, pede pro irmão lá, irmão ou irmã, lá de Cidreira, Rio Grande do Sul. Litoral norte do Rio Grande do Sul. Deus abençoe o povo gaúcho, né? Da capital Porto Alegre, vamos lá. Deus abençoe, povo de Deus. Quero falar da quarta-feira do milagre financeiro, com a presença do nosso pastor Narci Messias, homem de Deus, nesta manhã, na fé para Deus operar milagres e maravilhas. E Deus vai operar milagres e maravilhas aqui em nossa sede nacional. 9 da manhã, 3 da tarde, 7 da noite. Olha, irmãos, a quarta-feira do milagre financeiro, a quarta-feira onde Deus tem operado e o povo tem contado milagre, irmão, na glória. Povo de Deus, Deus tem feito maravilhas através dessa quarta-feira do milagre financeiro. E eu tenho certeza que nesta quarta-feira Deus vai surpreender muitas pessoas que estão devendo, que estão preocupadas aí com as dívidas. Venha para cá, venha buscar a Deus conosco. Nós vamos orar, Deus vai fazer um milagre. Pastor Messias vai orar com fé e Deus vai operar o milagre na sua vida, em nome do Senhor e Salvador Jesus Cristo. Avenida Marechal Floriano Peixoto, 6711, o endereço do seu milagre, da sua vitória. Deus vai fazer um milagre. Deus vai fazer um milagre na sua vida financeira. Deus vai fazer uma surpresa na tua conta bancária. Escuta essa palavra aqui hoje. Deus vai fazer um milagre na sua conta bancária. Surpresa! É surpresa de Deus. Mana Glória, vamos lá no YouTube, vamos ver quem já chegou mais, quem está conosco, quem está interagindo, quem está dando glória a Deus, aleluia. Meu microfone não está muito bom, mas trabalhando. E a garganta está pior ainda. Vamos trabalhando, que a garganta está pior ainda. Aline Ferraz chegando conosco aqui. Raquel, Antônio Santos, Nilson. Olha, Sueli, Rocio. Muita gente chegando, muita gente. Glória a Deus. O povo digitando amém. Jussara, Pastor Raimundo, é muito bom para essa tosse alérgica, xarope, coide. Oh, Deus abençoe pela dica. Deus abençoe pela. Eu sei, né? Cuide, cuide, né? Tem que cuidar. Tem que cuidar. Tem que cuidar dessa tosse, mano, do Sara, é isso mesmo. Mas olha, essa tosse é consequência da gripe. Quando a gripe me pega, é desse jeito. Ela demora me pegar, meus irmãos, mas graças a Deus nós estamos superando. Jennifer Ferraz, Aline, em Porto Alegre, no Rio Grande do Sul. Deus abençoe, povo de Deus, do Rio Grande do Sul, muitas pessoas interagindo conosco, orando conosco, clamando conosco, povo de fé para orar, povo também de Santa Catarina, povo de Goiás, povo de Minas Gerais, né? De Brasília conosco aí, recebendo as orações, povo de Brasília aí recebendo oração, e tem bênção desse povo de Brasília, hein? Tem bênção para essa família de Brasília aí que está orando conosco. Pode ter certeza que Deus vai fazer uma surpresa aí. Nossa família de Brasília aí, benção mesmo. Deus, alguém vai contar uma vitória por esses dias. Essa família está orando conosco aí. Rosana Aparecida, pastor, lê o meu testemunho aí em cima. Vamos ver nossa irmã Aparecida aqui. Rosana Aparecida, irmã da Glória, qual é o testemunho? Está lá em cima. Procura aí, procura. Procura aí. Corre aí que nós já vamos ler aqui, nossa irmã Rosana, tá aqui ó, peraí. Presbítero, ontem na live da noite eu recebi livramento de morte. Caí no chão, fiquei inconsciente, Deus me livrou. Nossa irmã Rosana Aparecida, irmãos, Deus deu livramento para nossa irmã Rosana, viu? Na live de ontem à noite, Deus continue te abençoando. Gravou um vídeo, né, no WhatsApp, tá certo. Nós vamos verificar no WhatsApp lá, né, e para rodar aqui em nome de Jesus, tá bom? Nossa irmã Priscila cuida lá. Antônio Santos aqui, glória a Deus, né? Deus abençoe. Irmãos, nós vamos fazer mais uma oração daqui a pouquinho e você fica atento. Então, Simone aqui, Jesus cura, pastor Raimundo, da gripe, amém, glória a Deus, recebo essa vitória em nome de Jesus. Irmão, vamos fazer mais uma oração daqui a pouquinho, mais uma oração daqui a pouquinho, e você vai orar conosco, confirmando a sua vitória, isso mesmo, confirmando a sua vitória, porque Deus é maravilhoso para te dar vitória. Você vai crer na tua oração, você vai dizer: Senhor, responde a minha oração, responde o meu clamor, responde a minha súplica, e você vai ver como Deus vai agir na tua causa. Ah, mas esse Deus é maravilhoso. Arlindo Cardoso aqui digitando amém. Vai deixando seu like, vai digitando seu amém, seu glória a Deus, vai compartilhando essa live para mais pessoas vencer, mais pessoas receber essa oração. Olha, a irmã estava contando que mandou o link da live para alguém da sua família e a pessoa escutou a oração e foi sarada lá de uma enfermidade que já fazia tempo que ela sofria daquela enfermidade. Nós vamos ver se nós conseguimos contactar, né, o contato dessa irmã para nós poder estar contando esse testemunho aqui com a voz dela mesmo, em nome de Jesus. Se não, Deus já fez a obra e é Ele que faz mesmo, é Ele que opera milagre, é Ele que faz o milagre. A glória é para Ele mesmo. Se Ele fez e não quer que apareça, então, em nome de Jesus, certo? Vamos lá. Vamos fazer aquela segunda oração, irmão, agora? Vamos fazer aquela segunda oração com o povo de Deus que está aqui no site, no aplicativo, no Facebook. Ora agora para confirmar a tua vitória, meu irmão, minha irmã. Em nome de Jesus. Creia somente no milagre. Creia somente. Nessa oração também eu já vou apresentar todos os dizimistas desta obra. E quem tem ofertado também, quem tem dizimado, quem ama a obra de Deus, ofertando de alguma forma. Em nome de Jesus. Senhor Jesus, não esqueça no dia 17, 18 e 19. Venha abençoar. Ora sim também, ora comigo, irmãos, para Deus abençoar esta convenção. E Deus vai abençoar a sua vida também, em nome de Jesus. Grandioso Deus, maravilhoso, eterno, soberano Pai. Visita, meu Deus, esta pessoa que está orando conosco agora, Senhor. Toma nas tuas mãos poderosas, Senhor. Cobre com teu sangue precioso este lar, essa casa, essa família, meu Pai. Meu Deus, onde tem uma pessoa orando agora, clamando conosco, através, meu Pai, desta live, buscando um milagre, meu Deus, na sua vida, buscando um milagre na sua casa, milagre na sua família, no seu trabalho, nos seus negócios. Põe as tuas mãos poderosas. Meu Deus, confirma essa vitória, confirma esse milagre, confirma essa cura divina, meu Pai, confirma, meu Deus, a solução para esta causa, para este problema. Olha esses papéis que estão arquivados, olha esses papéis, meu Pai, olha essa assinatura, meu Pai, essa pessoa que depende, meu Deus, desta assinatura, meu Deus, olha esta pessoa que depende, meu Deus, da assinatura desse advogado, desse juiz, desse promotor, Senhor. Oh, Jesus, cobre com teu sangue, dessa testemunha, meu Deus. Oh, Jesus Cristo, põe as tuas mãos, opera na saúde desse povo que ora conosco. Meu Deus, opera na vida financeira, na vida conjugal, sentimental, material, meu Pai. Na vida, na área da saúde, da libertação, meu Pai. Da cura divina, meu Deus, da glória. Faz um milagrão, meu Pai, opera as maravilhas do teu Espírito Santo. Cobre com teu sangue, derrama, meu Deus, derrama, derrama grande conquista, vitória, em nome de Jesus, meu Pai. Olha quantos dizimistas, meu Pai, deixaram o nome aqui para oração, e aqueles, meu Pai, que não quiseram deixar o nome, para não, meu Deus, porque estão, oh Senhor da glória, Jesus, eles estão ocultos, mas estão ajudando a obra do Senhor. Oh, meu Deus, eu oro pelo Gabriel, Romário, Valdir, Salete, meu Deus, Jundi, meu Pai, Rosa, oh Jesus, eu oro pela Solange Bonfim, pela Sueli, Cleide, Sueli, Georgina, Machado, meu Deus, cobre com teu sangue, o meu Nilson, Zilda, a Sara, a Simone, a Lucia, nossa irmã Lucia, nossa irmã Clarice, nossa irmã Silete, a Selma, meu Pai, alcança a nossa irmã Selma, o Gilmar, o Eduardo, Senhor, a Maria Emília, alcança o Josnei, a Raquel, meu Deus, alcança, a Raquel Ferreira, a Patrícia, oh Jesus, a Gabriele, Senhor, a Simone, meu Deus, a Marinalva, alcança a Maria Emília, Senhor, cobre com teu sangue, alcança todos os dizimistas, detém, meu Pai, o compromisso com o Senhor, meu Pai, uma responsabilidade com o Senhor, com a obra, cobre com teu sangue, toma nas tuas mãos poderosas. Olha essa pessoa, meu Pai, que está anotando o Pix da nossa igreja, a conta da nossa igreja, meu Pai, para nos ajudar também nesta convenção, meu Pai. Essa pessoa que está preparando uma cesta básica para trazer, meu Pai, nesta convenção, para enviar, meu Deus, nesta convenção, meu Pai, uma cesta básica para ajudar a alimentar o povo do Senhor, meu Pai, que vai estar nesses três dias, 17, 18 e 19 de julho, meu Pai, esta grande festa. Oh Jesus Cristo, estenda as tuas mãos, cobre com teu sangue, dá vitória, vitória financeira para esse povo, meu Deus e meu Pai, que tem ajudado a tua obra, que tem ofertado, dizimado, meu Pai, financeiramente tem ajudado, em nome do Senhor Jesus, meu Pai, cobre com teu sangue todos, meu Pai, que estão orando nesse momento conosco, em nome de Jesus, amém, povo de Deus. Aleluia. Irmãos, olha o Pix da nossa igreja aí, 419

2037, isso mesmo, 2037, e a conta corrente 25087, dígito 2, em nome da Igreja Pentecostal do Zé Santo. Não tem nada no nome do pastor Messias, nem da família do pastor Messias, nem de nenhum obreiro. Tudo é em nome da instituição Igreja Pentecostal Deus é Santo. Manda sua oferta, irmão. Ajude essa obra a pregar o Evangelho. Nós estamos pregando com seriedade, com sinceridade. Nós estamos pregando com verdade, irmãos. E nós oramos para o povo ser curado, o povo ser próximo. Olha, nós oramos com sinceridade, com fidelidade ao nosso Deus. E é por isso que muitas pessoas têm alcançado a promessa de Deus, a promessa do Senhor. Então, Avenida Marechal Floriano Peixoto, 6711, nesta quarta-feira, 9 da manhã, 3 da tarde e 7 da noite. Venha buscar o seu milagre, venha buscar a sua vitória, venha buscar a sua bênção na Igreja Pentecostal do Zé Santo. Nos dias 17, 18 e 19 de julho, a convenção contra o esfriamento espiritual. Irmãos, como o povo está esfriando, como o povo está frio, e nesta convenção Deus vai levantar muitas pessoas. Deus vai levantar muitas pessoas nessa convenção, pessoas que estão paradas, pessoas que estão estacionadas, desviadas, fracas. Elas não estão ouvindo, eu penso que estão bem, elas estão decaindo cada vez mais, caindo, enfraquecendo cada vez mais, e não estão vendo. Não, eu, quando eu quiser voltar, eu volto. Quando eu quiser ir para a igreja, eu vou. Quando eu quiser entrar em comunhão, eu entro. Não é assim, não. Não é. Não é. Sabe qual é a palavra mais certa? Quem está em pé, lute para não cair, porque depois que cai, não tem mais força para voltar. Por que, irmão Raimundo? Porque a Bíblia mesmo diz que o cair é do homem, mas o levantar é de Deus. Se Deus não levantar, e a pessoa não vai procurar Deus, como é que vai levantar? As pessoas não estão procurando Deus, não estão buscando Deus, como é que vai levantar, povo de Deus? Você prestou atenção? Que a palavra certa é essa: lute, cuide para não cair, porque se cair agora, nesta época de esfriamento, não vai conseguir levantar. Mas Deus tem sustentado você e eu na oração, povo de Deus. Eu creio no seu milagre. Eu creio que Deus vai te sustentar, vai te ajudar. Ele tem nos ajudado. Então, nós estamos daqui a pouquinho para assumir o santo altar de Deus aqui em nossa sede nacional, irmãos. E eu creio que Jesus vai operar daqui para terça-feira que vem. Alguém como a irmã Jussara, né? Como a irmã, como é que diz? Esqueci o nome da irmã que contou o testemunho que ele recebeu o livramento, irmã Ana Glória. Botar na tela aí, eu lembro do nome dela. Eu sei quem é. Rosana Aparecida. Não precisa colocar na tela, não. Rosana Aparecida, eu lembrei do homem dela, que recebeu o livramento através da live de ontem. E muitas pessoas estão recebendo bênção de Deus através da live, né? Então, irmãos, nós estamos fazendo essa live hoje na escuta. Vocês estão vendo que o irmão Raimundo não está bem da garganta, mas nós estamos aí orando, e vamos orar por vocês agora lá no Santo Altar de Deus. Certo, povo de Deus? Deus abençoe a todos. Ore por essa obra, ore pelo pastor Messias, ore pelo pastor Raimundo, pela família, nossa família. Deus vai abençoar a sua vida. Deus abençoe a todos que esteve conosco até esse presente momento. Eu agradeço a minha oportunidade que o pastor Messias nos concedeu, né? Aqui nesta live, para orar com esse povo maravilhoso, certo? Deus abençoe, paz do Senhor Jesus.

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1: Vamos ler a palavra de Deus, vamos? No livro de Salmos, eu gosto muito daquela passagem. Salmos 37. Salmos 37. Glória a Deus. Salmos quanto? 37. Oh, glória. No versículo 5. O que que diz aí? Salmos 37, versículo 5. Todo mundo, por favor. 1, 2, 3 e já. Entrega o teu caminho ao Senhor. Confia nele. E de tudo. Mas primeiro tem que ser. Ó, entrega. Repete, vai. Entrega o teu caminho ao Senhor. Confia nele. E de tudo fará. De novo. Entrega o teu ao Senhor, confia nele, ele tudo fará. Senta, por favor. Quem tem mãos aí, dá uma mãozada aí, uma na outra aí. Vamos lá, irmão, é para Jesus. Glória a Deus. Ei, o que que eu vejo nessa passagem aqui? Ó, é que você, é que eu, nós não conseguimos resolver as nossas coisas sozinhos. Tem coisa que é para mim e tem coisa que eu preciso de mais alguém me ajudar a resolver. E tem coisas que não é para nós, não é para nós. Tem coisa que é para Deus. Assim diz a Bíblia. E aqui está uma resposta aqui, ó. Entrega o teu caminho, a tua vida, teu futuro. Daqui para frente. Mas não é só falar, não. Entrega. O que é entrega? O que é uma entrega? De algo, de um objeto para outra pessoa. Entrega a tua vida. Quando a moça vai casar, ela entrega a vida dela, o corpo dela, o futuro dela para o seu marido. Do mesmo jeito, o marido entrega o corpo dele para uma mulher. Segundo a Bíblia, ele não manda mais no seu corpo. Quem manda no seu corpo é a mulher. Ela não manda no seu corpo. Quem manda no seu corpo é o marido. Você já viu que a nossa vida, ela é de entregas. Onde é que na Bíblia é isso aí? Que o homem não tem domínio no corpo dele, mas a mulher. 1 Coríntios capítulo 7, versículo 39, fala assim, ó. A mulher casada, não é o que eu queria falar. A mulher casada está ligada pela lei todo o tempo que o seu marido vive. A mulher casada está ligada pela lei a todo o tempo que o marido vive. Mas se falecer o marido, fica livre para casar com outro, casar com quem quiser, contanto que seja no Senhor. Glória a Deus. Glória em nome de Jesus. Bendito seja Deus. No versículo 27 fala assim, ó. Estás ligado à mulher? Não busque separar-te. Estás livre de mulher? Não busque mulher. Glória a Deus. Eu vou chegar onde quero chegar. Então veja bem. A nossa vida é assim, ó. Nossa vida é família. Tem que haver uma ligação, uma entrega. Um ao outro. Tem que ter uma entrega. Quando o marido está na casa do pai, ou quando a esposa ainda está na casa do pai, a Bíblia diz assim, ó, deixará, repete comigo aí, deixará o homem seu pai e sua mãe, e agora? E unirá a sua esposa. Do mesmo jeito da mulher, quando ela está na casa do pai, ela está ligada o pai e a mãe. A hora que o pai casa a filha, não é em vão que o pai pega a filha e entrega para o rapaz. Diz, olha, agora é contigo, rapaz. Você não vai deixar minha filha passar fome e necessidade. Aí, ele assume o papel de pai. Meu Deus do céu. Assume o papel de pai. Assume o papel de marido. Do mesmo jeito também a mulher. Quando a mãe pega o filho e entrega para a mulher, ela agora vai cuidar dele. Como mãe e como esposa. Está ligado um no outro. Enquanto vive. Enquanto vive. Porque depois que morreu, acabou. Aqui diz que vai casar com outra pessoa, desde que seja no Senhor, na igreja. A mulher crente não vai pro forró caçar marido, né? Como é que pode? O marido crente perdeu a esposa, aonde vai caçar a mulher? No bailão? No forró do Zé Bete? No bailão da terceira idade? Lá que tá doido, tudo, tudo feito para querer casar. É verdade. As feras doidas para casar. É lá que elas estão doidas, riguelidas, como diz minha mãe. Riguelidas. E eles também riguelidos. É lugar de arrumar mulher e marido. Mas o crente não. Lugar de arrumar marido e mulher é na casa de Deus, é na presença de Deus. Sabe de que jeito? Sabe de que jeito? Aqui, ó. Ó. Aqui, ó. É aqui que eu casei, ó. No joelho. Senhor, arruma pra mim uma mulher. Não é nem mulher, não é mulher. Dequel, aonde é que tá na Bíblia aí que o homem não tem domínio sobre o seu corpo e a mulher que tem? Então vamos lá, dê para nós aí, versículo 4. Nós estamos aqui no mesmo capítulo. Já estamos na Bíblia aí. 1, 2, 3 e já. Como é que diz aí? Não, todo mundo para mim. É para ler para mim. Vamos lá.
2: A mulher.
1: Mas sim, o marido. E agora?
2: Mas sim, a mulher.
1: Você imagina que depois de casa, quem manda na gente é a mulher. Ah, meu Deus, tem misericórdia. Até no corpo ela manda. Você já viu como é que é o negócio? Manda na vontade da gente, manda em casa, até no corpo elas mandam. O bicho terrível, mulher, né? Do mesmo jeito também é um homem. É? Quem manda é o homem. Por que que os casamentos acabam? Por que que os namoros acabam? Porque não há concordância. É aquela ciumeira besta, não é? Quando tá namorando, não é ciumando? Você não é ciumenta? Você notou isso? Vocês lembram quando vocês eram jovens? Vocês lembram quando vocês eram jovens, quando era menino? Primeira namoradinha, hein? Aquela besteira, aquela coisa assim de menino, falta de experiência, aquela coiseira, qualquer coisinha tá brigando, discutindo, aquela palhaçada. Mas depois que a gente fica maduro, a gente chega à conclusão que briga não resolve. Quem entendeu, levante a mão. Briga piora. O que resolve não é briga. O que resolve é entendimento. É entendimento. Não cede e outro 7. Quando eu vou viajar, eu falo assim com a esposa. Eu falo, agora você fica e eu vou. Na outra eu falo, eu vou e você fica. Vocês entenderam agora? Vocês não entenderam nada. Eu vou repetir para vocês. Quando eu vou viajar, eu combino com ela. Dessa vez, você fica e eu vou. Na outra vez, eu vou e você fica. E aí? Como é que ficou? Hein? Do mesmo jeito. Porque eu tenho que viajar.
3: Você não vai. Só que você foi lá, você.
1: Não, mulher. Um exemplo. Fica. Dessa vez você fica. E eu vou. Na outra, eu vou e você fica de novo. Vocês entenderam como é que é? Tem que ter acordo. Se não, briga. Você já viu briga terminar bem? Briga não termina bem, isso termina um matando o outro. Ou então vai parar na justiça. Né? Briga tem que fazer um acordo. Não fica bom para você 100%. Não fica bom para mim 100%. Não fica nem como você quer e nem como eu quero. Fica mais ou menos assim para você e mais ou menos assim comigo. A igreja, o evangelho é assim. Quando a gente vai para a igreja para servir a Deus, a gente não faz o que a gente quer. A gente não é mais aquela pessoa que eu vou onde eu quero. Eu faço o que eu quero. Não é assim. Quando o caso é desse jeito. Ei, marido, eu vou para tal lugar, posso ir? Aí eu pego uma mulher, hein, mulher, eu posso ir? Ela fala, não vai. Pronto, aí eu já mudo tudo. Fica em casa. É a lei. Então, se não for assim, um exemplo. Lá em casa não ia se meter essas brigas assim. Eu pergunto a uma mulher, ei, eu posso ir? Não. Ela já sabe que quando eu vou num lugar sadio, vou pregar. Eu vou viajar fazer a obra de Deus. Então não tem essa descombinação. Você viu, pastor Francisco, que antigamente as mocinhas todas queriam casar, né? Os rapazinhos. É. Hoje não, ninguém quer casar mais não. Hoje quer estudar, né? Quer ter a sua independência. Esse é o problema. Esse é o problema de hoje. Um vai estudar, outro vai estudar. Aí é o seguinte, quando vai casar, um entra com a parte, outro entra com a outra, faz uma casa, né? Compra um carro, tudo em conjunto. E tudo documentado, já de um de olho no outro. Se esse miserável me largar, eu ferro ele. Não é assim? Quando vai casar, hoje está desse jeito. Antigamente não, era comunhão de bem. Né? Hoje não, esse negócio de separação de bens. Por quê? Quando o cara já vai casar com a mulher, ou ela tem ou ele tem. Ou então, daqui para frente, o que nós fizer é de nós dois. Por quê? Não sabe se vai dar certo. Já põe tudo no papel. Sei lá se esse bicho troca eu por outra. É? Sei lá se essa bicha troca eu por outro. Você não tem certeza. Não tem segurança se vai até o fim. Não tem segurança. Porque não tem compromisso com Deus. Quem não tem compromisso com Deus, não tem compromisso um com o outro. Vamos juntar primeiro. Vamos ver. Vamos experimentar. Isso que é a desgraça da vida do ser humano hoje. Antigamente, quando é casar, como é que namoravam os dois? Vocês não lembram como é que era? Pergunta para os seus avós que falam como é que era. Morava na roça, né? A maioria morava na roça. E aí ficava um de lá, outro de cá. Um buraquinho assim e a escala. É bonito. E ela, é bonito. E ele é bonito. A conversa era diferente. Quando ia namorar, era no domingo. E o velho ficava no meio aqui, ó. A moça de cá. E o rapaz de lá. E o velho escutando o que quer dizer falar. Vocês não sabiam disso, né? Quem sabia disso aí? Antigamente era assim. Né? Antigamente era assim. Nossos avós, nossos pais namoravam assim. Né? Hoje não. Hoje quando o cara quer, quando vai casar, já está enjoado da mulher. Dona junto, tem filho, Ela diz também, né, já tem filha, tô enjoado desse camarada. Quer casar com ele? Não. Vamos tocando barco aí. Não quer casar? Não. Por quê? Ah, daqui piscada assim, cara. E aí? Quer casar? Não. Mas, o que ele é seu? Meu namorado. Minha namorada, já tem filho, já tem neto. E namorado? A Bíblia não diz assim. Namorado quando está na casa do pai. Namorada é quando está na casa do pai. Não, senhor, meu amigo. Então hoje a coisa está tão virada, por que Deus não abençoa mais? Por que Deus não abençoa? Porque o homem não entrega a sua vida para Deus. Não obedece. Não obedece. Pastor Francisco, você casou há 5 anos? 37? Casou velho para chuchu, né? Glória a Deus. Também você não casar também com essa mulher, você não casava com outra, não. 23, enganou a pobrezinha da mulher. Enganou ela bem enganada. Verdade. Eu casei com 28 anos. Irmãos, é assim, ó. Escuta aqui. Você tem que ver as coisas, às vezes, fecha os olhos e abre o outro. Às vezes você, tanto ela, tanto eu como ela, tanto você como seu marido, ó. Então, pro ouvido. Porque se for levar lá, lei mesmo, na cerca, não fica ninguém. Primeira semana ele vai embora. Primeira semana você vai ver quem ele é. Primeira semana você vai ver quem ela é. Por isso que essa aqui é uma reunião que hoje, para a gente arrumar a nossa vida. Tem gente que casa e quando morre um é que é o maior desespero, porque não sabe viver sem o outro. Entendeu? Não sabe viver. É entregue tanto um outro. Isso é bom e isso é ruim. Porque quando morre, é um sofrimento dobrado. Entendeu? Ele não aprende a viver. Tudo que vai fazer depende da mulher. Tudo que a mulher vai fazer depende do homem. Tudo. Vocês que são casados, que têm marido e mulher, vocês têm que saber corrigir aqui para frente, não ficar tão dependendo do outro. O que você acha, Fulano? Não é você, não é você, é você. Não é assim? Vamos resolver isso aí. Ah, você que sabe. Aí ela, não, é você. Um joga pro outro. Você, ninguém resolve nada. Sozinho. Quando morre, é um sofrimento. Porque a pessoa vai sentir tanta falta do outro. Tanto, mas tanto. Eu conheço uma história aqui de um irmão aqui, que a mulher é tão agarrada com o marido, mas agarrada demais. Tão agarrada com o marido. E quando ele morreu, ela falou assim: eu não vivo sem ele. Bem assim, eu quero morrer. Não comeu mais. Não comeu mais. Não comeu mais. Ficou fraquinha porque não queria comer mais. Eu quero morrer. Eu quero morrer. Eu quero morrer. Eu vou para o hospital, o médico falou: não, ela vai morrer mesmo. Botei os remédios, ela não reage. Ela não quer viver, não adianta, ela vai morrer. Metia remédio nela, pegava remédio, botava remédio nela. Ela não tem nada. Ela não sente nada. Mas ela vai morrer. Porque ela não quer viver. Não adiantou outra coisa. Morreu a velhinha. Por quê? Porque não queria viver. A dependência era tão grande do marido que não queria viver. Esse negócio é bom, mas é muito ruim também. Você tem que meter a cara pra frente. Não deu, não, não. Nem por isso você vai ficar aí. A vida continua. Um exemplo, né? Agora tem gente que é em depressão. Pronto. Fica doente. Cria problema no coração. Fica com problema no coração. Fica com problema de sequela na cabeça. Entra em depressão, em parafuso. Fica dependendo de remédio. Vem diabetes. Vem pressão alta. Tudo depois de uma separação. Tudo depois de um tal de divórcio. Ou então depois da morte. Morreu, aí acabou a vida para ela. Parece que ela morreu também. Parece que ele morreu também. Porque, na verdade, uma parte foi levada. Foi levado o caixão. Agora, meus irmãos, eu também sei de uma outra história. Escuta isso aqui. A mulher estava com aquela choreira no caixão. Ai, meu Deus do céu! Aquele desespero, não sabe daquilo. entendeu? E aquela chorei no caixão, e abraçava o velho, aquela choreira, aquele escândalo. Aí levaram ela pro cemitério, ela foi também atrás. Aí quando foi baixar lá o caixão, não põe. Não põe. Ai, não põe, não. Então tá, eu e ele. Então tá bom. E agora quando botar lá assim, vamos jogar a terra em cima dela. Não, pelo amor de Deus. Tire ela daqui. Às vezes a gente vê que não é. Que não é verdade. É muito sentimento de emotivo, de emoção, sabe? Não é aquela coisa verdadeira. Muito emocional, sabe? Aquela coisa assim que você quer fazer a coisa assim no emotivo. Não é assim, irmãs. Vocês mulheres são muito emocional. Vocês mulheres são muito emotivas. Qualquer coisa assim, por quê? Porque não pode ir pro soco, não pode ir pro revólver, não pode ir pra faca, não pode ir pro cacete, entendeu?
3: Meu Deus!
1: Já o homem não. O homem é mais cabeça, confia em si mesmo. É mais racional. Qualquer coisa dá um tiro, dá uma facada, dá uma paulada. Né? Lá no mundo, lá no mundo. O mesmo na igreja, ele trabalha com a cabeça. Ele pensa para tomar uma decisão. É mais frio. O homem é mais frio. Ele pensa para tomar uma decisão. Por mais grosso que ele é, que o homem é grosso. O homem ignorante. A natureza do homem é ignorante. Pode botar na cabeça de vocês isso. A natureza do pai é diferente da mãe. A natureza do marido é diferente da esposa. Pode botar na cabeça isso. A mãe é diferente do pai. A filha é diferente do filho. Por quê? Porque a filha é mais emotiva. O filho é mais cabeça. Você já notou que o filho é mais agarrado com a mãe? Só se a mãe for muito ruim. Mas o filho é mais... O instinto de filho é mais agarrado na mãe. E o instinto da filha é mais do lado do pai. Pode botar na cabeça de vocês isso. A mãe agrada, a filha agrada. Aí você fala assim, ela gosta de mim. Mesma coisa, meu filho. Ele gosta demais de mim do que do... Mais do pai do que da mãe. Não. Pode saber que no fundo, na hora que o parafuso dói, ele corre pro colo da mãe. Na hora que qualquer coisa lá, entre ele e a mulher, entre ele e a esposa, qualquer coisa que aconteceu, ele vai pro colo da mãe. Pode saber que o instinto materno, o instinto homem é diferente de mulher. É diferente, meus irmãos. E às vezes nós não sabemos viver com isso. Nós não sabemos conviver com isso. Nós, fico dizendo eu, vocês, nós todos. Não sabemos viver. Quando a gente sabe viver com isto, a vida é melhor. A vida é melhor, irmão. A vida é melhor quando a gente sabe conviver com os nossos erros. Entendeu? Vocês conhecem vocês? Eu sempre falo isso aqui no domingo. Você conhece vocês? Você conhece você? Você conhece você? Hã? Conhece? Conhece. Você não conhece você, não. Você conhece você? Você conhece no espelho, lá no espelho, ó. Aí você conhece. Você conhece você no espelho. Mas você não conhece você. Aqui dentro. Você não conhece você. Ninguém conhece ninguém. Nós conhecemos nós, sabe aonde? Como estão... na barba, olha no espelho, olha na feiura. Como eu sou feio para valer. Olha o tamanho do meu nariz. Olha o tamanho da minha orelha. Meu Deus, o tamanho da boca. Meu Deus, como eu sou feio. Aí vocês conhecem vocês. Mas dentro da gente, vocês não conhecem. Você conhece eu. Olha, o pastor chato. Ou minha mãe é chata, meu pai é chato. Minha mãe é muito chata demais, muito, ó. Por que ela é assim? Porque ela sabe a filha que tem. Minha mulher é muito chata, porque ela conhece o marido que tem. Meu marido é chato, por quê? Ela conhece o marido. Então, essa coisa que nos faz a gente, às vezes, ceder. A gente ceder quando a gente é inteligente. Minha mulher é chata, mas porque eu ensinei ela a ser chata. Meu marido é chato porque eu dei corda para ele. Desde o comecinho você cedeu, você ensinou. Você ensinou teus filhos assim? Ele é chato. Por quê? O pai ensinou, o pai acostumou, educou o filho assim. Criou o filho assim. Assim é o casal. Quando o homem é um banana, a mulher tem que resolver as coisas. Quem entendeu, levante a mão. O homem é um boca aberta. Tudo é a mulher que resolve. Ela é que inicia as coisas. Ela que toma a decisão. Porque ele fala, a mulher resolve tudo, igual lá em casa. Quando vai trocar a lâmpada, é a mulher. Vai arrumar a tomada, é a mulher. Vai fazer a compra, é a mulher. Porque quando eu for fazer a compra, ah, isso aí é caro, isso aqui eu não podia comprar, isso então eu não vou comprar mais não, chega. Toda vez que eu vou comprar as compras, minha não presta. Ela me ensinou, eu deixei ela comprar. Quem entendeu, meu pai te chamar? Não, mas isso aqui tá caro, isso aqui já tinha e tal. Aí não sei se eu fico no telefone, é amor. Eu compro isso, não compro. E o preço aqui, não é comprar no mercado tal. Aí para lá, você vai lá e compra. Então, ela me ensinou a ser assim. Eu vou trocar uma lâmpada. Não, não tem errado nisso não. Então, você troca. Entendeu? Não, mas aqui tem arroz, não precisava comprar arroz não. Por que você não falou comigo? Então, você vai lá e compra. Então, eu sou errado porque a mulher ensinou eu ser errado. Às vezes o marido ensina a mulher. Toma a frente de tudo. Qual eu? Na casa ela toma a frente de tudo. Ela que ia no colégio, porque eu não tinha tempo para nada. Ela que ia resolver tudo. Eu só no mundo viajando. Os filhos lá no colégio, cadê o pai? O pai está no mundo viajando. Foi assim a nossa vida. Cadê o pai? O pai está viajando. Tem reunião no colégio? É a mãe. Então, a vida foi assim. Então, eu ensinei ela a ser assim, ou então ela me ensinou. Quando eu ia tomar, não, não, deixa que eu faço. Ô, mulher boa. Glória a Deus. Às vezes também o marido também. Amém, amém, amém. O marido faz tudo. Lava o prato, lava a roupa, passa, faz compra. A mulher, pra que a mulher vai fazer alguma coisa? Ele que faz tudo. Ele gosta de fazer. Faz biscoito. Eu vejo que eu me fazer biscoito. Você já fez biscoito alguma vez? Aí, ó. Lava a louça. A mulher aprende. A mulher ensina. Vai, lava, lava, vai lá. Vai lá. Aí, ó. A vida, meus irmãos, é assim. Quando um cede, é maravilhoso. Quando um entende o outro. Quando entende, quando um ajuda o outro. Quando um concorda com o outro. O ruim é quando os dois são igual a carneiro. Você já viu o carneiro brigando? Você já viu? Nunca? Você nunca viu o bode brigando? Não, o carneiro brigando, não? Você não sabe de nada, menino. Vai crescer. Ó, os dois dão aquelas pancadas assim, ó. Você é o carneiro. Outro aqui. Aí volta pra trás de novo. Não é assim? Não pode ser assim. Marido e mulher não pode ser assim. Marido e mulher não pode ser assim. Se for assim, não vai dar certo. Vai separar. Vai dar divórcio. Aprenda aqui hoje, nessa noite. Vai atrás desse homem, mulher. Manda um recado pra ele. Já mandou ou não? A mulher ruim dessa também, que não quer ela. Manda um recado pra ele, que ele chama. Ô, Gustavo, eu não vi sem você. Volta. Eu não vou. Eu não vou falar isso pra ele. Não repasse pra ele. Aí vai baixar pra homem? Pra macho? Ele também diz, não repasse pra ela. Não vou repassar. E aí a coisa não vai. Quem entendeu, levante a mão. Não vai. Porque às vezes ele fica esperando você. Um exemplo. Ele fica esperando você falar com ele. Ou então você fica esperando ele. E o tempo vai passando. E vai entrando outra pessoa no meio. E quando vê, ele aprende a viver com a outra. Quem entendeu, levante a mão. Entendeu? Aprende a conviver com outra pessoa. É ruim, mas fazer o quê? É que está me ajudando, é ela. É ruim, não é bonita, mas fazer o quê? não é bonito, ele é ruim, mas fazer o quê? Na hora que eu mais precisava foi ele que me socorreu. Tudo isso tem que ver. Ah, ele me ajudou na hora que eu estava precisando. Eu estava sozinha, ele chegou, estava doente, estava precisando pagar as contas, um exemplo. Pagar as contas, pagou minhas contas e tal. Eu fiquei devendo obrigação para ele. Já vi muita gente assim que mora junto por causa da obrigação. Porque o camarada vai lá e paga as contas da mulher, está separada. Mas já, ó, pensando, paga as contas dele, pega ela. Paga as contas dela, e, entendeu? Cuida dela e tal. Daqui a pouco ela fala, ah, eu vou morar com ele. Porque o outro foi tão ruim para mim. O que o outro não fez, ele está fazendo demais. Aí laçou, está laçado. Biblicamente está errado. Mas aí é aquela troca de favor. A vida é assim, irmão. A vida desse jeito, marido e mulher que na troca de favor. Quem entendeu, levante a mão. A coisa não é brincadeira. Eu cheguei na casa do irmão Francisco aqui, acho que eu fui lá uma vez lá. Cheguei lá, estava lavando roupa, estava lavando prato, estava lavando, ajudando a irmã lá, não foi? Fazendo as coisas, cortando lá. Você lembra disso? E eu só observando. Ele trabalhando lá e tal, tal, para me almoçar. Chega, estava agarrado junto com ela. Você lembra, irmã? Que estava ajudando? E eu cheguei lá e os dois estavam agarrados na cozinha para fazer a comida para mim comer. E depois perguntou, tá bom, pastor? Ah, comida gostosa. Então, irmão, irmã, está aqui nessa noite. Sete um para o outro. Você gosta dele? Vai atrás dele. Você gosta dela? Vai atrás dela. Perdoa. Se não tiver tal do perdão, a coisa não vai. Entre marido e mulher tem perdão. A vida toda, o dia todo. É bicho que conversa a mulher. Você já viu que vocês conversam demais? Ou vocês não aceitam isso? O homem tem cara, cara cansado. Quer ficar... A mulher... Cala, mulher, pelo amor de Deus, deixa eu descansar. A mulher... Não, porque a mulher é movida... Movida não é a gasolina, não, é conversa. Entendeu como é que é? Não, porque ela quer contar o dia todo o que aconteceu com ela. O cara trabalhou o dia todo, tá trabalhando, tá cansado. Problema o dia todo. Há um trabalho, problema o dia todo. Chega em casa, a mulher quer contar para ele todos os seus problemas também. Tudo que aconteceu ali em casa, ela vai contar pro marido. Ai, marido, meu Deus do céu. Eu quero chegar em casa para descansar. A mulher não deixa descansar. Ou o bicho conversa a mulher. Mas é verdade. E Deus, nosso Pai, fez assim, porque o homem conversa pouco. O homem conversa pouco. O homem é mais de... Aqui, ó. A mulher é mais de... Falar. A mulher é de falar. Aqui está o zóio dela, aqui está o, né, o ouvido dela, tudo está aqui, ó. É verdade. Tudo aqui, menina, ó. Está na boca, tá o zóio, está os ouvidos, tá tudo. A mão, tá, tudo aqui, ó. Na língua. É que é descarregar tudo na língua. Verdade. Mas chama aí, irmão, você não traz as coisas do mundo da Kel? Se é assim também, não? Não, você é uma santa. Fique em pé.
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0: Senhor te abrirá o seu bom tesouro, o céu, para dar chuva à tua terra no seu tempo e para abençoar toda a obra das tuas mãos. Deuteronômio 28, 12.
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0: A bênção do Senhor é que enriquece e não acrescenta dores. Provérbios 10, 22.
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0: irmãos, irmãs, povo de Deus, Deus tem algo para nos entregar nesta quarta-feira. Vem pela minha fé, em nome do Senhor Jesus. Não duvida do que Deus vai fazer, do que Deus vai entregar nas suas mãos nesta quarta-feira, às 9 da manhã, às 3 da tarde e também 7 horas da noite. É só você prestar atenção nesses testemunhos que vocês escutam aqui na Igreja Deus é Santo, testemunhos de prosperidade, de bênção financeira, de milagre financeiro. Meus irmãos, o céu está cheio, os céus está cheio, o tesouro de Deus está cheio de riquezas, de bênçãos materiais, de bênçãos espirituais, de vitórias grandes, grandes, vitórias grandes. 9 da manhã e 7 da noite, aqui estarei eu, no nome de Jesus, com a fé em Deus, eu, pastor Messias, e à tarde, pastor Jefferson, às 3 da tarde, desafiando aquela força do mal, aquela batalha espiritual, aquela guerra, aquela peleja, que tem gente que ela é mais perseguida do que outra, tem gente que é mais invejada do que outra, tem gente, meus irmãos, que os demônios, os espíritos, eles atacam mais. 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
1: Ouvintes, nós estamos aqui com a irmã que tem um testemunho maravilhoso para contar. Minha irmã, qual foi a sua bênção?
2: Meu irmão, eu quero contar a benção que eu recebi, que eu estava com o carro, com os documentos, tudo atrasado, né? Já tinha 3 para 4 meses, o carro estava na garagem, o carro estava tudo jogado lá. Eu não podia sair daquele carro porque estava com os documentos tudo atrasado. Se eu saísse, né, aquele carro ia preso, ia para o pátio. E eu fui revelada que o Senhor ia me dar a vitória, que o diabo estava sentado em cima daqueles documentos. Deus usou o servo dele, o irmão Darcy, que Deus ia me dar essa vitória. Irmão, antes do dia 16, quando foi dia 11, por aí, o Senhor pôs as mãos e resolvi tudo. Ontem eu já peguei o último documento, agora posso andar livremente, irmãos, para a glória do Senhor Jesus. Essa vitória eu recebi aqui na igreja. Deus é santo, em nome de Jesus, amém, Jesus.
1: Quantas pessoas que estão aí agora me escutando, que estão com documentação atrasada, travada, amarrada, que já foi para a justiça e advogado não resolve. Venha para cá, irmãos. Quarta-feira que vem, venha para cá. Você vai ver que Deus vai revelar esse problema aí, como revelou aqui da irmã. Deus vai resolver tudo. E foi resolvido tudo, irmã.
2: Resolveu tudo, irmão. Deus já pôs as mãos, já foi quitado os documentos, já resolvi, foi pago tudo e agora tá, já recebi minha bênção em nome de Jesus. Igual o Senhor falou, quando o Senhor fala, igreja, podemos crer que o Senhor peleja por nós. Só nós ter paciência. Eu estava tendo paciência, esperando no Senhor. E a bênção chegou em nome de Jesus. Amém.
1: Obrigado, minha irmã. Deus abençoe a senhora pelo testemunho maravilhoso. Olha que testemunho tremendo. Muitas pessoas agora terão uma fé aumentada e virão para a igreja Deus é Santo para serem revelados e receberem a bênção de Deus.
3: Seu nome, irmão?
4: Urbano Pimentel.
3: Conte a bênção.
4: Eu comecei as correntes aqui na novembro, final de novembro, né? Que a coisa estava ruim, vinha

0: bem depois veio num descendo assim que tava quase se acabando, né? Então quando a gente está no meio de uma queda, tu só consegue se levantar quando tu bates lá embaixo no poço, não tem que se levantar antes, né? Não tem como parar no meio, né? E eu já escutava sempre a programação aqui pelo rádio, né? E aí comecei, peguei firme aqui e fui fazendo, né? E fui fazendo. Eu tenho uma empresa, né, na construção civil, com capacidade aí para faturar média de 1 milhão mais ano, né? Eu estava assim com uma miséria de serviço, não chegava às vezes a 100 mil, né? E aí a coisa foi mudando, fui perseverando, fui indo, agora com mais uma obra que eu fechei essa semana, já passou de 1 milhão.
1: Passou de 1 milhão de
0: serviços fechados para fazer agora. Enquanto que todo mundo fala aí que tem crise, não sei o quê, eu digo o seguinte, tira o S e cria, né? E vai à luta, né? E buscando sempre em Deus, a fé muito forte, né? Sempre, tudo pautado nele, as campanhas direto. Pautado sempre em Deus e não tem, eu não vejo outra maneira, não tem como não ser, né? E não vou atrás, tudo coisas que vieram, né? Deus está trazendo.
1: O senhor chegou aqui no fundo do poço.
0: Quase, né? Praticamente, né? Porque da maneira que eu já estava, não tinha mais como eu me levantar sozinho, impossível, né? E agora eu tenho já mais de 1 milhão de serviços, obras que eu estou ainda para começar e vamos embora. Eu tenho serviço, eu digo, para 1 ano pela frente eu já tenho. Se eu não pegar mais nada agora, eu já tenho serviço para 1 ano.
1: Mas é a dizimista aí.
0: Dizimista, fiel, ofertante, fazendo todos os votos que o pastor passa, né? E perseverando na fé. Não tem outra maneira de se fazer a coisa a não ser... É um dizimista fiel, né, correto, que faça os votos e acredite. Acima de tudo, tem que crer, tem que confiar nele. Porque às vezes nós dissemos que nós cremos, mas nós não confiamos o suficiente da maneira que a gente acha que crê, né? Então, isso aí é uma luta, né? O diabo tem se levantado muito essa semana, inclusive, né? Mas ele está derrotado, está embaixo dos meus pés. Eu não vou olhar para ele, eu vou olhar para frente. Eu já passei por ele, né?
1: Em
0: nome de Jesus, né? O que eu tenho para dizer é que quem estiver nessa situação, se pegue com Deus, vai à luta, vem fazer as correntes e vamos que vamos olhar lá na frente. Eu não olho para trás, eu não olho para a situação atual, eu vejo lá na frente as coisas acontecendo, né? Né? E acho que tem que ser assim, né?
1: Deus abençoe o senhor.
0: Abençoe. Graças a Deus.
1: Deus abençoe.
0: Graças
1: senhor.
0: A Deus. E ainda estou com certeza muito mais pela frente.
1: Amém. Deus abençoe.
0: Amém?
1: O senhor.
2: Palmas para Jesus, igreja.
3: Vim aqui na igreja aqui. Daí eu perdi tudo completamente, né? Casa, família. Daí eu não acreditava que um dia podia ter minha casa, né? Porque é tão difícil para comprar uma casa. Daí, passou 2 meses agora, ganhei a casa completa, feitinha. Já estou dentro, ganhei. Deus me deu. Ele falou para mim uma vez que eu vim aqui, ele falou, não desanime, minha irmã. Que você vai ganhar a chave na tua mão, abre a tua mão que eu vou colocar a chave. Eu abri e ele colocou a chave da casa na minha mão. Então eu agradeço a Deus. Sem nada, não tinha nada.
4: A Dirlei de Freitas Oliveira. Graças a Deus, irmão. Duas bênçãos maravilhosas eu recebi dentro dessa campanha. Irmão, a primeira bênção que eu tenho para contar, quarta-feira passada meu filho começou a trabalhar, graças a Deus, registrado numa firma aqui em Curitiba. Ele nunca teve carteira assinada, carteira branca, estava difícil, porque o emprego está difícil. Aí meu marido falou com o gerente da Ourofino, aí ele mandou ele ir falar com ele. Ele foi lá, falou com o rapaz, fez a ficha e graças a Deus conseguiu esse emprego, mas pela graça do Senhor, pela campanha que eu comecei. E a segunda, minha sobrinha estava passando mal, irmão. Aí liguei para a rádio à noite e de oração para o irmão. Aí o irmão falou para mim, essa criança está internada? Eu falei, não está internada, ela está passando mal. Ele falou assim, irmão, vamos orar muito pela criança. E eu me preocupou naquela hora. Mas eu pedi, Senhor, põe as tuas mãos sobre a Mayara, porque ela está malzinha. Eles iam abrir o pulmãozinho dela para tirar o sangue que estava dentro do pulmão. Aí o médico fez os raios-x, falou para o meu irmão, aconteceu um milagre, essa criança não vai precisar operar nada. Porque se fosse para passar mesmo pela cirurgia, ela não ia voltar, irmão. Então, na hora, irmão. Aí o médico falou que aconteceu um milagre, porque a única criança que estava passando mal mesmo foi a Mayara. Daí o médico falou, se fizeram alguma coisa, meu irmão falou, minha mãe é evangélica, minha irmã também. Aí minha mãe falou, a Dirlei ligou para a rádio, pediu oração, e ela está na campanha da sexta e da quarta-feira. O Senhor fez milagre, né, na minha família, irmão. Deus entrou com providência mesmo. Jesus opera, irmão. Quando você tem, pede para ele, na hora que você pede, ele opera mesmo, não pode ter dúvida. Ai, irmão, entre Deus, se isso não fosse, não tinha essa campanha tão maravilhosa. Ó, os irmãos pedem, porque tudo que eu peço, o Senhor me dá.
2: Seu nome, meu irmão?
5: Omar.
2: Qual é o milagre novo
5: noite você vai gravar aqui agora na Deus é Santo?
6: Apareceu 12.200 na minha conta, eu devia 280 mil. Aí eu fui para negociar no banco, cheguei lá, o banco diz, ó, eu devia 3 bancos e 3 financeiras. Em todos eles que eu cheguei, essa dívida baixou para 38 mil.
5: 200 e quanto?
6: 280 mil.
5: Repete, por favor.
6: 280 mil.
5: Você devia 280. E foi pagar, só pagou 38.
6: 38. Inclusive, o irmão revelou que o nome ia ser limpo. Meu nome está limpo, está zerado. Estou com crédito de novo na praça. Se não plantou, não colhe. Faça como eu fiz. Eu me desloco. Eu já estou com a mochila aqui, já estou viajando. Eu venho lá do estado de São Paulo para chegar aqui. Eu chego aqui, cada vez que eu venho, é benção em cima de benção.

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Quando colocamos o Senhor em primeiro lugar, tudo começa a entrar no seu devido lugar. 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Deus não quer apenas que você sobreviva, Ele quer que você prospere. Mas existe uma chave: confiança e fidelidade. Quando você honra a Deus, Ele honra você. Quando você planta no reino, você colhe no tempo certo. Talvez você esteja enfrentando portas fechadas, desemprego, dívidas acumuladas, desânimo, falta de direção. Mas esta quarta-feira pode marcar o início de uma virada. Deus é especialista em transformar escassez em abundância. Ele fez isso com a viúva do azeite. Ele fez isso com José no Egito. Ele fez isso com Abraão. E pode fazer com você. 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Quando colocamos Deus no centro, Ele estabelece nossos passos. 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Talvez o que está faltando não é dinheiro, é direção. Talvez o que está travando sua vida não é falta de capacidade, é falta de alinhamento espiritual. A prosperidade começa quando decidimos obedecer. Que esta quarta-feira seja um marco. Que seja o dia da virada. Que seja o dia em que o céu se abre sobre sua casa. 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Deus continua sendo Jeová Jiré. Deus continua abrindo portas. Deus continua honrando quem é fiel. A pergunta é: você está pronto para viver essa prosperidade? 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
1: Eu tenho para contar, o pastor revelou que eu tinha uma bênção financeira para receber, né? Daí eu e meu esposo saímos da igreja e disse: mas Senhor, da onde que vai vir esse dinheiro? Daí chegamos em casa, ele falou assim: ah, deixa que Deus sabe. Aí chegamos em casa, daí quando foi na, lá, foi na quarta, na quinta, na sexta, quando foi na sexta-feira, chegou uma cartinha para mim, que era para mim lá no sindicato, lá no centro, que tinha um dinheiro para mim receber. Mas eu falei: mas meu Deus, eu não entrei na justiça, não fiz nada para receber esse dinheiro. Daí eu fui lá, e era uma firma que já faz 25 anos que eu saí. E eu não entrei na justiça, não entrei nada. Eu só sei que tinha 3 mil reais para mim receber. Eu agradeço a Deus, porque eu me diz: amanhã ou depois eu vou lá buscar, que está na minha conta já. Então vem da glórias a Deus, porque ele falou que tinha e ele confirmou. Então vem agradecer a Deus, que eu não acreditava que parecia dinheiro na conta. Mas hoje eu acredito.
2: Seu nome, meu irmão? Qual é o milagre novo que você vai gravar aqui agora, meu Deus é santo?
3: Apareceu 12 mil e 200 na minha conta, eu devia 280 mil. Aí eu fui para negociar no banco, cheguei lá, o banco diz: ó, eu devia 3 bancos e 3 financeiras. Em todos eles que eu cheguei, essa dívida baixou para 38 mil.
2: 200 e quanto?
3: 280 mil.
2: Repete, por favor.
3: 280 mil.
2: Você devia 280. E foi pagar, só pagou 38.
3: 38. Inclusive, o irmão revelou que meu nome ia ser limpo. Meu nome está limpo, está zerado. Estou com crédito de novo na praça. Se não plantou, não colhe. Faça como eu fiz. Eu me desloco. Eu já estou com a mochila aqui, já estou viajando. Eu venho lá do estado de São Paulo para chegar aqui. Eu chego aqui, é cada vez que eu venho, é benção em cima de benção.
4: Rose, eu já venho há algum tempo na igreja, Deus é santo, conheço o Darcy Messias, a irmã Rose, e eu, quando eu vim, eu estava estava assim, numa fase assim, bem difícil de dívidas. E eu sempre ouvi os testemunhos, né, de muitos irmãos falando que foi abençoado com o valor na conta bancária. E eu falava muitas vezes para Deus, eu falava, Senhor, quando que isso vai acontecer comigo? Porque isso eu sei que é do Espírito Santo, e quando o Senhor resolve presentear, né, o Senhor presenteia. Então, diante da minha situação financeira, eu gostaria muito de uma bênção, né, financeira dessa forma. E aí, eu estava passando uma fase assim difícil, né? E num sábado pela manhã, eu tinha umas contas assim que eram de empresas que eu precisava honrar, eu não podia deixar, né? E eu estava vendo que eu ia ter que deixar sem pagar naquele período. E eu resolvi entrar na conta da empresa. E quando eu vi, para minha surpresa, tinha um valor lá, que foi 27 mil. É, foi muito assim, divino o momento que eu vi. E foi um valor assim, que realmente me tirou assim, do sufoco, né? Que foi 27 mil. Então, eu considerei assim uma grande bênção. Foi assim, nossa, caiu do céu, né? 27 mil. E eu glorifico muito a Deus. Eu amo muito, meu Senhor, eu amo muito. Eu agradeço a Deus todos os dias, nos pequenos, nos grandes, entendeu? Ele é um Deus maravilhoso. Esse dos 27 mil, assim, eu digo assim que foi realmente assim, algo inesperado e foi magnífico o que aconteceu. Foi um presente de Deus. Eu agradeço.
5: O que foi, irmã, que Deus te deu na campanha da prosperidade?
6: Irmãos, eu tenho uma bênção muito maravilhosa para contar, irmãos. Eu comecei essa campanha, irmãos, quando eu iniciei a campanha eu não tinha casa, né, irmãos? Eu morava no sul da casa da minha mãe, né, irmãos? Graças a Deus, hoje eu tenho a casa, meu esposo estava desempregado, ele está trabalhando, irmãos. Graças a Deus, hoje eu levanto as mãos para cima, porque eu tenho uma casa para me morar, né, irmãos, com meus três filhos. Meu esposo está bem empregado, que o Senhor me deu, né, irmãos, nessa campanha da prosperidade, né, irmãos? E eu fazendo essa campanha, irmãos, o Satanás se levantou com grande fúria, né? Eu tive aqui numa quarta-feira, acho que faz uns 15 dias, quando eu cheguei em casa, comecei a passar mal, irmãos. Ali eu vim, desmaiei, né, irmãos, que eu não vi mais nada. Era 2 horas da manhã, só eu e os vizinhos, tudo católico, quando meu cunhado colocou aquele envelope, né, irmãos?
5: Seu cunhado era católico?
6: O meu cunhado é católico.
5: Ele creu em Deus e pegou o envelope e colocou sobre você.
6: Creu, porque ele viu minha Bíblia caída, e quando eu peguei a Bíblia, eu caí no chão. Ali ele pegou e colocou o envelope em cima de mim, irmão. E ali eu voltei, pude ir para minha cama. Ali a pouco chegou meu irmão e levou eu para o hospital, né, irmãos? Lá eu cheguei, o médico falou que eu tinha morrido e ressuscitei.
5: Oh. Graças a Deus, graças a Deus, graças a Deus. É a campanha da prosperidade. Deus fazendo milagres. Tá bom, irmão? Conte a bênção, irmão Luiz.
7: Deus revelou ao senhor que era para me dar uma oferta de 50 reais. Eu não tinha os 50 reais. Portanto, me tocou. Eu falei, não, vou ir lá agora no banco buscar. Eu tinha esse dinheiro no banco. Fui no banco, saquei o dinheiro. Ele veio lá e entreguei para o senhor. O senhor orou. No outro dia, nós fomos chamados na escola que a minha filha estuda. Nós ganhamos uma bolsa de estudo até o 9º ano que ela vai estudar, uma escola particular, de qualidade boa, que um ensino bom que existe na nossa região e no Brasil inteiro, essa escola. Nós ganhamos uma bolsa até o 9º ano dela de graça, sem pagar um centavo daqui para frente o que ela for, o estudo dela.
5: Imagine. Quanto vale essa bolsa se fosse pagar?
7: 25 mil reais, 28 mil reais hoje. Seria mais correção até o 9º ano, né? Que ela está no terceiro, entrou pro terceiro ano agora.
5: Esse foi o primeiro milagre já no outro dia.
7: É, no outro dia.
5: O segundo milagre agora.
7: Nós devemos 95 mil para o banco. Nós constituímos um advogado para nos defender. E esse dia foi se arrastando. E daí eu senti de Deus, orando na madrugada, senti de Deus, de falar com o advogado, ver o que estava acontecendo, porque que, né, o banco não se manifestava mais e o que estava acontecendo. O advogado falou assim, ó, o banco, está lá o processo, para quem quiser consultar, ver, o banco arquivou o processo, devolveu as penhoras que tinha penhorado em nós e pagou os honorários do nosso advogado.
5: Você devia 95 mil para o banco. O banco perdoou a dívida e ainda pagou os seus advogados.
7: Ainda pagou os honorários do nosso advogado. Eu perguntei para ele daí como é que fica. Ele falou, não, tá tudo certo, porque eles pegaram e deram o dinheiro, que os honorários meus, a gente fez um acerto com eles, e eles pagaram, mas o banco pagou até os honorários. Da fé que eu tenho em Deus, através, creio na oferta, eu creio em dízimo, creio em tudo isso que está na Bíblia. acredito, o senhor falou que podia ser amanhã entregar para o pastor, eu senti de Deus que tinha que ser naquele dia, não podia ser amanhã, e Deus me tocou, fui ao banco, saquei o dinheiro, entreguei na sua mão, o senhor lembra disso, e o senhor nos honrou, o senhor nos deu a vitória no dia seguinte e nos tem abençoado todos os dias, tem multiplicado, tem conseguido. Então hoje eu vim aqui, na verdade, não vim pedir nada para Deus, só para agradecer, porque eu...
8: Depois daquele dia, ouvintes, olha, depois daquela oferta de R$50 que eu pedi, falei, dê aqui, quem é que tem fé de trazer aqui na frente uma oferta de R$50? Pode trazer pela minha fé, e Deus vai honrar esta oferta, e quem trouxer aqui na frente vai receber um grande milagre. E ele veio na frente, não tinha na hora, foi no banco buscar, e ele trouxe a oferta, e no outro dia o milagre aconteceu. Olha, ele ganhou uma bolsa de estudo para sua filha no valor de R$25.000 no outro.

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1: Nós vamos ter uma campanha aqui em Curitiba, uma campanha que eu vejo Deus operar. Essa campanha eu faço ela há muitos anos, mas muitos anos mesmo. Essa campanha foi uma revelação que Deus me deu. Então, meus irmãos, eu tenho visto Deus pegar um homem, a mulher, da estaca zero, que a pessoa está falida, doente, que a pessoa está devendo que não pode pagar. Aquela pessoa que carrega uma maldição, com dívidas. Tem gente que tem uma maldição com dívidas, que ela a vida toda foi pagar conta atrasada. Por que será? Há um demônio, há um espírito mau na vida dela, que não deixa ela ficar sem dever. Ela tem um vício de comprar fiado, comprar sem necessidade, só para ficar devendo, só para sujar o nome dela, tirar a paz da vida dela. Ela tem assim uma fraqueza, qualquer coisa que ela vê, ela quer comprar. Que aparecer pela frente, alguém ofereceu para ela, ela compra. Vai lá e vende para fulano e tal, vende para fulano, ele compra tudo, tudo que chegar lá ele compra. Nem que ele não vende, nem que ele não usa. Eu conheci um homem, não sei se ainda é vivo. Chegava na casa dele, no quintal dele, não tinha onde a gente pisar. Tinha um carreirinho assim, um caminhãozinho apertado, porque ele tinha tanta coisa velha, tanto troço velho, enferrujado, que ele ia comprando e colocando ali. A casa dele era um ferro velho, é coisa velha. Mas ele não vendia. Porque aquilo que ele comprava, ele não sabia vender. Ele amontoando lá, enferrujando, ia molhando, e o ferrugem ia comendo. Mas ele vivia numa situaçãozinha que só o sangue de Cristo. Aquela catinga de coisa velha, aquele mau cheiro de coisa velha, de mofo da casa dele, de ferrugem. Ele andava enferrujado. Como é que é isso, pastor? aquela roupa suja, aquele corpo sujo, aquele espírito de sujeira da vida dele. Eu não sei se vocês estão me entendendo. Aquele sujo assim, aquela sujeira, aquele homem assim com cabelo mal penteado, a pele, não, a roupa dele, todo dia ele mexia com a mesma roupa. Então tem gente, meus irmãos, que carrega essa maldição. Então, eu conheço uma outra pessoa que ele, tudo que ele vende, quer comprar. Conheço ele, eu fui lá. Mas olha, assim, o pátio dele, a chácara dele, assim, ó, tem tanta coisa velha que você nem imagina. É ônibus velho, é trator velho, é caminhão velho, é caminhonete velha. Olha, vai falando que você nem imagina, coisa velha. Tudo coisa velha. E ele quer comprar tudo. Acumulador. Como é que é?
2: Acumulador.
1: Acumulador de coisas velhas. Meus irmãos, e ele numa depressão, numa angústia, numa tristeza, enrolado com dívidas, enrolado com maldição. Hoje, um funcionário machuca, amanhã outro morrendo, outro enfiou o braço lá, não sei nem que lá, e quando viu, ele morreu. Outro machucou, e meu Deus do céu, é gente botando na justiça, é gente querendo aproveitar dele. Tem uma maldição naquela criatura. Daqui a pouco ele queria se matar, queria tirar a vida dele. Por quê? Porque vai acumulando tristeza, angústia, vai acumulando tudo que não presta em cima da vida dele. Chega uma hora que a pessoa vai estourar, a pessoa vai se arrebentar. Então, irmãos, irmãs que me ouvem agora, essa campanha de amanhã é uma campanha de milagre, de libertação, de nós enfrentar o poder do mal, enfrentar os demônios, aqueles demônios tranca-rua, demônios de chum, aquela tranqueira que está aí, aquele demônio de lodo, de ferrugem, aquela pessoa falida, aquela pessoa angustiada, sem expectativa de nada. Oh, como é ruim quando a pessoa está devendo e não pode pagar. Está devendo e não tem de onde tirar. Como é ruim isso. Vai acumulando dívida, vai acumulando juros sobre juros, e cartão, e prestação, e boleto, e tudo vencido, e banco cobrando, e gente cobrando. Isso é vida? Isso é vida? Não é vida. Então, irmãos, irmãs, tem uma passagem na Bíblia que Jesus fala assim: se pois o Filho vos libertar, João capítulo 8, se pois o Filho, quem é esse Filho? Deus, o Filho de Deus. Se pois o Filho vos libertar, verdadeiramente sereis livre. Livre. Se a pessoa não estiver nas mãos de Deus, se a pessoa não estiver na presença de Deus, se a pessoa não estiver sendo abençoado por Deus, aí Satanás ele entra e ele faz uma bagunça na pessoa. Ele bagunça a pessoa. Se pois o Filho vos libertar, verdadeiramente sereis livres. João 8,36. Agora, para ele libertar, a pessoa tem que querer se livrar, tem que querer deixar Deus trabalhar na vida dele, trabalhar na vida dela. Porque se ela não ceder, se ela não aceitar o plano que Deus tem com ele, com ela, como é que Deus vai agir? Deus só vai entrar num lugar, numa casa, num coração, aonde é chamado. Deus ele não é um invasor, Deus ele não é um ladrão. Deus ele é chamado, ele vem. Se ele não é chamado, ele não vem. Deus ele só entra quando a gente permita, ou permitamos, ou permitimos que ele entra. Senão é sofrimento e gente falando que é crente. É isso que eu fico mais... como é que eu posso falar? Mais pensativo. Como é que a pessoa é crente e vive numa vidinha desgraçada? Como é que a pessoa é crente e vive numa pindaíba? Não tem nem o que comer dentro de casa. Por quê? Porque está ali a presença do mal. E por que que o mal está ali? E por que que o demônio está ali? Porque ela chama pelo demônio. Não, ninguém aqui chama demônio, não, pastor. Com as suas atitudes, você chama o demônio. Com a sua permissão, você chama o demônio. Aí ele entra. E quando ele entra, ele deixa as marcas. Por isso que nessa quarta-feira, eu quero convocar Curitiba, eu quero convocar o Brasil, eu quero convocar o povo para nós fazer essa campanha. Que campanha é esta? Como é o nome da campanha? E agora?
2: E agora?
1: Cadê que o seu Matias sabe? Como é o nome da campanha? Como é que é o nome da campanha? Deus proverá o meu milagre urgente. Deus proverá. Nós vamos agora ouvir testemunhos. O que nós vamos agora ouvir é pessoas contando bênção de Deus, milagre de Deus, depois que chegaram aqui na igreja, Deus é santo, depois que passaram a fazer as campanhas conosco. Olha o que elas vão contar agora, olha o que elas vão falar agora. Será que não é isso que está faltando na sua vida, na sua casa, na sua família? É deixar Deus entrar na sua casa, salvar a sua casa, libertar a sua casa. Vamos lá então.
3: Bom, meus irmãos e minhas irmãs, povo de Deus, nós estamos aqui com uma irmã que vai contar um grande milagre que ela recebeu de Deus aqui na igreja pentecostal Deus é Santo. Vamos agora falar com a irmã. O nome da irmã?
4: Sabrina.
3: Sabrina. Sabrina vai contar uma bênção muito grande. Sabrina, pode falar.
4: Então, eu fiz uma campanha no pastor da Cimicias através de um caminhão do meu esposo, que foi roubado há 6 anos atrás. Eu apresentei os papéis pro pastor e falei, olha, pastor, já vai fazer 6 anos que tá na justiça e nada de sair, nada de vir uma resposta, o caminhão voltar, tá travado, bloqueado e nada. E a justiça só é dia a dia e nunca vem. Aí o pastor pegou e falou para mim fazer a campanha e o dízimo certinho. E disse que Deus não ia voltar com o caminhão que foi roubado, ele ia dar um novo. Então eu fiz a campanha, dei o dízimo. E na segunda campanha do dízimo que eu dei, o meu esposo conseguiu encontrar um guincho zerado. E não foi o que foi roubado. Deus deu um novo para ele. E agora ele está trabalhando, graças a Deus, com um guincho novo.
3: Do jeito que foi falado, do jeito que foi revelado, Deus vai dar um caminhão novo. Deus vai dar um guincho novo. E agora já está aqui a irmã contando. Demorou quanto tempo para Deus dar esse guincho?
4: Eu fiz a campanha 3 semanas, na 4ª semana o meu esposo já conseguiu.
3: Um mês. Olha aí, irmãos. Olha aí, povo de Deus, você que crê. Pode ser o que for, não importa. Pode ser o pior problema, a luta, doença, enfermidade, dívidas. Deus vai entrar com providência. O nome dele?
4: Mateus.
3: Seu nome?
4: Sabrina.
3: Manda um alô agora pro povo que está te vendo.
4: Eu digo para as pessoas que estão olhando para ter fé, porque para Deus nada é impossível. Então a gente estava 6 anos triste, na verdade, com a nossa vida bem abatida, meu esposo também, porque era uma ferramenta de trabalho dele que foi roubada. Só que eu confiei em Deus, entreguei nas mãos dele. O pastor também disse para mim continuar firme as campanhas e deu bem certo, como o pastor falou. Na 4ª semana, o caminhão dele novo. E agora ele está trabalhando de noite o caminhão, pela graça do Senhor Jesus Cristo.
3: Tá vendo? Você que foi roubado, você que foi lesado, você que está aí diante de uma batalha, igual ela, o marido estava, agora está aí a resposta. Deus prometeu que dá o caminhão de volta e Deus deu. Vocês moram onde?
4: No Sítio Cercado.
3: Obrigado. Deus abençoe. Está aí Brasil, está aí povo de Deus. Está aí o que Deus está fazendo aqui na quarta-feira, na Igreja Pentecostal Deus é Santo, aqui em Curitiba, na Avenida Marechal Floriano Peixoto, 6711.
5: Irmãos que estão nos acompanhando, que estão nos assistindo, aqui está uma moça.

0: levantei a mão na hora, né, porque eu não tinha como dar o dinheiro na cadeira, para ajudar com uma cadeira. E aqui o pastor falou, eu lembro exatamente, pela minha fé vai aparecer dinheiro na conta, algum jeito. Se não aparecer, tudo bem, você não dá nada. Mas pela minha fé vai aparecer dinheiro e você vai contribuir. E na hora eu pensei, ah, não, vou, né, pelo menos um pé da cadeira. Porque o pastor falou, um pé, dois pés, meio pé, a cadeira inteira, o que der. E daí eu fiquei ali meio triste. Nossa, eu queria poder dar uma cadeira inteira, não meio pé. Mas se deu na mesa, pelo menos meio pé vai dar certo. E daí eu, né, recebi até meu pagamento, não tinha nem dado para pagar as contas. Eu falei, meu Deus do céu. Aí eu entrei numa conta poupança que eu nem tenho dinheiro nada lá, não tinha nada. Eu falei, ah, vou entrar aqui só para ver. Apareceu o valor de 3.400 e poucos reais na minha conta.
1: Quanto?
0: Não, 3.400
1: e poucos.
0: Uns quebradinhos.
1: Na sua conta?
0: Na minha conta. Até eu falei, na hora que eu olhei, falei, mãe, olha aqui. Fiquei, né, eufórica. Eu falei, olha aqui que apareceu na conta. E foi revelado, não, o pastor falou na igreja que apareceu na conta de alguém.

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0: meus irmãos, ó minhas irmãs de Curitiba, da grande Curitiba, olha eu aqui mais uma vez, te convocando, às vezes até te intimando. Por quê? Porque você está aí numa situação assim, desanimada, aquela pessoa que escuta o rádio, escuta a programação de rádio, escuta testemunho, mas nada mexe contigo. A sua situação está tão delicada que às vezes a gente tem que provocar a sua fé, provocar o senhor, a senhora, a sair de casa, a estar conosco aqui, porque a igreja, Deus é santo, Deus levantou para isso, para curar, para abençoar o povo, para ganhar a alma do povo para Jesus e para abençoar o povo financeiramente. Olha o que Deus faz aqui na igreja, Deus é santo, às 9 da manhã, às 3 da tarde e 7 da noite. Escuta isso aqui, escuta isso aqui, irmãos. Aí alguém pergunta: pastor Messias, a igreja pentecostal Deus é santo fica em que endereço? Na Avenida Marechal Floriano Peixoto, 6711, aqui no Hour. Em nome de Jesus, eu, pastor Messias, vou estar às 9 da manhã pregando, orando por divinas revelações e ungindo a todos com óleo. E também à tarde vai estar o pastor Jefferson, esse homem que tem os dons de Deus, dom de maravilha, dom de fé, dom de milagre. Ele vai estar às 3 da tarde desafiando o inimigo, o maligno, o adversário. E eu volto à noite, eu volto às 7 da noite com os dons de Deus, com a presença de Deus, com a fé em Deus, orando por divinas revelações, pregando essa palavra poderosa e Deus fazendo o que vocês vão ouvir agora.
1: Primeiramente, o nome do irmão.
2: Meu nome é Oswaldo Zacarias.
1: E a bênção, irmão?
2: Eu recebi várias bênçãos, foi contado, ficava dia e noite contando a bênção. Mas aí, meu piá, agora, semana, faz uns 15 dias que foi preso, uns 20 dias que foi preso, e ela está no presídio, né? Daí eu liguei para o advogado falou: não, eu não vou passar por cima do juiz, nem do promotor, ele vai ficar anos e anos preso, nós não íamos tirar ele de lá. Daí eu peguei, fiquei nervoso, me tremi todo e vim aqui na igreja, né? Daí, quarta-feira agora, dobrei o joelho, orei. Hoje eu recebi uma mensagem do celular que o advogado me falou: ó, senhor Oswaldo, pode ficar tranquilo que nós estamos verificando a causa aí, não é nem largar esse processo dele aí. Pode ficar tranquilo, ficar de boa em casa. Sinal que ele falou que não podia ter essa indução e ele já está dando indução. Já mandou história.
1: Ou seja, o mesmo advogado falou que não tinha solução. O irmão veio aqui, clamou a Deus. E já hoje o irmão teve boas notícias.
2: Já tive uma notícia, falou: senhor, tudo bem? Falei: tudo bem, graças a Deus. Ah, então, pode ficar tranquilo que a causa é minha, eu que vou resolver. Pode ficar tranquilo. Eu falei para você, pro senhor, que não tinha solução, mas pode ficar tranquilo.
1: Então vale a pena vir para essa igreja orar, fazer campanha, irmão?
2: Vale a pena, eu tenho fé que vou contar o testemunho, que ele vai estar em casa comendo minha comida aí, em nome de Jesus.
1: Em nome de Jesus. Amém? Deus te abençoe. Louva a Deus, igreja, com palma de vitória. Aleluia.
0: Irmã, conte a sua bênção.
3: Cumprimento a igreja com a paz do Senhor Jesus, amém? Eu, quando eu fiz a campanha aqui, né, eu não tinha emprego. Eu catava papel na rua e eu trabalhava um dia de diarista, mas mesmo assim eu era abençoada. Eu trazia meu dinheiro aqui na igreja, eu sempre trazia minha oferta, meu dízimo. Daí fui lutando, lutando, lutando, Deus usou o pastor, que Deus ia me dar uma aposentadoria, mas eu não acreditei muito, né? Não acreditei muito, porque eu não tinha, assim, completo o tempo dele. Não acreditei muito. Mas eu fui orando e confiando, fui orando e confiando. Logo, logo, logo, logo, do nada, Deus me deu a minha aposentadoria. E daí a outra benção que eu tenho para contar é que eu tinha uma casinha só, bem velha, bem destruída. E Deus me deu a condição de fazer mais uma casa. E agora eu tenho mais uma casa. Eu consegui 3 casas. através da revelação do pastor, através das bênçãos, dos votos que eu fazia. E Deus me deu muita coisa, eu espero que Deus ainda vai me dar muito mais, porque eu vou voltar a fazer a campanha de novo. Em nome de Jesus, eu vou fazer essa campanha de novo. E agora eu tenho dinheiro para me dar o meu voto, minhas ofertas e o meu dízimo. Eu vou dar aqui nessa igreja. Eu não soube explicar direito. É muita bênção.
0: Irmã, glória a Deus. A irmã foi revelada aqui que Deus ia dar aposentadoria para a irmã.
3: Pastor Paulo Messias.
0: Na hora a irmã duvidou.
3: Eu falei, eu não vou me aposentar tão logo, porque eu não tenho o tempo assim, né, para me aposentar. Daí a minha filha falou, pai, que tem, mãe? Vamos ver, vamos puxar. Eu duvidei da revelação. Uma hora eu duvidava, outra hora eu confiava, né? Mas eu orava, eu oro todo dia, todo santo dia. Daí a minha filha falou assim, mãe, vamos ver, vai que tem. Não há que tinha.
0: Glória a Deus, hoje a irmã está aposentada.
3: Graças a Deus, já faz um bom tempinho.
0: Daí, através da revelação aqui na igreja, Deus é santo.
3: Pastor Paulo Messias de tarde. Daí eu consegui mais uma casa, que eu já tinha uma, né? Daí, através de toda aquela. É aquele dinheiro que o pastor falou, que ia aparecer na conta, 14º débito, não sei o que lá.
0: A irmã só tinha uma casa, hoje a irmã tem quantas?
3: Três, hoje eu tenho.
0: A irmã tem três casas hoje, para a honra e glória do Senhor Jesus.
3: Claro, que é um amor de casa, tem dois banheiros, uma enorme de uma garagem, que dá para colocar três carros.
0: Pastor... Glória a Deus, irmã. Tudo isso é através das campanhas aqui na igreja de Deus é Santo. Amém. Deus abençoe a vida da irmã.
4: Aproxima aqui, meu irmão, e a bênção.
5: Eu quero contar uma bênção aqui, muito grande, que eu recebi, foi uns 15 dias atrás aí. Eu estou fazendo uma campanha em favor do netinho meu, que ele é autista. E a minha filha estava com a dificuldade muito grande, sabe, para comprar as coisas para ele. E o que ele pede, né, que as coisas que eles comem não é comida, é coisa muito cara, né, que essas crianças autistas comem, né. Aí eu iniciei a campanha aqui em favor dele. Aí a minha filha deu entrada na aposentadoria dele, aí faz uns 15 dias já que já saiu a aposentadoria dele, e ele vai pegar os atrasados também, ele vai pegar quase 50 mil do atrasado e o dinheiro que vai sair para ele também, pessoal. Quase 50 mil e ela já